0: Vidalba, mais uma vez, dá pra dizer que são os titulares da posição e o campo pediu isso, né, nos últimos jogos. E daí pra frente, são jogadores reservas, mas são jogadores importantes e que vem jogando bem, né? Zé Lucas sempre que entrou muito bem, Mateuzinho tem jogado bem, muita gente pede o Mateuzinho até iniciando mais jogos, e lá na frente muita juventude, né? Kenji, João Costa, Lúcio, Laser, uma média de idade desse quarteto muito baixa. E aí que fica a dúvida. Eu acho que começa o João na direita, pé invertido, ele é canhoto, começa na direita. Acho que o Kenji na esquerda, com o Laser e Lúcio podendo inverter. Mas o Laser na função do Caio Jorge e o Lúcio, eu não vou me atrever a dizer na função do Matheus Pereira. O Lúcio como ponta de lança, é isso. Nada de função do Matheus Pereira. Porque se eu falar que o Lúcio vai fazer a função do Matheus, eu tô sendo um tremendo de um sacano com o Lúcio. Aí é querer demais, até porque tem características completamente diferentes. Qualquer um que for fazer essa função mais centralizada, seja ele o Neyser, seja ele o João, que eu não acredito, seja o Kenji ou o Lúcio, que eu acredito que seja esse último, não dá pra dizer que vai fazer a função do Matheus Pereira, né, Cirilo? Então, o Cruzeiro forte diante de um Vasco que tem mais titulares, até porque, né, é o penúltimo. Não dá pro Vasco pensar só na Copa do Brasil como o Cruzeiro tá pensando. Agora, é um Cruzeiro forte, um Cruzeiro que não tem perdido como visitante no Brasileiro. Última derrota lá em abril. Se não perde hoje, vai emendar 5 meses sem perder como visitante. Quem sabe, hein, Cirilo? Cruzeiro metendo o pezão lá no G4 do Campeonato Brasileiro. Lembrando, tem um Furacão e Fluminense, um confronto diretaço. Cruzeiro só tá de tucaio, só tucaiano esse confronto, e quem sabe com uma vitória hoje é G4 de vez, Cirilo.
1: Já pensou? É esse o cenário do Panzi, pra vencer em São Januário, e amanhã o que acontecer tá bom demais pro Cruzeiro. Cruzeiro tem que vencer esse jogo pra seguir na luta pelas primeiras posições do Campeonato Brasileiro. É a rodada 25. Fabrício Guerreiro também tá na área pra trazer a expectativa e que você tá aguardando deste desafio do Cabuloso no Rio de Janeiro. Alô, Fabrício, um abraço, boa noite.
2: Um abraço, Cirilo, boa noite a todos aí que entraram agora no radinho, que a torcida cabulosa que também tava acompanhando a gente no YouTube. Pô, Cirilo, a expectativa é que o Cruzeiro vá lá e vá competir, vai fazer um bom jogo. Eu acho que o time reserva, essa turma que tá jogando na linha de trás ali, até que tem feito alguns jogos juntos, sabe? Tem a entrada do Zé Lucas, que me agrada demais, esse moleque joga muita bola, que volante. E aí junto com o Mateuzinho, que eu acho que os dois se completam, sabe? O Mateuzinho fica com os dois perna rápida, fica com mais contenção no meio de campo. E o Mateuzinho com a característica mais de segundo volante, saindo mais, arrancada, ele vai se dar melhor. Porque o Zé Lucas consegue fazer mais, né? Esse jogo de construção, de dar o auxílio ali pro fazer a linha de passe ali juntamente com os zagueiros na construção. Então, e além de dar mais liberdade para os quatro atacantes, né? Porque não tem nenhum, na verdade, nenhum meio ali. Lógico que eles vão ter que se revezar nisso. A gente vai ter que ver como é que vai ser essa disposição tática da equipe, né? Eu acho que o Panzi matou, eu acho que deve ser o Lúcio Rodrigues ali mesmo, mas também poderia ser o João Costa, não sei, o João Costa tem muita característica, de repente o Kenji, o Neyser poderia vir na beirada. Então olha quanto eles podem fazer essas funções, então é melhor ainda. O Arthur Jorge mesmo falou e gosta que causa um caos ofensivo. O caos ofensivo é isso, não fica engessado, muito fácil de marcar. Lógico, tem que ter disposição física, tem que ter coragem, tem que ter aproximação dos companheiros, mas é importante. É importante justamente porque tá com dois volantes ali de contenção. O Cruzeiro geralmente vai estar bem armado para evitar o contra-ataque. Então, é a chance deles se aventurarem um pouco mais, tentar mostrar. Molecada, precisa mostrar o que tá vestindo essa camisa. Tá num grande clube, disputando grandes competições, projeção de carreira, visibilidade, grana, essa coisa toda que o Cruzeiro oferece. Então, é jogar o jogo da vida. É importante ter poupado os titulares, porque realmente a cabeça é pra terça-feira e hoje seria mais uma obrigação. A verdade é essa, mas muito que se fala no vestiário se leva pra dentro de campo, né? Geralmente o jogador consegue focar ali, igual alguns jogadores jogaram no Corinthians lá, fizeram um bom jogo, mas é diferente, você faz ali o necessário. Agora, esses jogadores que estão aí hoje, não, total condição física, e mental, motivação para fazer um bom jogo, enfrentar uma grande equipe, que não é fácil jogar em São Januário, uma pressão absurda. Essa torcida é magoada, é ressentida por passar dos anos aí, por tudo que o Vasco viveu, e aí vive uma contraditória o tempo todo, e numa zona de rebaixamento, é uma pressão absurda, meu. Eu já joguei aí, e essa torcida, então os jogadores do Vasco com certeza vão dar a vida hoje, tem tudo para ser um excelente jogo, mas o Cabuloso tem tudo para sair somando mais um pontinho aí, Cirilo.
1: Grande jogo, Fabrício, daqui a pouquinho, é clássico do futebol brasileiro, jogo grande, Vasco e Cruzeiro em São Januário, de volta a São Januário, chega mais Rubem Júnior.
3: Chega sim, e olha só, o pressão do torcedor do Cruzeiro, empurrando aqui em São Januário, em uma boa presença e com certeza um olho aqui e o outro na terça-feira também. Meu amigo, tudo bem? Seu nome e a sua opinião?
4: É, sou Christian de Vespasiano.
3: Veio lá de Vespasiano para acompanhar o jogo, veio passear no Rio, juntou tudo, como é que foi?
4: Tudo. E agora estamos aqui torcendo pelo Cruzeirão, rumo aos 3 pontos, encostar ali no G4 e não sair de lá mais.
3: Você tá de olho terça-feira também?
4: Oi?
3: Você tá de olho terça-feira também, não?
4: Com certeza, terça-feira vamos ganhar lá dentro, vamos classificar.
3: Ao vivo na Itatiaia, Nação Azul. E ela tá empolgada, tá, JBC? Porque começa uma tempestade aqui em São Januário. Meu amigo, chega aqui pra falar na Itatiaia. Tudo bem, seu nome?
5: Jordan.
3: Você é de onde, Jordan?
5: Belo Horizonte.
3: Ao BH. Arrancou pra ver o jogo, pra fazer a média com a patroa?
5: Vim trazer ela pra dar um passeio, curtir uma praia e acompanhar o Cruzeirão.
3: Você não é bobo, não é nada. Placar pro jogo.
5: 2-1 Cruzeiro hoje.
3: Não tem conversa. Gol de quem?
5: Hoje vai ser 2 do Neyze.
3: Hoje ele... Hoje o Neyze vai.
5: Que desencanta.
3: Dá um grito pro Neyze aí.
5: Zero!
3: Ah, meu amigo. Ele fez a média certinho. Como é que foi? Tudo bem, seu nome?
6: Graziele.
3: Graziele. Fez a média certinho. Tá tudo certo. Tá liberado pro Happy Hour com a turma na próxima semana?
6: Com certeza. Vamos ganhar.
3: Me fala. Já acompanhou o Cruzeiro fora de casa?
6: Sim. Terceira vez fora de casa, debaixo de chuva.
3: Debaixo de chuva. Nesse momento começa uma chuva que é assim, improvável, depois de um calorão. Placar pro jogo.
6: 2-1 também.
3: 2-1. Neyzer também não?
6: É, gol de Neyzer também.
3: A força dobrada pro Neyzer. A Itatiaia vai girando em cada canto do Brasil, em cada canto do mundo. Está o microfone forte da maior do Brasil. Alô, Nação Azul, é pra subir o som. É para os 3 pontos pelo Campeonato Brasileiro. Vamos sentir, olha o pressão. Vamos lá. Vamos lá, vamos pro meio da torcida. A Itatiaia dá voz ao torcedor. Vamos lá. É o sabadão bom da Itatiaia. É o Cruzeiro daqui a pouco já pintando aqui no campo de jogo, informando o Sindec.
1: Boa, Rubem Júnior, abraço pra turma do YouTube, você do Itatiaia Oficial, do Itatiaia Esporte, manda sua mensagem aí, daqui a pouquinho vou registrar a opinião da galera. Primeiro tem o chamado do Wellington Campos, fala aí, Dudu.
7: É que a Defesa Civil acaba de mandar um alerta de pancadas de chuva e vento forte para a cidade do Rio nas próximas horas. Então a gente sempre recebe quando os times estão entrando em campo. Já já a bola rola, tá certo, Cirilo?
1: Já já a bola vai rolar, meu caro Wellington Campos, diga lá.
0: Não, ainda bem que Rio de Janeiro tá no Brasil e não nos Estados Unidos, né? Senão não sabe ferrado, ia sair daqui 3 horas da manhã.
1: Ô, Cirilo. Aqui costuma ter jogo, fala, Fabrício.
2: Eu vou falar pra você, cara, e o torcedor, e não é só do Cruzeiro não, sabe? Todo torcedor tem que ser muito respeitado, né, cara? Os caras pegam essa BR aí, meu irmão, é 8-9 horas de viagem, os caras vai com o dinheirinho ali na conta, não come nada, é a dinheiro é mais pra bebida mesmo, pra outras coisas, né? Pra ficar doido. Eu vou falar pra você, os caras sofrem, meu irmão, chega aí debaixo de chuva, cara, o torcedor tem que ser respeitado, o jogador entra com todo o propósito dentro de campo, mas se não fosse o torcedor, cara, não ia ter essa paixão, os caras não iam ganhar os milhões que ganhou hoje. Eu falo isso porque eu já joguei com chuva, é muito mais fácil do que torcer com chuva. Eu fui torcer em Poços de Caldas, levar meu filho lá, pela chuva, irmão, só que eu sou meio Nutelinha, né? Eu não sou esse torcedor raiz, estagiário. Eu meti aquela capa de chuva, tudo, bicho, os caras naquela chuva, mesmo assim, eu fui pra casa todo encharcado, pé molhado, peguei uma gripe do caramba. O torcedor tem que ser respeitado, Cirilo.
1: Com certeza, Fabrício, turma no médio esforço, sem dúvida alguma. Abraço pro Thales de Betim, tá no YouTube da Itatiaia participando com a gente. Quem também tá ligado conosco é o Luciano Ábido, tá dizendo que vai ser 2-1 pro Cruzeiro. Abraço pro Luiz Xavier, tá lá no Pará na audiência. Abraço pro você, obrigado pela mensagem. Abraço pro Célio Armando lá em Pompéu, tá ligado também no YouTube participando com a gente. Vem você também pro YouTube, pro Itatiaia Oficial, pro Itatiaia Esporte, deixa seu like e participe conosco. Abraço pro Vanildo do Fora Mata, também tá na área no YouTube, pro Expedito lá em Montes Claros, tá com a gente também. Obrigado a você que tá com a gente, deixa o like aí e mande sua mensagem. 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Hugo Sérgio, daqui a pouquinho você transmite o jogo, quem sabe você vai transmitir mais uma vitória do Cabuloso, tomara que sim. O que você tá esperando do jogo aí em São Januário? Boa noite, Hugo.
8: Boa noite, Cirilo, já já emoção de montão aqui na Itatiaia com todo o primeiro time do rádio. Faz um barulho ensurdecedor o torcedor do Vasco aqui em São Januário, e a bola que roda daqui a pouquinho. A Raposa que vem para mostrar sua força, vem para cima, uma sequência fantástica de invencibilidade fora de casa, e hoje não será diferente. Canta também o torcedor azul estrelado aqui em São Januário, que vem a vitória. O G4 é logo ali, Cirilo.
1: Que vem a vitória, Hugo Sérgio, é nosso, é nosso, é nosso. A arbitragem é de Fernando Antônio Mendes de Sales Nascimento Filho, haja nome, hein? Fernando Antônio Mendes de Sales Nascimento Filho, ele é da Federação do Estado do Pará. Ele vai ser auxiliado pelo Eduardo Gonçalves da Cruz, da Federação do Mato Grosso do Sul, e por Acácio Menezes Leão, mais um da Federação do Pará. O VAR, nome conhecido, hein? Apitou por muito tempo. Éber Roberto Lopes, da Federação Catarinense, comanda o vídeo nessa noite de futebol no Rio de Janeiro. Atualizando o Campeonato Brasileiro, São Paulo e Bragantino, 2-0 para o São Paulo, começando agora o segundo tempo com a arbitragem de Anderson Daronco. Os gols marcados por Luciano, de pênalti, e por Gustavo Santana. 2-0 para o São Paulo contra o Bragantino. Primeiras ações da etapa complementar. Edu Panzi, para o Cruzeiro sair vencedor essa noite, o que tem que fazer, Edu?
0: Tentar manter o padrão, né, Cirilo? Ainda que seja um time bastante modificado, é noite para a gente observar padrão, que é um elenco, um grupo bem treinado no dia a dia. Ainda que as peças mudem, os caras entram em campo e sabem exatamente o que fazer. E quem sabe voltar para BH com mais uma vitória no Brasileiro, com o pé no G4 e cheio de confiança para um jogo que demanda a maior confiança possível, Cirilo.
1: E do lado do Vasco da Gama tem que ficar atento a quê? Ao futebol dos caras, Edu?
0: Eu acho principalmente a pressão, Cirilo. O Vasco entra muito pressionado, vai tentar construir o resultado no primeiro tempo. Foi assim nos últimos jogos. Mas tem um detalhe que eu esqueci como chave pro Cruzeiro: tentar sair na frente. Esse time do Vasco, Cirilo, quando toma gol, meu Deus do céu, os caras desmoronam. Então, se sair na frente, facilita a coisa.
1: Edu Panzi, comentarista aí, Itatiaia, vai dividir a opinião com Fabrício Guerreiro. Fala, Wellington.
9: Não se assuste aí quando você vê as imagens do jogo. O Vasco tá com a camisa num amarelo bebê. Acho que é essa a melhor definição. Calção também amarelo bebê. As meias também. Não usa hoje a sua camisa tradicional com a faixa diagonal, apenas a cruz de Cristo no coração de cada jogador vascaíno. O Vasco hoje estreando o terceiro uniforme. Tem torcedor que não gosta de estrear uniforme, não. Pega mirra com camisa e tudo.
0: Que camisa bonita, viu, Cirilo?
1: Como sempre, né? O Vasco lança muitas camisas bonitas, realmente. Mais uma. Esse negócio de terceiro uniforme aí é meio fria mesmo, negócio de estrear, viu, Wellington Campos?
0: Tomara que seja hoje.
1: É, tomara que seja hoje. Que seja mais uma positiva pro Cruzeiro. O comando vai pro Rio de Janeiro. Faltando 2 minutos pra bola rolar em São Januário. Ele está chegando na Itatiaia. Ele é o locutor que é nosso.
10: É nosso!
8: Com todo o primeiro time do rádio na emoção do futebol, a bola que vai rolar aqui em São Januário. A chuva deu uma trégua, dia de muito calor. E aí a chuva apertou um pouquinho agora à noite, tá tudo ok. Você acompanha o ataque do Cruzeiro no primeiro tempo do Cabuloso, Rubens.
3: É isso, Hugo. Estamos aqui à sua esquerda, à esquerda do seu rádio, do seu aplicativo, do seu YouTube. Estamos aqui pra muito é nosso, vamos pro sapataçugo.
8: Bota a pressão, bota a pressão, bota a pressão. Eu quero você também no YouTube, Tatiá Oficial e Tatiá Esporte. Vem com a gente com todo o primeiro time do rádio. Agora que vai rolar, vem com a gente, emoção de montão aqui na Rádio de Minas. A informação.
9: Nós temos, respeitando um minuto de silêncio, morreu hoje Marcos Penido, brilhante jornalista, foi do Globo, do Jornal do Brasil.
8: Bora que vai rolar, vem com a gente, emoção de montão aqui na Rádio de Minas. A informação.
9: Nós temos, respeitando um minuto de silêncio, morreu hoje

0: bola que vai rolar no radinho, no aplicativo, na rede da SAT. Que vem a vitória para cima do Vasco. O G4 é logo ali. Bola rolando aqui em São Januário.
1: É nosso.
0: É pra cima, meu Cruzeirão. Tenta arrancar aqui na direita, campo de defesa, pinta a falta, primeira infração, parou. Bola nossa aqui na direita, parou aí o Wellington.
2: Parou, deu a falta ali em cima do jogador do Cruzeiro. O Pitou fez a falta, não gostou, reclamou. Cruzeiro sai jogando no seu campo de defesa, 0-0, informando Banco Mercantil.
0: Vem com a gente na emoção do futebol, é Brasileirão aqui na Itatiaia, com todo o primeiro time do rádio. A bola toca na cara direita, bola nossa do Cabuloso, vai dominando aqui na direita, na linha de trás, tenta o lançamento, comando de ataque, Vidarreal vai passar, tenta arrancar do laser, a marcação do Vasco chega, Thiago Mendes domina, mete essa bola aqui no círculo central do gramado, Sousa, Sousa se apresenta, vem pra bola, busca jogo aqui do lado esquerdo do campo, ele vem pra bola, tenta arrancar, a bola viaja, mas aqui na canhota, Thiago Mendes de novo, ataca o Vasco aqui na esquerda, se fecha o Cabuloso, bora tocar aqui na ponta, a canhota do vazio, chega Zé Lucas, bora nossa no Cruzeiro, o corte é feito, ela vem na direção de Lúcio Rodrigues, vem pra bola, repressão no Vasco, avança aqui na esquerda, o Vasco ataca aqui na ponta, a canhota vai pra tentativa do cruzamento, força a marcação celeste, bola deles aqui no lado esquerdo, Unimed BH, só quem tem, pode contar com uma rede exclusiva de cuidados, início de jogo, emoção de montão pra você, no radinho, na rede 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Na esquerda o Vasco desce, avança aqui na canhota. Tenta descida, é o Cabuloso em campo, a camisa em azul, bermuda em branco, recuperação. Boa, Zé Lucas, escapou o Lúcio, vem pra bola, ponta direita, avançou a marcação no Vasco. Foi na bola, foi legal aí o Zé Lucas, hein? Que recuperação e que arrancada, Rubens.
3: Pelo setor da direita e mais uma vez aparecendo muito bem pelo meio campo, Zé Lucas mordendo, só deu uma beliscada no tornozelo do adversário do Sousa. Bola parada 0-0, informando o Banco Mercantil.
0: O tempo vai passando, 2 minutos de bola rolando, bola aqui na direita, bola Henrique, domina a favor do Vasco, vem pra bola, tenta a finta, Rojas pra cima dele, gira a bola aqui na direita, tenta um tapa, vem pra jogar a vinha, colinho, marcação celeste, bola nossa, aqui no campo de defesa, que é pra tudo, Cabuloso, 0-0, placar aqui na Itatiaia, a bola aqui no campo de defesa, fica fácil com Otávio, Otávio domina, vai despachar essa bola aqui pro campo de ataque, liga a bola aqui na direita, vai tentar Lúcio, Lúcio Rodrigues na ponta, pediu marcação pra cima dele, a bola viaja, vai tentar chegar aqui o João Costa, insiste o Vasco, apenas controle, ganha o arremesso manual, Prefeitura de Nova Lima, o futuro mora aqui, é Brasileirão aqui na Itatiaia, de novo Zé, boa, vem na marcação, Mateuzinho, Mateuzinho domina, volta aqui no campo de defesa, a bola viaja aqui do lado direito do campo, João Marcelo, é jogada mais aqui no meio, Mateuzinho puxa a fila, lá vem com Zé Lucas, é bom Zé Lucas, vem pra jogar, é bom jogador, avança aqui na direita, um passe que era pro Lúcio, ela fica na retaguarda do Vasco, corte é feito, volta com o goleiro Léo Jardim, despacha aqui na esquerda, ele tenta o lançamento, marcação celeste, bola nossa, tenta chegar o William, perdeu na corrida, o William voltou, domina, isso William dominou, mas meteu pra linha lateral. Arremesso manual para que pertence o Vasco na ponta esquerda. 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Bola deles aqui na esquerda, cobrança feita. Ela viaja, vem com Piton, Piton domina, aperta, tenta morder, vem na saída de bola, o Cabuloso tenta Lúcio, a bola volta com o Vasco aqui na direita, ela vem na direção de Cuesta, Cuesta domina aqui na direita, para, prende, gira, Paulo Henrique, ele vem pra jogada, avança aqui na direita, o Vasco chega, antecipa a marcação, bola nossa, corte é feito, afasta, Jonathan Jesus, vira a bola aqui no campo de defesa, ela vem na direção de Otávio, vai tentar tocar aqui na direita, tapa na bola, busca jogo, William, ajeita, domina, protege, solta essa bola pro Zé, Zé Lucas domina, Zé na bola, abriu aqui na direita, tenta arrancar a pinta, a infração não manda seguir, recuperação, vacilou o William, ataca o Vasco aqui na ponta esquerda, vai tentar chegar na boca do gol, girou, deu combate, corte é feito, fica com o Mateuzinho, é bola nossa, é contra-ataque do Cruzeiro, avança Mateuzinho, escapuliu, quem sabe agora, dominou, Lúcio tá pedindo, soltou, na ponta, ela vem pra Lúcio, boca do gol, abriu, na direita, fuzilou, fica na marcação, Neyzer tentou bater, ficou no bloqueio, voltou na direita, recuperação do Cabuloso, domina aqui na ponta, vem pra bola, é pra botar pressão, é pra cima meu Cruzeirão, domina aqui na ponta direita, girou, jogou, a batida, esquerda, pega o goleiro, tentou João Costa, defesa dele, Léo Jardim, é a raposa chegando, Rubens.
3: Tentando, buscando e martelando pela direita, estava lá o Lúcio também, o próprio Neyzer, Jardim firme para fazer defesa tranquilo, 0-0, informando vale essencial, é viver a emoção do esporte é nosso.
0: Com 4:40 no primeiro tempo, aqui em São Januário, é para vencer, meu Cruzeirão, bola aqui na direita, tenta, finta, ajeita o William.

0: volta pra buscar. Bola aqui na direita, ela fica aqui na canhota, ela vem com Rojas. Rojas domina, ataca aqui na esquerda. Emoção no Radinho e também no YouTube. Vem com a gente, com todo o primeiro time do rádio. A bola fica com Kaique Kenji. Ajeita Mateuzinho, busca jogo. Matheus Henrique, ele tá pro lado esquerdo do campo. Solta essa bola mais aqui na direita. Ela vem na direção de João Marcelo. Domina, avança, cai aqui na ponta. Ataque é bom. Desce, vai pintar o gol já já. Abriu na ponta direita. Vem pra bola, levantou. Boca do gol, afasta. Paulo Henrique corta. Voltou Zé Lucas na bola. O toque na ponta esquerda. Insistiu. Tenta Lute na jogada. Marcação vascaína, corta com essa. Afasta de qualquer maneira. Ela volta aqui no meio. O momento do cabuloso é bom. A bola fica aqui na esquerda. Mateuzinho, ele chega primeiro que a marcação. Tentou chegar aqui o colídio. Ela fica na retaguarda celeste. Dominando aqui no campo de defesa. O tempo vai passando. Emoção de montão. Bora tocar aqui na esquerda. Vem pra fora. Domina Mateuzinho. Gira. Mete aqui na zaga central. Ela vem na direção de Jonathan Jesus. Bola nossa. Vai girando aqui no campo de defesa. O Cruzeiro 0-0 até aqui. 5:40 é o primeiro tempo. Aqui em São Januário. Tenta o William. Bate no contrário. Ganha lateral. Não sai. Domina. Tenta a recuperação. Vasco afasta. Chega pra corrigir o João Marcelo. Não pode bater a cabeça, não, William. Bola aqui na direita. É pressão cabuloso. Volta. Recupera Vasco. Colide no meio. Vem pra bola. Tentou ganhar a corrida. A marcação pra cima dele. A bola cai no meio. Hudson solta aqui na ponta esquerda. Ataque perigoso. Ela vem com o Andrés Gomes. Bico na grande área. Ataca o Vasco. Vai tentar levantar. Boca do gol. Ponta esquerda. Tentou a batida. Fica na marcação. Vai pra fora. Ganha de fundo. Mas marcado o tiro de meta. É bola nossa aí, Wellington.
1: É o. Tentou ali. É o Andrés Gomes, ele fez a primeira finta, mas na segunda acabou tocando na bola pela linha de fundo, sai jogando o Cruzeiro 0-0. 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
0: 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Bola com o Cabuloso. Vem pra bola, aqui na direita, domina o William. Vem pra bola, tranquilidade, William. Bola que atrasa, ela vem na direção de João Marcelo. Rebate, não brinca, menos jamais. Ela fica aqui na direita, Matheus Henrique. Escapuliu, tá passando. Cai quem já pediu aqui no meio. Vem pra bola, o ataque é nosso, olha o Cruzeiro. Que bolão, ponta esquerda, Lúcio, já chegou. Ponta canhota, dominou. Avança aqui na ponta esquerda, marcação pra cima dele. Antecipa, Rojas, Rojas chega. Ele tá na ponta esquerda, domina, voltou. Lúcio, domina, bico na grande área. Bate pro gol, tentou batida. Defesa do Léo Jardim. Ela chegou a tocar no gramado, pega o goleiro do Vasco aí, o Rubens.
2: Cartão de visitas do Lúcio. Recebe essa bola pela ponta esquerda e tenta a dobradinha ali com Rojas. Ele vai na diagonal, puxa pra direita, bate pro gol. Tranquilo pro Léo Jardim. 0-0. Se manda o Vasco.
0: É Brasileirão aqui na Itatiaia. Vem com a gente. Mostra a sua força, meu Cruzeirão. A caminho do G4, é Brasileirão, terça-feira, tem batalha, tem decisão. É Copa do Brasil, é clássico, na Arena MRV. Mas agora é Brasileirão, Cruzeiro quer vencer. Uma sequência fantástica de invencibilidade. Fora de casa, bola aqui na esquerda, avança o Vasco, desce aqui na esquerda, Piton. Piton já passou, abertura, Corídio chega, meia esquerda, ataca o Vasco. A descida aqui na canhota, traz pro meio, ameaça bater, abriu, boca do gol, girou, tabelou, oh, já chega, afasta, ajeita aqui na esquerda, vem pra bola Lúcio, Rodrigues já meteu no meio, Neze, avançou na esquerda, marcação pra cima dele, corte é feito lateral, bola nossa aqui na esquerda, já já Guerreiro, já já Edu Panzi, aqui na Itatiaia. E estamos com muito, é o primeiro tempo aqui em São Januário, emoção do Brasileirão na rádio de Minas, a top 1 do Brasil, é a rádio de Minas cada vez mais digital. Eu quero o seu like pra pintar gol do Cabuloso aqui no Rio, vai deixando o seu like pra gente. Bola aqui na esquerda, domina, Kenji vem pra bola, isso Kenji, escapuliu, passou, que drible, ajeitou. Tá aberto à direita, à esquerda da defesa do Vasco. William chegou, vai levantar pro gol. Abriu, tentou levantamento. Pica na retaguarda do Vasco. Thiago Mendes tira, tenta a recuperação. Kaique Kenji, insistiu o Vasco, tenta a saída. Bola aqui no meio, a arbitragem vai parar. Vai marcar infração. Começo quente de jogo. 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Forte abraço, alô Edu Panzi.
3: Alô, Hugo Sérgio. Começo bom, né? O Cruzeiro tem a bola. Quando chega, chega com perigo, aproveitando espaço, chutando de fora da área. Léo Jardim não vem de boas partidas, né? Acho que o Cruzeiro estudou bem o goleiro do Vasco. E aquela formação que a gente imaginava, com o João Costa iniciando pela direita, o Kenji pela esquerda e o Lúcio mais centralizado, se movimentando bastante, viu?
0: Edu Panzi aqui na Rádio de Minas, o Guerreiro, o torcedor vem junto na emoção do futebol, analisando esses 9 do primeiro tempo, gosta do que vê até aqui, 0-0, 0 Vasco.
3: Pô, gosto sim, Hugo, é isso aí, o futebol não tem mistério, né, cara, eu acho que o Cruzeiro tá dando um bom ritmo, sabe, buscando o jogo, bem compactado, é isso aí, não tem mistério, o segredo de você jogar contra time carioca é você não entrar no ritmo deles, cadenciado. Aqui pra ele é zona de conforto. Então, Cruzeiro com essa intensidade, vai que vai.
0: É o guerreiro Fabrício aqui na Itatiaia. 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Reclamação do Colídio, tá no chão, nada na jogada. Arremesso manual, bola nossa do Cruzeiro aqui na esquerda, vai pra cobrança. Ruas aqui na canhota, campo de peso do Cruzeiro, vai girando aqui atrás. 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Bola aqui no lado esquerdo, vem pra bola, tenta descer o cabuloso, ela fica aqui na canhota, vem pra bola, recolheu. Neyzer vai tentar chegar na esquerda, passa pelo Lúcio, ela fica aqui na esquerda, Kaique Kenji, a disputa aérea, recuperação, Adson vem, recupera pro Vasco, vem pra bola, fica no chão, vem pra jogada, tá por aqui, tentou girar aqui no meio, volta com Cuesta, Cuesta domina, abriu com Paulo Henrique aqui na direita, o corte pra cima da marcação, solta essa bola da direita pra esquerda, ela vem com Piton, Piton domina, passa na marcação, vem na jogada, tentou João Costa na combate, ela fica aqui na retaguarda, Vascaína, girando o tempo e o placar de jogo, anda relógio aqui em São Januário, Rio de Janeiro, 10 jogados do primeiro tempo, placar aqui na Itatiaia, na Rádio de Minas, tá tudo igual, 0 Cruzeiro, 0 Vasco.
4: Morumbis, 15 do segundo tempo, São Paulo 2, Bragantino 0.

0: na top 1 do Brasil, com esquadrão estrelado cabuloso em campo, é campeonato brasileiro, que vem a vitória aqui no Rio. Bola crescida, desce o Vasco, vai dominando aqui na canhota, vem com André Gomes, gira crescida, bota a bola pra girar, avança o Vasco, corredor esquerdo, marcação boa, recupera o William, vem pra bola, já soltou, mas aqui na direita, João Costa, domina, João, gira aqui na direita, é pra cima, Lúcio, Lúcio tenta virada, que bolão aqui na esquerda, ela vem na direção de Rojas, ajeitou, domina a ponta esquerda, o cabuloso no ataque, vai levantar, na boca do gol, tentou na esquerda, afasta com esta volta aqui na esquerda, é a pressão, é para nossa, ela fica aqui na esquerda, Matheus Henrique, Mateuzinho pinta no pedaço aqui na esquerda, abriu aqui no meio, domina o cabuloso, desce, cruzeiro pra cima, bola aqui na esquerda, Matheus Henrique de novo, é na pressão, a bola cai aqui no meio, vem na direita, giro, solta essa bola com Zé, na jogada por aqui, Zé Lucas soltou, Zé Lucas na ponta direita, William chegou, vai levantar, boca do gol, abriu, forte demais, aí foi forte, não deu pro João Costa chegar aí não, Rubem.
1: E o Piton ficou apenas observando essa bola pela direita e o João Costa teve um esforço, ele buscava ali, para quem sabe, buscar o cruzamento também pro Neyzer, foi pra linha de fundo, 0-0, informando o Vale Essencial, é viver a emoção do esporte.
0: Com todo o primeiro time do rádio na emoção do futebol, diga!
2: Pô, e como é importante, né, esses quatro atacantes aí, eles com muita disposição, são rápidos, o preenchimento de área do Cruzeiro, tá perfeito, isso aí atrapalha, dificulta demais pro adversário.
0: O mapa da mina tá aí o nosso Fabrício Guerreiro, já o nosso Panzer, desce essa derrada pro Vasco.
2: O mapa da mina tá aí, o mapa de Minas tá aqui, é ele.
0: Edu Panzer aqui na Itatiaia, se comporta bem campo cabuloso, hein, Du?
3: Sem dúvida, Gão, jogo, início de jogo que deixa a gente até um pouco empolgado, né, o Cruzeiro tão mexido e o Vasco afuado no campo de defesa, precisa caprichar um pouquinho mais aí nesse último terço, ali na zona do Agrião, aí eu acho que pode dar bom, viu, Gão?
0: Pode dar bom, essa vitória vai sair.
2: Ô Edu, desculpa, eu empolguei um pouco, eu não tenho essa intimidade com você, viu? Nada a ver, mapa de Minas, viu?
3: É uma mapinha.
0: Ele gosta. Estamos com 13. Ataca o Vasco, bola aqui no meio. Vem pra bola 13. É o primeiro tempo, 0-0. A bola com o Anderson. Anderson domina. Ajeita mais aqui na esquerda. Com perigo, André Gomes girou. Vai tentar bater, calibrou. Tem que ter cuidado aí, Cruzeiro. Bola aqui na ponta esquerda. Vasco ataca. Girou. Ponta caiganta. Vai abrir boca do gol. Corte é feito. William matando a pasta. E chama a responsa. Escanteio, bola deles aí, Wellington.
4: Escanteio. Na jogada ali do Adson. A bola bateu no William. Foi embora pela linha de fundo. Piton cobra, 0-0, informando de meia de BH.
0: Não pode deixar o Vasco crescer no jogo. 14 primeiro tempo, bola aqui na boca do gol. Tiro curto, ela chega aqui na esquerda. Anderson, volta aqui na canhota, Piton levantou, boca do gol pelo alto, tem que tirar na confusão, insistiu o Vasco, a bola cai no meio, recuperação, Mesa partiu pra cima, passou no segundo, escapuliu, pé de falta. Ele avançou aqui no canto de defesa e a arbitragem não para.
4: Mandou seguir
0: no que arrancou, deu um tapa na bola para partir em velocidade o Neyzer. E a arbitragem não marca infração na jogada com 14 deste primeiro tempo. Tudo igual até aqui, 0-0, Supermercados BH. 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Bola aqui na ponta esquerda, o Vasco ataca com perigo na esquerda. A bola com André Gomes girou. Boca do gol, levantou, tentou toque de cabeça. Chegando, fechando aqui na segunda trave, Otávio, demais, espetacular, escanteio, Wellington.
4: Tá sentindo a mão, porque no que ele tirou, em cima ali da trave, a bola ia entrar no ângulo, a cabeçada do Adson, perfeito, sensacional, o goleiro cruzeirense, o Vasco aperta.
0: Que defesa do Otávio. Escanteio pro Vasco aqui na ponta direita. Vai ajeitando pra cobrança. Ajeita Piton. Piton pra bola aqui na ponta esquerda. Há pouco, que defesa do Otávio. No cabeceio dele, Adson, levantamento, boca do gol, bola pelo alto, olha o toque de cabeça, fica na marcação, Celeste, tem que cortar, a bola volta aqui na direita, Vasco de novo no ataque, André Gomes, levantamento, boca do gol, Colídio já pediu, tenta o toque de cabeça, ajeitou, Cuesta, boca do gol, tentou a batida, Thiago Mendes, a bola queimando, boca do gol, Otávio volta pra pegar. Mais uma descida com perigo no Vasco. Otávio vai ligar, sábado aqui no campo de ataque já já. 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PC6 é o primeiro tempo, sim. Não,
3: mas é impressionante a dificuldade que o Cruzeiro tem com bola aérea, né? Seja parada, seja a bola rolando. Ela foi por cima na área do Cruzeiro. É um Deus nos acuda.
0: E de novo aqui na esquerda o Vasco, chega o William pra cortar, afasta, solta essa bola aqui no meio, tenta o giro, pede marcação na falta, caiu aqui o Lúcio, reclamou, mandou seguir, gira a bola aqui na esquerda, Vasco no ataque, Thiago Mendes domina 0-0, 16, jogaram os gols, primeiro tempo, bola aqui na esquerda, Thiago Mendes domina, ataca o Vasco na ponta, canhota, vem pra bola, desce com perigo, solta aqui na esquerda, a bola viaja aqui na canhota, Adson já passou, voltou, Thiago Mendes domina, aqui na esquerda, virada aqui na direita, ela cai com Piton, domina, jeito no peito, para na grama, vem pra bola aqui na ponta direita, Piton, abertura, vem com o Alisson, busca jogo, solta pra Piton de novo, domina, tem que recuperar aí, cabuloso, 0-0, bola aqui no meio, Vasco gosta do jogo, abriu aqui na ponta esquerda, a bola caiu na canhota, Andrés Gomes girou, vai tentar chegar na boca do gol, avança aqui na ponta esquerda, 17 é o primeiro tempo, 0-0, Vasco ataca, ela vem pra Sousa, Sousa domina, abriu com Piton, Lucas Piton, ponta direita, esquerda, levantou, boca do gol, de cabeça, o corte é feito, afasta, e a falta marcada aí do ataque do Vasco, Wellington.
4: Foi o Thiago Mendes, fez a falta em cima do William, empurrando o jogador cruzeirense aqui na pequena área. A bola agora é do time Celeste, 0-0, informando vale o essencial, é a emoção do esporte.
0: O Guerreiro Panzi destacou esse ponto fundamental, a tal da bola aérea, Fabrício.
2: Esse é um problema constante no Cruzeiro. Os marcadores, os zagueiros, defesa, eles olham muito a bola, cara. Você tem que mapear, eu tô vendo ali agora. Eles estão entrando na área, estão mapeando pro lado direito, onde tá o Otávio, cara. Mapeamento tem que ser pro esquerdo, olhando o adversário e a bola. Essa é a chave pra você matar, dificultar. E o lado direito também, o William tem dificuldade na marcação, né? Todo time que joga contra o Cruzeiro procura explorar ali também.
0: Daí o nosso Fabrício Guerreiro, em nome de Supermercados BH, 18, primeiro tempo, 0-0, o placar aqui na Rádio de Minas. 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vai tentar levantar na boca do gol, girou, soltou essa bola aqui na esquerda, domina, vem pra bola, já pediu na canhota, volta Rojas, lá no esquerdo do campo, ele solta essa bola pra Kinch, domina, vem na direção de Zé Lucas domina, abriu com o Mateuzinho, Mateuzinho busca jogo de pé em pé, vai levantar, boca do gol, ponta direita, o escorou, Lute, a batida, boca do gol, girou, é pra fazer laser, a arbitragem vai parar numa proteção da zaga do Vasco e corta. A bola tá chegando, Rubens.
5: Zé Lucas, a bola pro Matheus Henrique, a chapada pro William, a escorada pro Lute, a batida pro gol, o desvio no laser, por muito pouco viu o Cruzeiro pela direita, o gol.
0: Tenta arrancada aqui na direita, é pressão, é bola nossa, ela vem no meio. 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É brasileirão, 25ª rodada, é pra pintar no G4, cabuloso. Domina Mateuzinho, Matheus Henrique, ele tá na direita, já soltou. William chegou de primeira, um tapa na bola, lateral, desvio acontece, bola nossa aqui na direita. Tem lateral, o cabuloso aqui no lado direito do campo. Me arrebata de emoção, Cruzeiro, eu quero a vitória. Olha, vai pra cobrança do lateral aqui na direita, William. Tem que ter pressa, tá jogando fora de casa, mas eu quero a vitória, eu torcedor também. Bola aqui na direita, vai pra cobrança. Solta essa bola aqui na boca do gol, tenta arrancada, Lute pelo alto. Marcação pra cima dele, João Costa na bola também. Bola aqui na boca do gol, Lute escorou. João Costa vai tentar bater, saiu da marcação, voltou. Bola aqui na direita, vai tentar levantar na boca do gol. Bola forte, Zé vai chegar, tentou evitar a saída. Bola ganha a linha de fundo. Tem mais uma bola forte aí, Rubens.
5: Forçou demais, pela ponta direita essa bola do João, tinha ali endereço pro Zé Lucas para tentar o cruzamento da linha de fundo. Essa bola foi forte demais, foi pela linha de fundo, 0-0, informando Belo Horizonte, Prefeitura do Povo, aqui o trabalho não para, é nosso.
0: Ali Rubens Júnior, bola aqui no meio, vem pra bola, fica aqui na canhota, recuperação Celeste, domina aqui na esquerda, vem pra jogar, atenta, esse é o esquadrão estrelado em campo e a festa do torcedor em todo o Brasil. empurrando o Cabuloso, rumo a mais uma vitória fora de casa. Agora com o Jonathan Jesus, volta, recortado, brilhou no jogo, uma baita de uma defesa, defesa de cinema há pouco, gira para aquela direita, bola no ataque, tenta o lançamento, passa pelo João Costa, fica na defensiva do Vasco, corte é feito, recupera, vem na bola Zé Lucas, na disputa, ela cai na direita, volta aqui no meio, Mateuzinho domina, ajeita com a perna direita, lateral do grande círculo, vai girando aqui na direita, tem que sair, tem que soltar essa bola, marcação para cima dele, Mateuzinho foi puxado, manda seguir, dá vantagem, bola aqui na esquerda, Jonathan Jesus, Cruzeiro domina, o Cruzeiro ataca, bola aqui na esquerda, Jonathan Jesus para, prende, gira, volta essa bola, mais aqui no meio, ela vem com o Mateuzinho, Mateuzinho domina, ele para, gira, tenta passar a marcação, solta essa bola, mais aqui no meio, a bola viaja, aqui do lado direito, William já chegou, ele vem pra bola, domina, vai tentar levantar na boca do gol, bola pelo alto, meia altura, fica na marcação, Zé Lucas tapa na bola, abriu na esquerda, Rojas cortou, é pra bater, demorou demais, cortou um pouco longo, bola volta aqui na esquerda, Rojas domina, perde marcação de falta, Zé na jogada, Zé Lucas domina, gira a bola aqui no meio, afasta a marcação do Vasco, cortou, contra-ataque do Vasco, perigoso, a bola com o Márcio aqui na direita, já passou o Colídio, se mandou, avança com perigo, vem pra bola, alguém tem que barrar, abriu Andrés Gomes, ponta esquerda, isso William, bola William, recuperou, domina, ligou no ataque, Neze vai chegar, corta o Vasco, afasta de qualquer maneira, tá ali o Robert Renan, ela ganha a linha lateral, é bola nossa do Cabuloso aqui na direita, com 22 do primeiro tempo aqui em São Januário, 0-0 o placar aqui na Itatiaia, atenção beneficiário do INSS, abra sua 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Lateral, bola nossa, cobrança feita, vem com João Marcelo, ajeita aqui na direita, ele tenta arrancada, vai girando, solta essa bola aqui no meio, domina o Cabuloso, vem pro ataque, avança aqui na esquerda, ela vem na direção de Jonathan Jesus, solta essa bola aqui na ponta, canhota, Rojas já chegou, ele vem pra jogar, partiu pra cima, 0-0 o placar, é a Rádio de Minas, a Itatiaia no Brasileirão, é pra quebrar tudo, bota pressão, meu Cruzeirão, bola aqui no meio, ela vem com Zé Lucas, domina, Zé Lucas solta essa bola aqui na direita, voltou pra receber, é bom de bola, avança aqui no meio, ajeita aqui na canhota, é pressão Celeste, domina aqui na ponta esquerda, Rojas já chegou, dominou, vai levantar, na boca do gol, soltou na ponta esquerda, ela viaja aqui na canhota, já passou na marcação, avança, Kaique Quente, ponta esquerda, abriu, levantou, boca do gol, ajeitou, o toque de cabeça, pega o goleiro do cabeceio do João Costa, Rubens.
1: Mas valeu, sassaricando aqui pela ponta esquerda, o Kaique Quente, fez tudo certo, levantou a cabeça, tranquilo, deu uma canhota, uma cavadinha, aí apareceu o João Costa, tentando de cabeça pra baixo, ficou tranquilo pro Léo Jardim. Volta o Cruzeiro, é nosso.
0: É na pressão, bora com o Mateuzinho. Esse gol vai sair. 23, primeiro tempo, 0-0. Mateuzinho domina, abriu. Neyser escorregou. No que era pra ajeitar, escorrega, a bola fica fácil pro Léo Jardim. Girando o tempo e o placar de jogo. Anda relógio, 23 é o primeiro tempo. Aqui em São Januário, Campeonato Brasileiro na Itatiaia. No placar tá lá, tá tudo igual. 0 Cruzeiro, 0 Vasco.
6: Segundo tempo, Morumbis, temos 27 minutos. O São Paulo está vencendo o Bragantino por 2-0. 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
0: Hugo Sérgio. Com todo o primeiro time do rádio, ataque do Vasco, a falta acontece, o cartão para o João Marcelo Wellington.
4: Ele perdeu a bola para o Colídio e aí ele teve que fazer a falta, né, para que não perdesse aí o Cruzeiro e o Vasco criasse uma grande chance de gol. Cartão amarelo, primeiro do jogo, João Marcelo, 43 do Cruzeiro.
0: Vai para a cobrança de falta o Vasco, não muito próximo ali à área do Otávio, mas ele orienta o sistema defensivo do Cruzeiro, ajeita, trabora também um Piton. Lucas Piton também na paquera da jogada. Vem levantamento aqui na boca do gol com 24 do primeiro tempo, 0-0, placar é Brasileirão aqui na Itatiaia. O Cabuloso em campo, tudo igual até aqui. Vai para a cobrança, ajeita, distância um pouco mais curta para a bola, Piton levantou de esquerda, abriu boca do gol, tentou toque de cabeça, passa a direita no gol. Otávio deixou ela sair, mas a bandeirinha já havia subido aqui, Wellington.
4: Dando um impedimento do ataque do Vasco da Gama, do Colídio. 0-0, informando Belo Horizonte, Prefeitura do Povo, aqui o trabalho não para.
0: O tempo vai passando, Edu Panzi chega, comentarista Itatiaia em nome do Supermercados BH, 25, primeiro tempo até aqui, 0 Cruzeiro, 0 Vasco.
3: O comportamento do Cruzeiro é bom ainda, né? Claro que tem que ficar atento a esse contra-ataque do Vasco, o João Marcelo teve que trocar a falta por um cartão amarelo, mas chama atenção a diferença de posição e de função, né? o Lúcio, ele tenta, ele é o substituto do Matheus Pereira, mas é muito mais um segundo atacante, né? Quantas vezes já não vimos Lúcio e Neyser dentro da área esperando o cruzamento?
0: Ataca o Cruzeiro, bola aqui na direita, ela vem na direção de João Costa, o momento é bom, e agora João Costa soltou, na ponta, levantou, boca do gol, a bola vai ficar aqui na esquerda, tentou no segundo poste a defesa do Léo Jardim, já gira aqui na direita, contra-ataque do Vasco, Adson, Adson desce com perigo aqui na direita, traz essa bola aqui no meio, fez o facão pra cima do Zé Lucas, domina, ataca o Vasco com perigo, tentou a batida, fica, Jonathan Jesus, paredão, aqui no canto, defesa corta, a bola fica aqui na esquerda, Kaique Kenji domina, ataca o Cabuloso, vem pra bola Kenji, domina, falta, e a falta acontece aqui na esquerda, bola nossa, jogo parado e subiu o cartão aí,
5: subiu, amarelo pro Adson, depois de um chute, minha nossa senhora, você continue assim, tá, Adson? Meu Deus do céu, que fase do torcedor do Vasco, a turma aqui, meu amigo, para um sábado chuvoso, vai loucura, Cruzeiro vai pra bola parada, vai aproveitando, vai com tudo, sobe o som, nação azul, 0-0, informando o Banco Mercantil.
0: De pé em pé, domina o Cabuloso, vem pra ataque, a bola aqui no meio, solta mais aqui na esquerda, Jonathan Jesus, lateral do grande círculo, traz no meio, Jonathan Jesus volta, recua com Otávio, Fabrício Guerreiro comenta, 27, o Guerreiro, é o primeiro tempo, cadê o gol? 0 Cruzeiro, 0 Vasco.
2: É, o gol tem que se estimar nessas jogadas individuais, né, as que o Cruzeiro foi pra cima com o João Costa, com o Kenji. Kenji deu um elástico ali, meio que deu uma arrepentada no elástico, mas deu certo. É isso aí, é pegar confiança, preenchimento de área, tá precisando o Willian chegar um pouco mais, o próprio Rojas também, porque o pessoal tá movimentando bem, não tá ficando aquela coisa engessada. João Costa tá vindo no meio e aí tá abrindo espaço lá na beirada. Aí o lateral tem que correr um pouquinho, né, gente? É lateral, você escolheu ser lateral, você tem que correr, gostar de correr. Vamos!
0: Tem que ter espírito do nosso Fabrício Guerreiro em campo. Bola aqui no meio, domina, tenta o Vasco, falta pra cima do Thiago Mendes, bola deles. Aqui na minha esquerda, 27 ao primeiro tempo. 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Não adianta remar contra a Maré Azul. É pra cima, Cruzeiro. Bola aqui na esquerda, desce o Vasco, solta aqui no meio. Tá na direção ali do Léo Jardim, fora aqui da sua meta, goleiro vascaíno, perna direita na bola pelo alto, em diagonal aqui na direita no vazio, ela vai ganhando a linha lateral, arremesso manual, bola nossa aqui no campo, defesa, Rojas vai pra cobrança, já KTO baixo aplicativo, proibido para menores de 18 anos, portaria CPA barra MF2093/2024, Ministério da Fazenda adverte, aposta, não é investimento, jogue com responsabilidade, o tempo vai passando, desce o Vasco de novo, recuperação aqui na direita, o Cabuloso tenta chegar, volta com o Vasco, domina, cai aqui na minha direita e pinta a falta, a infração Macari, o Mateuzinho também caiu, viu? Mateuzinho também ficou, caiu, sentindo. Levou na disputa de bola, e parece que é com o Thiago Mendes, isso com mesmo, Thiago. E tá sentindo aí, diga, Wellington.
7: É, tá caído, tá sentindo ali uma pancada, levou a pior no lance, e o árbitro deu falta a favor do Cruzeiro. O Thiago Mendes e o Tietchan estão pendurados. Se tomar o terceiro, não enfrenta o Fluminense sábado no clássico do Campeonato Carioca.
0: Vem com a gente, com todo o primeiro time do rádio, é Brasileirão aqui na Rádio de Minas, na Itatiaia, bola aqui na direita, bola com o João Marcelo, domina, a pouco toma amarelo, solta aqui na direita, William, pé de jogo, ele vem pra jogar a volta, recua aqui no campo de defesa, lá vem com Otávio, Otávio domina, é bola nossa aqui no campo de defesa, tudo igual até aqui, 29, é o primeiro tempo aqui em São Januário, Brasileirão aqui na Itatiaia, bola aqui na ponta direita, tenta levantamento, abriu aqui na ponta, subiu, tentou a marcação no Vasco, volta, domina aqui na direita, controla, a bola vem na direção de Zé Lucas, marcação dura pra cima dele, manda seguir o árbitro, ataca o Vasco com perigo, domina aqui na direita, avançou Paulo Henrique, pediu, recebeu, vem pra bola Paulo Henrique, vai tentar levantar, boca do gol, no contrapé do Otávio, pra fora, ela passa aí pertinho de você, Wellington.
7: É, o cruzamento foi muito ruim, né? Cobriu toda a área e a bola foi embora pela linha de fundo, segue o 0-0, informando o Banco Mercantil.
0: 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A bola dominada aqui no campo de defesa. Bola nossa no Cruzeiro. É pra cima, meu Cruzeirão. Ela fica aqui na esquerda. Vem na direção do Otávio. Otávio domina. Bota a bola pra girar na esquerda. Jonathan Jesus se apresenta aqui no corredor esquerdo. Vem pra bola. Soltou pra Rojas. Rojas vem pra bola. Vai avançando. Vai rompendo aqui na esquerda. Ele desce. Busca o lançamento aqui na ponta esquerda. Marcação do Vasco. Corte é feito. Chega de cabeça. Afasta Piton. Bola pelo alto. Insiste aqui na direita. do Vasco, ela vai cair aqui na ponta, vem na jogada, tenta a jogada aqui do lado direito, volta, recuperação, ela vem com Cuesta, Cuesta domina, recua para Léo Jardim, vem pra bola, protege, perna direita, solta essa bola aqui do lado esquerdo, o tempo vai passando, Tietchan há pouco acompanhou aqui na direita, a bola fica aqui na esquerda, a favor do Vasco, vem pra bola, tenta arrancada, ela vem com Sousa, Sousa domina, busca jogo com Pitô, Pitô avança, com liberdade, ele passou na marcação, William não acompanha, vem pra bola aqui no meio, ataque perigoso do Vasco, o Olídio vai tentar batida, Otávio! Otávio de novo! Voltou na ponta esquerda, Vasco pressiona, tenta o toque de cabeça, afasta João Marcelo, voltou na ponta esquerda, domina, gira aqui na esquerda, Andrés Gomes tentou a batida, bola desviada, Otávio pega! Vai virando destaque no jogo, diga Wellington.
7: Ai, como? Outra defesa sensacional, um chute a queima-roupa. Ele fez a defesa evitando o primeiro gol do Vasco. 0-0, informando Prefeitura de Nova Lima, o futuro mora aqui.
0: Tenta arrancada, Lúcio, vai chegar Cuesta, ganha, controla, bola aqui na direita, afasta o Vasco, Paulo Henrique, acionado, 31, primeiro tempo, 0-0, domina aqui no meio, vem pra jogar, partiu pra cima, ela vem no círculo central do gramado, ela vem na direção de Thiago Mendes, rolou com o Piton, Piton tá pelo lado esquerdo do campo, vem pra bola, mais na ponta esquerda, espetando aqui, vem o Andrés, vem pra bola, domina aqui na esquerda, abriu, Andrés Gomes aqui na canhota, tentou a batida, vem pra bola, fuzilou, afasta a marcação, isso, corta João Marcelo demais no jogo também, afasta, ela volta aqui na esquerda, Tietchan domina a ponta esquerda, ataca o Vasco com perigo, a bola cai na ponta esquerda, vai tentar levantamento aqui na boca do gol, bola pelo alto, João Marcelo de novo, corta, ela volta aqui na esquerda a favor do Vasco, com 32 desse primeiro tempo, nada de gols até aqui, recuperação do Cabuloso, não controla, volta, ela fica aqui no meio, tenta, Paulo Henrique, vem pra bola, arbitragem para e marca a falta, deu vantagem, bola com o Vasco, tenta descer, vem com Adson, Adson domina, solta essa bola aqui no meio, tenta afastar o Vasco, gira essa bola aqui na ponta, era pro Paulo Henrique, sobe a marcação, subiu para aqui o Lúcio, Lúcio Rodrigues corta, ela volta aqui na ponta direita, a favor do Vasco, Paulo Henrique, solta essa bola, tabelou, boca do gol, Tietchan vai chegar com perigo, acompanhado pelo Mateuzinho, não ganhou, insistiu Tietchan, boca do gol, olha o perigo, a batida e o gol, é dele. Gol do Vasco! Tietê! Mateuzinho não acompanhou, ele chegou chapando ele, Otávio! Espaço aberto! Bate-cabeça, defesa celeste com 32 desse primeiro tempo! O Vasco pula na frente! É deles, Tietê coloca lá dentro, no fundo do gol, Vasco na frente, é o cochilo que não pode dar, mas é saco de apoeira e pra cima e reagir, Vasco na frente, Marinton.
7: O Cruzeiro tá reclamando de uma falta e também de um lance duvidoso, a arbitragem já foi contestada, também ali o Bandeira, a grande verdade é que o Rojas não conseguiu acompanhar o Tietê, que recebeu livre, avançou, ninguém deu combate, ele chegou pertinho do Otávio, encheu o pé e fez 1-0, Tietê, o contestado Tietê, aqui no Vasco, faz 1 para o time de São Januário, 0 para o Cruzeiro.
6: Gol 25 do Vasco neste campeonato brasileiro, é o segundo do Tietê.
0: Edu Panzi, a pressão do Cruzeiro nesse lance, pedindo para que o VAR entre em ação. O Vasco faz 1-0 em nome do Supermercados BH. Golendo!
3: É, mas para mim foi falha do Matheus Henrique, né? Na disputa ali por espaço, acho que foi uma jogada absolutamente normal. Altrança braço ali, mas os dois disputando espaço. O futebol é um esporte de contato. Você vê que é disputa por espaço mesmo. O Tietchan puxa de um lado, o Matheuzinho puxa do outro. Ele erra o chute. E aí o Tietchan pega a bola, o Otávio tenta fechar uma linha de cruzamento e o Tietchan joga entre a trave e o goleiro do Cruzeiro para fazer 1-0. Acho que o Cruzeiro tem que reclamar sim da falha do Matheus Henrique, porque o lance foi disputa por espaço.
0: Fabrício Guerreiro, 34 agora primeiro tempo, Vasco tá na frente 1-0.
2: É, depois de até 34 minutos aí jogando bem, né, tomando conta, o Vasco um gol bobo, né, falha do Matheus Henrique. Ele tem dificuldade dessa marcação, ele não tem muito porte físico, acabou disputando ali, perdeu, não foi falta, nada. Foi nada e acabou tomando gol. Agora é continuar jogando aí, buscar o empate. O Cruzeiro tá bem no jogo, cara. Só forçar um pouco mais aí e pra cima que dá bom.
0: Vamos empatar e virar aqui em São Januário. Tenso não, é pra cima, Cruzeiro. Tô junto com o nosso Guerreiro, tô junto com o nosso Panzi. é diminuir os erros e pra cima ter coragem e força pra buscar reação aqui em São Januário. 35, primeiro tempo, a para a direita, ataca o Cabuloso, a para a direção de João Marcelo, vem pra jogar, protege João Marcelo, é pra cima Cruzeiro, bola aqui no meio, ela viaja mais aqui na esquerda, Lúcio tá passando, avança aqui na canhota, Mateuzinho, Mateuzinho na jogada, abertura Lúcio, marcação pra cima dele, fica com Colídio, Colídio domina, tenta sair do Vasco, recuperação, bola nossa, domina, a bola fica mais aqui na esquerda, vem com Jonathan Jesus, vem na jogada, abertura, mais aqui no meio, a bola vem na direção de Zé Lucas domina, lançamento, boca no gol, fica na marcação do Vasco, volta aqui no campo de defesa, João Marcelo domina, controla as ações aqui no campo de defesa, 1 a 0, Vasco tá vencendo, Unimed BH, só quem tem pode contar com uma rede exclusiva de cuidados, ataca o Cabuloso aqui na direita, vem pra bola, ela vem com Zé Lucas domina, ela cai na ponta, ela vem com João Costa, domina, boca no gol, virou, chegou, Neyzer, rolou, na direita, William, levantou, é agora, olha o empate, tentou, chega Lúcio, fica na marcação, vem Mateuzinho na disputa, recupera, ganha a parada, isso Mateuzinho, abre aqui na esquerda, Jonathan Jesus domina, é a pressão celeste, um empate aqui em São Januário, 36, primeiro tempo, a tabela, boca do gol, presente pro Vasco, fica com o Thiago Mendes, ajeita aqui na esquerda, ela vem com o Andrés Gomes, recolhe na canhota, tem trecida, chega pra cima dele, João Costa comete a infração, tirando o tempo e o placar de jogo, anda relógio, 36 é o primeiro tempo, placar mudado aqui em São Januário, Cruzeiro 0, Vasco 1.
6: Campeonato Brasileiro em São Paulo, estádio Morumbis, São Paulo 2, Bragantino 0, 40 do segundo tempo.
0: 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O Rubens, é o Piton que caiu aí, né?
1: Exatamente, foi um lance onde não teve a intenção o João Costa e deu um totozinho na canela aí do Piton. Filma o corpo aí, tá, Piton? Diga.
2: A coisa que tá ficando bem nítida pra mim, os beiradas, eles estão fechando bem ali no meio pra ter essa aproximação. O Vasco tá fechando a área. Cara, tá as laterais inteiras, tanto pra William quanto pra Rojas. Chegar, aparecer, ultrapassagem. Gente, beabá do futebol, isso aí dá pra fazer.
0: É só aproveitar. Bola aqui na direita, domina, Neyzer, tem que sair da marcação, Neyzer, fica aqui com o Vasco aqui na esquerda, Thiago Mendes domina, ele tá na canhota, 38, primeiro tempo, Vasco ataca de novo, recolheu aqui na esquerda, tenta a tabela, voltou, Thiago Mendes, ponta esquerda, vem pra bola, Piton vai tentar levantar na boca do gol, avança aqui na esquerda, recolheu Piton, tabelou, João Marcelo chega, domina, controla, recuperação, bola nossa aqui no campo de defesa, tenta a saída, ela passa aqui no meio, passou pelo Lúcio, fica aqui no campo de defesa do Vasco, Cuesta, Cuesta domina, ele solta essa bola aqui na direita, vem pra bola, dentro do domínio, vem pra jogar. O toque aqui no lado esquerdo do campo. Vem pra bola, tenta o domínio. Vasco vai atacando, vai girando aqui no corredor esquerdo. A bola viaja mais aqui na canhota. Desce o Vasco. 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A bola caiu na ponta esquerda. O Vasco ataca com perigo. Boca do gol. Watson girou, batido. Otávio! Mais uma vez, Otávio salva o Cruzeiro. Escanteio, Wellington.
7: Porque recebeu livre de novo Gomes. O Andrés Gomes passou para o Watson que bateu. A meia altura, uma defesa sensacional do Otávio. Vasco 1 a 0. 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
0: 39, primeiro tempo, escanteio pro Vasco. Vem bola aqui na boca do gol, ajeitando aqui na ponta esquerda. A preocupação do Otávio. Vem levantamento, bola pelo balão, subiu. Otávio afasta. Ela volta aqui na direita, pode tentar contra-ataque. Volta o Vasco, recompõe, ajeita aqui na esquerda. Vasco de novo no ataque. Novo levantamento, Piton de direita. Abriu boca do gol. Otávio! Otávio de novo, impressionante. De mão trocada numa bola aqui na gaveta. Que goleiro é esse? Que máquina, Wellington!
7: Colídio tava caindo, eles parecem bastante. O Colídio olhou, é muito inteligente esse argentino, e tentou encobrir o Otávio. Que fase do Otávio, sensacional! Segue Vasco 1 a 0.
0: Vem bola aqui na boca do gol, já Panzi e o nosso Fabrício Guerreiro. É bola com Vasco aqui na direita, Lucas Piton na cobrança. Vem levantamento aqui na boca do gol, tem que ter atenção aí, meu Cruzeirão. 1 a 0, vai dando Vasco, vamos reagir. Vem bola aqui na boca do gol do Vasco, 40. Boca do gol do Cruzeiro, levantamento, vem Vasco, dentro, toque de cabeça. Otávio, voltou a batida de novo. Otávio, milagre, milagre, milagre aqui em São Januário. Inacreditável. Otávio, que partida do Otávio, nada passa por ele, numa bola de endereço na direita, puro reflexo aí, e posicionamento, vem bola na boca do Moro Vasco, um verdadeiro paredão Otávio. Vem levantamento, boca do gol, Vasco de novo, pelo alto, Otávio, dá para a bola, mais um escanteio. Que é isso, Wellington?
7: Olha, é goleiro de seleção brasileira, meu amigo. Pega demais o Otávio e deu sorte, ele esticou o braço, a bola bateu nele no lance anterior e agora de novo, bem fechada, ele joga pela linha de fundo, pressiona o Vasco.
0: Vem bola aqui na boca do gol. Escanteio pro Vasco. Novo levantamento. Boca do gol. Otávio de novo. Afasta. Tira a zaga. Não pode ficar muito recuado, meu Cruzeirão. Bola aqui na esquerda. Vasco de novo no ataque. Sousa. Abriu aqui na canhota. Vai tentar levantar. Boca do gol. A batida. João Marcelo corta. E o Cruzeiro chamando muito o Vasco aqui pro seu campo de defesa, Wellington.
7: Muito. Dentro da sua pequena área, bateu ali o Lucas Freitas, cedeu o escanteio, João Marcelo, colide e cobra.
0: Colide na cobrança, lá na ponta esquerda. Com a perna direita, colídio. Vai levantar aqui na boca do gol, escanteio pro Vasco. Novo levantamento aqui na boca do gol, tentou o toque, Otávio afasta. Ela volta aqui na esquerda, Vasco de novo no ataque. Piton ajeitou, Thiago Mendes, bico da grande área, rolou na ponta esquerda, colídio. Ele vai tentar levantar, ameaça bater, colídio, traz pra perna direita, fuzilou. Otávio no centro do gol, faz a defesa. Girando o tempo e o placar de jogo. Anda relógio, 42 é o primeiro tempo. Aqui em São Januário, ataca o Vasco, Andrés Gomes, boca do gol, Arthur ajeitou na direita pra fora. A sorte que pegou muito mal na bola. O Watson aqui na direita, eu confirmo pra você, 42,5. É o primeiro tempo aqui em São Januário. 0 Cruzeiro, 1 Vasco.
6: São Paulo e Bragantino se enfrentando no estádio do Morumbis, no momento em que o Bragantino diminui com Fernando. Temos 46 do segundo tempo. São Paulo 2, Bragantino 1.

0: com todo o primeiro time do rádio. Justo resultado até aqui, a vitória do Vasco pelo placar de 1-0. 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Otávio trabalhando e muito no jogo, Edu.
1: É justo, principalmente pelos últimos 10 minutos desde o gol do Vasco, né, Cruzeiro? No passe do meio de campo. Tem 10 minutos que o Cruzeiro está aceitando a pressão do Vasco e transformou o Otávio no maior nome da partida até aqui, com defesas milagrosas, porque tá assistindo o Vasco jogar. Eu falei que a chave era o Cruzeiro fazer o primeiro gol, que o Vasco desmorona mentalmente. Aconteceu, foi o contrário.
0: Fabrício Guerreiro, Otávio trabalhando dobrado no jogo, Guerreiro.
2: Pode não, tá trabalhando demais, tem que se cobrar, tem que chamar ali a atenção, o time tem que voltar pro jogo, que isso aí não é bom. Agora, duas coisas boas, é que ele tá mostrando ser um bom goleiro, né, Hugo? Como sempre, apesar da idade, tá defendendo muito. E outra coisa que eu tô conseguindo ver ali, um cara de colete rosa, que é o primeiro do lado direito do Otávio ali, com aquele corpício dele, né, mais fortinho, aquele cabelo, aquela franja maravilhosa, o nosso ídolo.
3: Tô aqui pertinho do Otávio, apreciando o belo futebol do goleiro do Cruzeiro.
0: Dali atento a tudo, nosso Wellington Campos, falta pro Vasco. Piton, cobra aqui na ponta direita, Tietê chegou, vai tentar levantar na boca do gol, se fecha o cabuloso, 44, primeiro tempo, o Vasco ataca de novo, vem pra bola, tenta arrancada, a bola viaja aqui no meio, ela vem na direção, vai protegendo por aqui o Sousa, já pediu, a bola cai aqui na direita com Piton, Paulo Henrique pra Piton, Piton domina, tá pelo corredor direito, ele solta essa bola aqui na ponta, ataca o Vasco com perigo, boca no gol, Otávio saiu pra pegar, evita mais um gol, Otávio, foi rápido, o colídio tava chegando na boca do gol, foi esperto Otávio, como sempre, bola aqui no meio, Mateuzinho, não chega Mateuzinho, espaço aberto aqui na esquerda, domina o Vasco, com perigo, Paulo Henrique na canhota, girou, vai tentar bater pro gol, soltou no meio, Arson, alguém tem que tirar, afasta, chega a corta, não pode brincar, vem pra jogada, tenta o domínio, bola volta aqui pro campo de defesa do Cruzeiro, é um aperto necessário que tá passando, gente, bola aqui na esquerda, ela vem com o Zé Lucas, domina aqui na esquerda, de canhota, tenta a saída, abertura aqui na esquerda, agora se perde a linha lateral, KTO baixa o aplicativo, proibido para menores de 18 anos, 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A bola aqui na direita, domina, vem Vasco, tenta arrancar a Paulo Henrique, volta para Cuesta. Cuesta aqui na direita, domina, ele vem para jogar, tenta bater para frente, a bola vai ganhando a linha lateral.
4: Isso,
0: manual marcado, diga.
4: Com essa pressão do Vasco, o Lucas Romero fica assim, desorientado aqui no banco de reservas do Cruzeiro. Ele e o Lucas Silva, totalmente desorientado, tá aqui o Lucas Romero. Tá faltando pro Otávio, pra você premiá-lo também com esse primeiro tempo, um Deus lhe pague, Otávio! Falta um Deus lhe pague, é nosso!
0: 46 jogados é o primeiro tempo. Emoção de montão aqui na Itatiaia. Domina o Vasco, tenta arrancada. Corte é feito, bola aqui na esquerda. Vem pra bola, tenta descer. Pede a marcação na infração. Um chamado à informação.
1: Não, é só que o Otávio, ele só não precisa acelerar tanto o jogo, né? Quando defende, ele já tenta ligar rápido. E foram três bolas devolvidas pro Vasco pelo goleiro do Cruzeiro. Segura, cadencia, esfria o jogo. Não pode entrar na pressão.
0: E aí aquela ventania pesada aqui em São Januário, hein? Ameaça de chuva daqui a pouquinho, o tempo vai passando, 46, vamos até 49. Dá pra cobrança aqui no lado direito, tem lateral Vasco, aqui na ponta, cobrança feita, para a volta, aqui na direita, vem pra jogada, domina, Paulo Henrique, tenta cortar, passou na marcação, abriu aqui na esquerda, chega, corte é feito, insistiu Vasco, a bola com o Tietê, domina aqui na direita, Paulo Henrique, busca jogo, marcação, isso, cabuloso, afasta, vai ganhar lateral, não sai, volta aqui na ponta, 47, bola aqui na direita, Tietê domina, Vasco vence 1-0, ela vem com Paulo Henrique, na direita, vem pra jogada, partiu pra cima, solta aqui no meio, tenta Lute cortar, insistiu, a bola vem na direção de Adson, vem pra jogada, volta aqui na direita, vai calibrando aqui na ponta, domina o Vasco, tenta descer no vazio, fica na retaguarda do Cruzeiro, para a nossa aqui no campo de defesa, Nova Lima no topo, sexto lugar em qualidade de vida no Brasil, primeiro em Minas, Prefeitura de Nova Lima, o futuro mora aqui, brilhando nesse primeiro tempo, Otávio, como destacou nosso Rubinho, é o Deus me pague para ele, Otávio pegou demais nesse primeiro tempo, 47 47, bola aqui no campo de ataque, dentro da descida, o caloroso Kaique Guedes, bola aqui no meio, Deise, que bolão, boca no gol, vai tentar Lúcio Cuesta, chega primeiro, corte é feito, a bola volta aqui com Paulo Henrique domina aqui na direita, tenta a saída, a bola viaja mais aqui no meio, Anderson domina, bola aqui na fogueira, bora com o Vasco, ainda aqui na direita, recuperação celeste, chega João Marcelo, encosta Jonathan Jesus, tem que soltar a marcação do Andrés Gomes pra cima dele, a bola fica com Otávio, Otávio domina, a saída, busca o lançamento, ela vai chegar aqui no ataque, 48, é o primeiro tempo, 1-0 Vasco, agora com Zé Lucas domina, tenta a saída, vai pro chão, marca falta, infração,
2: parou.
0: Bola aqui no campo de defesa, o tempo vai passando, parou, ídolo!
3: É a falta em cima do garoto Zé Lucas, né? É, me permita aqui, o Otávio, ele só tem que melhorar a reposição de bola, como disse o Edu Panz, só tem que dar essa melhorada, eu tô prestando atenção no goleiraço do Cruzeiro.
0: Exatamente, há pouco falhou ali, né? Tem que ter um pouco mais de tranquilidade, Otávio, que é o grande nome do cabuloso no primeiro tempo. Operou milagres aqui em São Januário. A bola aqui na direita, campo de defesa do Cruzeiro, 48 e 50. É a reta final do primeiro tempo. Cruzeiro perde pelo placar de 1-0, mas nada perdido não. Segundo tempo para mudar a história do jogo. Bola aqui na esquerda, domina Mateuzinho, lado esquerdo do campo, vem pra bola, abertura aqui na direita, controla, João Marcelo, abriu aqui no meio, lá vem com Zé Lucas soltou no ataque, aí que quem domina, vem pra bola, fez o facão, vai tentar bater pro gol, bola ficou na marcação, vai ganhando a linha de fundo, faz a defesa, o goleiro Léo Jardim,
2: mais um,
0: defesa a favor do Vasco, vamos até 50, a placa subiu com mais um, bola aqui na esquerda, ataca o Vasco, a descida aqui na canhota, Andrés Gomes domina, marcação celeste, isso, João Marcelo, corte é feito, afasta, a bola aqui na direita e a arbitragem para. Dá a posse de bola e marca a infração pro Vasco na meia esquerda aí, Wellington.
3: É, marcou a favor do Vasco, o time do Cruzeiro está voltando para o campo de defesa, 1-0 Vasco, o gol foi de Tite, informando o Unimed BH.
0: 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cortar, bola aqui na canhota, domina, para, prende Andrés Gomes, busca a linha de fundo, vem para a bola, soltou Thiago Mendes, chegou na boca do gol, na ponta, abertura, Piton levantou, boca do gol, ali o perigo, oh, as corta, a bola fica aqui na direita, insiste o Vasco, a bola viaja mais aqui na direita, marcação celeste, corte é feito, não chega, não controla o João Costa. E vai apitar o árbitro. Apita Fernando Salles Nascimento. Encerrado o primeiro tempo aqui em São Januário. Vitória parcial do Vasco, Tietê. Vasco 1, Cruzeiro 0. Que venha a redenção celeste no segundo tempo. O futebol não para aqui na Itatiaia. Ele é nosso, ele está de volta.
5: João Vitor Cirilo. Hugo Sérgio, vamos juntos nesse intervalo da jornada esportiva, já convidando o torcedor a permanecer com a gente no YouTube. Sei que não tá no YouTube ainda, chega mais pro Itatiaia Oficial, pro Itatiaia Esporte, participa comigo, vamos ter uma pausa no radinho em instantes, mas vamos seguir no YouTube. Então bora pra lá, Itatiaia Oficial e Itatiaia Esporte. Deixa seu like, manda sua mensagem no chat, quero saber de onde você nos acompanha. Vamos juntos no YouTube, sem pausas comerciais. Edu Panzi no pique, destaque positivo do primeiro tempo.
1: Ah, Cirilo, acho que a primeira meia hora do Cruzeiro, o equilíbrio do jogo, mas depois que tomou o gol, a primeira meia hora.
5: E o Otávio, né? 7 defesas no primeiro tempo, que coisa inacreditável,
1: bem lembrado,
5: Edu.
1: Bem lembrado, eu fui mais pra parte coletiva, mas individualmente foi um jogo impecável do Otávio.
5: Impecável, impressionante. Que você não gostou no primeiro tempo, Edu?
1: A partir do gol, né, Cirilo? O Cruzeiro recuou demais, aceitou a pressão do Vasco, acho que pode agradecer apenas 1-0 nesse primeiro tempo, muito em função do pós-gol, aí apareceu o Otávio, uma partida brilhante do goleiro do Cruzeiro até aqui.
5: Intervalo, seguimos juntos no Itatiaia Oficial, no Itatiaia Esporte, no YouTube, para registrar sua participação, voltamos já já, esta é a jornada esportiva.

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6: João Vitor Cirilo. De volta com 6,5 de intervalo. 1-0 pro Vasco contra o Cruzeiro, gol do Tietê. Se não fosse o Otávio, o bicho tava pegando, hein? Grande atuação do goleiro do Cruzeiro nesse primeiro tempo. Grandes defesas. 1-0 pro Vasco da Gama. O São Paulo venceu o Bragantino por 2-1. Placar final: Luciano de pênalti aos 14, Gustavo Santana aos 49, 2-0. E o Fernando descontou pro Bragantino no último minuto do tempo regulamentar, antes dos acréscimos. 2-1 pro São Paulo contra o Bragantino. Mais cedo, o Atlético bateu o Vitória por 2-1. Gols de Thiago Borbas e Reinier, um em cada etapa, contra um de Eric, já na reta final. 2-1 para o Atlético contra o Vitória. A rodada da Série A continua neste domingo. Aliás, vou até trazer detalhes aqui da classificação também, mas só primeiro destacar o que nós temos pela frente. Amanhã, 11 da manhã, tem Atlético Paranaense e Fluminense. 4 horas tem Flamengo e Botafogo, tem Corinthians e Santos. Às 6:30 tem Mirassol e Palmeiras, tem Grêmio e Chapecoense. Às 7:30 tem Bahia e Internacional. Encerramento da rodada na segunda, Remo e Coritiba, 8 horas da noite em Belém. Cruzeiro derrotado está ficando com 39 pontos nesse momento, permanecendo com 39 pontos. O Bahia vai jogar na rodada, né? Tem chance de ultrapassar o Cruzeiro na sequência em caso de vitória, se este resultado permanecer. Já a equipe do Vasco da Gama, com este triunfo momentâneo, está chegando a 25 pontos e deixando a vice-lanterna. Está deixando, inclusive, a zona de rebaixamento. 25 pontos tem o Vasco, tem o Grêmio 15º, tem o Inter 17º. Inter nesse momento está entrando na zona de rebaixamento. Intervalo, seguimos no YouTube. Na volta, Edu Panzi, Fabrício e o Segundo Tempo.

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5: Doze de intervalo, para ouvir o Edu e o Fabrício, vocês falam em nome de Supermercados BH, para vocês baterem bola nesse intervalo, e que você me conta do primeiro tempo, Edu.
6: Ah, Cirilo, assim, acho que o ataque do Cruzeiro tem muita mudança, né? Muitos jogadores que chegaram recentemente, é até compreensível ter tido dificuldade no jogo. Não jogam juntos, né? Agora, do meio para trás, é que chamou atenção a dificuldade celeste, né? Já é uma zaga que jogou junto algumas vezes, com o William de um lado, o Rojas do outro, o Jonathan Jesus, o próprio João Marcelo. Ele bateu cabeça em vários momentos, a bola aérea, um Deus nos acuda, né, Fabrício? Impressionante como sofre na bola aérea, mas o que mais me preocupou foi o quanto o time sentiu o gol sofrido pelo Vasco. Dos 32, na hora do gol, até o final do primeiro tempo, se não fosse o Otávio, Fabrício, nossa senhora.
7: Não, e sabe o que me incomoda, Edu? E aí já é essa zaga, já é a zaga titular. É a falta de cobrança um com o outro. Quando eu cobro meu filho em casa, eu quero o mal do meu filho? Eu não quero. Quando eu sou cobrado, minha esposa, quando você tá jogando, você tem que cobrar, cara. Para assim, eu já joguei com um monte de gente assim, que não cobra para não ser cobrado, sabe? Não fala comigo. Isso não é time, gente. O Otávio uma hora começou a abrir o braço ali, mas tinha que abrir muito, meu irmão. Isso não é jogar pra torcida. Isso faz parte do time, do crescimento, da equipe. De cobrança, conversa. Não é nada pra denegrir o cara, muito pelo contrário. Entendeu? E aí o Cruzeiro, me incomoda isso. O zagueiro perde a bola na aérea, cada um baixa a cabeça e sai pra um canto. Ninguém fala. Falta conversar. O futebol também é conversado. E o meu modo de ver, Edu, também, essa parte ofensiva, o Cruzeiro deixou de explorar, cara. Quando você tá com 4 atacantes, eu tava vendo uma coisa muito bacana que não acontece em todos os jogos do Cruzeiro. A bola chegando na lateral, 4 jogadores dentro da área. Isso é uma dificuldade enorme pros defensores, porque você pode se deslocar, você pode... 2 puxa a marcação, 1 vem mais para trás, outro segundo pau, e o Cruzeiro explorou pouco isso. Às vezes ficava as beiradas mais abertas, aí precisa mais dos laterais, sabe? Edu, eu já tava até pensando aqui, é que o Arthur Jorge não muda o intervalo, mas Cauã Moraes tá aí, lateral, dá pra colocar no lugar do Rojas. O Rojas tá meio pregado ainda, parece, né? Tá aquele futebol argentino ainda, devagar. Entendeu? Tem o próprio Felipe Moraes, que dá pra pôr aí, que eu acho que eu senti falta também desse homem de ligação. Não sei se é porque eu tô muito acostumado a ver, Edu, mas eu senti um pouco de dificuldade. De repente colocar o Lúcio pra frente, tirar o Neis, coloca o Felipe Moraes pra mexer ali. O ritmo de jogo tá bom pro Lucas Silva também. O Mateuzinho não tá bem, conduzindo muita bola. Pô, o Lucas Silva vai fazer bem aquela função, melhorar, né, essa parte ofensiva de alguma forma.
6: É, e menos ansiedade também na hora de sair jogando. Quando o Cruzeiro recupera essa bola, acelera demais, cara. E quando acelera muito, acaba devolvendo a bola pro Vasco. Foi muito o que aconteceu depois do 1-0. Quando o Cruzeiro recuperava a bola, seja nas defesas do Otávio ou com algum jogador à frente da área, já tentava acelerar o jogo para achar os atacantes e o Vasco recuperava a bola. Então foram 10, 15 minutos ali na reta final de pura pressão do Vasco, muita pressão mesmo, em que o Otávio foi o grande nome do Cruzeiro na primeira etapa, com muitas defesas. Também acho que

0: talvez entrar a mexida seja uma boa. E o Rubens trouxe um detalhe, Fabrício, que vai ao encontro do que você falou agora, da cobrança, né? A cobrança que não acontece dentro de campo, ela veio do banco, né? O Rubens Júnior trouxe o Romero inquieto, gritando muito com a turma dentro de campo. Esse tipo de cobrança de um líder, né? Isso pode fazer diferença no momento que você está acuado, está sendo pressionado. Você precisa de alguém para alertar, para fazer esse tipo de cobrança mesmo construtiva, né? Não é briga, é cobrança, um cobrar do outro para que o time volte para o jogo, se ligue. Impressionante como o Cruzeiro, o Cirilo, se desligou da partida, sentiu o gol sofrido do Tietê. Dali para frente só deu Vasco e Otávio no primeiro tempo.
1: Edu Panzi e Fabrício, eles falam em nome de Supermercados BH. Rubem Júnior, Wellington Campos, sinalizações aí de retornos, de mudanças. Temos 16:30 de intervalo, amigos.
2: Olha só, Cirilo, o Cruzeiro ainda não voltou pro segundo tempo. Apenas a chuva. Agora sim, jogadores vão deixando o vestiário. Vamos aguardar se o técnico Arthur Jorge vai alterar a equipe para a etapa complementar. Lembrando, o time bem mexido, pensando no clássico da próxima terça-feira. Daqui a pouco vamos confirmar. Aparentemente o mesmo time que começou o jogo. É o Cruzeiro para quem sabe um segundo tempo diferente, hein? E por aí, Wellington.
3: Vasco tá voltando agora, inicialmente sem mudança. 3, 6, 9, 10, sem mudança o Vasco pro segundo tempo. Cirilo.
1: Beleza, o Wellington Campos destacando que o domingo da Itatiaia também é de jornada esportiva. A partir de 13:40 tem Enio Lima, o garoto que marcou com América e Ponte Preta. Série B do Campeonato Brasileiro, rodada 25. Bora pro segundo tempo, que vem a virada, locutor, que é nosso.
4: É nosso!
5: É o tempo da virada. Bola rolando para o segundo tempo aqui em São Januário.
4: É nosso!
5: E a chuva aperta um pouco, começa a cair. Novamente aqui em São Januário, diga, Wellington.
3: Recreio dos Bandeirantes e Jacarepaguá chovendo granizo, meu amigo.
5: Pois aperta a pouco, uma ventania brava aqui em São Januário. Bola aqui na direita. É pra reagir, meu Cruzeirão. Vasco ataca aqui na ponta. Vem pra bola, bola viaja aqui do lado direito do campo. Vai pra tentativa do cruzamento. A bola cai aqui na direita. Vem pra bola, recolheu. Tentou passar a marcação. Insistiu o Vasco. Tentou a batida, boca do gol. Passa com perigo à direita da meta do Otávio. Que bola venenosa, Rubens.
2: O cruzamento que veio da direita tinha direção aqui para o André Gomes. Ela passou no veneno danado à direita do Otávio. Cruzeiro vai para o jogo, vai para o segundo tempo. Vai buscar a virada. Vai perdendo pelo placar de 1-0, informando o Banco Mercantil.
5: Dali Rubens, é pra vencer, cabuloso. Bola aqui na esquerda, vamos reagir. A bola aqui na canhota, vem pra bola, tenta descer aqui do lado esquerdo. Marcação no Vasco, infração marcada. Bola do cabuloso aqui na canhota. 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O tempo vai passando, a bola viaja aqui do lado direito, vem pra jogada, tenta arrancar aquela caganta, vem pra bola, tenta descida. O cabuloso, bola nossa aqui no campo de defesa, 1:40, desse segundo tempo é pra reagir, de pé em pé, bora tocar aqui na esquerda, vem pra bola, tenta a saída, da fica aqui na zaga central, vem pra jogada, vai controlando, vai dominando, ela cai aqui mais à direita, vem pra jogada pra aqui, Mateuzinho busca jogo, abertura aqui pro corredor esquerdo, a bola viaja mais aqui na caganta, é pra reagir, bota pressão aí, meu Cruzeiro, a bola viaja aqui no lado esquerdo do campo, Jonathan Jesus. Abertura, volta aqui na canhota, vem pra bola, tentou domínio, controla, ela cai aqui na direita com Mateuzinho vem pra bola, ele tenta descida, controla mais aqui na direita, ele tenta arrancada, volta essa bola aqui no lado direito do campo, Mateuzinho busca jogo, ele tenta descida, volta essa bola, recolheu, domina, bola viaja mais aqui na direita, vem pra jogar, partiu pra cima, se manda aqui na ponta, vem pra bola, desce, ataca o cabuloso, bora tocar aqui na esquerda, que virada, tapa na bola, com categoria, ela cai na ponta, canhota, desce do lado esquerdo do campo, a bola viaja mais aqui na esquerda, vem pra pra bola, recolheu o 15, vem pra bola, partiu pra cima, soltou na ponta canhota, vem pra bola, tentou levantar na boca do gol, fica na marcação no Vasco, a bola dominada, vem com Paulo Henrique afasta, bate no contrário e ganha lateral no seu campo de defesa. 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Bola com o Vasco aqui no campo de defesa, bola com o Léo Jardim, vai gerar essa bola aqui no ataque, abra sua conta no Mercantil, o banco de quem sabe, viver os 50 mais, acesse meumercantil.com.br. Vasco 10, bola com Cuesta, busca o lançamento mais aqui na direita, vem pra bola, marcação no Cruzeiro, não chega, insistiu o Vasco, vem pra bola, partiu pra cima, Colídio abriu na ponta, marcação do Cabuloso, corte é feito, a bola tocada mais aqui na esquerda, vem pra bola, ele vai parar a jogada, ele vai parar e Rubens, e vai marcar o que? Falta pro Vasco.
2: Tá marcando falta pro Vasco, campo de ataque do Vasco, ciclo central pra cima do Colídio, vai pra batida, Cruzeiro reclama, não adianta, tem que correr contra o tempo, tem que correr contra o tempo, vale o empate, vale a virada, informando o Banco Mercantil.
5: Bora tocar aqui na esquerda, vem pra bola, partiu pra cima, se manda o Vasco aqui na canhota, vem pra jogada por aqui, o Lucas Piton, vem pra bola, abriu aqui do lado esquerdo do campo, ela cai com o Andrés Gomes, dominou, dá o bote, o Cabuloso, o corte é feito, isso, corta o William, busca o lançamento, forte demais, Deise não vai chegar, ela fica aqui com o Léo Jardim, fora aqui da sua meta, bota a bola pra girar aqui do lado direito, ele tenta arrancar aqui no setor direito, vem pra bola, volta aqui no campo de defesa, a bola vem na direção de Sousa, Sousa domina, ele vem pra bola, bola pelo alto, volta pra retaguarda celeste, é bola nossa, reage meu Cruzeiro. Não, bora aqui no ataque, rifada aqui no ataque, ela cai tranquila pro Léo Jardim, domina com tranquilidade, as obras de alargamento do viaduto do Novo Anel, com via expressa, seguem avançando, é 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solta essa bola aqui na direita, recolheu, vem pra jogar, pinta a infração, William tá no seu, bola nossa, aqui no campo de defesa, pegaram o William, é bola, William não, tava o Lúcio na bola aqui na direita, pegaram o Lúcio, já chega ali o João Marcelo pra cobrança, infração pro Cabuloso aqui no campo de defesa, o tempo vai passando, emoção de montão pra você na rede Itasat, no aplicativo e 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Estamos com 5 segundos tempo aqui em São Januário, o Vasco vence pelo placar de 1-0, o placar que é deles, Tietê no primeiro tempo. Bola aqui na direita, vamos pra reação, meu Cruzeirão. Bola tocada aqui no meio, vem pra jogada, busca jogo, ela chega na direção dele. Jonathan Jesus, abertura aqui na esquerda, giro de bola, volta pra Jonathan Jesus, tá pro círculo central do gramado. Ele tenta arrancar a volta, essa bola aqui no corredor esquerdo. Ela vem com Rojas, Rojas domina. Ele vem pra bola, tenta descida aqui na canhota, traz pro meio, lateral do grande seco. Bola aqui, quase que na fogueira pro João Marcelo. Volta pra buscar Mateuzinho, Mateuzinho avança, partiu pra cima, vem na jogada, perdeu na sequência, Mateuzinho. Aberto meio no Cruzeiro, ataca o Vasco. Colídio abriu boca do gol, ponta esquerda, Andrés Gomes chegou, ele tá na ponta canhota, vem pra jogar, ameaça, bateu, bola baixa, ataque, faz a defesa sempre pelo lado esquerdo, o Andrés Gomes aí, Rubens,
2: e ele foi levando com muita liberdade mais uma vez, foi pra cima do João Marcelo, carregando no momento de bater pro gol, tranquilo demais pro Otávio, gigante no jogo, Cruzeiro vai perdendo por 1-0, informando a Prefeitura de Nova Lima, o futuro mora aqui.
5: Que passe errado, absurdo aqui do Laser. Passe de meio metro, errou, vacilou, tenta o Vasco no ataque, Colídio, boca do gol, olha o perigo, vem pra bola, avançou, abriu, vai tentar a batida, chega, Jonathan Jesus pra salvar! Afasta isso, que zagueiro espetacular! Afastou, voltou, tentou a saída, recupera, mas havia parado. Começou no pecado capital aqui no ataque do Laser, Wellington.
3: É, perdeu uma bola infantil aqui no meio campo, Cruzeiro todo aberto. Agora, é a primeira vez que você me chama no segundo tempo para um erro do Cruzeiro, não foi para nenhum ataque. 1-0 Vasco, gol do Tietê, informando o Banco Mercantil.
5: Edu Panzi e Fabrício Guerreiro com 7 segundos tempo em nome do Supermercados BH, diga.
0: As duas chegadas do Vasco, a primeira no erro do Mateuzinho, primeiro volante que sai carregando bola, perde, contra-ataque. Depois um erro patético do Mesa, né? Um passe de meio metro, perde, contra-ataque. O Cruzeiro tá oferecendo o jogo pro adversário.
5: Ô Guerreiro, é o tipo de bola que não dá, de passe que não dá pra errar.
6: Não dá. O Neis, ele tem uma série de dificuldades. Ele ataca espaço, ele vai ter um negócio que atrapalha ele. É a bola, irmão. A bola atrapalha ele um pouco. Agora esse time do Cruzeiro, ele precisa empurrar um pouco mais. O João Marcelo, ele tem que empurrar essa zaga, cara. Tem que compactar mais um time na frente. O Cruzeiro tem que começar a controlar o jogo de novo no campo de ataque.
5: Desce o Vasco de novo, Andrés Gomes, boca do gol, grande área, abriu, afasta a zaga, corta no meio, Adson, batida pra fora! Adson, gol todo aberto, buscou o lado direito do Otávio. E o Otávio chega e reclama muito com a defesa celeste, com razão. Mais um cochilo aí, ô Rubinho!
2: E não pode contar com a sorte, não pode contar com a competência também do Otávio. Mais uma vez com muita liberdade o Andrés Gomes. Aí o toque para trás, aparece Adson, uma canhota viada, tenta o ângulo do Otávio e ela passa triscando a trave direita. Vai perdendo por 1-0, informando o Unimed BH.
5: Emoção de montão aqui na Itatiaia, ataca, desce o Vasco de novo, com perigo, boca do gol, já pediu colídio aqui, levantamento, Paulo Henrique, afasta, João Marcelo voltou, na ponta, deixa sair o escanteio. O Cabuloso tomando pressão no começo do segundo tempo, bola deles aí, Rubem.
2: É o Deus dos acuda, principalmente pelo lado direito. E mais uma vez a liberdade tranquila para um sabadão à noite. No momento do cruzamento, ela teve o desvio saindo para escanteio. Escanteio para o Vasco. Vem o Piton para a batida.
5: Piton, Lucas Piton para cobrança. Lá na ponta direita, 9 jogados no segundo tempo. 1-0 Vasco. Escanteio, bola deles na direita. Preocupação ali do Otávio, da zaga celeste. Vem bola aqui na boca do gol, tomando posição. Piton, perna caiu, entra na bola, levantou. Primeira trave, corte é feito, afasta. Volta aqui na direita, é a pressão, vascaína. Adson, rola aqui na direita, voltou Piton e canhota, novo levantamento, boca do gol, tocou no gramado, a bola vai reagindo, gol é dele. Gol do Vasco. Numa bola do Piton aqui na boca do gol. Otávio já batido na jogada, amplia o Vasco,
2: Cuesta.
5: Com 9 jogados, Cuesta, zagueiro do Vasco na jogada, Cuesta chega e marca o segundo do Vasco, impressionante, a defesa observou, bola que veio da direita, na boca Lucas do gol, Otávio Freitas. Cuesta, chega a bola no fundo do gol.
3: Lucas Freitas.
5: Lucas Freitas chega e guarda a última toca na bola. O último a tocar na bola. Lucas Freitas amplia o Vasco aqui em São Januário, Rubens.
2: O cruzamento que veio da direita. Uma liberdade absurda do ataque do Vasco. Uma tranquilidade absurda, uma paz absurda. Aí o cruzamento já estava pedindo, Deus nos acuda, essa bola passa por todo mundo até encontrar o Lucas para empurrar para o fundo do gol. Lá dentro o Vasco 2-0.
1: Gol 26 do Vasco, primeiro do Lucas Freitas.
5: Lucas Freitas faz para a equipe do Vasco. Nosso Panzer destacava a preocupação que tinha que ter. Fabrício Guerreiro também, em nome do Supermercados BH. Começa contigo, Edu Panzer. O Vasco amplia 2-0.
0: E aí, nenhuma novidade, né? A bola cruzada na área do Cruzeiro. Ela passa na frente de todo mundo. E aí, só um jogador do Vasco, praticamente na risca do gol, para empurrar para dentro. É uma dificuldade que o Cruzeiro tem tido já há algum tempo, né? E não é o time reserva, não é o time misto. É o titular também, essa bola alçada na área. O Vasco faz 2-0. Aliás, só o Vasco voltou pro segundo tempo, né, Fabrício?
6: Só o Vasco voltou bem. Essa bola cruzada que eu falo, o zagueiro fica todo olhando a bola. Ele só olha a bola. E aí ninguém fala, ninguém encaixa. Você tem que sentir o atacante, cara. Sente com o braço, mapeia. Só olhar a bola dá ruim. Quando vai, já era.
5: E aquele detalhe, hein? Mais um escanteio pro Vasco. Já mais um do Panzi e do Guerreiro. pra saber se o Arthur Jorge não tá demorando já a mexer, não. Com 12 do segundo tempo, 2-0 Vasco e tem escanteio. Vem bola aqui na boca do gol, vai tomando posição, ajeita aqui no lado esquerdo, vai tentar levantamento, escanteio pro Vasco, a Raposa perde pelo placar de 2-0 aqui em São Januário. É Brasileirão aqui na Itatiaia, levantamento, boca do gol, tentou toque de cabeça, passa a esquerda, bola pra fora, bola do cabuloso aí, Rubens.
2: Buscava o cruzamento e mais uma vez a desatenção. De novo, colídio. O toque pro Piton. É pela direita, é pela esquerda. O Cruzeiro tá um apagão no segundo tempo. Vambora, nosso!
5: Ataque aqui na direita, reage meu Cruzeirão. Vem pra bola aqui o João Costa. João Costa domina, tenta ganhar aqui à direita. A bola se perde ali na lateral. O tempo vai passando, emoção de montão pra você aqui na Itatiaia. É pra reagir meu Cruzeirão. É campeonato brasileiro. O Cruzeiro perde pelo placar de 2-0 aqui em São Januário. Tem lateral pro Vasco, na esquerda vai pra cobrança. Piton, diga.
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5: Ataca o Vasco de novo aqui na direita, vem pra bola, já passou o colide, boca do gol, chegou na ponta, vai levantar, tenta o toque aqui na ponta, o corte é feito, escanteio, mais um pro Vasco na direita. O Vasco em cima demais do jogo, Rubens.
2: Paulo Henrique agora pela direita, né? Mais uma vez também com muita liberdade para tentar ali a linha de fundo e buscar o cruzamento. Ela teve o desvio no meio do caminho, o João Marcelo saindo para escanteio pro Vasco. Vem o Piton para a batida, Cruzeiro vai se segurando, vai perdendo por 2-0, informando vale, o essencial é viver a emoção do esporte.
5: Para cobrança, Piton lá na ponta direita, 14, 12, segundo tempo, Vasco vence pelo placar, 2-0. Vem levantamento, boca do gol, tenta o toque de cabeça, olha o perigo, passa a prestação da grande área, voltou. Na esquerda, Andrés Gomes recolheu, passou na marcação, abriu Otávio, pega, afasta a zaga no complemento. Tira de qualquer maneira, Jonathan Jesus na volta, a crescida do Vasco pressiona.
2: Hugo!
5: Cai aqui na direção de Paulo Henrique, Paulo Henrique vem pra bola, abertura aqui no lado direito, vem pra bola, troca de passe do Vasco, ajeita aqui no lado direito, vem pra bola, recolheu, partiu pra cima, ajeita aqui na canhota, já soltou Thiago Mendes, passou na marcação, escapuliu, olha o perigo, boca do gol, colide, fuzilou, papá! Quanta facilidade, diga Rubens.
2: Colídio, lado direito, a batida pro gol, ela se perde a linha de fundo. Daqui a pouco vem aí Matheus Pereira. A alteração no Cruzeiro também chamou por ali, aparentemente, o Lucas Romero. Vamos aguardar para ver a alteração que faz o técnico Arthur Jorge. Daqui a pouco, mudança no Cruzeiro é nosso.
5: Dali Rubens. Ô Panzi, em nome de supermercados BH, demorou demais a mexer, não, Du?
3: Não, eu tenho Wesley também, tá, gente? Wesley e o Matheus Pereira.
6: Eu não tenho dúvida que o Matheus Pereira entra e muda o jogo, a cara do jogo. Vai dar muita qualidade ao Cruzeiro. Eu tenho dúvida se eu colocaria o Matheus Pereira, tendo o jogo terça-feira. Mas é uma excelente alternativa. Eu não sei se eu usaria.
5: E me parece que o Caio Jorge também, hein? Bola aqui na
2: agora
5: esquerda,
2: também.
5: Ataca o Vasco. Vem pra bola, Kel na ponta. Vem pra jogada, Andrés Gomes, boca do gol, olha o perigo, tem que afastar.
7: Salva, Jonathan Jesus, a bola de endereço. Jonathan Jesus cortou, que seria o terceiro.
2: Rubens! Preciso, na hora certa, gigante, pra interromper o Vasco que está em busca do terceiro gol. Vamos lá, alteração do Cruzeiro, saindo João Costa, número 67. Sai João Costa, número 67, está saindo também o Lúcio, 97. Vamos ver a outra alteração para ver quem vai sair. Por enquanto ninguém, mas vem aí Matheus Pereira e também o 20 Wesley. Duas mudanças do time celeste nosso.
5: Bola aqui na direita, domina, vem pra jogada, partiu pra cima o Vasco, desce aqui na ponta direita, recolheu, ajeita, tá pra bola, marcação celeste, corte é feito, a bola ganha a linha lateral, bola com o Vasco aqui na direita, 16 é o segundo tempo, sim.
3: Então, só pra ajudar meu amigo Rubem Júnior, sair o Lúcio, né, e...
5: O João Costa. Bola aqui na esquerda. Desce o Vasco. Ela cai na ponta canhota. Andrés Gomes domina. Ponta esquerda. Vem pra jogada. Tenta a finta. Rolou Thiago Mendes. Abriu aqui no meio. De novo o Vasco. Desce com o perigo. Tem que dar o bote Cruzeiro. Vem que afastar. Recuperar contra-ataque. Bola aqui na direita. Partiu pra cima. Escapuliu aqui na direita. Vem pro campo de ataque. Tentou avançar. Perdeu na sequência, Mateuzinho. Fica aqui na esquerda. Favor o Vasco. Corte é feito. 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É jogo movimentado. Vasco de novo no ataque. Jonathan Jesus. Foi empurrado. Inflação, bola do Cruzeiro aqui no campo de defesa, Edu Panzi em nome do Supermercados BH 17, segundo tempo, Vasco 2 a 0.
0: E aí você muda a característica do jogo. Agora você vai ter o cara do passe, o pifador, que é o Matheus Pereira. Muda da água pro vinho. E o Wesley jogando pelo lado do campo. A preocupação é aquela, né? Física do jogo de terça-feira, mas você não tem a dúvida que a mexida torna o Cruzeiro muito mais forte para tentar buscar o empate.
5: E aí, Fabrício Guerreiro?
6: Ah, eu deixaria o meu 10 lá quietinho. Terça-feira ele vai ter marcação individual. O físico tem que, pra você desvencilhar de uma marcação individual, depende muito da parte física. 2 a 0, vai correr atrás agora. Vai lá, Hugo.
5: E força o escanteio aqui na direita. É bola nossa do Cruzeiro. Vem bola aqui na boca do gol. Já escanteio na descida do Wesley aqui na direita. Matheus Pereira para cobrança. A reação vai sair. 18. É o segundo tempo. 2 a 0 Vasco. Escanteio gelado para cobrança. Matheus Pereira. Ele toma posição aqui na ponta direita. Vem para bola Matheus Pereira. A cobrança de esquerda. Levantou. Primeira trave. Corte é feito. Afasta o Vasco na volta. Aqui na direita. Vai saindo. Ganha a linha lateral. Arremesso manual para nossa. Para cobrança aqui. O William já tem que ter pressa correndo com contra o tempo, Matheus Pereira domina, encosta, vem o William, pra bola, tentou a finta, jogada de efeito, perdeu na sequência, arma contra-ataque pro Vasco, a bola aqui na esquerda, Colídio, vem pra bola, Colídio, avançou na esquerda, vem pra bola, partiu pra cima, vem pra jogada, soltou na ponta esquerda, vem pra jogada, desce aqui na canhota, vai tentar levantar, lado esquerdo, lá vem com Andrés Gomes, recolheu, ele para, prende, gira, volta aqui na esquerda, Thiago Mendes domina, a favor do Vasco, troca de passes, volta com Thiago Mendes aqui na esquerda, recolheu, partiu pra cima, todo mundo tenta, mas só o Mercantil vai 50 a mais, a bola movimentada, volta aqui no campo de defesa, o Vasco, girando o tempo e o placar de jogo, anda relógio, 19, é o segundo tempo aqui em São Januário, placar aqui na Itatiaia, placar que é deles, Cruzeiro 0, Vasco 2. 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Bora aqui no campo de defesa, bola nossa, vai girando aqui na canhota. O cabuloso desce. Quer diminuir para voltar pro jogo. Bola aqui na ponta esquerda. Bola viaja na ponta canhota. Vem pra jogada. Tenta passar a marcação. Vai abrir aqui na Bezerra. Ataca, desce. Vem pro câmbio e ataca. Ela fica aqui no meio. Ela vem com o Zé Lucas. Zé Lucas domina. Abriu aqui na direita. Tapa na bola. Busca jogo. Ela vem aqui na direção de William. William recolheu. Matheus Pereira. Vem pra bola. Matheus Pereira. Sai da marcação. Bota essa bola aqui na direita. William. Matheus Pereira. Ele prende. É caçado pelo Piton. Puxado pelo Piton. Infração. Cobrança feita aqui na esquerda. 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A cobrança feita. A bola fica aqui na esquerda, 20, segundo tempo, 2 a 0 Vasco, reage meu Cruzeirão, bola aqui na esquerda, Matheus Henrique, volta aqui no campo de defesa, Jonathan Jesus, evitou que seria o terceiro gol do Vasco há pouco, bola cai aqui na ponta, Kaique Kenji, volta na direita, William domina, vem pra bola, vai abrir, na boca do gol, Neyzer tenta chegar, ajeitou Neyzer, rolou, Matheus Pereira, vai fazer esquerda, no meio do gol, uma defesa do Léo Jardim. Wellington Campos.
3: Não era pra chutar, você tinha outras opções pra passar, ele bateu em cima do Léo Jardim, defesa do goleiro do Vasco, 2 a 0 Vasco, informando Prefeitura de Nova Lima, o futuro mora aqui.
5: Bola aqui na esquerda, tenta o Vasco, o Lídio, ele tá na canhota, volta aqui na esquerda com o Piton, Lucas Piton, vem pra bola, ajeita aqui no lado esquerdo, abertura aqui na canhota, tenta a tabela, fica na marcação, ajeita aqui na direita, vem pra bola, tentou o domínio, bola nossa, infração, bola do cabuloso aqui no campo de defesa. 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Pra cima, Cruzeirão, bola aqui na esquerda. Avança aqui na canhota, tenta levantar na boca do gol. Fica na marcação, ganha lateral aqui na ponta esquerda. Vai pra cobrança. Porras aqui na esquerda, bola nossa aqui na canhota, tem pressa. Corre contra o tempo. bola a favor do Cruzeiro. Aqui na esquerda ele tem jogador aí, do Clássico, não chama aí, é o Paulo Henrique, Paulo Henrique. Wellington.
3: É, tomou uma bolada ali nos Países Baixos. Aí dói, nossa senhora. Ali tá parado o jogo, tá se levantando agora, será cobrado o arremesso lateral para o Cruzeiro.
5: Vai pintar a bola aqui na esquerda, tem lateral cabuloso aqui na canhota, 22 segundo tempo. Bota pressão aí, meu Cruzeirão. Vai pra cobrança do lateral aqui na esquerda. 2-0 Vasco, a cobrança feita, vem com Jonathan Jesus. Ajeita aqui na esquerda, vem pra bola, partiu pra cima, solta aqui no meio. Ela vem, cai aqui na direção, protege aqui João Marcelo. Abriu mais aqui na esquerda, de pé em pé. Jonathan Jesus busca jogo aqui na esquerda. Vem pra bola, domina, calibra aqui na canhota. Ela vem com o Zé Lucas, solta mais aqui na esquerda. Ela vem com o Mateuzinho, abertura aqui na direita. Cai com o João Marcelo, para, prende, gira. Vai abrindo aqui na direita, recolheu, partiu pra cima. Volta essa bola aqui na direita, William. William domina, vem pra bola, recomeça aqui no campo de defesa. 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A bola aqui no campo de defesa, gelado, Matheus Pereira, domina, abriu, na esquerda, Matheuzinho, domina, é pra cima, bota a cara, tapa no jogo aí, cabuloso, a bola volta aqui no campo de defesa, ela vem na direção de Jonathan Jesus, abriu aqui no círculo central do gramado, desce o Cruzeiro, tenta a resposta no jogo, corre atrás do lucro, vai abrir, que bolão, boca no gol, girou, Wesley, vai passar a marcação, Cuesta, corta, ele vem pra bola, volta aqui na esquerda, insistiu, cabuloso, já havia saído, escanteio, bola nossa aí, Wellington.
3: E bola do Matheus Pereira, que enfiada, faltou um pouquinho mais de capricho para que o Cruzeiro diminuísse. Matheus Pereira cobra o escanteio, 2-0 Vasco.
5: Com 23 segundo tempo, é pra diminuir. Matheus Pereira na cobrança do escanteio, ele vai tomando posição, vem bola aqui na boca do gol, ajeita aqui no lado esquerdo do campo, Matheus Pereira levantou, boca do gol pelo alto, tenta chegar, Meze. Marcação pra cima dele, corte é feito, Andrés Gomes, contra-ataque do Vasco com perigo, tapa na bola na esquerda, ela vai saindo, camisa 2 do Vasco, já alteração,
3: é o Puma.
5: Do Vasco, diga.
3: Vai sair o Paulo Henrique, vai entrar o Puma, daqui a pouquinho, lateral direito, Puma Rodrigues, aliás vai sair o Adson, ele vai fazer uma dobra lá pelo lado direito com o Paulo Henrique e com o Puma. Sai Adson, número 28, a primeira mudança do Vasco da Gama, informando Vale Essencial, é viver a emoção do esporte.
5: Bola aqui na esquerda, desce o Cruzeiro, é pra colocar pressão, 24-40, passe errado aqui na esquerda. Edu Panzi comenta aqui na Itatiaí, número do supermercado BH. 0 Cruzeiro, 2 Vasco.
0: É, eu tô esperando o primeiro chute no gol do Cruzeiro no segundo tempo, né? Até agora nada, mas o Matheus Pereira já deu duas boas jogadas, né? A primeira ele tinha que ter tocado pro Wesley. Ele preferiu chutar e a bola acabou batendo na zaga. Mas a segunda, um passe, cara, uma enfiada de bola na esquerda pro Wesley que acabou desperdiçando. É claro que o Cruzeiro iria melhorar. Tá faltando transformar essa melhora em finalizações.
5: Bola aqui no campo de defesa. João Marcelo domina, vem pra bola, é pra cima, ajeita aqui na esquerda, chega Jonathan Jesus, 25, segundo tempo, bola aqui na esquerda, desce o cabuloso, 2-0 Vasco, bola aqui na esquerda, para, Jonathan Jesus abriu aqui no meio, João Marcelo chega, domina, calibra aqui na lateral do grande círculo, vai tentar uma brecha aqui no campo de defesa, já espetou aqui na ponta, correu Matheus Pereira, mais à direita, tem aqui o Kenji, a bola com o William, passe errado, recuperação do Vasco, Thiago Mendes, colide, vai chegar, boca do gol, João Marcelo tem que chegar, insistiu o Vasco, vai tentar a batida, espetou! Espetacular, Jonathan Jesus, um gigante em campo. Ele ganhou na corrida, evitou o terceiro gol do Vasco. Demais, o Rubens.
2: Esse cara é roubado, esse cara é espetacular. Ele passou até o João Marcelo na corrida, tá? Passou do João, pegou o colídio, colocou para escanteio. E o Vasco pela canhota, Hugo.
5: 26, segundo tempo, escanteio pro Vasco. Vem bola aqui na boca do gol, tomando posição aqui na esquerda. 26, jogados do segundo tempo, 2-0 Vasco. Se fecha o Cruzeiro. Vem bola aqui na boca do gol, tomando posição aqui na ponta esquerda do Vasco. Vem bola aqui na pequena grande área. E colocou um pouco mais na frente, visão do jogo ali, o árbitro Fernando Salles Nascimento. Chegou e chamou a atenção, não. Um pouquinho mais atrás, na posição certa, a bola vai pra cobrança do Vasco. Escanteio, tentativa aqui na primeira trave, toca de cabeça, afasta a zaga, pinta a sobra, volta com o Vasco aqui no meio, ela vem na direção. microfone, fala Henrique. Escafuriu, volta, quebrou o campo de defesa, vem com o goleiro Léo Jardim, fora aqui na sua meta, ele busca o lançamento, bola forte, ela vai ganhando a grande área do Cabuloso, fica fácil a defesa dele, Otávio. Fabrício Guerreiro, aqui na Itatiaia, em nome do Supermercados BH, 26, segundo tempo. 0 Cabuloso, 2 Vasco. Chega mais, Guerreiro.
6: Ah, Hugo, agora dá pra buscar, né? Dá pra buscar esse 2-0 aí. 26 minutos, chama o KJ, não vai cansar. Sai Neyzer. Chama o Lucas Silva, lugar do Mateuzinho, sabe, pra dar uma rotatividade e ganhar mais um meio de campo. Chama Cauã Moraes, coloca lá do lado do Rojas, tá pregado. Faz a superioridade lá no lado direito junto com o Ezer, que tá bom. Fala pros caras aí, Hugo, me ajuda.
5: Ajuda aí, Arthur Jorge. Bota o KJ, escuta o Guerreiro. Bora aqui na direita, avança aqui na ponta. Atacando, Neyzer tenta chegar. Não pode esconder atrás da marcação desse jeito. Ela fica aqui na esquerda. Afasta o Vasco, tem jogador caído. Tem jogador caído aqui no círculo central do gramado. Arthur chega ali, o Fernando Salles para o jogo com 27 de segundo tempo. Jogo parado. Olha lá, chega ali também
6: o Tietê.
5: Tietê no chão, tá mancando ali o Tietê. Galera aproveita para tomar aquela água. Com 28 agora do segundo tempo, Prefeitura de Nova Lima, o futuro mora aqui, é Brasileirão aqui na Itatiaia para você, com todo o primeiro time no rádio, no radinho, no aplicativo, na rede Itasat e também no YouTube, Itatiaia Oficial, Itatiaia Esporte, é Brasileirão na top 1 do Brasil. Vai pra cobrança, aqui no lado esquerdo. Posse de bola que pertence à equipe do Vasco. A demora aqui para a cobrança do Piton. Josão está contando ali. Bola aqui na esquerda. Tenta. Thiago Mendes. Obina. Marcação. Falta para cima dele. Chega o William. Comete a infração. Bola a favor do Vasco no seu campo de defesa. Kenji. Ajuda ali o Thiago Mendes. Estava no chão. Infração para o Vasco aqui na esquerda. 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É Brasileirão na top 1 do Brasil. 28:40. Segundo tempo. Dá para reagir, Cruzeiro. Dá para cobrança da infração. Vasco aqui no seu campo de defesa. Perna canhota na bola. Chega por aqui o Freitas, autor do segundo gol, Lucas Freitas. Abriu aqui na esquerda, recuperação celeste. Bola nossa, William domina aqui na direita. Volta Otávio. Otávio tá aqui na sua meta. Traz pra perna canhota, Otávio. Busca jogo, vai tentar ligar aqui no ataque. Otávio, ele tenta lançamento aqui na ponta. Ela vai chegar na direita, Neyzer. Não chega, Neyzer. Fica aqui na esquerda, recuperação. Vem pra jogar aqui o Piton. Vasco ataca aqui na esquerda. Thiago Mendes domina. Marcação do Cabuloso, não chega. Volta, afasta por aqui, comete a falta, William. Chegou atrasado e pegou o Andrés Gomes aí, Rubens.
2: Pegou sim. E o Vasco vai trabalhando essa bola pelo setor da esquerda com muita tranquilidade. O Andrés Gomes hoje também, hein? Que coisa, hein? Virou Romário. Não para. Passando por todo mundo, correndo, driblando. Viu o Vasco, Hugo?
5: Ataca na ponta esquerda, tenta levantar o William, vem na raça, na vontade, tenta, na bola, isso, recupera, ajeita, Matheus Pereira, tentou um tapa na zona de perigo, Mateuzinho não chega, insistiu Paulo Henrique, vem pra bola, afasta o Cabuloso, contra-ataque, a bola vai ficar na esquerda, ataca o Cruzeiro, avança aqui na ponta esquerda, partiu pra cima, Wesley escapuliu, ele tá na canhota, Neyzer tá na boca do gol, vem pra bola, antecipa, bola com Matheus Pereira, domina Matheus Pereira, vai tentar levantar, boca do gol, Neyzer não chega, fica na marcação no Vasco, volta aqui no meio. Vem pra bola, Mateuzinho, recolheu, recupera, ataca, a bola aqui na direita, Kenji de calcanhar, Matheus Pereira na esquerda, é só pressionar, ela fica na esquerda, vem na direção, protegeu Wesley, vem pra bola, faz o facão, vai levantar, bico na grande área, vem sair da marcação, abriu, deixa passar aqui o Zé Lucas, ela fica na direita, levantamento William, boca do gol, afasta a marcação no Vasco, é a pressão celeste, a bola fica aqui na esquerda, volta no meio, Zé Lucas ajeita aquela canhota, ela cai com o Mateuzinho, é pressão, esse gol vai sair, vem pra bola, levantou, boca do gol, afasta, Piton corta, ela volta aqui na esquerda, Cruzeiro pressiona, volta aqui na canhota, Matheus Pereira, ele vem pra bola, domina aqui na esquerda, vai abrir na ponta, é agora, vai pintar o primeiro gol do Cabuloso, ajeitou na esquerda, levantou, boca do gol, passa pelo ataque, ela volta aqui na direita, é a pressão, quem domina, vem pra bola, tenta sair da marcação, perdeu na disputa, vem pra bola, avançou o Vasco aqui na esquerda, Colídio ataca com perigo, ela fica aqui na canhota, Andrés Gomes domina, prende a bola aqui na ponta esquerda, desce o Vasco, avança aqui na ponta esquerda, ele vai prendendo aqui na canhota, vem pra bola, vai girando, levantou, boca do gol, fica na marcação, volta aqui na esquerda, já mexidas no Vasco e também no Cruzeiro, hein? Parece que Lucas Silva daqui a pouquinho, uma das mexidas do Cruzeiro, bora aqui na esquerda, o Vasco tem camisa 88 ali, à beira do campo,
2: 38, quem? Felipe Moraes,
5: vamos lá, Wellington,
3: é o Barros e também o David, daqui a pouco no Vasco,
5: Rubens.
2: No Cruzeiro, Lucas Silva, 16, e o Felipe Moraes, número 38, pratas da casa. Olha, o Cruzeiro é nosso.
5: Já, já, então, mexidas no cabuloso. E também no Vasco, ataca o Cruzeiro. Tenta aqui na direita, a bola viaja aqui na ponta. Pressiona aí, Cruzeiro. Bola aqui no meio, Marcos Pereira. Ajeita, Kenji, de pé em pé. Ela cai mais na esquerda, vem pra bola. Voltou, Matheus Pereira. Vai tentar bater, ajeitou, girou, vem pra bola. Caiu aqui na direita, tentou batida. Pega o goleiro Léo Jardim, Wellington.
3: Bateu em cima, né? E bateu mascado ali. A bola ficou fácil para o Léo Jardim. Segue Vasco da Gama, 2-0, informando Belo Horizonte, Prefeitura do Povo, aqui o trabalho não para.
5: Ataca o Vasco com perigo, chega João Marcelo Otávio, cortou, Jonathan Jesus afasta por muito pouco, não bate cabeça, defesa do Cruzeiro, que susto. Bola aqui no meio, Thiago Mendes domina, ajeita aqui na esquerda, vem pra bola, Corinthians vai tentar batida no canto, passa a esquerda do gol do Otávio. Que é isso, Rubens?
2: E o Otávio tá revoltado, tá? Dá um tapa aqui na trave, olha pro João Marcelo que também tá cabisbaixo. Mas vamos com as alterações, por muito pouco o Otávio não dá de bandeja o gol pro Vasco. O Colídio que vai sair de campo, alterações no time da casa aí, não é isso, Wellington?
3: Isso, não, saindo, não, o Colídio, 9, e o Sosa, número 5, os dois argentinos. Entrando 88, Barros no lugar do Sosa, 5, entrando David no lugar do Colídio, número 9.
2: No Cruzeiro sai o Kenji, número 70, Zé Lucas, número 5. Vem Lucas Silva, tá de volta Lucas Silva, número 16. E também o Felipe Moraes, número 38. Duas mudanças pro segundo tempo. Vai pra cima, é nosso!
5: É pra cima, Cruzeiro, 33. Girando o tempo e o placar do jogo. Anda relógio, 33. Segundo tempo aqui em São Januário. Placar na Itatiaia. Cruzeiro 0, Vasco 2. O primeiro time do Rádio na emoção do futebol, bota a pressão aí, Cruzeiro, ataca aqui na esquerda, vem pra bola, caiu aqui na canhota, vem pra jogar, partiu pra cima, Lucas Silva girou, Matheus Pereira protegeu, perdeu na sequência, afasta a zaga do Vasco, ela volta aqui na direita, vem na direção de João Marcelo, domina, ajeita, protege, vem pra bola, vai dominando aqui na direita, solta essa bola mais aqui na direção do Lucas Silva, se apresenta, é pra reagir, 2-0 Vasco, a bola cai na esquerda, 34, segundo tempo, ela fica aqui na canhota, vem pra jogar, partiu pra cima, Matheuzinho, ele vem pra bola, tenta a finta, escapuliu, vem pra jogar, perdeu na sequência, Matheus. Mais um vacilo dele, recupera o Vasco, desce aqui na esquerda, Thiago Mendes domina, ele tá no lado esquerdo do campo, vem pra bola, tenta o lançamento, ela cai na ponta, canhota David, David chega, protege aqui na ponta esquerda, vem pra jogada David, ataca o Vasco, vem pra jogada aqui na esquerda, ele para, prende, solta aqui na esquerda, vai girando aqui na canhota, tenta a recuperação, comete a falta, a infração chega, a falta do William, bola do Vasco aí, Rubens.
2: Falta do William, não adianta reclamar o William, vamos aguardar o Vasco, vai sem pressa nenhuma para a batida, vai deixando o tempo passar, o Cruzeiro agora vai buscar, quem sabe o gol para diminuir, para buscar esse empate, vai para a bola parada, o Vasco manda todo mundo para o meio da confusão, todo mundo vai para a grande área, Otávio apenas aguarda aqui para arrumar a barreira. Vamos ver, o Piton vai para a batida, vamos aguardar. Vem o Vasco pelo alto, Hugo.
5: Vem bola aqui na boca do gol, aqui na esquerda, toma posição, Vasco, Piton para a bola, 35, segundo tempo, é falta para o Vasco aqui na esquerda. É a bola rolando aqui na Itatiaia, levantamento, boca do gol, tenta o toque pelo alto, afasta a marcação, ela vai ficar aqui na esquerda, ela cai na canhota, vem para Lucas Silva, ajeita, perna canhota, tenta a saída, abriu aqui na esquerda, Filipinho tá chegando, Felipe Moraes aqui na esquerda, marcação no Vasco, a bola já havia saído, é lateral, é bola do cabuloso, Edu Panzi, em nome do Supermercados BH, 35, segundo tempo, 2-0 Vasco e a pouco, mais mexidas no Cruzeiro.
0: É, o Arthur vai tentando com o que tem e aí ele não aciona outros titulares, né? O Wesley é considerado um titular, o Matheus Pereira nem se fala, ele opta pelo Felipe e pelo Lucas Silva, que o Fabrício já vem pedindo desde o intervalo, né? Vamos ver se o Cruzeiro consegue, pelo menos, incomodar mais o Vasco, porque para empatar o jogo precisa fazer o primeiro, né, Hugão?
5: Exatamente, tenta aqui na esquerda, descendo Lucas Silva, perde, recupera o Vasco, vem pra bola, bola na direção de Andrés Gomes, ajeita, ela cai na esquerda, David meteu pelo alto, vai abrir, boca do gol, tem que tirar, protegeu Jonathan Jesus, que zagueiraço, vem pra bola, ganha a parada, ela fica com o João Marcelo aqui na esquerda, Fabrício Guerreiro, Arthur Jorge ouviu, hein?
6: Ah, tem que renovar, né? Tem que colocar o Felipe Moraes aí, agora a bola é nele, no Wesley, né? O Lucas Silva também era importante nesse jogo, essa rotação de jogo aí é boa pra ele, sabe? E é um jogador que dá velocidade, comanda o meio, não pode é muito o Matheus Pereira ficar se desgastando, querendo correr pra trás, 2-0. Aliás, o que tá correndo hoje o Jonathan Jesus é brincadeira, vai lá.
5: Correndo e muito, tentou Filipinho pra fora, espirrou, tá, foi avançando aqui na direita, Felipe Moraes, e queimou bola pela linha de fundo, bola que pertence ao Vasco, com 37 segundo tempo. 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O Cruzeiro ataca, cabuloso descendo, Lucas Silva, vem pra bola, avança aqui na esquerda, giro de bola aqui na canhota, protege, vem pra jogar, tenta passar a marcação, tá aqui na esquerda, Rojas, vem pra bola, avança aqui na esquerda, tenta, iludiu o marcador, voltou, antecipa, Lucas Silva, vem pra bola na ponta esquerda, quem sabe o primeiro gol, abriu aqui na canhota, tenta evitar a saída, ajeitou, Puma, Rodrigues, afasta, lateral, bola do Cruzeiro, aqui na esquerda, com 37-40, pressiona o cabuloso, tenta o seu primeiro gol, perde pelo placar de 2-0, bola aqui na esquerda, vem com a gente no e também no YouTube, bola pelo alto, levantou a boca do gol, falha a zaga do Vasco, ela vai ganhando a linha lateral, ela sai aqui na direita, lateral, bola nossa, é pressão celeste, tem que marcar agora, hein, pra atacar fogo no jogo na reta final, William pra cobrança do lateral, cobrança feita, ela vem na direção de João Marcelo domina aqui na direita, ele vem pra bola, busca jogo, abriva aqui no círculo central do gramado, a bola viaja mais aqui na esquerda, Lucas Silva avança no corredor esquerdo, vem pra bola, caiu aqui na ponta canhota, ele para, prende, gira, tenta passar a marcação, solta essa bola aqui na esquerda, pressiona, Lucas Silva de novo, desce aqui na esquerda, dá um gás, vem pra bola, domina, vai tentar virada, abriu aqui no meio, Mateuzinho, ele vem pra bola, fecha, abertura, encontra João Marcelo aqui na ponta direita, vai atacando, ela cai aqui na ponta direita, ela vem na direção dele, Wesley, domina, vem pra bola sozinho na parada, ele para, tenta jogada individual, tenta a finta, perde na sequência, ela fica na retaguarda do Vasco, corte a frente, o Vasco ganha o lateral, arremesso manual, bola deles aqui na esquerda, atenção, 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bola aqui no campo de defesa, o Vasco tenta sair daquele trás, vem pra bola, a bola pelo alto, disputa aérea, João Marcelo chega de cabeça, corta, ela cai aqui na ponta, e a pressão agora do cabuloso, tenta o domínio aqui na ponta, Wesley tenta chegar, bate na marcação, volta, fica na retaguarda do Vasco, ela bate por
6: último, Cruzeiro
5: vai ganhando a linha lateral, diga,
2: entrou no Cruzeiro o Wanderson. Isso. Wanderson número 94, sai Neyser. Entra Wanderson, 94, eu tô com C, é nosso.
3: E sai o Andrés Gomes, entra o Marino, o Inestrosa Marino. E entra Ramon Rick, 83, que é da base. Cadê ele, quem vai sair? Vai sair o Tietê, número 3. Sai Tietê, entra Ramon, 83. Sai Andrés Gomes, 11, entra 18, Marino.
5: São as alterações no Vasco e a pouco o cabuloso Wanderson em campo. 40 do segundo tempo. Mais uma tentativa do Arthur Jorge aí, Edu.
0: Mais uma, né? Mas tá, o tempo tá passando, né? E o Cruzeiro não consegue finalizar, né, Hugo? Não consegue chegar na área, ele coloca o Wanderson agora. É, vai tentando com o que tem o Cruzeiro. É o segundo tempo. Depois do gol do Vasco, o Cruzeiro melhorou bastante, né? Principalmente depois da entrada do Matheus Pereira. É que demorou demais para entrar no segundo tempo. Você só foi entrar no segundo tempo depois dos 10 minutos. Aí já tava 2-0 e correr atrás é sempre muito mais difícil, né?
5: Fabrício Guerreiro.
6: É, agora tá entrando o Wanderson. Agora sim, agora eu concordei com o quarto Jorge. É Wanderson. Hoje era jogo pra Wanderson, Marquinho. Colocar toda essa turma em campo. Vai que dá a liga, entendeu? Não sei. Você joga o titular, dá ruim, mas coloca eles tudo junto e se entende.
5: Tô contigo. O tempo vai passando. 41 segundo tempo. 2-0 Vasco. Bola tocada aqui no campo de defesa do Vasco. É recuperar e pra cima, cabuloso. A bola volta aqui na direita. O Vasco domina, controla. Ela vem com na direção de Puma. Rodrigues ajeita. Na direita já soltou aqui na ponta. Escapuliu. Vem pra bola. Tentou passar a marcação. Vai levantar na boca do gol. Avançou. Abriu. Girou. Afasta Mateuzinho. Voltou. Insistiu. Fica no mar do Lucas Silva. Voltou David. Ponta direita. Pressão do Vasco. Vem pra bola. Bico na grande área. Ajeitou. na direita, vem pra bola, Paulo Henrique vai tentar levantar na boca do gol com perigo, volta pra ele, Paulo Henrique fica na marcação, voltou, Paulo Henrique, novo levantamento, escorou David, tentou girar, fica na retaguarda celeste, corte é feito, falta no ataque do Vasco, bola nossa, girando o tempo e o placar de jogo, anda relógio, 41, segundo tempo, aqui em São Januário, placar aqui na Itatiaia, placar que é deles, 0 Cruzeiro, 2 Vasco.

0: explosão do futebol, ataca o Cruzeiro, vai chegar na boca do gol, Anderson tentou chegar a marcação pra cima dele, pressiona o cabuloso, bola aqui na esquerda, Lucas Silva domina, é pra cima, avança aqui na esquerda, Filipinho, Filipe Moraes vem pra bola, tentou passar, dois na marcação, afasta, Puma, corta, avança o Vasco, contra-ataque, Paulo Henrique girou, bola com o Thiago Mendes, tá pro meio, domina, círculo central do gramado, abriu, boca do gol, chegou, Paulo Henrique pra fora! A sorte é que pegou muito mal nessa bola aí, Rubens.
1: E essa dobra, né, que o Vasco vem fazendo no segundo tempo pela direita com o Puma, depois a bola chegou pro Paulo Henrique, ele bate pro gol, ela subiu muito. Vai o Cruzeiro, Hugo.
0: Bota a pressão aí, cabuloso, bola aqui na esquerda, 2-0 Vasco, avança aqui na canhota, tenta a descida, Wanderson faz a deixa aqui na ponta esquerda, vai levantar na boca do gol, ele para, gira, Wanderson chegou, ele tá pra ponta esquerda, vem pra bola, avançou, recolheu, partiu pra cima, busca, luta, perde na sequência, volta, fica aqui no meio, a favor do Vasco, tenta a descida, Thiago Mendes, 43, bola aqui na esquerda, ela viaja aqui na canhota, tenta o Vasco, a descida, a bola volta aqui na esquerda, cai com o Piton, Piton pra bola, solta aqui no centro esquerdo, tenta arrancar o Marino, Marino vinha pra bola, retração do Cruzeiro. Bola nossa aqui na direita, domina o William, busca jogo com o Mateuzinho, Mateuzinho domina em 6 meses de catraca livre. 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Bola aqui na direita, bola nossa, William domina, falta já havia sido marcada. Mateus Pereira no chão, reclama, avança. Não havia autorizado a cobrança do árbitro. Infração pro cabuloso. Bola nossa aqui na direita. 43 e 40. Reta final de jogo. 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Vai tomando posição aqui na meia direita. Quem sabe levantar aqui na boca do gol. Vai pintar o tiro curto aqui na direita. Vai para a cobrança de falta. Aqui está o João Marcelo aqui na direita. Muito longe do gol do Léo Jardim. Mas vai tentar. Vai se arriscar o Cruzeiro nessa reta final de jogo. 2-0 Vasco, cobrança feita aqui no meio, vem Mateuzinho, busca jogo, aqui na esquerda, Jonathan Jesus, avança aqui na canhota, vem pra bola, acionado aqui na esquerda, Rojas, chega, tenta levantar, boca do gol, ficou com o Anderson, vem pra bola, grande área, sai da marcação, volta, bate na marcação, ganha a linha de fundo, tiro de meta a favor do Vasco, com 44 do segundo tempo, Unimed IH, só quem tem pode contar com uma rede exclusiva de cuidados, é bola a favor do Vasco, vai pra cobrança ali o Léo Jardim, o Vasco que vence pelo placar 2-0. Na terça-feira é decisão, é batalha, é clássico, duelo contra o Atlético, Arena MRV, é Copa do Brasil. Bola tocada aqui no lado, direito na zaga, Celeste, corte é feito, afasta, a bola vai ganhando a linha lateral. Arremesso manual, bola aqui no campo de defesa, bola do cabuloso, que vai tentar as últimas fichas nessa reta final. Tem posse de bola aqui na direita, tem que ir pra cima, Cruzeirão 5, além do tempo regulamentar, vamos até 50. Bola aqui na esquerda, Lucas Silva. Ajeita, aqui na canhota, a bola viaja, fica aqui no lado esquerdo, tenta passar a marcação, ela cai na direção do Lucas Silva, já passou, vem pra bola, Filipinho já pediu, afasta a marcação no Vasco, corte é feito, Supermercados BH, gol de qualidade, um show de preços baixos pra você, finalzinho de jogo, 45,5, tem lateral do cabuloso, vai pra cobrança aqui na esquerda, Rojas, é pra diminuir. Incendiais, finalzinho de jogo, bola aqui no meio, vem pra bola, João Marcelo abriu, Lucas Silva, chega aqui na esquerda, vem pra bola, troca de passes, Felipe Moraes volta aqui na esquerda, pressiona o Cruzeiro, desce agora aqui na direita, João Marcelo ataca, tenta arrancar aqui na ponta, para, prende, gira, busca jogo mais aqui na esquerda, a bola na direção dele, Jonathan Jesus abriu, Lucas Silva recebe aqui na ponta esquerda, faz a deixa aqui na ponta, canhota, vem pra bola de pé em pé, Filipinho vai tentar bater, levantou, boca do gol nas mãos do Léo Jardim, pega firme a favor do Vasco, 46, segundo tempo, bola aqui na esquerda, desce o Vasco, vem pra bola, Thiago Mendes domina aqui na esquerda, ele dá um gás, avança, aqui na canhota, se fecha o Cruzeiro, bola com o Marino, Marino domina, vem pra bola, tenta, pinta pra cima do seu marcador, passa pelo Matheus Pereira, abre ali com Cuesta, Cuesta vem pra bola, abertura mais aqui na direita, vem pra jogada, ajeita, bola aqui na ponta, vem pra bola, vai tentar levantar na boca do gol, levantamento, olha o perigo, gol, é dele. O terceiro gol do Vasco no finalzinho, 46, segundo tempo, cabeceio, Otávio no gol, batido no lance, numa bola que veio da direita, apareceu David livre, o cabeceio de cima para baixo, no fundo do gol, pinta o terceiro gol do Vasco, aqui em São Januário. Vasco 3, Cruzeiro 0 nessa reta final. Rubens!
1: Pela direita, com muito. 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Até o cruzamento na medida pro David. A lei do ex prevalecendo mais uma vez, de testa para baixo, ela beija a grama e sobe, vai no ângulo do Otávio lá dentro, revoltado Otávio. Cruzeiro vai perdendo 3-0 pro Vasco.
2: Gol 27 do Vasco, terceiro do David no brasileiro.
0: Levantamento, boca do gol, tenta Cruzeiro, fica com o Thiago Mendes, ajeita, vem pra bola, tenta arrancada, o Vasco vence pelo placar de 3-0, ajeita aqui na esquerda, Thiago Mendes domina, para, solta, bola mais atrás, vem com o Marino, Marino domina, 47-40, vamos até 50, já Panzi, já Fabrício Guerreiro, reta final de jogo, pouco pra acabar, 2 pra acabar, bola aqui no meio, Matheus Pereira domina, 3-0 Vasco. O foco agora é na terça-feira, é clássico, é decisão contra o Atlético. Bola aqui no meio, vem pra bola, Matheus Pereira, girou, pinta, pede a falta, arbitragem marca. Infração, bola do Cruzeiro, é reta final de jogo. É reta final de jogo, o tempo vai passando. Vai ajeitar no meio, já pra cobrança, subiu o cartão amarelo
3: para Lucas Freitas.
0: Ele fez o segundo gol do Vasco. Vasco vence. Vasco vence pelo placar de 3-0. Num jogo que o Otávio operou vários milagres, hein, aqui em São Januário. Vai para a cobrança de falta. A Raposa, 48,5. Vamos até 50. Marcação ali da proteção da barreira. Protege ali. Formada a barreira. Vascaína. E ajeita. Tem Mateuzinho. Mais distante, Matheus Pereira. Com 49-1 para acabar. Falta pro Cabuloso. No centro do gol tá o Léo Jardim. Goleiro do Vasco, Matheus Pereira, gelado para cobrança da esquerda. A bola desviada pela linha de fundo. Escanteio. Vem bola da boca do gol. Vanderson já corre para cobrança. Escanteio lá na ponta esquerda. É reta final de jogo. Vem com a gente na emoção do futebol. A Raposa perde pelo placar de 3-0. Vem levantamento aqui na boca do gol. Vanderson para cobrança, 49,5. Ajeita, tumulto aqui na boca do gol. Tenta diminuir, tenta o gol de honra. O Cabuloso, cobrança feita. Matheus Pereira ajeita aqui na ponta. Levantamento, boca do gol, toque de cabeça. E o gol! É nosso, é nosso, é nosso, é nosso! É nosso. Gol! Testando de cabeça na reta final, gol de honra com 49 nesse segundo tempo. Diminui o Cabuloso e bota pressão, bota pressão, bota pressão. Reta final, diminui o gol de honra. Filipinho apareceu em guarda, lado esquerdo do Léo Jardim. É nosso, o Wellington.
3: E uma cabeçada fulminante, sem chances para o goleiro do Vasco, Felipe Moraes, para os mais íntimos, Filipinho. Um lindo gol aqui em São Januário, 3-1 Vasco.
2: Gol 35 do Cruzeiro, primeiro do garoto Felipe Moraes.
0: Felipe Moraes, Filipinho guarda no finalzinho. O gol de honra aqui em São Januário. O gol de honra aqui em São Januário. Vasco tentou tumultuar ali, mas gol está confirmado pelo árbitro. Vai colocar mais um ali.
3: Mais um minuto.
0: Mais um minuto. Finalzinho de jogo, já Guerreiro, já Panzi. Reta final, Filipinho, menino, entrou e guardou. Dá moral pro garoto. O foco agora é na terça-feira. É uma verdadeira decisão, clássico na Arena MRV. A Raposa empatou o primeiro jogo, vai pra cima. Vai tentar vitória, classificação. Mapita, Marco Fernando Salles aqui em São Januário. O Cruzeiro é derrotado pelo placar de 3-1, mas nada de terra arrasada. Que o torcedor entenda isso. O foco é na decisão de terça-feira. Sem desmerecer Brasileirão. Tamo no bolo, pertinho ali em G5. Tá na briga, pertinho do G4. Terça-feira é uma verdadeira decisão. O rei de copas. O Cruzeiro em campo. E aí tem entrega. 100% de dedicação, concentração. E colocar a cara a tapa para sair com a classificação. Passa a régua e fecha a conta. Cruzeiro derrotado aqui em São Januário. Ele vem aí. Ele tá de volta.
4: João Vitor Cirilo.
2: Vamos lá, Hugo Sérgio, vamos nessa na Itatiaia com a repercussão completa deste Vasco 3, Cruzeiro 1. Já de primeira convidando a galera a participar pelo YouTube, Itatiaia Oficial, Itatiaia Esporte, e a partir de agora em áudio pelo WhatsApp, código de área 31 996519657, 996519657. Manda seu áudio, fala de onde você nos acompanha, mande a sua opinião e participe em áudio com a gente. Pode falar do jogo de hoje, pode esquentar terça-feira também, 31 996519657, participe em áudio. Bora pro pós-jogo 7, Cabete.
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0: 17 de fevereiro de 2025.
1: Vamos lá, pós-jogo 7K Bet da Itatiaia. Você vai participando, vai mandando sua mensagem. Vamos nessa, você que interage conosco, interage com a gente, vamos juntos. No gramado, eu quero o destaque dos repórteres da Itatiaia, começando com você, Rubem Júnior.
2: Pois é, jogadores do Cruzeiro, logo depois do apito final, já se reuniram em direção ao técnico Arthur Jorge, que saiu, meu amigo, já aprovechar sem resenha, sem muita conversa. E também os demais jogadores que estavam aqui no banco de reservas. Como disse Hugo Sérgio, o foco é na terça-feira, Nação Azul. E nós vamos romper esse pós-jogo para ouvir o técnico do Cruzeiro, também no Zona Mista, as informações do que pode ser essa preparação do Cruzeiro para esse jogo decisivo pela Copa do Brasil. Torcedores, evidentemente, cabisbaixos aqui em São Januário, mas sabendo do que vale na terça-feira, neste processo de evolução do Cruzeiro no Campeonato Brasileiro. Já não perdia muito tempo na competição, quase 5 meses sem saber o que é derrota. A última havia sido para o São Paulo no Morumbi, depois 6 partidas, nenhuma derrota. E acontece agora é recuperar as forças do Cruzeiro, que já deixa aqui o Rio de Janeiro em direção a BH para iniciar a preparação, que já havia sido iniciada, na verdade, para o clássico da próxima terça-feira. Por enquanto, por aqui, todo mundo pro vestiário. Não tem resenha não, JBC.
1: Seu primeiro comentário no pós-jogo, Edu Panzi.
3: Ô Cirilo, num jogo de 90 minutos, se durante meia hora você assiste o seu adversário jogar, que foi o que aconteceu com o Cruzeiro, a partir do gol do Vasco no primeiro tempo, aos 32, até o final do primeiro tempo com os acréscimos, e mais 10 minutos do segundo tempo, o segundo gol, o Cruzeiro assistiu o Vasco. Fatalmente você vai ter problemas, e o Cruzeiro teve e acabou perdendo o jogo por 3-1. Até o primeiro gol do Vasco era um jogo equilibrado, um comportamento até bom do Cruzeiro, defensivo e ofensivo, mas tomou 1-0 e parece que mentalmente ficou destruído, aceitou a pressão do Vasco. E foi assim até o minuto final da primeira etapa. E no segundo tempo o Vasco voltou para o campo, o Cruzeiro não. Até o segundo gol do Vasco, aos 10 minutos. Só depois do 2-0 o Cruzeiro voltou para o jogo. O Arthur fez alterações, Matheus Pereira entrou no jogo. É claro que com o Matheus Pereira em campo o Cruzeiro melhora, o jogo se reequilibrou. Mas tarde demais, né? Cruzeiro com o time muito mexido, teve muita dificuldade. Partida muito, muito ruim de alguns jogadores. Dos dois laterais, o William e Rojas mais uma vez. Do João Costa, do Neyser. E quando você tem problemas coletivos, time reserva, individualmente, jogadores que não entregaram, e durante meia hora você aceitou o jogo do adversário, o 3-1 é justíssimo para o Vasco, ainda que o Cruzeiro tenha tido bons jogos dos dois zagueiros e do goleiro. A vitória vascaína foi justa, Cirilo.
1: Fabrício, seu primeiro comentário no pós-jogo da Itatiaia.
4: Pô, Cirilo, eu acho que a molecada que entrou, até os 30 minutos, eu acho que aguentou bem, né? O Cruzeiro entrou com dois jogadores titular hoje, Jonathan Jesus e Otávio, que foram os melhores da partida, né? E os outros a gente vê que estão um pouco abaixo. Jogaram, controlaram bem até os 30 minutos, apesar de eu achar que com 4 atacantes, eu acho que poderiam ter usado melhor essa estratégia. Os atacantes estavam se movimentando muito bem, estavam fechando, aparecendo no meio, aparecendo as laterais. Só que cadê os laterais que tinham que usar esse corredor? O Rojas foi 1-2 vezes no fundo. Tá bem, Rojas. Tá bem, tá amarrado, tá pesado, sei lá, não chega, sabe? Então faltou mais desses jogadores. E aí o Vasco cresceu, né, com aquela falha do Mateuzinho, perdeu no jogo de corpo ali, foi na disputa de bola, acabou tomando o gol. Um primeiro tempo que foi muito, poderia ter sido muito pior, mas graças ao Otávio, que é um excelente goleiro e vem mostrando a cada jogo a sua evolução, isso é importante. E o Cruzeiro acabou que no segundo tempo demorou a se achar, depois entrou o Matheus Pereira, que é o meu modo de ver, pra que colocar o Matheus Pereira, né? Se o foco não tiver terça-feira, tá errado, entendeu? O vestiário, tá errado. O foco é totalmente terça-feira. Aí entrou Matheus Pereira, o Wesley, deram um desgaste ali desnecessário, e acabou que o Cruzeiro também tomou mais 2 gols, num defeito que vem tendo, tanto na defesa titular, quanto na reserva. Defensores olhando bola. Aí

0: sabe? Como mosca. Olhou bola na bola rápida cruzada. É olhar, é mapear, é sentir o adversário. É foi assim no jogo do clássico. Fabrício Bruno olhou. Não pode, sabe? Tem que. Essa bola aérea do Cruzeiro tá muito ruim em relação a isso. Que jogador só ficam olhando a bola, a linha da bola. Não olha o jogador. Aí passou, é tarde, não dá pra adivinhar. Mãe de Iná no futebol, não dá. Torcedor é na arquibancada, não dá pra torcer dentro de campo. Tem que. E outra coisa, que eu fico chateado. E eu tô falando pro bem, sabe? Porque quando eu falo pro meu filho, eu falo pro bem dele. Não é porque eu tô falando mal aqui, que não é mal, são coisas construtivas que dá pra fazer no futebol, que dá. O jogador tem que escutar e tem que saber que dá pra fazer. Isso me incomoda no futebol, muito na zaga do Cruzeiro. O Cruzeiro perde a bola na aérea, que é a maioria das bolas, perde a aérea, um zagueiro baixa a cabeça, vai pra lá, o outro pra cá, ninguém se cobra. Ninguém cobra, ninguém fala, não cobra pra não ser cobrado. Tem que se garantir, meu irmão. Futebol, usar a camisa do Cruzeiro é se garantir, entra ali, cobra e faz a sua pra você não ser cobrado. E se você ser cobrado, ok, é pra melhora. Isso é equipe, jogo de futebol, é conversado, é falado, é se cobrando dentro de campo, é pro bem, não é jogar pra torcida. Isso aí não joga pra torcida. A torcida depois que faz uma zona, sei o que, com os marqueiros. Mas ali não tem que ter essa. Se o cara tá fazendo pro bem, o jogador sabe. Precisa mais ter essa comunicação, essa cobrança. Mas é isso, eu acho que não, já era esperada essa derrota e aí agora é foco na terça-feira.
1: CSN anuncia o melhor em campo, quem foi, Panzi?
2: Ah, eu já citei que os dois melhores do Cruzeiro foram o goleiro e o Jonathan Jesus, mas tomaram 3 gols, né? Pra mim o melhor do jogo foi o Piton, lateral do Vasco, senhor jogo do lateral esquerdo do Vasco da Gama, Piton.
1: Fabrício.
0: Ah, pra mim Otávio, se não fosse Otávio aí, podia colocar uns 5 gols na conta aí. Agarrou demais.
1: Rubens. Já o nosso Rubens. Wellington.
3: Eu vou votar no Otávio. Gostei muito do Otávio. Poderia ter sido muito pior.
1: Hugo Sérgio.
4: Otávio. Evitou algo pior aqui, Cirilo.
1: Daqui a pouco o Rubens vota, mas já deu Otávio. Otávio, melhor em campo. Diga, Rubens.
5: Vamos lá. Otávio.
1: 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Pós-jogo da Itatiaia, Hugo Sérgio, sua análise do jogo, Hugo.
4: Cirilo, eu destaquei no finalzinho que não tem terra arrasada, de fato não. Se a gente pegar o objetivo no brasileiro, é pelo título? Não. Palmeiras ainda joga amanhã e pode abrir uma diferença de 15 pontos. O objetivo é ficar no bolo, G4, G5, e tá sendo conquistado até aqui. Tem uma verdadeira decisão na terça-feira, gente. É um clássico dentro da Copa do Brasil. Cruzeiro que empatou o primeiro jogo no Mineirão. Tá em aberta essa vaga. Joga na Arena MRV. E aí sim tem que ter uma entrega. Uma pressão para cima do adversário, para cima do Atlético. Uma dedicação maior e força máxima. Concentração total. Porque a decisão de terça é algo que pega muito. Volto a destacar, é um clássico. Não todos merecendo campeonato brasileiro, de forma alguma. Mas temos que mudar essa cultura no futebol brasileiro de tá tudo ruim, terra arrasada, nada disso. Dava para fazer melhor? Talvez que com uma composição diferente. Como destacou o nosso Fabrício, o Edu Panzi, um laser, coitado, se esforça. Mas é difícil, mas não dá também para pegar o jogador para Cristo. Um jogo que o Otávio foi destaque, eleito melhor em campo, um paredão evitou, um placar maior evitou uma goleada aqui em São Januário. Página virada. Agora é terça-feira, é Copa do Brasil, é tentar a classificação na Arena MRV e aí sim tem que ter concentração total e apoio do torcedor que tem que jogar junto. Tem que enxergar o copo meio cheio, sim, tá faltando isso. E tenho dito, Cirilo.
1: Hugo Sérgio, o locutor que é nosso, transmitiu em São Januário, derrota do Cruzeiro pro Vasco da Gama. Diga, Rubens.
6: Só para dizer que a gente tá posicionado e nos encaminhando para entrevista coletiva do técnico Arthur Jorge, que não deve demorar, tá?
1: Beleza, Rubens, só chamar daqui a pouquinho pra gente ouvir o Arthur Jorge. 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Torcedor, lembrando a você, reforçando pra você, WhatsApp liberado pra você participar em áudio. Código de área 31 996519657. 996519657. Fala seu nome, fala de onde você nos acompanha, manda a sua opinião em áudio pelo nosso WhatsApp, WhatsApp liberado para você participar. 996519657. 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Rodada 25 do Campeonato Brasileiro, 3 jogos realizados. Além deste Vasco 3, Cruzeiro 1. Mais cedo, São Paulo venceu o Bragantino por 2-1. Duelo disputado no estádio do Morumbi. 2-1 para o São Paulo, com gols de Luciano cobrando pênalti e Gustavo Santana no finalzinho do primeiro tempo. E do Fernando pro Bragantino já na reta final do jogo. 2-1. Repita, Edu Panzi.
2: Tinha 200 anos que o São Paulo ganhava um jogo.
1: Incrível, né? No brasileiro, com certeza absoluta. É. Teve uma vitória de sul-americano, né? Que se classificou contra o Bolívar. Mas o Campeonato Brasileiro do São Paulo, a sequência era realmente incrível. Perdeu até pra Chapecoense na rodada passada.
2: Impressionante.
1: Venceu o Bragantino em casa hoje 2-1. Mais cedo também 2-1, o Atlético venceu o Vitória. Bateu o Vitória na Arena MRV. Thiago Borbas e Reinier, um gol em cada tempo. E o Eric descontou pro Vitória no finalzinho do jogo. Amanhã pela manhã, 11 horas, tem Atlético Paranaense e Fluminense na Baixada em Curitiba. 16h, Maracanã recebe Flamengo e Botafogo, clássico. Clássico também na Neoquímica Arena, Corinthians e Santos, também às 16h deste domingo. 18h30, no Maião, tem Mirassol e Palmeiras. E na Arena do Grêmio, no mesmo horário, tem Grêmio e Chapecoense. Às 19h30, na Arena Fonte Nova, em Salvador, tem Bahia e Internacional. E na segunda-feira, 20h, estádio Mangueirão, em Belém, tem Remo e Curitiba. Para fechar a rodada 25 da Série A.
2: Ô Cirilo.
1: Oi.
2: O Inter entrou na zona, né?
1: Sim. Com a vitória do Vasco, o Vasco ganha 3 posições, deixa a 19ª colocação. É agora o 16º. O Inter é o novo componente do Z4.
2: Pouca pressão, hein?
1: Pouquíssima pressão, né?
2: Vai jogar contra o Bahia em Salvador e pode entrar num Grenal decisivo de Copa do Brasil na zona do rebaixamento do Brasileirão.
1: E olha, sabe quem também pode entrar na zona, né? O Grêmio.
2: Que coisa,
1: cara. Gente, loucura, hein, cara? Eu tô achando que vai cair mais de um time grande esse ano, hein?
2: É. Será? Não, cara.
1: Eu acho que tem muito time grande na briga. Acho que sim, cara.
2: Agora, tem um time bom, grande, que tá na briga, que tá jogando melhor que os outros.
1: Quem?
2: Acabamos de fazer o jogo dele.
1: Ah, o Vasco. Dessa turma de 12º, 13º pra baixo, o que joga melhor de todos é o Vasco, né? Não tinha muitos resultados, né? No brasileiro, fechava mal os jogos. Mas hoje conseguiu vencer.
2: Foi bem no mercado,
1: Por mais que o Cruzeiro foi bem no início do primeiro tempo, o Vasco sabe sofrer, né? Sabe. Que chance clara teve o Cruzeiro? Não teve. Não teve, de fato. Palmeiras 51, Flamengo 45, Atlético Paranaense 44, Fluminense 41, Cruzeiro 39. G5 do Brasileiro. Mas, se o Bahia vencer o Internacional, o Bahia será o quinto colocado e o Cruzeiro vai perder uma posição, vai para o sexto lugar. É isso que o Cruzeiro observa neste domingo. O Bahia tem 37 pontos, 2 a menos que o Cruzeiro e é o sexto. O Atlético ganhou 2 posições no comparativo com o começo da rodada, tem 36 pontos e é o sétimo. Bragantino, 8º colocado, derrotado pelo São Paulo, tem 35 pontos. Coritiba, 9º colocado, ainda joga na rodada segunda-feira, tem 34 pontos. Se o Coritiba vencer, ele vai ganhar posições nessa rodada do Campeonato Brasileiro. Pode ganhar muitas posições, inclusive, né? Porque se o Bahia é derrotado, por exemplo, ele pode ganhar 3 posições. É o que pode acontecer. Mas tem que ver o que vai acontecer ao longo da rodada. O Corinthians é o 10º, 32 pontos. São Paulo agora é o 11º, 30 pontos, assim como o Botafogo, 12º colocado. A diferença entre eles está no saldo. Saldo positivo do São Paulo de 1 gol e o Botafogo tem saldo 0. Vitória, 13º. Tem 29 pontos. Santos, 14º, 26. Grêmio, 15º, 25. Vasco, agora 16º, 25 também. E já na zona de rebaixamento, também com 25, está o Internacional, 17º. Grêmio e Vasco têm 6 vitórias e o Inter tem 5 vitórias. Por isso ele é o pior deles nessa conta. E do Grêmio para o Vasco, uma diferença de 5 gols de saldo. Por isso o Grêmio está à frente do Vasco da Gama. Completando o Z4, Mirassol, 18º, 24 pontos. Remo, 19º, 23 pontos. E a Chapecoense, lanterna da competição, 14 pontos. Esta classificação após 3 jogos da rodada 25. Lembrando que nesse momento a classificação tem time com 25 jogos, time com 24 jogos e time com 23 jogos. Então, para essa adequação a gente vai ter que aguardar um pouquinho. Já tem marcado, inclusive, desses jogos pendentes aí para estes próximos dias, inclusive, pegar a data certinha aqui, ó. Na quarta-feira, dia 2, agora, 19h30, tem jogo da quarta rodada Flamengo e Mirassol. Um dos jogos pendentes aí do Campeonato Brasileiro. 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Ô Edu, no comentário do Fabrício agora há pouco, você quer descrever de novo a maneira que você falou sobre a zaga?
7: A zaga do Cruzeiro olhando a bola.
1: Sabe como é que eu traduzo isso? Passividade. É mais ou menos isso que o Fabrício está falando.
7: É passividade, porque... é torcida, é marcar com o olho, é torcer, é um monte de coisa.
1: É porque o negócio é o seguinte, uma coisa é, minha cabeça...
7: Queria adivinhar que a bola vai vir aqui, não vai ali, mãe de nada.
1: Tipo assim, minha cabeça está na terça-feira, tô focado no jogo da terça-feira, mas enquanto isso, não jogar com passividade. Você acha que é mais ou menos isso aí?
2: Eu acho que vai além da passividade, porque a bola aérea no Cruzeiro não é um problema da zaga de hoje. A bola aérea defensiva do Cruzeiro é um problema de algum tempo já. Com Fabrício Bruno e Jonathan, com Jonathan e João Marcelo, com Fabrício Bruno e João Marcelo. Todo mundo tem sofrido. E não é problema apenas dos zagueiros, tem muito dos laterais, que dão muita liberdade pro adversário pensar, escolher, fazer o cruzamento, não atacar a bola, o volante que tá dentro da área, às vezes até o goleiro, mas hoje não dá para falar uma vírgula de goleiro. Porque se não fosse o Otávio, o Cruzeiro teria sido impiedosamente goleado pelo Vasco.
1: No primeiro tempo.
2: O Cruzeiro perdeu de 3-1, sendo que o goleiro do Cruzeiro foi eleito melhor em campo pela nossa equipe, né? Foi um dos melhores jogadores em campo. Então, isso precisa ligar o alerta. É claro que não há tempo para lamentar. A conversa no vestiário do Cruzeiro agora tem que ser, gente, sobre o jogo de hoje a gente conversa quarta.
1: É isso.
2: Porque a partir de agora... é clássico. E pro clássico nós temos que fazer isso, isso e isso. Vou precisar de você, de você, de você. Hoje você foi utilizado, mas no clássico você pode usar assim. A conversa a partir do apito final é clássico, é Atlético. O jogo de hoje, a lamentação fica para depois. Quarta-feira o Arthur Jorge pega a turma que entrou em campo hoje e conversa, mostra vídeo, os problemas, os erros. Talvez ele possa chamar a Jonathan Jesus... João Marcelo, que podem ser utilizados, principalmente o Jonathan Jesus e o Otávio, falar, olha, essa bola aérea aqui é um problema, a gente precisa corrigir isso, isso e isso, pegar os titulares, trazer alguns lances do jogo de hoje, mas pensando no clássico de terça-feira, acabou o jogo em São Januário, 100% de conversa na terça, na Arena MRV, no Atlético. Lamentar o jogo contra o Vasco fica para quarta. Fica para depois. A partir de quarta-feira, o Cruzeiro volta a pensar em Vasco e em Campeonato Brasileiro. Essa é a conversa. Hoje foi ruim? Foi pra caramba. Em 90 minutos, você não assiste o seu adversário jogar por 30. Por isso o Cruzeiro perdeu o jogo. Por isso o Otávio tem que fazer milagre. Mas acabou o jogo, irmão. A conversa é Copa do Brasil, sem tempo para lamentação.
7: E é isso que acontece mesmo muitas vezes, sabia? Numa situação como hoje, a galera reúne ali, porque todo mundo já chega puto da vida, né? E aí se a galera reúne, chama a roda ali, aí, ó, o capitão já puxa ali, ó, hoje é agradecer aí que ninguém saiu machucado e boa pra gente voltar bem pra casa e foco na terça-feira, passou. E é isso mesmo que acontece, e reza e...
2: tem que ser.
7: Tem que ser, hoje não pode falar nada.
1: Ô Fabrício, qual análise... é referente ao jogo de hoje, tipo, problema de hoje, porque jogou com isso, porque não jogou com aquele, e qual análise é para a sequência do Cruzeiro? Tipo, problemas que já estão acontecendo e que você observou hoje?
7: Não, hoje eu não vejo, cara. Hoje foi uma oportunidade para essa. Jogou dois jogadores titulares, né? Eu acho que, principalmente do meio para frente, o Cruzeiro, pouca produtividade, a verdade é essa, pouco entrosamento, sem meio de campo ali para fazer aquela ligação, ficou um pouco difícil, pouco explorado pelas laterais. Por deficiência física dos laterais, o William chegando mais, mas o Rojas mal, o Rojas não mostrou ainda aquele Rojas que é lá, que a gente tava querendo ver, né? Começou aqui muito bem nos amistosos, participando, ele tá pesado, ele tá agarrado, sabe? No surf, não sei se vocês acompanham, no surf o cara tá agarrado, e garra na onda, pode pegar a melhor onda, eu era agarrado no surf. E não acha a linha certa, sabe? Então você fica agarrado, a onda é boa, mas você não anda. E ele parece que é assim, velho, tá
1: preso.
7: Tá preso. Entendeu? Parece que tá na pré-temporada ainda, sabe? Então, mas assim, ponto positivo é Otávio, que isso aumenta a confiança, eleva. O Jonathan Jesus, uma baita partida, mas eu já vou voltar naquele errinho que ele tá falhando. Ele, Fabrício Bruno, João Marcelo, todos. E o Felipe Moraes, né, cara? Que é um menino que tem estrela. Esse aí tem que falar. Cara, ele tá entrando bem.
2: Você viu na hora que o árbitro tava esperando?
7: Eu vi, cara. Tadinho.
2: Ele pedindo a Deus para validar o gol. Ele, pelo amor de Deus.
7: É que ele tava voltando. Ele tava fazendo o goleiro, aí ele tava voltando, né? E aí deu certinho.
2: Uma trava de chuteira, né?
1: O semi-automático confirmou ali.
2: Então é um menino. Mas eu achei muito legal ele rezando pra validar o gol. Pô, a importância desse menino marcar um gol, mesmo perdendo, pô. Não,
7: e ele tem essa leitura de jogo. Ele tem coragem. Ele tem essa leitura de vir pro meio, não se esconde. Ele chuta no gol, ele entra na área, tem tempo de bola, sabe? Isso é importante. Então, esse foi o ponto positivo. Agora, o negativo e o que vem acontecendo são as bolas aéreas, gente. É só a gente recortar o jogo contra o Atlético. O Atlético ganhou todas as bolas aéreas. E o que me incomoda é que não tem cobrança, cara. Entre eles, como é que o cara não fala? E tem jogador assim, eu já joguei com um jogador que ele não gostava que falava com ele. O que é que ele fazia? Não falava com ninguém. É, comigo não dava certo, né? Bom, meu irmão, vou te chamar. Não tem essa. Eu falo e tem que falar. Mas é pra cobrança, é pra se ajudar. Jogo em equipe, tem que falar. Os zagueiros do Cruzeiro perdem a bola, cada um olha pro lado, ô Círio, e sai. O Otávio hoje começou a gritar um pouco mais, tem que melhorar. Mas tem que. O Otávio trabalhando hoje pra caramba, mas tem que abrir o braço pra todo mundo, cara. Isso aí é equipe, cara. Não adianta só o Romero falar. Não adianta o zagueiro ter que falar. O Cruzeiro tem tomado gols, tudo de bola, de linha errada. Que é Fabrício e Bruno fica olhando só a bola, não mapeia. Mesma coisa, e nas bolas aéreas, tanto o Jonathan Jesus quanto o Fabrício Bruno tem errado nessa bola. Cara, é melhorar um pouquinho. É leitura. Hoje, eles não têm noção de mapeamento, que hoje eles correndo contra o Otávio, o mapeamento é esse, ó. O cara tá cruzando aqui. Eu vi eles mapeando pra cá. O cara não vai pra cá. Se ele tá aqui, ele tá impedido, velho. Sabe? Então, esse é o mapeamento. É coisa de treinamento, ajuste de treino, entendeu? Dá pra fazer isso. Além desse toda essa pressão que tem que ser diminuída nas laterais. O Cruzeiro corre sérios riscos aí nesses jogos devido a essas deficiências, tem que melhorar.
1: Daqui a pouquinho, torcedor, vou registrar sua opinião em áudio pelo WhatsApp 31 99651 9657. Já o áudio do torcedor aqui no pós-jogo da Itatiaia. 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Ô Rubem Júnior, mais um destaque seu aí no Rio de Janeiro, daqui a pouquinho vamos trazer o Arthur Jorge.
6: Cirilo.
1: Diga lá, Rubens.
6: O meu destaque é o técnico Arthur Jorge.
1: Opa, bora.
6: Que tá chegando agora para sua entrevista coletiva aqui em São Januário, tá passando por aqui o Arthur. Para iniciar esse pós-jogo aqui na Itatiaia, vamos lá então com a entrevista coletiva do técnico do Cruzeiro, né, para falar sobre o jogo e também já projetando o próximo duelo. Vamos lá, técnico Arthur Jorge, coletiva, pós-jogo Itatiaia.
8: Boa noite, Arthur. Mike Costa, Samuca TV. O Cruzeiro hoje entra com time reserva, bem modificado, a gente sabe, mas volta a apresentar alguns problemas que tem apresentado em outros jogos, né? Volta a sofrer gols, são 7 jogos seguidos sofrendo gols e 2 de bola aérea, que tem sido um problema, né? A bola aérea defensiva do Cruzeiro. Como é que você enxerga esse momento defensivo da equipe e como trabalhar isso para o jogo de terça-feira, que é um jogo de Copa, e isso decide jogos de Copa, né? Bola aérea principalmente. Obrigado.
9: Boa noite a todos. Sobre a questão das alterações ou das modificações, são modificações necessárias em função daquilo que é nós termos um vasto elenco que tem que competir ou teve que competir neste último mês e pouco, em três competições fortíssimas, como é a Copa Libertadores, como é o Campeonato e como é a Copa do Brasil. Estamos nesta altura a competir pelo Campeonato e pela Copa do Brasil. Lembrar que estás a falar muito alto, não estás a ouvir, mas estás a falar muito alto. Deve estar. Lembrar só que assim de repente, nestes últimos jogos, e onde fizemos 4, 5, 6 alterações no 11 inicial, recordo-me 3 jogos, Mirassol, Corinthians e Açúcar cá, em 9 pontos possíveis fizemos 6, portanto temos que conseguir ter uma maior abrangência de poder olhar para aquilo que é desempenho e resultados. Hoje, de facto, tivemos uma exibição que, sobretudo após o gol sofrido, tivemos mais dificuldades, reagimos mal ao gol sofrido. Até lá tivemos um jogo equilibrado, um jogo onde tivemos também os nossos momentos, onde tivemos os nossos momentos e as nossas oportunidades. A partir daquele momento a equipa destabilizou-se um bocadinho emocionalmente. Do outro lado aconteceu exatamente o contrário, uma equipa que acabou por se galvanizar também nesse momento, mas hoje não merecemos ganhar. E não merecemos ganhar porque qualidade faltou-nos, estivemos um pouco envergonhados no jogo, no seu todo, e quando digo envergonhados digo também intensos. Precisamos ser mais intensos, os últimos jogos dizem-nos isso também, acho que tem que nos servir para aprendermos que precisamos ser mais intensos sem bola, com bola, sermos mais fortes nos duelos, e hoje não tivemos muita vantagem nesse tipo de jogo. Bola aérea, estamos a falar do terceiro golo. Sim? A bola aérea é um momento de jogo, que se for uma bola aérea corrida, como é o terceiro golo, é um cruzamento para a área. Eu acho que hoje os nossos centrais fizeram um jogo, foram os melhores jogadores em campo da nossa equipa, foram os dois zagueiros. Acabam por sofrer um golo na zona deles, o terceiro golo. Acho que não é justo, sobretudo para eles, estarmos a apontar ou a falar sobre aquilo que é esse momento específico do jogo. E aquilo que é a bola aérea é o momento que nós já falei sobre isto em coletivas anteriores. Já falei o que tinha a falar, e nesta altura só nos resta trabalhar, corrigir e melhorar, sobretudo, para que aquilo que nós conseguimos perceber que é ou que deve ser alterado para melhor, que o possamos fazer. E, portanto, é em cima do trabalho que isso deve acontecer.
10: Arthur, Adroaldo Leal, Rádio Fã FM. O Cruzeiro, você hoje teve que mexer no time, né? Tendo em vista aí também a questão da decisão da próxima terça-feira. E como é que está o time, como é que está esse elenco do Cruzeiro, né? Claro, você acabou de ser derrotado pelo Vasco, mas o torcedor lá fora está preocupado com esse jogo de terça. Como é que está essa questão do Cruzeiro, principalmente por tudo que a gente tem visto que foi produzido aí em relação aos bastidores, como por exemplo o caso do Caio Jorge, que vai ser julgado na segunda-feira. Como é que vocês estão vendo isso aí, como é que está esse time para terça-feira? Obrigado.
9: Olha, isso é aquilo que se passa fora de campo, são manobras de diversão que acabam por ter, e tratando-se de um clássico, eu gosto mais de me isentar em relação a esse tipo de situações, porque tenho muito mais coisas para me preocupar, que de facto são mais importantes para mim, como sendo o jogo jogado e aquilo que é o que nós temos que fazer para conseguir ultrapassar mais esta eliminatória. Obviamente que nesta altura ninguém está satisfeito, porque perdemos um jogo. Estou preocupado com o resultado de hoje também, porque era um jogo que eu disse também importante para nós, dentro daquilo que é a consistência que temos vindo a fazer em termos de campeonato. Temos objetivos também neste campeonato muito claros, que eu defini com os jogadores, que eu próprio tenho como exigência para podermos nós ter a continuidade de buscar bons resultados. Mas percebo aquilo que para o torcedor nesta altura e terminar este jogo é importante, é aquilo que nós teremos terça-feira, que é um jogo de clássico, um jogo decisivo, um jogo na casa do nosso adversário, e onde nós não temos outro remédio que não seja sermos melhores e ganhar o jogo para continuarmos em prova. Portanto, é um jogo de tudo ou nada, e onde esperemos e estamos também preparados e motivados para conseguir dar a resposta necessária nesse jogo.
11: Arthur, boa noite, Rubem Júnior da Itatiaia. Você falou sobre constância, o Cruzeiro é um time bem seguro hoje, por exemplo, poderia completar quase 5 meses sem perder fora de casa. Sua maior preocupação, até mesmo pensando na terça-feira, é a inconstância durante a partida do que com relação a propriamente um esquema tático, algo em torno de uma mudança para o clássico? Você se preocupa mesmo com a oscilação que a equipe pode ter durante a partida?
9: Eu não deixo de ser curioso que na primeira pergunta me é dito que temos tido resultados maus e que depois me digam na terceira pergunta que temos há 5 meses ou quase 5 meses sem perder fora. Portanto, em casa também não perdemos, e, portanto, este aqui, esse desequilíbrio de resultados maus ou bons depende sempre de avaliações, e temos aqui dois profissionais que avaliam as coisas de forma diferente. Não, a mim preocupa-me aquilo que é importante, que eu já falei aqui dentro também, que nós temos que ser, vou usar a palavra, mais intensos. Temos que ser muito mais intensos naquilo que estamos a fazer, temos que ser mais intensos naquilo que é a nossa abordagem ao jogo, como encaramos aquilo que é os duelos, o desafio, aquilo que é a parte de combatividade. Temos tido uma equipa que de facto tem tido disponibilidade, tem lutado bastante também, e em momentos alguns jogos diferentes de outros, mas sabemos que é importante, dentro da consistência que falamos, poder ter resultados, mas também ter o nível exibicional que permita aos jogadores mostrarem aquilo que é a sua determinação para que os jogos fiquem, não digo mais fáceis, mas mais, ficarmos nós mais próximos de vencer com essa determinação, porque a qualidade do grupo já foi demonstrada mais do que uma vez.
3: Arthur, Wellington Campos, tudo bem? Bom revê-lo. Eu queria te perguntar sobre a base, porque você hoje colocou até o Felipe, né? Sim. Fez o gol, o Filipinho, e tem uma meninada muito boa de bola na base. Não era um jogo para você aproveitar, por exemplo, o Rayan, até o Juan Gabriel? Saiu uma notícia mais cedo que o Palmeiras está fazendo proposta por ele. Você tem alguma informação nesse sentido?
9: Não, sobre propostas e questões negociais, estou fora. Nós falámos muito daquilo que é a base, e podiam ser opções, obviamente que podiam ser opções, mas atente ao 11 inicial do Cruzeiro de hoje, se queremos falar do juventude, e nós não podemos reduzir aquilo que é a aposta do clube em jovens, em jogadores saídos da sua formação, daquilo que possam ser jogadores de sub-20 ou de sub-17 ou o que seja. Porque tivemos o Zé, tivemos o Filipe que entrou depois, temos o João, temos o Otávio, temos o João Costa também, portanto, Kenji, todos jogadores, o próprio Neisser, todos jogadores com menos de 23 anos, que de facto tiveram hoje a oportunidade, e isto nós poderíamos ir por aí abaixo com aquilo que podiam ser as opções, e onde nós já demos mais do que uma vez provas de que estamos atentos à nossa base, de que temos jogadores que de facto nós apostamos também e que possam ser válidos para jogos, não este, mas para outros, como aconteceu num passado muito recente também.
11: Obrigado ao técnico Arthur Jorge, falou aqui na sua entrevista coletiva. Cruzeiro já focado no clássico da próxima terça-feira pela Copa do Brasil, deixando de lado, né, esse jogo de hoje. O Cruzeiro voltou a perder fora de casa no Campeonato Brasileiro, era quase 5 meses, 6 jogos, mas mantém, né, essa briga nesse pelotão de frente da competição. Vamos aguardar com relação ao que pode fazer o técnico para o jogo de terça-feira, muito possivelmente, né, não alterar a equipe, manter essa base que ele já vem utilizando. Hoje podemos, né, destacar a presença aí do Lucas Silva, que já não participava há um bom tempo desde a partida contra o Mirassol. Podemos destacar também o Cruzeiro com o Jonathan Jesus totalmente recuperado, e foi muito bem no jogo, por sinal, já pensando na próxima terça-feira. Ele que saiu do clássico, né, com uma luxação no ombro. É o Cruzeiro que já deixa aqui o estádio de São Januário. Daqui a pouco a gente vai para aquele mergulho para a zona mista, porque o Cruzeiro tem pressa para voar para BH e já para retomar as suas atividades. O Cruzeiro que tem um domingo de trabalho e vai seguir, né, toda a preparação. E lembrando, né, meu caro Cirilo, a boa presença do torcedor hoje aqui em São Januário. Daqui a pouco aquele mergulho pela zona mista.
1: Beleza, Rubens, daqui a pouquinho vamos trazer mais registros também em São Januário. 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Vamos lá, algumas coisas para falar aí da entrevista do Arthur, mas vamos pelo final. Ele foi questionado sobre base pelo Wellington Campos. Primeiro, o Felipe Moraes, né, marcando gol hoje. E o Felipe Moraes tem um detalhe interessante. Tem até matéria aqui no. Duas matérias, aliás, no itatiaesport.com.br. A de agora assinada aí pelo Lucas Barbosa. Tá aqui, ó. Na mira da Europa, joia do Cruzeiro aproveita a chance e marca contra o Vasco. O Felipe Moraes, né, fazendo esse gol na reta final do jogo. O Cruzeiro recentemente rejeitou uma proposta de 12 milhões e meio de euros do Shakhtar Donetsk, da Ucrânia, 75 milhões de reais, além de 2 milhões de euros fixos, aliás, variáveis, desculpa, né? 12 milhões e meio fixos e 2 milhões variáveis. Total aí dessa história daria algo em torno aí de 87 milhões de reais, caso as metas fossem atingidas. O Cruzeiro rejeitou essa proposta, vamos ver se o Felipe Moraes vai ter mais oportunidades. Ele que não esteve relacionado, inclusive, no clássico agora do meio de semana, né? Contra o Atlético, primeiro jogo, e vamos ver se ele vai estar agora nesse meio de semana. E a outra sobre base, também tem matéria no itatiaesport.com.br, e foi um dos pontos ali questionados pelo Wellington. O Juan Gabriel tá na mira do Palmeiras, né? E o Palmeiras está querendo contratá-lo por empréstimo de um ano, com opção de compra. E aí um dos empresários do Juan Gabriel, que é o Léo Moral, o Juan já tem 21 anos, né? Um dos empresários foi às redes sociais para pedir pro Juan Gabriel ir embora. Diz que o Juan vai ter oportunidades e não tá tendo em Belo Horizonte. Falou pro Cruzeiro deixar o rancor e a arrogância de lado, porque o ser humano tem muito disso. Já que vocês não querem colocar, deixa aí pro Palmeiras. Disse lá o empresário no Instagram. Aí ele já fez até as contas dele lá. Falou que se o Juan for titular no Cruzeiro, vocês nunca vão vender igual o Palmeiras mesmo. Então deixa ir pra lá. Vocês vão segurar 30%. O Abel põe pra jogar. A camisa do Palmeiras é pesada, vai vender por 50 milhões. E vocês vão ter 30% disso aí. Enfim, questões de bastidores com o empresário falando bastante na rede social. Rede social é um perigo, viu, Rubem Júnior? Cuidado com o Instagram, Rubinho.
6: É um perigo. É um perigo perder senha também, né? Nesse caso tem o vídeo, né? Porque senão poderia justificar dessa forma. Olha só, o Cruzeiro tem aqui representando o clube o Bruno Spindel, que é o executivo de futebol, que não pretende entrar no assunto. Entrei em contato com dirigentes do Cruzeiro que me disseram que esse empresário, né? O agente, no caso, que está participando dessa conduta, né, extracampo, que o Cruzeiro não concorda, é apenas um agente que não é o principal do atleta, mas não deixa, né, de ter dentro da conduta que o Cruzeiro tem com relação ao futuro dos atletas. Por exemplo, quem não quer ficar na toca, as portas estão abertas, né? A diretoria sempre trabalha dessa forma. E o Cruzeiro tem um bom relacionamento com muitos empresários. Os empresários, esse nunca teve nenhum tipo de problema, esse agente, né? Que é um dos principais, não principal, do Juan Gabriel. Fato é que pesa um pouco o clima e o Cruzeiro vai tomar medidas com relação a isso, JVC.
1: Porque as palavras, o Fabrício, dele, não foram palavras simples, né? Na rede social. Falou que tá com o aval do Abel, que o Abel põe pra jogar. O Bruno Rodrigues não tá aí, né? É bom pra vocês? Então troca, não sei o quê. Enfim, não me parece a maneira correta de se conduzir a carreira de um jovem que tá querendo espaço, teoricamente tá querendo espaço, né?
7: Não, eu acho que acaba prejudicando. A gente sabe que sempre tem essas tretas no futebol, não tem jeito, cara. O empresário tá defendendo o interesse dele, que é normal, e tem que defender mesmo o jogador. A diretoria tem as prioridades dela, tem o gosto, e é verdade, mas o cara não pode publicamente falar isso. Essa briga tem que ser interna, né? Quando levou agora publicamente, o que ele falou ali realmente é verdade. Na bola, muita gente leva pro coração e é mágoa e esquece, cara. E é muita vaidade. No futebol tem muita vaidade. Eu entendo, você não entende e acabou. Entendeu? Não tenta nem entender o cara. Então, agora leva pra público isso aí, é ruim pro menino. Porque imagine se o menino vai pro Palmeiras, já chega numa pressão absurda em cima dele. O moleque tem potencial. sabe? Ele tem potencial, lógico, precisa melhorar a intensidade de jogo, mas rede social é um perigo, gente. Cuidado aí, eu sofro pra caramba por causa disso.
1: É.
7: Às vezes eu não aguento também, depois eu sofro.
1: Cuidado com esse negócio de rede social aí, gente. Mas o Edu, enfim, o Arthur foi questionado quanto à categoria de base, essa história toda. O Juan Gabriel tá no centro desse negócio aí. Mas o assunto principal.
7: Só para concluir,
1: sim. Pode concluir.
7: Mas o que joga contra ele é que o Arthur tem usado os meninos da base, né?
1: Sim.
7: Entendeu? O Kenji não foi ele que subiu, mas tem entrado. O Felipe Moraes tem entrado. O Otávio era da base, tá aí. Sabe, então, apesar que no clássico eu não entendi porque que Felipe Moraes ficou fora e Bruno Rodrigues lá. Ah, experiente e tal. Menino tem entrado, tem dado bom recado aí, cara. Não pode ficar fora. No clássico, na terça-feira, ele tem que estar lá.
1: Não esteve no primeiro jogo, né? Não esteve. Até conversou com o Rubem Júnior antes do jogo, inclusive, no hall ali do Mineirão, falou a Itatiaia. Mas o Edu, você quer falar desse assunto também ou vamos pro jogo?
2: Não, é por conta do. O Juan Gabriel é centroavante, né? Ele é centroavante.
7: Não, o Juan Gabriel, ele é meia.
2: Ele é o meia.
7: Meia mesmo.
2: Ele
7: 10.
2: É meia.
7: Ele é 10, cadenciador, coisa. Tem um driblezinho ali, mas ele. A gente joga pela beirada, mas ele é mais 10 mesmo.
2: Ele 10. É mais 10. Quem que é o 10 do Cruzeiro?
7: MP.
2: Sai?
7: Não.
2: Alguém entra no lugar do Matheus Pereira frequentemente?
7: Não.
2: Os beiradas do Cruzeiro são.
7: Se sair Matheus Pereira e tiver Gerson, eu coloco o Gerson e não coloco o Juan Gabriel.
2: Os beiradas do Cruzeiro, eles saem mais. A troca de beirada em qualquer clube ela acontece mais vezes. Sim. E quando você tem um craque do time, raramente ele sai do time. Ele vai sair do time para ser preservado, por suspensão ou por lesão. O Matheus Pereira não machuca, ele não tem uma caspa, ele não tem um verme, ele não tem uma unha encravada, ele não machuca. Ele sai por suspensão, mas já volta no jogo seguinte. É claro que determinado jogador da base vai ter menos oportunidade mesmo. O centroavante vai ter menos oportunidade, porque o do Cruzeiro é o Caio Jorge, o Cruzeiro gastou um dinheirão no Neyser, trouxe agora o Lúcio. O reserva do Matheus Pereira raramente vai jogar, mas raramente mesmo. Então isso tem que pesar também, né? Na hora do cara ir pra rede social, não tem chance, não tem chance. Porra, porque ele tá no lugar errado na hora errada, vamos dizer assim, sabe? Então empresta ele pra outro time. Mas aí você tem que conversar com o time, com o clube que formou o atleta, né? Tem que saber. E quem escolhe é o técnico também. Às vezes nem sempre o problema é da direção do clube. Tem muito do treinador, que o Fabrício falou agora, da escolha. Sim. Pro clássico, por exemplo. Então, nessa hora, tem que ter muita calma para tomar partido e lado da coisa, porque geralmente o que sai não é 10% da verdade.
7: E queima até o empresário, né?
2: Muito.
7: Porque pode acontecer isso em qualquer clube, e acontece, eu tenho certeza.
2: Até porque não
7: e
2: tem
7: aí
2: torcida.
7: O cara vai jogar no ventilador, tudo.
2: Não tem torcida de empresário nem de jogador, tem
7: não
2: torcida
7: tem.
2: Do Cruzeiro.
7: É isso.
2: E nesse ponto, todo mundo, você pode ter certeza, o torcedor tá do lado do clube.
1: A questão dessa história do empresário e do Juan Gabriel é que quando o cara vai pra rede social e fala isso aí não tem, né, nem certo e errado, né? Aí é tipo, não é lugar de tratar disso, né?
7: Pô, não é.
1: Não é lugar de fazer isso aí.
2: Primeiro internamente.
7: Ninguém quer, todo mundo que tá ali, o pessoal de cara de clube, diretoria, diretor, ninguém quer tá com um nome, sabe, coisinha aqui, ali.
2: Ah, isso fica ruim pro moleque, né?
1: Fica ruim pro menino que tá querendo espaço, né? Enfim, vida que segue. Dito tudo isso, Fabrício e Edu, O Edu, o Arthur falou que o Cruzeiro precisa ser mais intenso. O Cruzeiro tá faltando intensidade. Até foi questionado quanto à bola aérea também ali. Ele não falou muito detalhadamente dessa história, não. Falou que já tinha falado em momentos anteriores e tal. Essa intensidade aí tá na pauta anterior que a gente falou, Edu?
2: Eu vou mudar a palavra. Eu acho que o Cruzeiro precisa ser mais competitivo. Tá faltando competitividade ao Cruzeiro. Principalmente em jogo pegado, jogo de mata-mata. Eu acho que o primeiro tempo contra o Atlético faltou competitividade, porque a marcação individual ela é do futebol. Para você sair de uma marcação individual, você tem que correr, cara. Você tem que correr, você tem que ser proativo, você tem que tomar iniciativa, você tá no meio, você sai, vai pra ponta.
7: Quem quer receber bola? Matheus Pereira quer receber bola? É o gato toda hora. É gato toda hora. Gato é enganar, sabe? Vai nas costas pra receber no pé na frente. Aí a hora que o volante vira, você tá na frente.
2: É o que ele fez, o movimento.
7: Vem no pé, vai nas costas.
2: É o movimento que ele fez no gol do Arroio.
7: É o tempo inteiro.
2: Com o Maicon. É o movimento que ele fez. É lateral inverter com ponta, é o Fagner ir pro corredor central, depois voltar.
7: Além de taticamente, né? Você tem que saber jogar, né? Mistura, bagunça a linha dos caras. Leva, assim, tira o volante do meio.
2: Eu acho que não precisa o intervalo do jogo, porque marcação individual tem várias vezes durante a temporada. Então, o que você trabalha para um jogo vale para um, daqui a 4, 5 jogos, a mesma coisa. Gente, a marcação individual, vamos fazer aquilo que a gente fez lá atrás no jogo contra o time X? Eu acho que falta competitividade. Faltou competitividade contra o Flamengo no primeiro tempo do Maracanã. Faltou competitividade contra o Flamengo no primeiro tempo do Mineirão. Faltou competitividade contra o Atlético. Faltou competitividade hoje a partir do gol do Vasco. Gente, o Cruzeiro não pode sentir um gol do Vasco e ficar meia hora sem jogar, cara, assistindo o Vasco jogar. O Cruzeiro perdeu hoje pro Vasco da Gama por 3-1, poderia ter sido 4-5 não fosse o Otávio, porque ele assistiu o adversário por meia hora num jogo que tem 90 minutos. Então o Arthur, ele foi muito educado, até para não perder grupo, foi muito inteligente também, falou: ó, tá faltando intensidade, precisamos ser mais intensos. Tá faltando competir mais, tá faltando entender tamanho de jogo, tá faltando entender que é Copa. Ah, mas era o Flamengo, que vai ser. A justificativa da qualidade do Flamengo, ela sempre pesa. Mas se você pega um adversário como o Flamengo, que é melhor que você e compete menos, você vai fazer no primeiro tempo que fez o Maracanã. Você vai tomar um vareio de bola.
7: Se você... a chance de você equilibrar com um time melhor é
2: competindo.
7: Competir.
2: Aí você pega um adversário que não é melhor que você, que é o Atlético, mas é um clássico. E clássico, cara, clássico, a primeira palavra é competitividade. O resto vem depois. Aí você passa um primeiro tempo e aceita uma marcação individual do adversário, faltou competir, faltou inteligência. Aí você vai no Rio de Janeiro jogar contra o Vasco.
7: E depois do gol? Depois do gol, faltou mais ainda. Você conseguiu furar o bloqueio do Atlético, é o mais difícil, é um parto pra fazer um gol, criar a chance. Não tinha chutado no gol até então.
2: Sim.
7: Conseguiu chutar, fez o gol. E aí
2: a competitividade pra marcar. Então é competitividade, não intensidade.
1: Vai, Rubens.
12: Otávio, pra falar, eleito pela equipe da Itatiaia, melhor em campo. Mesmo com uma derrota, né? A sua avaliação, você estava bravo no final, mas eu acho que é pela forma que o Cruzeiro começa de forma positiva no jogo e depois acaba caindo. É mais ou menos por aí? Boa noite.
13: Fiquei um pouco chateado, né, pelo resultado. Sinto muito quando a gente tem uma derrota, principalmente do jeito que foi hoje. Então, fico um pouco bravo, fico um pouco chateado. Mas hoje consegui ainda mesmo assim ajudar a minha equipe, que foi muito importante também.
14: O Cruzeiro passa por alguns momentos de instabilidade, tem alguns jogos que consegue o resultado, como foi contra o Flamengo pelo Brasileirão, mas outros resultados negativos, os não empates. Como fazer para levantar a cabeça agora e chegar nesse clássico 100%, conseguir essa classificação que é tão importante para o ano do Cruzeiro?
13: Eu acho que o jogo de hoje já foi. Eu acho que a gente tem que levantar a cabeça e seguir em frente, porque a gente vem numa crescente sim hoje. Tivemos um tropeço, infelizmente. Mas terça-feira a gente tem um grande jogo e a gente precisa estar 100%.
15: Tá quase todo o time modificado, mas você firme, quase 20 jogos seguidos na titularidade. Qual a importância do goleiro ter essa sequência?
13: Para mim, individualmente, é muito importante, né? Acho que é dentro do campo que eu consigo crescer, que eu consigo evoluir. Então, com essa sequência, estou muito feliz, individualmente. E acho que tenho muito a crescer e muito a evoluir ainda.
14: Como é que o Cruzeiro vai para esse jogo terça-feira? Como é que vocês têm visto, principalmente, o que está rolando aí nessa questão do extra-campo? Na segunda-feira tem o julgamento aí do Caio Jorge. Como é que o grupo do Cruzeiro tem enxergado tudo isso aí que está sendo feito para esse clássico da próxima terça?
13: Acho que o que está fora do campo não vai influenciar a gente. A gente tem que entrar terça-feira, entrar a milhão, entrar a mil e classificar lá dentro da casa dos caras. E que é o nosso objetivo, que é o mais importante até agora nesse ano.
14: Boa tarde. O Cruzeiro está sofrendo um pouquinho na bola aérea, né? Hoje foram dois lances do tipo. Você ficou bem irritado em alguns momentos ali também desse tipo de situação. Como evitar que o Cruzeiro pare de sofrer nesse tipo? Às vezes nem só gols, né? Mas lances que você tem que fazer defesas, que vão para fora, enfim. Tem sido uma fragilidade do Cruzeiro esses últimos tempos.
13: Acho que só a gente ter um pouco mais de atenção, né, nesses momentos, que são cruciais para o resultado final do jogo, né? Então, a gente tem um pouco mais de atenção e caprichar mais ali atrás.
12: Otávio, esse retorno do Cássio tem agregado para você também nesses momentos decisivos, né? Ele já está sendo relacionado, ficando como opção. Como é que vem sendo agora você titular e o Cássio, né, como opção?
13: Como eu sempre falei, o Cássio é um grande amigo, é um ídolo para mim, uma referência. Então, ter ele por perto me ajuda, me tranquiliza também. É um cara que me ajuda muito e que me põe para cima sempre. Então, é um cara importante para mim e para o grupo também.
15: Só para complementar esse assunto do Cássio, desde o jogo lá do Flamengo, eu vi de pertinho. a interação dele. Quando acaba o primeiro tempo, ele vai lá, bate um papo. Quando acaba o jogo, de novo, corre lá. Naquele momento, qual é a conversa?
13: Ali ele geralmente não deixa eu abaixar a cabeça. Me coloca pra cima, realmente. Fala pra seguir em frente. Se eu tiver que ajustar alguma coisa, ele fala também. Que eu acho que é isso que faz a nossa relação ser boa. Ele elogiar, mas ele também me cobrar quando tem que cobrar. E eu acho que é isso. É a gente seguir com a amizade, seguir trabalhando pra seguir evoluindo ao máximo.
11: Tá certo. Vamos seguir ouvindo.
16: Ganhou, né, a condição de titular em campo. Mostrou para todo mundo o seu talento, a sua capacidade. Você é muito elogiado pelo treinador, pelo Robertinho, que está ali no dia a dia, né, que é o preparador de goleiros do Cruzeiro. Mas pode acontecer uma disputa de pênaltis. Do outro lado, o rival tem um goleiro que tem a fama de ser pegador de pênalti. E o Otávio, como é que isso passa na sua cabeça? Como é que é a questão do Otávio em disputa de pênaltis?
13: Eu acho que fico tranquilo assim, porque a gente tem o nosso trabalho de estudo, de observar o adversário, né? E na base eu consegui muitas vezes ajudar a equipe em pênaltis. Então acho que se precisar de mim, eu tô lá para ajudar o Cruzeiro da melhor maneira possível.
11: Tá certo, obrigado ao Otávio, que vai se retirando juntamente também com os demais jogadores do Cruzeiro. Cruzeiro que trabalha no Rio, aqui a gente faz nessa correção, até para preservar, ô Cirilo, foi uma opção da comissão técnica para ter os jogadores, né, descansando nessa madrugada, sem desgaste de viagem para chegar no período da manhã em BH para ter uma reapresentação. Então a turma descansa aqui, e para você que está na live, vamos posicionar aqui o ônibus do Cruzeiro. Todo mundo lá dentro, tá? Enquanto Otávio falava, todo mundo já foi pro vestiário. O Otávio, o único atleta a falar na zona mista. Agora o Cruzeiro já volta para o hotel, janta e depois, né, descansa. Amanhã tem a reapresentação no CT do Fluminense e depois rasga para BH para finalizar a preparação para o duelo da próxima terça-feira. Por aqui, vestiário fechado, JVC.
1: Então tá bom, Rubem Júnior, ouvimos o Otávio no pós-jogo da Itatiaia, pós-jogo 7KBet, 7k.bet.br, proibido para menores de 18 anos. 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Quer falar, Du?
2: Não, cara, assim, você tem ali 2, 3 rádios que viajaram de Belo Horizonte pro Rio, portais. Custa colocar mais um que seja, custa. Felipe Moraes, sabe? Primeiro gol dele.
1: Custa, normal. Já tô acostumado, já tava até na expectativa de se alguém ia falar, porque toda vez é isso.
17: Não, e assim, eu vendo o lado de jogador, você jogar tudo num cara só, eu acho que é bom de você dividir, sabe? Eu ficava puto às vezes quando, pô, eu ia muito assim, derrota, porque você tem que ir, né? Você tem que meter a cara. Vitória só ia os atacantes lá, né? Fizeram o gol, eu geralmente era na hora da confusão. Eu não pipocava, não, achava legal porque eu sabia, pô, proteger os caras e tal. Mas tem que dividir a responsabilidade também, é importante, né? Você escutar outro jogador, ficou só no Otávio, não, sabe? Senão dá pra debater jogo, vai debater jogo com o goleiro.
2: Eu citei um até que não tinha por que ficar fazendo questionamento de coisa negativa.
1: Só jogar pra cima, né?
2: O Felipe Moraes, cara. Marcou um gol, como é que você se. Enfim, acho que não custa nada, muita gente. Sai daqui pra.
17: O próprio Lúcio, né? Que entrou, não jogava, tava precisando pegar ritmo.
2: E o torcedor quer ouvir, sabe? O cara tá acordado até agora, num sabadão, curtindo, esperando pra ouvir o jogador, querendo, enfim.
1: Já estou acostumado.
2: Acho que não custa nada, cara, ajudar, enfim.
1: É assim que funciona, já estou acostumado. Se tivesse ganhando o Vasco 3-0, tinha 12 jogadores falando na zona mista. É assim que funciona. Ai, ai. Agora, pra ouvir jogador do Cruzeiro, agora só no pós-jogo de terça. Normalmente é assim também com os nossos clubes. Oi, Rubinho.
11: E para quem tá na live, né, vai acompanhando aí as imagens do ônibus do Cruzeiro posicionado já para deixar aqui o São Januário. E como o futebol, né, reserva algo curioso, né? Neste momento, jogadores do Vasco também que deixam o vestiário tirando fotos, como se estivesse brigando mesmo pelo título. É o futebol, JVC.
1: é a bola, Rubem Júnior, não tem jeito. 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Vão ouvir o torcedor, o jogador não fala, sempre protegido, então vão ouvir o torcedor. 31 996 519657, torcedor fala na Itatiaia, vamos lá.
18: Fala pessoal, boa noite, Deus abençoe, aqui quem fala é o Adolfo do Barra Tupi. Pois é, só Cruzeirão cabuloso, né? Teve que poupar alguns jogadores aí, mas terça-feira aí tamo junto aí, vai dar a nós, o rei de copas, e vamos que vamos.
1: Abraço, meu amigo, obrigado pela mensagem. Mais um torcedor pelo WhatsApp da Itatiaia.
19: O Austin do bairro Shangri-La, boa noite, Cirilo. Ô Cirilo, dá pra devolver o Rujas, não? Ele é ruim demais, gente. Ele é muito ruim. Ele não consegue atacar, ele não consegue defender. Toda jogada que ele pega a bola, parece que a bola é uma batata quente no pé dele. Não dá pra devolver o Rujas, não. Começa com o Pedrinho aí, gente, pra devolver esse cara. Ele é ruim demais.
1: É, o Fabrício falou um cadinho, né, o Austin do Rojas também. É ainda... O nível de comparação vai ser inevitável, né, gente? Cruzeiro pegou o Kaique, lateral prontasso, que vai estar na seleção brasileira na próxima data FIFA. Se não tiver, o Ancelotti tá doido. E infelizmente, vendeu e trouxe o Rojas. Comparar sempre vai ser o normal. Não tem como não comparar. Mas que o Rojas ainda não chegou, não chegou, né?
17: Não chegou. Não, eu já desisti de comparar com o Kaique, esquece. É. Mas assim, aí já é reserva do Vidalba. E aí quando ele joga contra o Vasco, sabe? São Januário, jogo cadenciado, ele tá amarrado, cara, ele tá naquele hit Copa de 70, a rotação do futebol é outra, o argentino é outro, aqui eu acho que tem que se adaptar melhor, sabe, tem que ter mais intensidade, cara, principalmente as laterais.
2: Eu acho que é questão de adaptação, eu sempre tenho uma paciência a mais, o cara mudou de país, tá chegando agora. Lá no Racing, ele jogava de uma maneira diferente, ele era um ala, tinha talvez menos responsabilidade de correr tanto para trás, sabe? Porque era uma defesa que já tinha três na sobra, mais um volante. Então é diferente o estilo. Então há uma adaptação cultural, de país, de novo clube e de estilo de jogo, né? De ideia de jogo do clube. O que não apaga o mau momento dele, o mau início no Cruzeiro. Se você olhar para o Kaique lá no Como, o Como estreou no Campeonato Italiano, o Kaique é reserva.
1: Uhum.
2: E de 5 jogos ele jogou 2 amistosos. Então também tem a adaptação do Kaique lá na Itália. Tem que tomar um pouco de cuidado. O Rojas é bom jogador. Agora, hoje o Vidalba tá entregando mais que ele. Por isso o Vidalba vai ser o titular terça-feira. Foi titular no último jogo, hoje foi preservado. Eu não vou queimar o Rojas agora, ainda que ele não esteja jogando nada.
17: Então desfaz o Kaique, não dá pra desfazer, não?
2: Uma cara impressionante.
17: Tem, né? Aquele validade, devolve, né? Eu não compro as coisas pela Shopee, não pode devolver.
1: 7 dias de devolução.
17: Falei, o Kaique no banco, manda pra cá, pô.
2: Eu falei num dos jogos pra trás do Cruzeiro sobre a questão de equilíbrio defensivo, né? O Arthur Jorge ainda não conseguiu encontrar o equilíbrio defensivo depois das saídas do Kaique e do Christian.
1: Ele perdeu duas peças fundamentais, isso que você tá falando, né?
2: E não é simples. Eu acho que aos poucos ele vai conseguir reencontrar esse equilíbrio defensivo. O Cruzeiro ainda sofre na hora de voltar, de recompor, de fechar espaço, porque esses dois caras entregavam muito mais. O Christian era o jogador de lado de campo, que era um de origem volante. Hoje o Cruzeiro tem pontas, tem atacantes. E ele tinha uma capacidade muito maior de defender e ele estava atacando muito bem. Estava com gols, assistência, pisando na área. Hoje o Cruzeiro tem atacantes que atacam bem, jogadores do um contra um, mas que tem muita dificuldade para defender. Então ainda há um problema de reencontrar esse equilíbrio defensivo.
17: Não, e assim, defendendo, você falando defensivamente, mas afeta diretamente na parte ofensiva, porque a retomada de bola do pós-perda do Christian era lá em cima, do Kaique era lá em cima, então você já tava propondo o jogo de novo, tava mais perto. Então, nossos beirados, eles têm muita dificuldade, eles encaixam ali e ficam e não vem, é um miguezinho, é o verdadeiro, a gente fala migué no futebol, ali ó. É, Miguel, tá dando só aquela corridinha ali pra enganar, não marca mesmo, sabe? Não tem pé na bola.
1: Hoje o Como, que é o time do Kaique, vai jogar contra o Napoli fora de casa no Campeonato Italiano. Tô falando hoje, porque já estamos vivendo o domingão. É porque 1:30 da tarde. Hoje é hoje. Hoje é só hoje, inclusive.
17: Então começamos ontem, estamos hoje já?
1: Já estamos hoje. 1:30 da tarde tem Napoli e Como. Vamos ver se o Kaique vai fazer a estreia dele em jogos oficiais lá no Como. 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Mais um torcedor pelo nosso WhatsApp.
20: E o Ferreira de Betim é grata e um garoto da base marcando um gol, pelo menos um gol de honra, né? Esse passeio do Vasco da Gama de 3-1 contra o Cruzeiro. Quando dá chance pra garotada da base, a garotada da base também aparece com personalidade, né? Basta só dar mais chance pra garotada. Um abraço.
1: Abraço pra turma de Betim, festejando aí o gol do Felipe Moraes, marcou no finalzinho do jogo de hoje. Mais um torcedor, 996519657.
21: Olá, João Vitor Cirilo, meu nome é Roberto, moro aqui na cidade de Caraí, Minas Gerais. E esse Cruzeiro aí, ele não pode ver um time da zona de rebaixamento, né? Mais uma derrota, mais uma decepção para nós cruzeirenses, hein? Tomara que terça-feira ele consiga ganhar pelo menos de 1-0.
1: Abraço, Roberto. Qualquer vitória na terça-feira, qualquer um dos lados, né? Lembrando, novo empate, pênaltis. O vitorioso estará classificado à fase semifinal da Copa do Brasil. 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
22: Boa noite, Cirilo. É Ronaldo de Patinga. Sou fã do trabalho de vocês, do Fabrício Guerreiro, do Edu Panzi. Hoje o destaque do nosso time foi o Otávio. Pega demais, uma revelação.
1: Do Brasil, mais um torcedor.
22: Boa noite, Cirilo. É Ronaldo de Patinga. Sou fã do trabalho de vocês, do Fabrício Guerreiro, do Edu Panzi. Hoje o

0: atletas do Cruzeiro no jogo de hoje? 31996519657.
1: Ah, boa noite, Tatiaia, Alexandre Luiz, de João Alevar, de bairro Vera Cruz. Falar com você, garoto. Eu não esperava, não, entendeu? Uma vitória do Cruzeiro lá em São Januário, não, porque lá em São Januário é difícil, entendeu? Tanto o Cruzeiro como o Atlético ganhar lá, entendeu? Eu esperava um empate, mas o jogo do Cruzeiro, o Cruzeiro jogou muito mal, sabe?
0: Abraço, Alexandre, realmente não jogou bem. Abraço a você e a todos que participam com a gente. 31996519657, salva aí o WhatsApp. É o WhatsApp para você participar dos programas esportivos, dos sorteios, né? Na nossa programação esportiva, 31996519657. 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Panzi, Otávio, William, João Marcelo, Jonathan Jesus e Rojas, defensores do Cruzeiro, Edu.
2: É, o Otávio é um monstro, né? Não fosse o Otávio, o Cruzeiro teria sido goleado em São Januário pelo Vasco da Gama no primeiro tempo, tá? No primeiro tempo, e que foi apenas 1-0, graças à atuação do goleiro. Os dois laterais, para mim, muito mal, William e Rojas. Você gostaria de sonhar com o Andrés Gomes?
0: Não é melhor não, né?
2: O William vai sonhar.
0: O homem foi pra cima, não foi?
2: Foi.
0: O Andrés Gomes, ele flerta com o momento de grande jogador e um jogador mais ou menos assim, mas hoje ele foi um ótimo jogador.
2: É, hoje ele pegou o William pela frente, né? É. E deitou e rolou pra cima do William. O Rojas também muito mal. Acho que os dois zagueiros, eles têm problemas e não um problema apenas deles. É do sistema defensivo do Cruzeiro, que é essa bola aérea. E quando a gente fala bola aérea, não é bola parada só não, tá, gente? É bola que vem lá do alto, de qualquer jeito.
3: Qualquer Cruzeiro, um que suba.
2: Isso. É cruzamento nas costas da zaga, é cruzamento pela frente. É, como, por exemplo, aconteceu num dos gols do Vasco, o Piton, lá na direita, faz um cruzamento que a bola quica dentro da área. E o jogador do Vasco chega em cima da linha só pra empurrá-la pro gol. Fora as grandes defesas do Otávio em bolas aéreas que o Cruzeiro sofreu, mas foi um partidaço do Jonathan Jesus. É, zagueiro de velocidade, de excelente recuperação, de excelente cobertura e um bom jogo do João Marcelo.
0: É, o Jonathan certamente se desgastou, né? Porque teve que dar umas salvadas lá, né, Fabrício?
3: Nossa, ele correu demais, cara. Esse jogador se desgastou hoje, viu? E eu achei que ele tinha sentido o adutor, né? No último jogo, saiu e... não sei se saiu, mas ele sentiu um pouco...
2: Foi o ombro.
0: O jogo passado foi... ele saiu de tibóia.
3: É. Ah, tá certo, foi o ombro. Então, menos mal, mas assim, se desgastou muito hoje. Teve que salvar muito os zagueiros, né? Compensando, fazendo a sobra do João Marcelo. O João Marcelo hoje não fez uma partida boa. E eu tava elogiando ele todo o jogo, vinha sempre muito bem. Hoje ele sentiu o gramado pesado, foi um pouco mais exposto também, foi na individualidade, e aí e no enfrentamento ele tem dificuldade, né? Além das bolas aéreas ali que o Cruzeiro tem sofrido, todo mundo, isso aí tem que melhorar, é atitude, é concentração, é se expor aí pro enfrentamento, é coragem, não é? O português não gosta de falar, tem que ter coragem, cobrar, falar mais, sabe? É isso, é apontar erro e apontar antes, falar antes, agir, não torça. Não torça, não queira adivinhar. Vai lá e faz o que tem que ser feito. Se a bola não vem no jogador, beleza, ok. O ruim é quando vem, o jogador já tá lá na frente, já passou, você...
0: Aí já era.
3: Já era, filho. Os dois laterais também não foram bem, né? O Rojas, a gente já falou bastante aqui também. O Otávio foi o melhor, né?
0: Zé Lucas, Fabrício, depois Lucas Silva, Matheus Henrique, jogou os 90 também. Vamos nesses dois aí.
3: O Zé Lucas muito bem, né, cara? Começou muito bem, é um jogador incrível, né? Roubando bola, tudo, ele tá sentindo um pouco o segundo tempo, ainda tá sentindo esse ritmo de jogo, mas é um moleque aí que tem muita projeção, eu gosto muito dele, Cirilo. Mateuzinho, eu achei que ele não foi bem, eu achei que ele falhou no primeiro gol, esse duelo, ele não tem esse feed de primeiro volante, e aliás, hoje, errou muitas vezes tomar decisão ali, conduzindo bola perigosamente, passando, às vezes passado. Ele realmente tem dificuldade de ter essa leitura ali de preenchimento, de meio de campo, de espaço. A gente tem que estar sempre dando linha, tem que estar muito concentrado, cara. Não é só pegar a bola e conduzir, tem essa dificuldade, não foi muito bem.
0: Ô Edu, o problema começou a acontecer na falha do Matheus Henrique, né? Aí surgiu 1-0.
2: É, o Matheus Henrique, eu vim elogiando ele, né? Nos últimos jogos.
0: Sim, tava
2: bem.
0: Acho
2: que com bastante justiça, né?
0: Sim.
2: Tava bem. E hoje eu acho que ele sentiu a falha. Até o momento do gol do Vasco, o Matheus Henrique não estava fazendo um jogo ruim. Ele e o Zé Lucas estavam bem. O Cruzeiro não estava mal no jogo. O Cruzeiro estava conseguindo chegar, com muita gente dentro da área. Até chamei atenção para isso. Lute e Neyser, né? Uma dupla de centroavantes dentro da área o tempo inteiro. Mas aí, a partir desse momento em que o Matheus Henrique falha no lance com o Tchê.

0: Sim,
1: Tietchan.
0: Ele sentiu.
1: Aos 32.
0: E aí ele começou a errar muito, cara. Muito, perdendo bola no meio de campo. Não só ele, vários outros jogadores. Aliás, o Cruzeiro sentiu. Ele é apenas mais um que sentiu o gol do Vasco. O Cruzeiro ficou meia hora sem jogar praticamente. Mas caiu muito de rendimento depois da falha. E o Zé Lucas, na média dele, né, cara? É, acho que esse menino vai dar muita alegria ainda pro torcedor do Cruzeiro.
1: Eu tenho certeza. Daí pra frente, ô Edu, esse sistema ofensivo, Kenji depois Felipe Moraes, João Costa depois Wesley, Neyser depois Wanderson, Lúcio depois Matheus Pereira.
0: É, falei sobre isso também, né? Era um ataque com Kenji, João Costa, Lúcio e Neyser que praticamente não jogou junto. Então, em determinado momento, ia sentir mesmo essa falta de entrosamento, o fato de não jogar junto, e sentiu. É, o Cruzeiro do meio pra frente teve muita dificuldade. Acabou não virando, incomodou pouquíssimo. Eu não lembro de uma defesa do Léo Jardim no jogo, um grande lance do Cruzeiro na partida, que só foi melhorar com a entrada do Matheus Pereira e do Felipe Moraes. Aí o Cruzeiro passou a incomodar mais, tanto que esses dois são os autores da jogada, o Matheus Pereira com mais uma assistência e o gol. Acho que é muito mais pela falta de entrosamento, o João Costa ainda precisando se explicar, o Lute com menos oportunidades, menos minutos, o Neyser, também é outro que eu não vou me precipitar. Ele tá aqui há muito mais tempo que o Rojas, acho que o tempo conta contra o Neyser, mas ele é garoto ainda, é muito jovem. É, o Cruzeiro foi buscar ele num momento muito bom da carreira dele, com a seleção de base da Colômbia muito bem, mas fato é que o torcedor...
1: Precisa acordar pra vida, não precisa não.
0: É, o torcedor que critica tem razão.
1: É, tem que acordar pra vida.
2: É, isso, a bola tá atrapalhando ele um pouco.
1: É,
2: ele ataca espaço, ele corre, ele tem disposição.
1: Dá opção.
2: Entendeu? Ele tem até estilo, aquelas calças caídas que a turma usa, o Vini Júnior usa, essas calças, parece que tá sem elástico, e short no meio da bunda, mas na hora de pega a bola, irmão, ele se atrapalha um pouco. Tem que melhorar nessa bola, cara. Porque ele tem as características ali, as valências, né? Que pode dar pro seu. Mas a bola é o principal, né? Sem ela, não dá pra você jogar sem bola.
1: Não adianta, não tem como.
2: Eu já fiz uns táticos sem bola, não errei um passe. Não errava um passe.
1: Sem bola longa. De acerto.
2: Ah, vira a bola, diz, vira lá no lateral. Quem virar? Tô sem bola. É, finge, toma. Era só no peito do cara.
1: Ele também não errava. Não errava o domínio também.
2: É, não errava o domínio.
1: Mas... Esse sistema ofensivo aí, o que você achou, Fabrício?
2: É, tudo normal. Acho que o João Costa também muito é limitado, vou falar a verdade. Um Marquinhos um pouco melhor, o João Costa, mas tem que ver mais jogo, né? Tem que dar mais jogo, minutagem, o Marquinhos a gente já tá falando porque já viu um monte aí. E dali eu acho que não sai mais nada. Agora o João Costa, mas é bem limitado, cara, bem, o Lúcio também não vi muita coisa hoje, mas aí foi cobrar ele numa posição que de repente não é a dele, né? Se expôs muito ali na, já podia ter entrado com o Felipe Moraes de repente ali, aí ele faria melhor o meio de campo, na base jogava muito assim na seleção brasileira mas é um jogador que eu utilizaria no caso hoje, o Lúcio na frente no lugar do Neyze, entendeu? O Kenji fez uns bons lances, deu até um elástico ali na ponta esquerda ali, um meio elástico, vamos dizer assim, né? E foi criando com um pouco de confiança, mas é isso aí, nada fora. Eu acho que são jogadores aí pra entrar de repente no segundo tempo, pra mudar alguma coisa, pra, sabe, os caras tão meio cansados, os caras entram com tudo, aí eu acho que eles conseguem sobressair.
1: Nota pro Arthur Jorge hoje, amigos, e aí?
0: Ah, eu vou de nota 6, cara. Eu acho que ele fez a escalação que tinha que fazer, poupar time. O Cruzeiro vai jogar um clássico terça-feira. As alterações, acho que até correu mais risco do que eu correria, por exemplo, colocando Matheus Pereira. É, não por cansaço, mas por risco de lesão, enfim. Mas assim, ele sabe muito mais do que eu. É, e eu acho que o Cruzeiro perdeu o jogo muito mais por responsabilidade de dentro do campo do que da beira do campo. Então ali aquela nota 6.
2: Ah, eu vou de 5,5. Eu não gostei dele ter colocado o Matheus Pereira. Achei perigoso. Esse jogo era pra colocar todo mundo lá, ó. Wanderson, Marquinho. Aí vai. Às vezes não se entende com um jogador bom, às vezes eles se entendem. É, às vezes fala a língua deles ali. Aí faz as confusão. Sei lá, enquanto o Vasco era competir, entendeu? E aí eu acho que depois colocou o Wesley também. Aliás, o Wesley entrou também. Precisa melhorar o Wesley. Precisa ser o Wesley, né? Que a gente conheceu, que a gente viu lá no Corinthians. E assim, eu acho que muito dessa bola aérea aí, eu acho que ela tem que ser cobrada e treinada pelo treinador, né? Então, tá acontecendo nos jogos, mas eu acho que isso aí pode ser melhorado em treinamento. Então, nota 5 pra ele, vai.
1: Fabrício Guerreiro e Edu Panzi, comentaristas da Itatiaia aqui no pós-jogo 7KBet, 7k.bet.br, proibido para menores de 18 anos. 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Tivemos um jogo de Série B hoje. O Cuiabá fora de casa venceu o Botafogo em Ribeirão Preto por 2-1. A rodada já havia começado nessa sexta-feira. Entre os jogos, o do Atlético perdeu de virada para o Náutico 2-1. Atlético está perdendo posições, já é o 13º colocado, teve confrontos diretos aí recentes para figurar num G6, vem com 3 derrotas seguidas e já é o 13º colocado.
0: Eu sequei o Atlético.
2: É, mas eu vou falar para você, cara, mas é normal, né, cara? É um time de se estabelecer. Já, eu acho que até é ruim pro Atlético subir logo.
1: Uhum.
2: Eu acho que tem que formar uma base boa, sabe?
1: É um salto grande,
2: é,
1: né?
2: É, cara, e pô, cara, eu acho que tem feito boas partes. A Copa do Brasil deu trabalho, incorporando, sabe, cada ano. Eu acho que eles lá têm esse pensamento, sabe, pé no chão.
1: Voltar a vencer um cadinho também pra ficar tranquilo, né? Pensando até em permanência.
2: Sim.
1: O domingo da Itatiaia, o domingo esportivo começa às 6 da manhã com tiro de meta. Aí nós temos o domingão esportivo com Emerson Romano, 5 da tarde. E na sequência, jornada esportiva. Às 13h40 tem Enio Lima, o garoto que marcou com América e Ponte Preta. Duelo entre vice-lanterna e lanterna.
0: Ponte Preta veio?
1: Ponte Preta veio cheio de moleque. Time de base.
0: Situação, hein, cara?
1: É futebol brasileiro em seu estado puro, né? Jogadores estão em greve na Ponte Preta, pra se ter uma ideia nesse momento.
0: E que responsabilidade do América, hein?
1: Se o América tropeçar com a base da ponte também, aí se fecha as atividades, né? Não sei o que é pior. Enfim, domingão da Itatiaia pra você acompanhar amanhã com o América contra a Ponte Preta às 4 horas. Ainda tem grande resenha na sequência, tem apito final, muita coisa nesse domingo, dia 30 de agosto, domingo que já começou. E claro, vamos acompanhar e informar para você todos os resultados deste fim de semana. Destacar a luta pelas primeiras posições, né? 11 da manhã, Furacão e Flu. Às 4 da tarde, o Flamengo contra o Botafogo. Tem mais um clássico também às 4 horas, Corinthians e Santos. Em especial, jogo do líder Palmeiras contra o Mirassol às 6h30. Tudo em tempo real, você fica sabendo na programação da Itatiaia. Vambora, meus amigos. Abraço, Edu Panzi.
2: Impressionante. Agora vai vir quem? A dona da noite?
1: Agora. A dona da noite.
2: Gutenberg?
1: Não sei, eu não vi o Gucci aí. Quem é?
0: Cássia?
1: Ah, Cássia Cristina, dando sanguinho, Cássia Cristina.
0: Literalmente a dona.
1: Pô, dona da noite. Dando sanguinho, Cássia.
2: Chegou a dona de verdade.
1: Que beleza.
0: Gente, agosto não acaba, né?
1: Agosto não acaba, cara.
0: Segunda-feira.
1: Terça-feira, se Deus quiser, vai ser setembro. Não tenho certeza ainda, mas se Deus quiser, terça-feira será setembro.
0: Ótimo domingo a todos.
1: Ótimo domingo a você.
2: Domingão, gente.
1: Valeu, Fabrício. Valeu, Edu. Agradecendo a você que esteve conosco em mais uma jornada esportiva da Itatiaia com o primeiro time do rádio. Siga ligado na Rádio de Minas. A Itatiaia é a dona da noite. A você, torcedor. Nosso obrigado pela parceria e confiança. Um grande abraço, excelente domingo a todos. Vem aí o clássico em terça-feira, já se programe. 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João Vitor Cirilo.
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6: 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Okay.

0: gente, vamos juntos. Se você está só, se você está acompanhado, se você está em casa, se está no trabalho, está debaixo da coberta, está no trânsito, onde você estiver a partir de agora, você está acompanhado. Aham, tá vivendo só de jeito nenhum? E aí você se pergunta, o que essa pessoa está fazendo neste horário? Então, gente, eu sou Cássia Cristina, sigo com você até as 4 da madruga. É, seguinte, os meninos resolveram descansar hoje. Guti Guti, Vinição, todo mundo na maciota. E aí, o que que acontece? Vem Cassinha pra cá. Você segue comigo? Você não vai me deixar sozinho, né? Eu vou falar uma coisa pra vocês. Eu tô com medo de dormir aqui, gente. Eu tô um pouquinho preocupada, mas eu sei que a gente tem o melhor ouvinte do planeta e eu não estarei só. Então você vai ficar comigo? A gente vai seguir junto? Então vamos nessa. Até as 4 da matina. Seguimos por aqui no Itatiaia, dona da noite, nessa manhã de domingão. Eu tenho dificuldade para dizer bom dia à meia-noite. Eu só considero dia seguinte, depois que eu durmo. Então, eu vou falar uns boa noite aqui hoje, vou arrumar uma confusão, mas a gente segue, tá? Você vai comigo. O nosso dona da noite tá na área e você que tá aí, sabia que hoje é dia do vendedor lojista? Sim, homenagem aos profissionais que trabalham aí nesse atendimento ao público, nas vendas, no comércio. Se você está nos ouvindo e pensando assim, nossa gente, atender ao público é uma dificuldade, é difícil, nós estamos juntos, você vem comigo e aí a gente vai trocando ideia por aqui. É aquele momento em que você tem aquela possibilidade de conversar com a gente e a gente vai batendo um papo, vai interagindo, você manda áudio contando aí qual é a boa da sua noite. Eu quero saber, o nosso WhatsApp tá liberado para você participar, então vamos junto, a gente segue por aqui, você não tá sozinho de jeito nenhum. Hoje também é o Dia Nacional de Conscientização sobre a Esclerose Múltipla, papo importantíssimo que a gente vai ter durante o programa, vou falar um pouquinho sobre isso, tá? Hoje também é Dia Nacional do Perdão, data instituída em 2017, e perdoar é algo tão bom, gente, mas faz um bem danado, não para quem perdoa só, né? Para quem, não só para quem é perdoado, é maior benefício é para quem perdoa. Porque se tem uma coisa ruim, é você guardar mágoa, guardar raiva, rancor. Isso adoece a gente. Então, vamos praticar um pouquinho. Hoje a gente vai falar sobre isso. A gente tem a nossa oração da madrugada que vai falar sobre perdão, tá? Já tô aqui antecipando para você preparar o seu coraçãozinho pra gente falar de perdão, de liberar a mágoa, amar água. Eu falo sempre da importância de trazer umas analogias para as palavras. Quando a gente fala em mágoa, eu me lembro sempre do mar, água, porque a água parada, ela estraga, ela apodrece, ela fica ruim. A mágoa, a má água é a mesma coisa. Se você guarda rancor, guarda raiva, você vai estragando ali o seu coração, você vai estragando a sua saúde emocional. E quando você libera essa mágoa, você sente a leveza, você sente que de fato seus sentimentos vão sendo limpos, né? A água vai se tornando corrente e vai lavando ali os sentimentos. Então não guarde mágoa. Eu brinco que a gente não tá guardando nem dinheiro, vai guardar mágoa pra quê? Pelo amor de Deus, libera isso aí no seu coração. Está começando o Itatiaia Dona da Noite e nem todo dia vai ser fácil, mas nenhum dia difícil dura pra sempre. Talvez você esteja começando mais uma jornada de trabalho, voltando para casa, ou enfrentando uma noite em que o sono não chega e os pensamentos parecem pesados demais. Seja qual for o motivo que trouxe você até aqui, até esse dia, até esse momento, respire fundo. Você não precisa resolver a vida inteira em uma única noite. Por enquanto, basta dar o próximo passo. O passo seguinte, um passo de cada vez. Não permita que o cansaço faça você esquecer a força que existe aí dentro. Você já superou momentos que pareciam impossíveis e conseguiu chegar até aqui? E isso não é pouco. Levando em conta toda a sua trajetória, você vai pensar, poxa, eu consegui. Isso é coragem, resistência, resiliência e esperança. A noite pode ser longa, Mas sempre existe um novo amanhecer esperando por nós, um novo dia, novas oportunidades, novas chances. E até que esse novo dia chegue, fique com a gente. Porque nessa madrugada, você tem companhia. E você jamais estará sozinho. Vamos junto! Bora acordar pra vida, 12:44. O nosso dono da noite que tem a seleção musical do Mércio Sattler, os trabalhos técnicos dele. É o nosso Fábio Batista, o Fabito domador de cavalos, é
1: Eu
0: isso?
1: Eu tô aí feliz da vida.
0: Você tá feliz da vida? É, então cadê o abraço? Eu gosto de abraço. Ah, você gosta de beijo? Eu tô aqui esperando abraço, ele chega, ó. Ah, trembão, hein? E lá na nossa central técnica tem o Tuba? É o Tubarão? É o DJ Tubarão que tá com a gente nesta noite, o Tubarão de Água Doce. É quase um cação, né? Que é o Tubarão de Água Doce. Então vamos nós, eu, Batista, o cação, quer dizer, o Tubarão de Água Doce. E nós vamos com você por aqui, vamos varando a madrugada. Só que eu já vou começar, vamos dar uma respirada ali, a gente vai pro intervalo. E eu já quero que você mande áudio e participe com a gente, me contando o seguinte. Você tá aí acordado? De onde você nos ouve e o que você está fazendo agora? Tá aí no táxi, no aplicativo, no busão, na estrada, bares e restaurantes, na cozinha, virada cultural rolando em Belo Horizonte. Então,
2: ai, que delícia!
0: Cidade tá pegando fogo, meu amor. É, tá tendo movimento aí, palcos espalhados por toda a cidade, por todo o grande centro ali de Belo Horizonte. Então, hoje é aquela noite que BH não dorme. E se você está com a gente, em qualquer lugar, tem a turma que está em Belo Horizonte, tem a turma que está em outro fuso horário. É, você está acordando agora para ir para o trabalho, né? Está num outro fuso com fuso horário. Ou você está nos ouvindo pelo aplicativo, em qualquer lugar do Brasil, nos ouvindo pela rede Itaçate, em vários cantos de Minas Gerais. Me conta onde você está, o que você está fazendo agora, qual é a boa da madruga. Manda zap 319-9996-7074. Conta que você tá aqui comigo. Fala assim, ô Cássio Cristina, eu tô com você. Manda zap pra participar com a gente. E vamos pro intervalo daqui a pouco. Eu volto com música e com muito papo bom pra gente.

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só você tem companhia. Ô, oh, coisa boa! Tá aqui com você? É bom demais da conta? O nosso Dona da Noite tá rolando. Quem tá com a gente aí? O que que você tá fazendo, hein? Na madrugada. Me conta o que você está aprontando neste exato momento que eu quero ouvir. Boa noite ou dia, vamos em frente um dia de cada vez, até que enfim uma voz feminina na madrugada, tô em casa embaixo da coberta, sou Sidney de Diamantina. Ô Sidney, que trembão embaixo da coberta, menino, nós estamos aqui, trabalhando um tiquinho, mas te fazendo companhia. Olha que legal, a mágoa e o ódio são venenos que você toma achando que o outro vai morrer. Exatamente, é como pegar na mão uma brasa quente para atirar no outro. Até você atirar no outro, você já queimou a sua mão todinha e talvez você nem acerte a mira, não é assim? Então, pra quê, gente, guardar mágoa, né? Dia do perdão, vamos praticar, liberar, tirar isso do coração? Aí já chega a mensagem aqui. Ah, eu não aguento, não. Eu não aguento, não. O nosso ouvinte, Mário Henrique Freitas. Boa noite, Cássia Filipina. Tudo bem com você? Manda um super beijo pra minha esposa Vivian. Um beijo pra Vivian. Muito obrigada pela companhia na noite. Eu estou tomando uma com a minha amiga Margarete. Manda abraço pra ela e pro meu filho Matheus. Deixa eu ver quem é a pessoa. Manda o nome, gente. Ah, não tem nome aqui, ó, no perfil. Manda aí o seu nome. E me conta o que que você tá fazendo. Mas manda áudio. Eu quero áudios aqui pra gente interagir. Quero ouvir a sua voz. Me ajuda a fazer o Dono da Noite de hoje com a sua voz também. O legal é a sua voz aqui com a gente. Aí mandou assim, ó. Cássia ou Gutenberg? Ou meninos do esporte? Oi, gente. Estão me zoando aqui já. Cássia, é... que é isso, Cássia, na oração? Boa madrugada, é o Diogo José Teixeira Neto. Obrigada pela companhia, viu, Diogo? Aí ele tá aqui com a gente já, falando que vai querer o link da oração de hoje, que vai bombar. Uai, vamos ver, né, menino? Espero que bombe, que seja bom, que seja legal, que a gente siga junto, tá? E, ô Batista, vamos de música agora? Enquanto a turma manda áudio, eu quero ouvir a sua voz. Tá acordado aí? Me conta, onde você está? O que você está fazendo enquanto nos ouve? Em qual cidade? Conta tudo. Eu não gosto de fofoca pela metade, você sabe, né? Então conta tudo, tudo pra gente. É o nosso 319-9996-7074. E aí, minha gente, a gente segue o nosso Dona da Noite com música. E aí vem essa dupla aqui, menino, eu acho que se passar um bafômetro perto, a 100 quilômetros o negócio apita, porque juntou Leonardo e Eduardo Costa. A buzina do Marvado aí, gente, que é isso? Ainda ontem chorei de saudade, chola não, neném.

0: se a mula, mas que pula,
1: pula. Não sei se é cavalo ou se é mula. Misericórdia, meu filho. Mas se pula, tá bom. Não pode ficar parado. É, tem que pular, gente. Não dá, não. Ok, o Schumacher, de São Luís do Maranhão. Ei, Cássia, que bom te encontrar agora. Eu não pude escutar o Sábado Retrô, mas tô matando saudade de você agora. Exatamente, você não pôde hoje? Ah, me abandonou, né? Coloca uma garrafa com 3 litros de café em cima da mesa pra essa voz não falhar e acelera. BH é uma cidade esquisita, não tem mar, mas tem tubarão. Vai entender. Tem, menino, tem. E o tubarão daqui de BH, ele é diferente, ele é DJ. É o DJ Tubarão de Água Doce. E a gente segue, quem tá aqui? O Beto, te conheço de Mário Campos, boa madrugada. Ó, Beto, obrigada, viu? Menino, verdade, ó, eu comecei no rádio em Mário Campos, minha vida desde os 15 anos, já morando em Mário Campos, mas desde os 6, 7, indo pra região todo santo final de semana. É, boa madrugada, Cássia, tô aqui trabalhando, é o Léo Cunha. Ô, Léo, vamos junto então, você trabalha daí, eu trabalho de cá. Fabito, quando chegar áudio com a voz da turma, você me avisa, porque eu quero ouvir a nossa turma aqui. Manda um zap zap pra Itatiaia me contando de onde você está nos ouvindo, o que você está fazendo, mas eu quero a sua voz, manda um áudio curtinho aí pra gente. É, contando, falando, e eu quero te ouvir. É muito bom. O Marcos, olha, eu sou ouvinte da Itatiaia há muito tempo. Surpresa, primeira vez uma mulher apresentando Dona da Noite. Seja bem-vinda. Muito obrigada, Marcos. Eu já estive aqui enquanto os meninos apresentavam Dona da Noite, muitas vezes trabalhando ali na redação, mas aqui nos microfones no Dona da Noite é a primeira vez mesmo. Mas aí a gente segue. Eu vou acordada daqui, vocês não vão me deixar? Que eu sei que não, né? Então nós vamos junto. Ô Batista, vamos com mais uma musiquinha aí pra turma? Vamos? Ah, o Roupa Nova tá chegando. Essa música faz parte da trilha sonora da novela Guerra dos Sexos. Ficou entre as 10 músicas mais tocadas em 1983. Anjo. Canta aí pro seu anjo. Olha pro cantinho da cama e canta pro anjo.

tava Anjo aqui no nosso Itatiaia Dona da Noite. Menino, o Fabrício saiu aqui da rádio depois do jogo, né? Comentando aqui o Cruzeiro. Nosso Fabrício Guerreiro falou assim, ó, tô indo pra Lagoa Santa e vou ouvindo o Dona da Noite. Então deixa eu mandar um beijo pro Fabrício Guerreiro. Ô, gente, a energia do Fabrício é um negócio de outro mundo. O menino para quieto um minuto. Aquele dali, ele não é ligado nos 220, não. É no 440 no mínimo. Aquilo ali, gente, não é normal, não. O que é aquilo? Energia. É gente boa demais da conta, né? Fabrício Guerreiro, um beijo pra você, querido. Cuidado aí na estrada, vai com Deus. Bom descanso. E eu vou ficar daqui. Nós estamos juntos, viu? Ó, deixa eu trazer uma informação importante aqui pra turma, gente. Belo Horizonte e mais, são muitos bairros em Belo Horizonte, mais de 80 e mais 13 cidades da região metropolitana poderão ficar sem água nesse domingão, tá? A interrupção ela é necessária para obras do sistema Rio Manso. Então, se a sua região aí é abastecida pelo sistema Rio Manso, já se prepara, não gasta água, não. E se você não tem caixa d'água em casa, vai ter que encher uns baldinhos, né, meu filho? Entre os municípios afetados estão Betim, Brumadinho, Contagem, Esmeraldas, Ibirité, Mário Campos, Pedro Leopoldo, Ribeirão das Neves, São Joaquim de Bicas, São José da Lapa, Sarzedo e Vespasiano. A Copasa orienta que a população economize água e adie as atividades que consumam grande quantidade de água. É o negócio, né? A dona de casa que só folga no domingo não tem um minuto de paz. Não vai dar pra lavar roupa não, fia. Nem inventar de dar faxina. A lista completa dos bairros afetados tá lá no nosso site, itatiaia.com.br. Tem um listão, gente. É muito bairro e os bairros de todas as cidades afetadas você vai encontrar no nosso site. Basta você digitar lá bairros de BH e de 13 cidades sem água, você consegue achar, tá? E aí você vai ver se o seu bairro tá nessa lista aí, mas é muita gente sem água, já se prepara. 1 hora, 1 minuto, bom dia pra você, a gente vai pro intervalo, rapidinho, pai bola, eu volto com música, com informação e com a sua participação, a sua voz, aqui no Itatiaia, Dona da Noite. Me conta, onde você está, o que você está fazendo, aí ouvindo Dona da Noite, manda zap, eu adoro ouvir a sua voz. 319-9996-7074.

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0: Márcia Cristina!
1: Olha nós aí, meu povo! Entra em vão, 1:03. O William Gomes e o Guilherme Gomes com a gente, escutando na BR-381. O William é parceiraço, grande colega de profissão, mas ele não é do volante grande, não. O William é do volante pequeno mesmo. Mas grande parceiro, ele é dos microfones. Já foi meu colega, meu parceiro de trabalho em Betim. Muito obrigada, viu, William? Um beijo pra você. E é meu colega de aniversário também. A gente faz aniversário pertinho, todo mundo de abril. O programa tá muito gostoso, sou do bairro Milionários. Ouvir sua voz faz a gente até dormir de tão gostosa. É o Marcos Fernandes. Uai, Marcos, mas não é pra dormir? Não, é pra ficar acordado comigo. Uê, que bobagem é essa? Você vai me deixar aqui sozinha? Ô, gente, faz isso não. Faz isso não, que senão eu vou dormir também, ó. Aí eu não vou dar conta, não. Eu tô aqui infernizando o Batista já, fazendo a confusão aqui nesse estúdio. Se parar, aí dá sono. Só não pode parar, né, Batista? Quem tá aqui, ó, boa noite, tô aqui com você e não durmo. Se precisar de alguma coisa, me fala. Tô na Bahia. Muito legal você com a gente. Elcio Barbosa. Se eu precisar, Elcio, eu grito, tá? Aí você manda água de coco aqui pra gente hidratar. Aí vai dar tudo certo. Ah, bom dia, sou de Formiga. Parei agora e tô te ouvindo aqui. É o Belchior do Bar. Ô, Belchior, parou aí o serviço agora em Formiga. E aí tá jantando, né? Olha aqui, gente, mandou um prato aqui. Ô, gente, faz isso não. Ó, mandou a cerveja geladinho, copo suadinho. Meu Deus do céu. Uma carninha cozida. Ah, gente, o arroz branquinho com aquela carne cozida com caldinho. Ô, gente, isso dá uma água na boca.

0: É o Belchior, tá lá no bar em Formiga, ó. Adoro essa parte, ó. Ano passado eu morri. Esse ano não, meu filho. Vamos seguindo junto. Esse ano eu não morro. Vamos seguindo junto. Chorar pra cachorro, pra quê, né? Ah, não. Vamos botar um sorrisão aí nesse rosto. Acreditar que vai dar tudo certo. Ô, gente, a vida não é fácil, não. Sabe por quê? Se fosse fácil, né? Não ia ter graça. Quando é muito fácil, a gente vai se acostumando ali. Já percebeu que tudo que é muito simples, tudo que é sem esforço, a gente nem dá tanto valor? É, às vezes a gente precisa entender que superar faz parte da vida e que crescer dói. Crescer não é fácil. Quando você escolhe, quando você tem a opção de se movimentar, de falar, vou dar um passo à frente, eu vou correr ali atrás do que eu quero, eu vou me movimentar para ser melhor, para fazer diferente, eu vou estudar mais, vou trabalhar mais, eu vou crescer na vida. Crescer dói, romper as barreiras dói. Já viu a dificuldade que é, por exemplo, sabe aquele trabalho de escola da criança que coloca o grãozinho de feijão no algodão molhado? Aí o grãozinho tem que romper ali a casquinha para sair. Pois é, é um esforço tremendo para romper aquilo, porque crescer dói, faz parte do crescimento. Crescer exige mais esforço, exige sair da zona de conforto, encarar o desconhecido, mas faz parte da vida. E só sente a dor do crescimento quem se arrisca para crescer. Então, se você está sentindo essa dor aí, é porque você está se arriscando e correndo atrás. E vai valer a pena, pode ter certeza. E a gente está aqui para te apoiar, viu? Ó, hoje tá lindo, claro, com a moça bonita apresentando. Deixa o Gutenberg descansar, gente. É o Isaías Motorista. Olha, como é que é?
1: A moça bonita.
0: Ô, gente, não sei de onde, mas tudo bem. É o Isaías, motorista de aplicativo, garrado com a Itatiaia. Ô, Isaías, tamo junto, querido. Muito obrigada. Um bom trabalho aí pra você. Que Deus abençoe a sua noite. Todos os motoristas que estão com a gente, que Deus abençoe, um bom trabalho para vocês. O Nildo Ataíde, estou ouvindo aqui na cidade de Buenópolis, manda abraço pra gente. Ô, turma de Buenópolis, sintam-se abraçados nesta noite. Ezequiel de Betim, para nós parece que a falta de água vai ser até terça-feira. Traz essa informação para nós, ouvi dizer que é. Uai, vamos dar uma olhada nisso, já vou pedir aqui a turma para apurar, viu? Se vai ser até terça-feira mesmo, pessoal do Jornal da Itatiaia certamente às 6:30 da manhã já deve entrar com essa informação completinha também. Se vai faltar água em Betim até terça, menino do céu, então tem que ajeitar aí o negócio, né? Tomar cuidado, não gastar água à toa, porque é complicado. Gente, se tem um negócio que não dá para ficar sem luz a gente aguenta, mas sem água não dá, né? Quem tá aqui, Cássia, adoro sua voz, é a melhor voz do rádio. Eita, nós, ganhei a noite. Oi, gente, Lorival tá aqui. Lorival tá lá no nosso transmissor trabalhando, é a turma da madruga.
2: Ai, gente, como é que é o nome do rapaz?
0: É Lorival Andrade? É o Louro? Serei sua companhia aqui nos transmissores. Lorival, tamo junto, meu filho. A turma que tá lá no CT, no Centro de Transmissão da Itatiaia, trabalhando também. Você acha que pra gente tá aqui, levando o som da Itatiaia até você, em toda Minas Gerais, não tem uma turma por trás? Claro que tem. Tem aquela turma que trabalha a noite toda. Tem o Batista que tá aqui comigo. Tem o Tubarão que tá na central lá cuidando dos áudios pra colocar o seu WhatsApp no ar. Tem Lorival que tá lá no nosso CT, no Centro de Transmissão, cuidando para que os transmissores estejam funcionando direitinho. E é assim, todo mundo junto para te fazer companhia. Cássia mora em Justinópolis, estamos sem água desde ontem. É o Mário Henrique. Eita, menino, meu Deus do céu. É aquele negócio, gente, precisa às vezes fazer a manutenção, né? Então, é necessário, tem que parar ali o abastecimento um tiquinho, mas vai voltar. Fica de boa que vai dar bom, vai dar certo. Boa noite, Cássia, aqui é o Padre João. Sou daí de Minas, de Guaraciaba, estou morando em Montenegro, Rondônia. Bom tema para reflexão. Quanto mais distante da mágoa e da raiva, mais livre. Aí ele falando aqui, olha, boa parte dos meus exercícios está relacionado a esse tema. Muito obrigada, Padre, e a sua bênção aí, viu? Turma de Rondônia, que legal. Quanto mais distante da mágoa e da raiva, mais livre. grande verdade. Quanto mais nós liberamos aí o nosso coração desses sentimentos, mais nós nos sentimos leves. Se tem uma coisa que faz bem pra gente, é olhar para aquilo que antes nos trazia dor, nos trazia raiva, e olhar com leveza, e olhar com coração tranquilo, olhar com paz. Quando aquilo para de te afetar, aquilo para de causar um efeito sobre você, você se sente tão livre, você se sente liberto de verdade. Então, se tem algo te incomodando, libera o perdão, deixa acontecer e entenda que a sua justiça, ela não vem de você, não vem de ninguém, ela é de Deus, né? E se tem uma coisa que é assim, certa na vida da gente, é que o nosso advogado tá lá em cima e quem fala por nós são as nossas ações. Nada do que a gente falar vai nos defender mais do que as nossas ações, os nossos atos, seja no trabalho, seja em casa, seja na rua, com os desconhecidos, com os amigos, são as suas atitudes que falam por você. Você não precisa abrir a boca para se defender de nada. Os seus atos e o seu advogado lá em cima é quem te defende. Então, fica tranquilo, abra aí o seu coração, libera perdão, tira a mágoa e viva a vida com leveza. Porque se tem uma coisa boa, é quando você não deixa a atitude do outro te afetar, quando você não deixa a mágoa, o rancor falarem mais alto do que a sua razão. Então fica tranquilo, olha para aquilo que te dá raiva às vezes e olha com paz, com tranquilidade, não deixa que isso tire a sua paz interior. Você vai ver que faz um bem danado. 1:12, 2007, essa dupla aqui, Bruno e Marrone, fizeram uma regravação, regravaram uma música que é do Juan Luiz Guerra e foi adaptada para o português por Raimundo Fagner. E a gente ouve agora na voz de Bruno Marrone, Borbulhas de Amor. Aí eu lembro do Leandro Peixe, né? Quem dera ser um peixe. Vamos mergulhar, Fabito? Vamos fazer glube-glube? Várias borbulhas? Então vamos nessa.

0: Faz barulho daí, que eu faço daqui. O daqui você deixa comigo. A coisa que eu gosto é fazer barulho. Meu Deus do céu, é bom, né? É bom fazer tumulto. Tem um amigo meu que só me chama de tumulto. Ele chega, é tumulto e tumultinha. É assim, nós gostamos é do tumulto, de fazer barulho. Ah, coisa boa ter você na Itatiaia. Ô, Lincoln, um beijo. Obrigada pela companhia. Bom dia, Cássia. Manda abraço pra nós aqui em Paulínia. Motorista do fretado, Antônio e minha esposa Lourdes. Abraço pra todos nós, ouvintes da Itatiaia. Antônio é motorista do fretado? Então é do volante grande? Cadê a buzina? Vamos mandar a buzina aí pro Antônio? Aê, acorda, Antônio. E pra esposa dele, a Lourdes, também tamo junto na Itatiaia. Cuidado aí na estrada, hein? E a turma tá mandando áudio, eu quero ouvir a sua voz, é bom demais. Manda aí, Batista.
1: Boa noite, Cássia Cristina.
0: Bom
1: aqui
0: dia.
1: É o Geraldão do Cachorro Quente do Barreiro. Tudo bem, Cássia?
0: Tudo lindo.
1: Ô, Cássia, manda uma música aí pra nós do Elvis Silva. No mais, um abraço pra você, tudo de bom, tamo junto até às 4 na Itatiaia.
0: Bora.
1: Fica com Deus, tchau.
0: Amém, fica com Deus também, um beijo pra você. Tem mais áudio? Pode mandar.
2: Cássia Cristina, que
0: oi.
2: É Valdeir de Ribeirão das Neves.
0: Oh.
2: Mas no momento eu estou trabalhando.
1: 4 na Itatiaia.
0: Bora.
1: Fica com Deus, tchau.
0: Amém, fica com Deus também, um beijo pra você. Tem mais áudio? Pode mandar.

0: 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Gosto muito da Itatiaia, porque eu morei muito ali no sul de Minas, morei ali em Três Pontas, Varginha, Três Corações, Pouso Alegre, Camunducaia. 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Uma boa noite. 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
1: Adorei essa! Eu vou pegar isso pra mim agora. Rádio Itatiaia, rádio que nunca falha. Eu gostei. Você gostou, Batista? Se gostou, manda aplausos. Rádio Itatiaia, a rádio que nunca falha. Acho que eu vou pedir pra fazer uma vinheta com isso. Deixa eu mandar um beijo pra cidade de Jacinto, em Minas Gerais, ali no nosso Vale do Jequi. Ô, Jacintinho de Açúcar, Pedro Lúcio tá com a gente em BH. O Tiago Lúcio com o Luca estão aqui também, mas vieram diretamente de Jacinto para assistir o jogo do Galo na Arena hoje. Um beijo para vocês, muito obrigada pela companhia. Jacinto, Santo Antônio do Jacinto, famoso Saja, né? Ali a turma de Santa Maria, Almenara, de Jordânia, todo mundo curtindo a Itatiaia nessa madrugada. Bom demais ter vocês. Manda mais um áudio aí que eu quero ouvir a turma, Batista.
2: Bom dia, Cássia Cristina.
1: Bom dia.
2: Vai, Romano liberou. Você não levou o Romano com você. Prazer ouvir você aqui no Dona da Noite. Que Deus abençoe. Que dê nós domingo, né? Domingo abençoado.
1: Amém.
2: Com Deus. Abraço a todos.
1: Abraço. 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
2: Dona da Noite.
1: Hoje, marido me liberou pra trabalhar de noite. É escala que manda, meu filho, né? Marido não, nós estamos juntos aqui, ó. Aí, deixa eu ver quem tá aqui. Ouvindo em Ubá, Minas Gerais, deixa eu ver o nome, é o Luiz Cláudio. E ele mandou: Senhor, muito obrigada por estar mais um dia na sua presença. Saúde e paz e que só coisas boas aconteçam neste dia. Amém. Que só coisas boas, que coisas especiais nos aconteçam. Isso é maravilhoso. E a gente seguindo aqui na nossa madrugada... Ô Batista, me conta um negócio. A Marília Mendonça tá chegando? É uma ciumeira danada, né não? Pra que ciumeira, gente? Essa música foi um dos videoclipes que mais fez sucesso da Marília. Alcançou milhões de visualizações em apenas 12 horas na época. Foi lançada em 2018. Manda ciumeira aí, Brasil!

0: Doideira danada, né, gente? Ô, meu Deus. Deixa eu falar um pouco mais aqui sobre a questão do abastecimento de água, gente. A turma tá aqui preocupada, querendo saber até quando, né, os bairros vão ficar sem água. Então vamos preparar aí, porque vai ser um pouquinho complicado, tá? A Copasa, a Companhia de Saneamento, emitiu um comunicado alertando que o abastecimento de água ele vai sofrer uma intermitência em 4 cidades da região metropolitana de Belo Horizonte. BH, Contagem, Betim e Ibirité podem sofrer mais com essa falta, mas em vários sistemas. E a gente vai ter essa intermitência no fornecimento, que começa às 8 horas da manhã deste domingo e pode ir até às 9 horas da manhã da quarta-feira, um período aí de aproximadamente 73 horas, mas não de falta ininterrupta ali, de direto. O que vai acontecer? Vão ter desligamentos pontuais, porque é necessário fazer uma manutenção elétrica no sistema, tá? A Copasa informa que vai ser uma manutenção no sistema de abastecimento. Em algumas áreas do sistema vai ter a substituição de bombas e em outras áreas a própria manutenção, interrupção do fornecimento de energia elétrica, que vai comprometer o sistema de captação e distribuição também. A lista de bairros ela é bem grande, tá no nosso site tatiaia.com.br. Então a dica é orientar a turma aí, gente, para não consumir água, né, assim, em excesso. Se você tem caixa d'água, já fica ali, ó, aquele consumo mais regradinho, banhos mais rápidos, evita lavar roupa, lavar quintal, pra segurar a onda, tá? Porque até quarta-feira, essa intermitência aí vai continuar. Então, dá uma seguradinha, porque são muitos bairros, são 202 bairros em Belo Horizonte e a situação acaba ficando um pouquinho complicada, né? A turma tá aí acostumada, ainda mais agora que o calor tá começando, mas é justamente antes de começar esse período que é importante, ó, os bairros em Belo Horizonte vão do Barreiro ao Buritis, Gutierrez, a Santa Lúcia, todos os bairros entre esses, que a lista não dá pra gente ficar falando aqui no ar, mas em itatiaia.com.br tem a lista completa, então já vão se preparando, porque até quarta vai continuar essa intermitência. O sinal eletrônico da Itatiaia marcando 1:30, e a gente vai pro intervalo rapidão, mas eu volto, ó, é a conta, mal vai dar pra tomar um cafezinho, e eu já volto.
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0: Ortiz, não tô acreditando. Oh, meu Deus, por que que vocês fazem isso comigo, gente? É bullying nessa rádio? Trocando meu nome desse jeito, vocês vão fazendo isso. Aí chegou o ouvinte e manda isso aqui, ó. Oi, Jurema, boa noite, tudo bem com você? Jurema, ô Gleidson, ô meu Deus do céu. Moça, eu vou falar contigo, sua voz é muito mais agradável que daqueles machos que falam à noite. Vou trabalhar a noite inteira feliz. Ô Cássia Marília, ô gente, eu não aguento. Se estiver chegando, eu tô, que é isso? Ah, que é, gente? Eu não entendi aqui. Que é? Não entendi o que você mandou aqui. É, eu não entendi. Você tá chegando correndo? Como é que é? Não, fica aqui comigo, você não vai correr, não, hein? Bom dia, Cássia. Manda uma música aí pra mim. É, ele quer ouvir Kenny Rogers e Tina Easton. Vou ver aqui se a turma da programação nos ajuda, tá bom? Cássia, Deus abençoe você e sua família. Jair Santana, motorista do Piratininga. Bom dia, Batista. Você ganhou bom dia, Batista. Como é que responde pro ouvinte? Aí, muito bem, foi educadíssimo agora, que coisa boa. E vamos pro WhatsApp? Deixa eu ouvir a voz da turma que tá aí, ó.
1: Oi, Kátia Erundina, você é incrível. Você manda bem em qualquer horário, em qualquer programa. Agora, ô Erundina, pra você ganhar um 10, você precisa transmitir um jogo de futebol.
0: Eu?
1: Forte abraço, aqui é o Ribeiro de Betim.
0: Ô Ribeiro, um beijo. Ó, como narradora, eu nunca fiz não, mas como repórter já. Lá atrás, meu filho, com 18, 19 anos de idade, sabia que eu já fiz lateral, Batista? Em jogo de futebol? E recentemente eu fiz plantão pra Itatiaia Montes Claros. A gente, pela rede Itasat, tinha jogo aqui transmitido pra lá, o Norte Esporte, né? É, entrando ali pro acesso do Mineiro. No jogo do acesso ali e tudo mais, a gente fazendo a cobertura dos jogos em Belo Horizonte pra Montes Claros, eu fiz plantão esportivo. Ó, pra você ver, a gente faz também, só não vou inventar a narração, porque, ó, gente, a minha coordenação, não sei o que é esquerda, o que é direita, já imaginou tentando narrar? Que confusão, vocês nem entender nada, não ia dar bom, não. Ó, como vai, Cássia Cristina? Eu sou Luiz Lanza, sou deficiente visual aqui do bairro Prado, cheguei em casa por volta das 10 da noite bêbado, cochilei, acordei numa dor de cabeça infernal, descobri que o Cruzeiro perdeu e agora tô aqui pensando se tomo outro ou não. Me lembro de você em várias rádios. Ô, gente, que legal. Ele falou aqui de algumas. Ele lembra de um dia, o que é que eu fiz? Ele lembra um dia que eu entrevistei um cantor e tudo mais. Aí ele falando aqui, ó, você saberia de dizer onde anda um ex-colega de trabalho? Menino, eu não sei, mas eu vou procurar informações e darei essas informações pra você. Um beijo, tá? Ô, Batista, tem mais áudio? Então manda.
2: Aqui, eu já pedi várias vezes, ele não entendeu meu pedido. Ah. Eu respondo todo dia.
0: Diga.
2: Faz o link de meu zap aí, que vai chegar pra vocês, e manda oração pra mim das 3:30. É 3 horas, eu moro em Mutum, Minas Gerais. Meu nome é Ivani Januário Montemor.
0: Ô Ivani, a oração, ela fica disponível lá no Instagram da Itatiaia também. Aí você vai achar lá, no Oração da Madrugada da Itatiaia, tá? Você pode procurar lá no Instagram, porque nem sempre a turma consegue enviar aqui na hora que a gente precisa ali do envio, né? Às vezes fica meio complicado aqui de mandar pelo WhatsApp, mas é só você dar uma olhadinha no Instagram, porque a oração, todas elas ficam lá. Então fica facinho, facinho de você achar, facinho de não perder nenhuma delas com a gente. Aí você vai lá no Orações Itatiaia no Instagram, @OraçõesItatiaia no Instagram. Todas as orações do Guti Guti você vai encontrar lá e vai poder assistir todo santo dia. Fechado? Ô Batista, vamos dar uma respirada? Vamos de música? Essa aqui é pra ninguém ficar parado, meu filho. Ó, ó. Vamos dançar, Batista? Se anima? Ó, enquanto toca a música, o estúdio é grande, nós vamos fazer uma roda aqui, ó. E vamos dançar o Mexe Mexe com Leandro e Leonardo. Vambora? Levanta e vem cá. Vamos ali, Batista. Ó, dois pra lá e dois pra cá. Vem cá.

0: gente mexe, todo mundo apronta, a gente dançou, ó, tô até sem fôlego. Batista Sé é bom no pé, hein, fi? Menino, festa na roça é pra lá de bom. E aí a gente vai por aqui, você vai daí, a gente faz festa na roça, na cidade. A virada cultural acontecendo em Belo Horizonte, muitos bares abertos até varar o dia. E muita gente mandando zap, eu quero ouvir a sua voz.
1: Ô, Cássia Cristina, oi. Que bom você tá aí no, na dom da noite.
0: Tamo junto. Muito obrigada. A Maria Selma, bom dia, acabo de acordar e escuto voz nova, que surpresa. Hoje escutando da cama, manda beijo pra mim, aqui são o quê? São 7 horas. Uai, bom dia, bem-vinda Maria Selma, tá na Espanha com a gente, que coisa boa. Uma excelente manhã de domingão pra você, tá? Seja sempre bem-vinda na Itatiaia. Aí vem a bobagem, bom dia Cássia Ellen, você está mandando bem. Ô Marcos, obrigada. E o Zap, manda áudio.
2: Boa noite.
0: Bom dia.
2: Eu sou um grito do Barreiro.
0: Tudo bem, mas só isso? Então manda mais.
3: Alô, Cássio.
0: Oi.
3: Bom dia, boa
0: bom
3: noite.
0: Dia, boa noite. Elcio,
3: sou da cidade de Anaúba e tô ouvindo vocês aqui pela M, mas moro em Uberlândia. Em Uberlândia eu ouvo vocês pela Vitoriosa e agora tô indo pra Goiânia, direcionada aqui a Goiânia e ouvindo vocês aqui na 610.
0: Ô, maravilha.
3: Um abraço a toda a galera de Anaúba e Uberlândia e Triângulo Mineiro.
0: Que maravilha, vai com Deus, Deus te proteja aí na estrada, meu filho. Oi, gente, manhãzinha, amanhã não, né? Hoje, porque eu não dormi pra minha manhã, mas é hoje. Daqui a pouco, às 11 da manhã, tem sorteio da Mega Sena. Você já fez sua aposta? Porque não dá mais tempo de fazer a aposta, né? Agora é só torcer. Quem já fez a aposta, fica daí torcendo, porque o prêmio é pequenininho, estimado em 30 milhões de reais. Ah, é uma graninha boa, hein? Já imaginou 30 milhões aí na sua continha? Que coisa boa. Ô, gente, com 30 milhões dá pra fazer muita coisa, hein? Só se dividir esse prêmio por 10, 3 milhões na conta, já é uma alegria danada. Você já pensou que trem bom? 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Ô, Batista, cadê a voz da turma?
4: Deve ser que eu não sei, eu tô aqui na cidade de Prego Sul, Minas Gerais. Esse ano eu tá
0: não. Tamo junto, então. A Thaíde tá com a gente. Aí estão aqui, ó. Cadê a figurinha da Cássia e do Batista dançando? Minha filha, graças a Deus, ninguém fez vídeo. Porque se fizesse, eu ia passar vergonha. Cássia Ellen, oi, gente. Estão aqui falando do... zoando os meninos, chamando o Guti Guti e o Vini de cuecão de couro. Faz isso não, gente. O Wanderson do Manacás. Ô, Wanderson, faz isso com os coliguinhas não. Tá chamando meus coliguinhas de cuecão de couro, mano. Que isso, menino. Brinca não, menino. Ai, ai, ai, ai, ai. Viu? Quem tá aqui, ó. Cássia, eu falei a mesma coisa que você falou do... como que é que o Lorivaldo... Cássia, você tá chegando lá na oração hoje, daqui a pouco, hein? É, daqui a pouco tem oração, às 3 da madruga, tem a oração da madrugada e a gente vai seguindo por aqui, a gente vai seguindo com você. Sua voz é contagiante, Cássia Romana. É o Alex. Não aguento vocês não. Ô Batista, deixa eu ouvir a voz da turma, põe uns 2, 3 aí direto, quero ouvir.
5: Bom dia, Cássia Cristina, que é Maria Moreira, aleluia, do bairro do Céu Contagem. Tô sempre ouvindo a rádio, Tatiaia, a rádio, me manda abraço pra mim, por favor.
0: Abraço.
5: Pra Edilene Lopes, lá de Brasília. Manda abraço pra Larissa, que é a produção do meu amigo Renato Esmento, produção dele. Larissa, pra Renato Esmento, Oswaldo Nis, pra Fabiano da Comunicação, né? Edilene Lopes, e pra todos os ouvintes da rádio Itatiaia, pra todos os funcionários. E manda abraço também pro tio Tonto, manda abraço pra ex-solário da Rádio Itatiaia, o meu amigo Laudinho do Carvalho, Mônica Miranda e Aparecida Ferreira.
0: Manda
5: abraço
0: também, tá
5: bom? Muito obrigado,
0: boa.
5: Bom dia, tchau, tchau.
0: Um beijo pra você, querido. Muito obrigada. Sintam-se todos abraçados. A turma tá dormindo, mas eles estão recebendo seu abraço agora, viu? Paulinho Bocão, de São José da Lapa, manda um abraço pra galera da ICAO. Ô, turma boa trabalhando aí na ICAO, um beijão pra todo mundo. O Edivaldo do Volante Grande, motorista do coletivo noturno ligado no Dona da Noite. Ô, Edivaldo, aquele abraço pra todos os motoristas, todos os coletivos que nessa noite estão rodando especialmente aí pra virada cultural também, né? A turma tá rodando, então, um buzinão aí. Do busão pra turma. Esse é da carreta. Nós vamos ter que providenciar uma buzina de busão, Batista. A buzina de ônibus nós vamos ter que arrumar. É, porque é o motorista do busão que tá com a gente. O Júnior Berilo, de Osasco, São Paulo. Muito bom ouvir o Itatiaia, Dona da Noite. Olha só, agora o Dona da Noite tem uma dona. Olha, a Dona da Noite. Bom trabalho, sucesso. Obrigada, um beijo pra você. Tamo junto, viu? E o áudio? Manda a voz da turma aí.
6: Bom dia, Tássia. Bom dia, galera da Itatiaia. Bom dia, defunto. Aqui é o José Ferreira. Estou aqui no meu plantão, na graça de Deus. Vamos que vamos nessa madrugada gostosa, ouvindo a Rádio Itatiaia. E quero mandar um abraço a todos os ouvintes da Rádio Itatiaia. Bom dia, galera. Falou, com Deus.
0: Com Deus, só não é o defuntão da madrugada. Hoje é o Batistão da madrugada, que segue com a gente, né, Brasil? Então solta a voz.
7: Aô, que beleza. Aô, boa noite.
0: Tamo junto.
7: A nossa companhia aí nas madrugadas.
0: Uhum.
7: Coisa boa, o Bruno aqui de Ponte Nova. Grande abraço, passa uma oração pra gente aí também, precisando de grande força hoje pra nossa família. Vamos que vamos,
0: vamos junto. Vamos que vamos, a gente segue junto. O Baianinho, filho de Divinópolis, Minas Gerais. Tô na escuta trabalhando na UPA, agarrado. Ele tá pedindo raça negra, daqui a pouco nós vamos liberar aqui pra você. Um beijo, bom trabalho aí pra turma da saúde, né? A turma que tá aí virando o plantão, seja na UPA, a turma que tá ali, ó, no SAMU, no socorro, a turma da segurança, tá ali na viatura, tá na viatura trabalhando agora, fazendo a ronda pela cidade, cuidando da segurança. Muito obrigada a todo mundo que tá com a gente. Na cidade de Raposos, tem aqui, eu tô em Teresópolis, ouvindo a Itatiaia pelo aplicativo, estou a trabalho, mas sou de Raposos, é a Júlia. Oi, Júlia, obrigada pela companhia, você tá num lugar lindo aí, hein? Mas que bom que você tá com a gente. A Marco Barbosa, motorista de aplicativo em Ouro Preto. Ei, Marco, tamo junto com você, obrigada. Amo Ouro Preto, ô lugar bom, gente. O difícil é ter fôlego pra subir a ladeira. Menino, teve um dia que eu escorreguei na ladeira, descendo aí no morrinho principal, assim, ó, pisei, escorreguei na pedrinha, quase desci o morro rolando, gente. Misericórdia, minha mãe que me segurou. Minha mãe tava do meu lado, ela me puxou. Falei, pronto, quase que eu desci rolando. Turma da Itatiaia que tá trabalhando. Que bom ouvir uma mulher apresentando Dona da Noite. Ô, gente, é a Fátima Vigiano de Inhapim. Que legal, muito obrigada. É, falou que é a terra do Haroldo aqui da Itatiaia. É o nosso parceiro Harold. É a terra, Inhapim é a terra do Harold, do Haroldo. Que é meu parceiro, sempre que eu tô aqui no estúdio, que chega o Haroldo, a gente manda aquele alôzão pra Inhapim. Manda mais aí a turma, Batista.
7: Aô, que beleza! Dona da Noite!
0: Opa.
7: A nossa companhia aí nas madrugadas. Coisa boa, o Bruno aqui de Ponte Nova. Grande abraço, passa uma oração pra gente aí também, precisando de grande força hoje pra nossa família. Vamos que vamos, tamo junto.
0: Acorda, Batista.
8: Ô, Cássia, bom dia, boa noite, boa tarde. Nós, pra nós serve tudo. Ah, aqui, mas pode dormir não, é que vai ser um repolho aqui, Volante Grande aqui. Chegando de São Paulo aqui, capital do queijo.
0: Trembão.
8: Escutando vocês aí pra manter acordado aí, mas tava precisando mesmo de mudar, viu? Só aquele mal acabado, aquele Gutenberg, todo dia, muda a voz aí. E aí, Itatiaia, tá de parabéns por ter profissionais aí igual você, hein? Pode contar pra tudo, hein? Aí sim, aí eu vi valor, hein?
0: Ô, meu Deus, faz isso com o Guti Guti, não? Guti Guti é o rei desta madrugada, reino absoluto com vocês. Vocês ficam de zoeira com os meninos, faz isso, não? Eu sei que vocês amam, tá só de zoeira. Ricardo Assis de Juatuba, tô com meus filhos ouvindo o programa depois de chegarmos da arena. Cadê ele aqui? Bom domingo a todos, bacana, que legal. Foram lá pra arena, voltaram em paz, em segurança, né, Ricardo? Isso é maravilhoso. Ô, gente, vamos falar de uma coisa importante: tomar água, tá? Hidratar direitinho, sabe por quê? O Instituto Nacional de Meteorologia emitiu um alerta de baixa umidade para as áreas de Minas Gerais e de outros estados do Sudeste, Centro-Oeste e Nordeste. Em algumas regiões do país, os índices vão ficar abaixo de 20%. Aí você sabe, né? Tempo seco, baixa umidade, a gente tá aí numa bagunça de temperatura, tem risco de problema respiratório. Aí vem os incêndios que a gente já tá vendo acontecer com uma certa frequência, principalmente a turma que vai lá, dá aquela capinada lá, ó, e taca fogo pra queimar o mato. Ô, gente, faz isso não. Sabe por quê? Você corre o risco de acabar com uma área de vegetação enorme. Você corre o risco de fazer um estrago na natureza. E aquele matinho que você capinou ali vai virar um adubo para a sua terra. Ele vai adubar justamente ali o local que você capinou para que você possa plantar novamente. Então, vamos ter cuidado. E caso você precise, né, realmente fazer isso, tem que fazer o aceiro bonitinho lá para não correr risco do fogo se espalhar e de perder o controle. Vamos ter cuidado, porque de repente, com um descuido, você estraga uma área de vegetação enorme que vai levar décadas para se recuperar. Tudo por causa de um descuido. Não vamos fazer isso não, tá? E tomar muita água. Hidratação é importante. Não jogar ponta de cigarro lá, ó, nas rodovias para não fazer besteira. E a gente se cuidar. Toma muita água, lava o narizinho com soro, é bom demais, principalmente quem tem filho pequeno, criança em casa, hidratar e lavar o nariz com soro para tirar toda, né, assim, o filtro ali, né, no nosso nariz, que são os nossos pelinhos do nariz, toda a impureza do ar vai ficando ali. Quando você lava, sai aquilo tudo, evita problema respiratório. E é assim, a gente se cuida, a gente cuida da saúde, mas é importante também cuidar do meio ambiente. Porque se você faz essa queimada aí, vai estragar o trem todo. Ai, ai, eu não sei o que que esse povo arruma, pra que que faz um trem desse? Boa noite, Cássia e Cristina, muito bom ouvir você. Hoje, de fato, a noite da Itatiaia tem uma dona da noite. Bom trabalho, sucesso. Sábado retrô em qualquer horário. Obrigada, é o Júnior Berilo, tá lá em Osasco ouvindo a gente. Ô, Batista, deixa eu ouvir mais a voz da turma aí.
9: Boa noite, aqui é o Luiz Otávio. Oi, sou Luiz. De Minas Gerais, mas estou morando aqui no Acre, em Cruzeiro do Sul. Eita, acompanho a Itatiaia desde 77. Se perguntar o nome do locutor de futebol, desde aquelas épocas, né, no programa do Caixa Engaixou a Gente, tudo lembro. Quando eu comecei a ouvir a Rádio Itatiaia, tinha 14 anos de idade. Aí, como sempre acompanhei o futebol da Itatiaia, que é a rádio que dá a notícia mais certa, mais em dia, então sempre acompanho. Estou aqui no Acre, mas estou aqui no celular, no aplicativo da rádio, aqui direto, ouvindo o programa, sempre depois do futebol, depois do Rádio Esporte, né, como aqui no Acre, que é o fuso horário de 2 horas, agora, por exemplo, são 10 horas e 51 minutos aqui, né? Aí dá tempo ainda, eu sempre durmo por volta de meia-noite. Escuto bastante parte desse programa aí.
0: Que legal, olha, ele sabe a história todinha da rádio, que bacana, gente. O nosso ouvinte lá em São Luís do Maranhão, o Schumacher, tá falando aqui, ó, essa rapaziada que faz a madrugada da Itatiaia são ex-caminhoneiros, né? Caminhoneiro, quando sente sono, toma Ribite, um medicamento para tirar o sono. Não vai fazer isso não, se você tomar, vai fazer programa da madrugada, da manhã e ainda narrar os jogos da tarde. Você é uma mocinha, tem que se comportar. Menino, não precisa tomar Ribite não, sabe por quê? Maior Ribite da minha vida é a alegria de estar aqui fazendo o que eu amo. Aí não tem pra que dormir não, né, Batista? Pra que Ribite quando a gente tá aqui fazendo o que a gente ama? A alegria bate, o sono vai embora. Eu cheguei achando que ia sentir sono, meu filho. Tô aqui, ó, ligada nos 220, alegre da vida. Aí ele deu a dica: se o sono bater, dá uns pulos, dá uns gritos, canta. Eu tava na beira da praia, fui comer isca de peixe, tomar uma cerveja, mas enquanto os meus olhos aguentarem, eu vou contigo. Agora não vou escrever mais não. Falou que é pra não se tornar chato. Ô, estamos juntos, você já aproveitou bem o dia? Então, eu tô aqui de olhinho arregalado. Eu já dancei nesse estúdio com o Batista. Eu canto junto, eu danço junto com a música. Nós não vamos dormir não, meu filho. Aqui ninguém dorme. A gente... É isso, ó. De novo, Batista. Isso pra assustar quem tá quieto, hein? Já pensou? Tem alguém dormindo, você chega e só solta isso na orelha. sujeito pula da cama achando, meu filho, que já é meio-dia. Ah, trembão. E vamos chamar a nossa Elba? Essa aqui é a nossa rainha do Nordeste. A vida do viajante.

0: Essa dobradinha ficou boa, né, gente?
1: Gente, eu tô emocionada.
0: Duas gerações reunidas, a gente ouvindo a Ana Castela com a Paula Fernandes, Pássaro de Fogo. 2:02 nesta madrugada. E você já participou aí com a gente? Já mandou o seu áudio? Eu tenho uma pergunta das duas pra você. Que tal? É, eu quero fazer a pergunta das duas. 2 da manhã. Você tá aí acordado com a gente ainda? Então, eu queria que você participasse comigo e eu quero trazer um tema pra gente bater papo. Que tal? Que tal a nossa pergunta das 2 da madruga? Se você pudesse conversar por 10 minutos com a pessoa que você era aos 20 anos de idade, o que você diria pra essa pessoa hoje? Já imaginou você com a cabecinha de hoje ali? Pudesse ter 10 minutos de conversa com a pessoa que você era aos 20 anos de idade. O que você diria pra pessoa? Eu pensando nisso, acho que eu teria dado uns tapas na minha cara, porque com 20 anos, eu sofri tanto por causa de bobagem, que eu acho que eu mereci uns tapas. Eu falo assim, minha filha, acorda. Para de sofrer por bobagem, a vida é muito mais importante, você tá chorando à toa. Tá aí, ô gente, sofrer... Principalmente a gente que é jovem sofre por causa de relacionamento, dramatiza tudo. Pra quê? Nossa, gente, eu me daria uns tabefes. Acorda, minha filha, para de bobagem, engole o choro, vamos viver. A vida passa rápido. Ah, eu teria dado muito conselho com a cabeça que eu tenho hoje. Mas e você, hein? O que você diria pra pessoa que você era aos 20 anos? Viaja no tempo aí, qual conselho você se daria? Ah, manda aí o zap, eu quero saber a sua opinião, né? O que que você diria pra si mesmo? Então, manda aí, 319-9996-7074. 2:04, vamos pro intervalo rapidão, rapidão. E a gente volta por quê? Ah, não vou deixar você dormir não, nós vamos juntos.
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0: Oba! Nós estamos juntinhos. Sabe quem tá ouvindo a gente? Emerson Romano. Tá acordado ouvindo Dona da Noite. Faz muito bem. Faz ele muito bem. Batista mandando abraço pro Romano. É, nós estamos juntos aqui, trabalhando, e tá lá ouvindo. Mas vai descansar também, né? Porque amanhã tem Domingão Esportivo, tem que trabalhar. Quem tá com a gente, ó, bora, Cássia. É, a Lucinha Daniel falando que na próxima noite que eu tiver aqui, que ela vai vir pra cá, passar a noite aqui na rádio com a gente, batendo papo. Seja muito bem-vinda, viu, Lucinha? Ela falou que viu que eu postei no Instagram. Aí o que que ela fez? Correu e pegou o celular pra ouvir. Quem tá ligada com a gente também é a Aparecida do Padre Eustáquio. Sono foi embora, estou curtindo você. É do Ateliê Maria Modelagem e Costura. Ô Aparecida, beijo. O Ramon Lacerda também tá com a gente. Então nós vamos aqui, ó, seguindo com você, com a sua participação, com seu áudio, que eu adoro. Adoro ouvir a sua voz. Não faz sentido se você não mandar áudio. Então, aí já vem, ó. Bom dia, Cláudia Karina. Se eu tivesse uma conversa comigo... Aí é o Murilo. Se eu tivesse uma conversa comigo mesma há 20 anos atrás, eu diria: vai em frente, você está no caminho certo. Não me arrependo de nada que fiz no passado. Deus abençoe vocês. Que legal. Ivan Faria, radialista da cidade de Santa Fé do Sul, interior de São Paulo. Aqui está muito calor. Ouvindo seu programa, parabéns, fique com Deus. Ô, Ivan, muito obrigada, viu? Um beijão. Deus abençoe a sua vida aí também. Aqui em Belo Horizonte, neste momento, 22 graus. É, tá aquele tempo pra noite, tá calorzinho, né? Não tá tempinho muito agradável, assim, pra dormir, não, mas já tivemos noites piores. É, tá meio termo hoje, tá um tempo bom. Ah, o Mr. Buzz tá aqui com a gente falando da virada cultural. Gente, a cidade inteira movimentando. É, tem balada rolando nessa madrugada e vários pontos da cidade, vários palcos espalhados pelo hipercentro, então tá todo mundo se movimentando. E, ô Batista, deixa eu ouvir a voz da turma que tá ligada na Itatiaia.
1: Vai bom bombar. Dia, Cássia.
6: Vamos ver, né, menina?
1: Bom dia. Você é uma das melhores legal, do país.
0: Olha.
1: Deus te abençoe, te proteja. Te acompanha há muitos anos, agora, inclusive, até te chamei para participar do meu podcast. E para mim é uma grata surpresa aí, agora. Ouvindo o Dona da Noite com a sua voz. Deus te abençoe, te admiro muito.
6: Em qual cidade?
1: Abraço, quem fala é o Bill do podcast aqui no Castelo BH.
0: Uai, Bill, você me chamou, menino, pro podcast e sumiu. Manda mensagem que nós vamos lá, ué. Vai ser um prazer. O que foi? Bora, Bill? Bora, Bill! Ah, gente, ó, o pessoal zoando, o nosso querido Júlio. Eu sabia que o defunto tinha medo de mulher, mas não sabia que era tanto. Ele mudou de horário pra correr de você. Ai, gente, o defunto tá de férias, né, Fabinho? Ele tá de férias ou tá de folga? Tá de folga. Ele tá com uma folga longa aí, folga dupla no final de semana, né? Ah, ele foi curtir mamãezinha lá em Vitória, coisa boa. Não foi pra fugir de mim, não, gente. Faz isso com o menino, não, gente. Tadinho. Ô, Gleide, você tá sacaneando com os meninos, gente. Ah, meu pai. Ai, ai, ai, eu não aguento esse povo, não. Manda mais áudio aí, Batista.
7: Bom dia, amiga Cássia, tudo bem? Você já é aqui, eu digo que o nome do cachorro quente comeu, morreu. Acabei de guardar as panelas agora, já. Eita. É. Vamos ouvir a cana de depois, mas nós vamos ver o que sobrou de dinheiro. Sobrou quase nada, não foi fraco, foi fraco. Hoje eu quero a banda Metrô, Tudo Pode Mudar. Vai pra minha namorada Patrícia, Zezão, Dona Antalina. Tim de Pimenta, Geraldo Barbosa de Bambuí, Geraldo Barroso, o Geraldo Timóteo, o Alisson, o Isaías, o Eberson, o Gibó, Venero, o Ganso, Toninho Metrado, Ana Marisa, Inês Cabral, Fernandão, Zezão, Dona Lete, a todos os ouvintes, um domingão abençoado. Bora dar um cochilo.
0: Bora.
7: Vamos ver a Cássia. Fui!
0: Gente, tá aparecendo áudio na velocidade 2 do WhatsApp, né, Bate? Que energia! Bora! E não sei o que, embolou, eu só sei que no final teve gol. Foi gol! Um beijo pra você com essa energia boa. Boa madrugada, abraços. Marlene Mendes, de Santa Rita do Sapucaí. E você, hein, se pudesse dar um conselho pra você de 20 anos de idade, o que você diria? Manda aí no WhatsApp a sua opinião, 319-9996-7074. Bom dia, Cássia, o Raimundo Timica de São Domingos do Prata, que Deus abençoe todos com muita saúde e paz. Eu diria pra mim que tô muito feliz comigo mesmo. A única coisa que me aborrece é que 20 anos atrás eu era magro. Tirando isso é só gratidão, fica com Deus. Menino, nunca é tarde pra correr atrás. É, vambora ali, ó, atividade, procura um bom médico pra fazer um acompanhamento e vambora. Eu consegui chegar lá. Foram embora aí, ó, uns 60 quilinhos, tá? Em 2 anos. É, não desiste não, vai dar bom, viu? Segura as pontas, daqui um... Olha o que eu diria, quem tá aqui? Deixa eu ver o nome, não colocou o nome, gente. Ah, o Elcio Barbosa, achei aqui, ó. Eu diria, segura as pontas, daqui a 40 anos, você vai se sentir muito bem ouvindo a Cássia Cristina na Itatiaia. Olha! Menino, você voltar no tempo pra falar isso, que alegria, ó. Zerei a vida agora, farmei aura bonito, você viu, Batista? Manda mais voz da turma aí pra gente.
6: Boa noite, Cássia. Ailton, motorista de aplicativo. Inclusive, minha mãe também chama Cássia. Como você, estou aqui trabalhando também.
0: Ah, bora, então tamo junto.
6: Até as 5 da manhã. Aproveitar o movimento de BH, que vai ter movimento na cidade toda, né? A noite toda. Valeu.
0: Essa noite tem, viu? Movimento demais na cidade com a virada cultural. E você tá aí dirigindo. Motorista de aplicativo já deve ter sentido no bolso o aumento da gasolina essa semana em Belo Horizonte, né, gente? O preço médio da gasolina comum subiu quase 5% em uma semana em BH. E isso foi no Brasil todo, tá? De acordo com o levantamento da ANP, da Agência Nacional do Petróleo. A média encontrada em 41 postos passou de R$ 6,02 para R$ 6,32 por litro, gente. A diferença representa um impacto aí de R$ 15,00 no abastecimento de um tanque de 50 litros. É um peso grande, R$ 15,00 já dá para comer um lanchinho, né? Ô, gente, pelo amor de Deus, vale aquela máxima, gente. Sempre comparar preço de postos aí no seu trajeto, por onde você passa. A diferença de 20 centavos por litro, por exemplo, num tanque ali dá R$ 10,00. A diferença de 30 centavos dá 15 conto no quando for encher o tanque. O preço, ele não deve ser o único critério também, né? A gente tem que prestar atenção à procedência do combustível, à qualidade ali do posto. Então, vamos devagar, pesquise. Por quê? Quando há esse aumento aí de preços, se a gente continua abastecendo no lugar que subiu muito o preço, a gente tá ali incentivando o aumento, incentivando. Se a gente vai nos postos que estão dando desconto maior, o que que acontece? Você vai incentivar todo mundo a baixar o preço. Então, vamos pesquisar. Mas não vai só pelo preço, não. Olha a qualidade também do combustível, porque se você vai ali na bendita da gasolina batizada, o que que acontece? O preju que você vai ter, ele é muito maior do que qualquer outra economia. Então, não inventa não, hein? Vamos com cuidado. Ô, Batista, 2h14, vamos chamar Zezé de Camargo e Luciano para dar uma salvada no nosso coração? Ah, salva meu coração, Zezé e Luciano.

0: Maluco Beleza, Raul Seixas com Medo da Chuva. Essa é a composição dele com Paulo Coelho. Ela fez parte do álbum Guita. Ô, gente, essa música é linda, né? Importante a gente perder os nossos medos, independente de ser medo da chuva, do sol, do calor, da vida. Perder os medos, encarar as nossas inseguranças, arriscar um pouco mais na vida. Às vezes a gente fica ali parado, deixando de fazer coisas que são importantes por medo. Talvez de levar um não, medo talvez do fracasso, mas fracasso de verdade é viver no medo e não tentar. O próprio Paulo Coelho aqui, né, que é um dos compositores dessa música, dizia que o medo de sofrer já é pior que o próprio sofrimento. Então, o medo do fracasso também. Não tenha medo da chuva, não tenha medo da vida, não tenha medo do desconhecido. Abrace o desconhecido e vá em frente. O importante é não parar. Quando a gente para, é que a coisa desanda, meu filho. 12h22 agora. Batista, vamos ouvir a galera. Será que a turma tá falando aí o que diria pra versão de 20 anos de idade? Vamos viajar no tempo? Manda aí.
1: Bom dia.
0: Bom dia.
1: Eu, sinceramente, o que eu diria pra mim há 40 anos atrás, por que eu bebi tanto? Por que eu joguei tanto dinheiro fora? Sabe? Então eu tenho muito arrependimento disso. Eu diria pra mim não ter bebido, não ter jogado dinheiro fora. Aqui é o Adilson, Vugurubu Diamante.
0: Ô, Adilson, nunca é tarde pra gente tentar consertar um pouquinho, voltar pros eixos, né? Se já estiver segurando a onda agora, tá valendo. É isso que importa. Manda mais aí, Batista.
2: Boa noite, aqui é Daniel, da Oi, cidade Dani. De Manga, norte de Minas.
0: Ô, terra
2: quente. Eu voltaria, conversaria 10 minutos comigo, falaria assim, joga na Mega Sena, meu filho. Nessa data atual, os números serão esses, beleza? Você ficará milionário. El, da Oi, cidade Dani. De Manga, norte de Minas.
0: Ô, terra
2: quente. Eu voltaria, conversaria 10 minutos comigo, falaria assim, joga na Mega Sena, meu filho. Nessa

0: resolver muito, hein? Bom dia, Cássia. Meu nome é Ailton, de Doresópolis, Minas Gerais. Nesse calor que tá aqui, manda abraço pra gente, ô Ailton. Abraço pra você, pra turma toda aí, tá? O Marcelo, do Floramar, trouxe um negócio sério aqui, hein? Falou que tá escutando o programa e os carros de som com o volume muito alto e os motoqueiros cortando giro estão voltando aos poucos na madrugada. Polícia Militar e Guarda Municipal poderia voltar a abordar esse pessoal, hein? Parabéns pelo programa. Então, tá aí a dica do Marcelo do Floramar e fica a dica pra turma de segurança aí e até mesmo pra quem define, né? Os rumos do trabalho aí da equipe de segurança do estado, do município, da segurança municipal, né? Que é a guarda municipal e para quem decide aí os trabalhos da polícia militar. Estão reclamando aí, estão começando rangangã de novo, estão cortando o giro na alta na madrugada, sonzão alto na madrugada. Ô gente, para quem mora, principalmente a turma que tá em prédio, parece que o som ele sobe de um jeito que até treme a janela. É um negócio louco. Já imaginou o silêncio da madrugada ali? Aí vem um filho de Deus com aquela barulheira. Pra quê? Atrapalhando o sono de todo mundo. Não, gente, vamos fazer isso não. A Luísa Araújo de Caicó, no Rio Grande do Norte, ligado na Itatiaia. Que honra. Rio Grande do Norte com a gente. Que prazer. Muito obrigada pela companhia, Luísa. Mais áudio aí, Batista.
1: Pergunta das duas da madrugada com Cássia Cristina. Se eu fosse conversar comigo de 20 anos e eu com 26 anos, o que eu falava pra mim? Falava pra Cássia Cristina não ficar fugindo das minhas perguntas e me responder. Se ela aceita o desafio de segunda a sexta, a oração da Cássia Cristina. A Cássia Cristina. Imaginou eu já conversar assim. Tô conversando comigo de 20 anos, a doidura aqui é ser. Diogo José Teixeira Neto, ao vivo. Cássia Cristina, tô acordada aqui ainda, hein? Cadê meu áudio aí que eu não ouvi meu áudio até agora nesse trem?
0: Ouviu agora, meu filho? Mas você é muito novinho, né? Voltar no tempo ia ser pouca coisa. É só 6 aninhos. Oxe, manda mais aí.
2: Ô, meus queridos, boa noite, boa noite. Espero que seja um motivo de atenção aí. Que aconteceu um acidente fatal agora aqui na MG10, próximo aqui à altura do Morro Alto, sentido Confins. Tá, pede, comunica quem estiver ouvindo agora aí, pra poder ter um motivo de atenção aí, que tá tudo disparado no meio da rua lá, não tem ninguém, polícia ainda não chegou no local, tá? Então tá correndo um certo tipo de risco lá, tá bom? Obrigado, boa noite.
0: Obrigada aí pela sua participação e por informar a turma aí, vamos tentar apurar isso aqui, né? E trazer mais informações aí pra turma. Então, motoristas que estiverem nesse sentido aí, já tomem muito cuidado. Ô, gente, é tão complicado isso, né? A turma pegando estrada de madrugada. Vamos devagar e sempre, vamos com cuidado, não vamos fazer besteira, não. Sabe por quê? A vida é muito curta, gente. Não pode fazer isso, não, né? Às vezes, um atrasinho ali de 2 minutos, a pessoa, por causa de 2 minutos, caça confusão. Pra quê, gente? Por causa de um tempinho só, aí você vai lá e coloca a sua vida em risco. E dois minutinhos, 5 minutinhos não mudam a vida pra melhor, mas podem tirar uma vida, né? Então vamos ter cuidado. Ai, ai, ai. Ô Batista, manda mais um áudio aí pra gente dar uma respirada. Eu fico tão triste quando tem acidente, gente. Ô tristeza, viu?
3: Ô Kátia Cristina, eu se eu tivesse 20 anos atrás, eu ia falar pra minha ex-namorada que eu amava ela e não sabia, entendeu? Escolheria pra ela.
0: Olha, tá vendo? Guardou uma declaração de amor, não falou e tá arrependendo agora. Ô gente, não deixa não, não deixa pra falar depois não. Quando tiver com algo pra falar, fala na hora, sabe por quê? Um eu te amo não dito, você vai arrepender lá atrás, olha pra você ver, lá na frente, né? Você não disse lá atrás e cá na frente você tá aí até hoje remoendo esse negócio. Tem hora que a gente fica economizando o sentimento, economizando o amor. Você sente, mas fala assim, ah não, mas deixa pra depois. A gente não sabe nem se o depois vai chegar, né? Se a gente vai ter um dia seguinte. Então não economiza amor, não. Não economiza sentimento. Fala o que tem que falar. Dá o braço a torcer quando for necessário. Porque a única certeza que a gente tem é o agora. O amanhã a Deus pertence. Então, depois arrepende aí de não ter dito. Pra quê? Pra que economizar no que não precisa?

0: Economizar no amor, no sentimento, na declaração e no zap. Vamos economizar também não, manda.
1: Cássia Cristina, boa noite.
0: Boa, bom dia.
1: Vitorino de Justinópolis. Se eu pudesse ter essa conversa, eu diria para mim mesmo, para beijar menos e estudar mais.
0: Boa, gostei dessa, beijar menos e estudar mais. E pode até beijar, mas estudar também, né? Pode até beijar e estudar, mas desde que faça os dois muito, bastante, aí vale. Estou aqui ligado na programação da Itatiaia, ouvindo Dona da Noite na Chapada do Norte, no Vale do Jequitinhonha. Que tenhamos um feliz domingo abençoado. E não mandou o nome? Oxi, um beijo. Aí o ouvinte falando que gostou, sabe do quê? Rádio Itatiaia, a rádio que não falha. Nós vamos ter que fazer uma vinheta disso. É o Francisco Magalhães de Ipatinga, dizendo que gostou. Ah, vamos ter que criar um negócio aí, Batista. Rádio Itatiaia, a rádio que não falha. Abraço pra você e todos da Itatiaia. O Dirceu de Barbacena. Alô, Dirceu, abraço. Pelezinho de Turmalina no Vale do Jequitinhonha. Manda abraço pros turmalinenses. Muito obrigada pela atenção e aquele abraço, gente boa. Obrigada. Ô, Pelezinho, abração pra você, viu? O Naldo está em Massachusetts, ouvindo a Itatiaia. Tô trabalhando e ouvindo. Olha, ô Naldo, um beijo pra você. Obrigada por estar aí tão longe, mas tão pertinho da gente. Ô, Cássia, tô em casa tranquilo, ouvindo a melhor programação da madrugada. É o Nilo Freitas de Cachoeira da Prata. Ô, Nilo, bom ter você com a gente também. Batista, 2:30 da manhã já? Então vamos pro intervalo? Rapidão, rapidão. Eu volto com mais respostas aí da pergunta das 2 da madruga. Se você pudesse voltar no tempo e falar com a sua versão de 20 anos de idade, o que você diria? Tem 10 minutos de conversa. Que você daria de conselho? 31 99 96 70 74.
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você, ô, oh, coisa boa! A nossa madrugada, gente, ó, tá boa demais, não tá? Nós estamos dançando aqui no estúdio, a gente tá cantando. E você tá junto comigo, nós vamos junto na batalha, meu filho. Você não me abandona, eu não te abandono, nós vamos acordados até as 4 da matina. Tem gente que vai ficar no plantão até as 7. Aí segue na Itatiaia. Ó, mais informações sobre o acidente que o ouvinte trouxe agora há pouco, MG10, sentido Confins, na bifurcação com a BR-424, bairro São Cosme. Mais ou menos ali, há uns 30 minutos atrás, o local é escuro, sem poste de luz e acabou ocorrendo esse acidente fatal. Então, se você vai pegar a MG10 sentido Confins ali na bifurcação BR-424, bairro São Cosme, muito cuidado, muita atenção. Gente, vamos devagarzinho, vamos com cuidado. Fica aqui com a gente e a gente vai calminho aí, tá? Não vamos fazer besteira, não. Daqui a pouco, às 3 da matina, tem a oração da madrugada. Bom dia, Cássia, Marcelo do Floramar. Se eu tivesse que voltar nos 20 anos, na minha versão de 20 anos atrás, eu compraria um lote e construiria uma casa. A privacidade não tem preço, verdade? Ah, é sempre importante a gente pensar no futuro, né? Às vezes a gente tá ali só vivendo o presente. E quando você investe, quando jovem, você vai colher os frutos. Tem muita gente que às vezes investiu ali uma mixariazinha. E aí quando vai ver, o negócio valorizou. Então, importante é pensar nisso, pensar no futuro também. O Jairo Pires, de Conselheiro Lafayette. O programa tá ótimo, repito outras vezes. Ô Jairo, um beijo, viu? Cassiane Crislaine, eu estou apaixonado pela sua voz, pela dicção, pela oratória. Você tá de parabéns. Queria parabenizar a Itatiaia. Aí ele falou assim, ó, deu folga pro Guti Guti. Que coisa boa, obrigada, um beijo. Tamo junto aqui, viu? Bom dia, Kátia e inteligentes ouvintes da Itatiaia. Eu sou Osni de Curitiba. Osni Curitiba, de São João del Rei, bairro Matozinhos. Não gasto tanto dinheiro, não gastar tanto dinheiro perdendo saúde. Se hoje em dia tem que ganhar para recuperar. É isso. Muita gente gastou aí, né? Bebendo, indo pra balada, fumando. Aí hoje tem que gastar cuidando da saúde, né? Tendo que comprar ali o medicamento. Tem coisas que, né, a gente caça, né? Eu sei que é difícil sair de um vício, sei que é complicado, mas se você tiver aí com dificuldade, busque ajuda. Busque a ajuda de um profissional, de um médico, mas vamos tratar, gente. Saúde é fundamental e é a única coisa que dinheiro nenhum traz de volta, né? Não tem dinheiro. Às vezes ajuda um tratamento médico diferenciado com o dinheiro, mas te devolver não vai. Então tem que cuidar, tá? E vamos falar mais uma conta que tá subindo? Não queria falar não, mas tem que falar, gente. Conta de luz vai seguir com cobrança extra em setembro, A ANEEL, Agência Nacional de Energia Elétrica, confirmou a bandeira amarela. Vai ser mantida aí nas contas de luz em setembro. Já é o 5º mês consecutivo. Então, haverá cobrança adicional de R$1,885 a cada 100 kWh consumidos. Em agosto, parte dos consumidores também percebeu uma redução na fatura por causa do bônus de Itaipu, efeito que não deve se repetir nessa conta de setembro. Então, setembro vai doer um tiquinho mais no bolso. A gente tem que fazer ali uma reduçãozinha em casa também, né? Não deixar a luz acesa se a gente não tiver no cômodo, aqueles pequenos desperdícios. O chuveiro elétrico está entre os equipamentos que mais merecem atenção. Por quê? Consome muita energia. Então vamos reduzir o banho. Aquela pessoa que entra no chuveiro e fica 40 minutos debaixo do chuveiro, né? Aí lava, relava, lava de novo, canta, toma banho, pensa, chora. Não, gente, vai chorar na cama que é lugar quente, debaixo do chuveiro gasta luz, não pode não. E quanto mais antigo o aparelho, mais ele consome energia. Então é importante dar uma revisada aí, deixar, por exemplo, o micro-ondas na tomada. Sabia que ele é um consumidor de energia fantasma, que eles falam? Porque ele fica ali uma luzinha. Tudo que tem uma luzinha que fica piscando, tá consumindo. É pouquinho? É pouquinho. Mas se ficar um monte ligado, vai sendo de pouquinho em pouquinho ali que você vai ver que vai fazer uma diferença. Então, pequenas economias diárias
fazem a diferença no final do mês. Então vamos dando uma segurada aí, né? Porque senão, meu filho, o bolso chora no final do mês, tá? E agora, você acha que a madrugada tá fria? Tá não, né? Tá um calorzinho bom por aqui. É, mas o Guilherme e Benuto chegam com Frio da Madrugada na Itatiaia. Dois clássicos sertanejos. Junto com ela tem Desatino.

0: Esse é o síndico do Brasil. Que saudade, né? Tim Maia, gostava tanto de você. Ai, gente, oh meu Deus. Tim Maia deixou uma saudade grande, né? Ó, daqui a pouco às 3 da manhã tem o quê? Tem a oração da madrugada, hein? É, a gente vai falar de uma data importante, que é o dia do perdão. Então a nossa oração vai trazer um pouquinho disso aí também. E agora, a nossa pergunta das 2 da madruga, se você pudesse voltar no tempo e por 10 minutos conversar com o seu eu de 20 anos de idade, o que você faria? O Wellington falou o seguinte: se eu pudesse voltar nos meus 20 anos, eu daria uns 2 tapas na minha cara e mandaria eu ficar mais ativo. Tô aqui de plantão na cidade de Carmo do Cajuru, mas sou de Divinópolis. Um abraço. Uai, Wellington, eu não gosto da fofoca pela metade. Ficar mais ativo por quê? O que você fez, menino? O que você mudaria? O Wanderson, do Manacás. É, hoje eu digo pra mim, deveria ter ouvido minha mãe. Ela dizia: meu filho, vai pra escola. Eu entendi, autoescola. Tirei carteira de moto. Hoje eu sando sujo, duro e cansado. Ô, sofrência! Manda áudio aí, Batista.
1: Bom dia, Cássio. Sou o Bruno. Fala aqui da Itaminos aqui.
0: Ei, Bruno.
1: Tô aqui trabalhando aqui. É, se eu pudesse voltar 20 anos atrás, eu diria pra mim casar mais rápido e ter uma família, viu? Coisa maravilhosa, a esposa que eu tenho e meus 2 filhos. Não arrependo de nada.
0: Olha que legal, gente. Que... tá vendo? Muita gente falando mal de casamento, ó. Aí chega um e traz uma mensagem bonita dessa, falando aqui, ó, no nosso WhatsApp, que queria ter casado antes. Que consertou a vida depois do casamento, ó. 31 999 9670 74.
2: Passa, Cristina, bom dia.
0: Bom dia.
2: Eu estou trabalhando na segurança, mas estou te ouvindo, curtindo o seu programa aqui no aplicativo do celular. Eu moro em Angra dos Reis e sou fã número 1 do seu programa e sou fã número 1 da Itatiaia.
0: Que legal, obrigada. Angra dos Reis, ô, coisa boa. Olha só, tem gente lá em Vitória, no Espírito Santo também. Antônio André Marchetti, tô na praia de Jardim Camburi. O mar está calmo e estou ouvindo a maior do Brasil, a Itatiaia. Oba, merece palmas. Merece o Tocantins inteiro. Oh. Antônio, obrigada. Tamo junto aí com você também, ó. Eu tô até escutando o barulhinho do mar, ó. Até escutei o barulhinho do mar agora, de tão pertinho que a gente tá. O outro ouvinte não mandou o nome, mas mandou assim: eu falaria pra mim mesmo, parar de gastar dinheiro com carro velho. Se eu tivesse juntado, eu já estaria com o carro do ano. Tem gente que gasta, aí compra e gasta e compra outro e vai gastando. Quando vai ver, menino? Quando você vai ver, você já gastou muito e o carro continua dando beona, não? Mais áudio, Batista.
3: Olá, Cristina.
0: Olá.
3: Estou te ouvindo, indo para Sabará. Meu nome é Oliveira e estou aqui te ouvindo para que eu possa dormir tranquilo, ok? Parabéns pela programação. Oliveira de Sabará.
0: Oliveira! Ó, feliz demais. Vai dormir tranquilinho junto com a gente. Vai ter um bom sono. Deus vai te guardar aí durante o sono. Você vai descansar. Vai acordar renovado, viu? Celinho do Vale, ouvindo em Mendes Pimentel, mas sou de São Pedro do Suaçuí. Estou trabalhando em um evento, preparando para ir para casa. Isso aí, bom trabalho e volte para casa em segurança também. Gente, tava o ouvinte falando de carro velho aqui, que investiu muito dinheiro. Sabe quanto tempo um brasileiro precisa trabalhar, não só trabalhar, mas quanto tempo de salário mínimo um brasileiro precisaria para comprar um carro popular 0 quilômetro? Quanto tempo um brasileiro teria que juntar de salário mínimo? 9 anos de salário mínimo, gente. Isso se fosse pagar à vista, porque não tá incluído juro que não, tá? Comprar um carro zero tá muito difícil. O valor médio de um veículo novo bate os R$169 mil. Isso, um veículo novo ali, ajeitadinho. 169 mil, exigindo 9 anos de trabalho de quem ganha um salário mínimo. Agora, o modelo mais barato, né, que é o Fiat Mobi, custa o equivalente a 4 anos de suor. Mas isso seria assim, ó, 4 anos direto, juntando um salário mínimo todos os meses para pagar à vista. Se você fosse financiar, meu filho, ia ficar muito mais que isso. 4 anos juntando direto. Só que aí, daqui a 4 anos, você já vai ter que trabalhar mais uns 5. Oh, meu Deus, hein? A discrepância, ela nem sempre foi tão grande, tá? Em 2013, o Fiat Uno Mille, que era o equivalente ao Mobi hoje, né? Que era o carro do ano, saiu por 23.900. Então, na época, bastava 1 ano e meio de salário mínimo para levar o modelo zerinho para casa. De 1 ano e meio para trabalhar 4 anos para levar o modelo básico para casa. Tá brinquedo, não, hein, gente? Oxi. Tá vendo? Por isso que tem que ficar aí gastando o dinheiro no carro velho. Porque pra pagar o carro novo, tá dando não. Eita. O ouvinte que falou que ia dar uns tapas na cara pra ficar mais ativo, que eu pedi pra contar aqui o resto da fofoca, ele falou assim, ficar mais ativo em relação às coisas da vida. Estudar mais, trabalhar mais e não sofrer por relacionamento frustrado. É isso, tá certo. Ô gente, estudar é importante demais da conta. Pode acontecer tudo na vida, mas você pode perder tudo, só que conhecimento ninguém tira de você. Então, se eu puder te dar um conselho, é estudar, investir no aprimoramento, no conhecimento, nunca é demais, porque você pode perder tudo, tudo, tudo, mas o que você acumulou de aprendizado e de conhecimento na vida, o quanto você estudou, isso ninguém vai tirar de você, e onde você estiver, lhe será útil. Então, é o que vale a pena investir, tá? O Zinoela, de Jequitinhonha, falando assim, eu estou em Londres, mas ouvindo a melhor do mundo. Ô, gente, que legal, é a Zinoela, está em Londres, mas está com a gente, muito obrigada. Uma cidade maravilhosa, uma atmosfera deliciosa, Londrina, né? Mas, ó, pode sentir o cheirinho de Minas Gerais, que a gente está grudadinho com você. Ô Batista, manda mais um aí, quero ouvir a turma. Vamos voltar no seu eu de 20 anos atrás.
4: Ei, Cássia Cristina, boa noite. Tudo boa bem? Noite. Estamos aqui trabalhando, eu junto com os meus filhos, trabalhamos com frango assado. Estamos aqui preparando e te ouvindo. É um prazer ter você aqui junto com nós, nos fazendo companhia. Abraço.
0: O prazer é todo meu, a honra, a alegria é toda minha. Ah, gente, aquele, o franguinho de televisão de cachorro, né? O frango assado do domingo, esse aí é sagrado. Ô, gente, não tem como perder, não.
5: Ai, que delícia.
0: Eu até salivei agora. Sabe por quê? Almoço de domingo, você tá ali meio desanimado, com preguiça, cansado. O que que você faz? Vai lá, compra o franguinho assado, faz um arrozinho branco, uma farofinha, acabou, meu filho. Tá garantido o almocinho de domingo, prontinho, delicioso. O franguinho da televisão de cachorro, aquele franguinho assado que fica ali girando, é muito bom. E quando começa a preparar essa hora, então, igual vocês estão fazendo aí, ó, que garante um temperinho da hora. Ah, o temperinho vai entranhando ali, vai ficar bom demais. Deus abençoe o trabalho de vocês. Patos de Minas com a gente. Não mandou aqui, o André Luiz, de Patos de Minas. Se eu pudesse falar com o meu eu do passado, falaria, não case de novo, viva a vida, estude, dedique-se aos estudos, manda música pros heróis da estrada, os caminhoneiros. Um abraço aí pros heróis da estrada que movimentam esse país. O Maurício, eu diria pra mim de 20 anos, faça tudo do mesmo jeito, só que um pouquinho mais cedo. Começou tarde? Importante é ter começado, importante é não ter ficado parado no tempo. Mais um áudio, Batista, deixa eu ouvir a turma.
6: Boa noite, turma da Itatiaia.
0: Boa noite.
6: Cássia, Tangerina.
0: Opa!
6: Ramon de Joatuba.
0: Tangerina?
6: Que maravilha. Voz feminina na madrugada. Ah, fechou.
0: Fechou? Só que Cássia Tangerina, aí você pegou pesado. Não vou levar pro coração não, mas doeu. Cássia Tangerina. Se bem que eu gosto de tangerina. É uma frutinha. É ácida, mas é doce. É uma mistura de ácido com doce que eu gosto. Ah, então. Pode ser Cássia Tangerina. O importante é você ficar ligado com a gente. Vamos viajar 2010 agora? Jorge Mateus. Essa música aqui trouxe esses meninos um pouco mais pra musiquinha pop, um remixinho e tudo. Fizeram até uma versão remix dessa música, Seu Astral.

0: assim que a gente segue. Jorge Mateus, seu astral, e tem que ser alto astral, tem que ficar lá em cima, né, meu filho? A vida, gente, já é tão pesada, tão complicada, que a gente tem que viver com leveza. E Madre Teresa dizia o seguinte, que a gente não devia permitir, falava assim, olha, não permita que quem se aproxime de você saia pior do que quando chegou. Né? Que é importante que a pessoa saia melhor do que quando chegou. Então, se a pessoa se aproximou de você, deixe que a pessoa leve uma palavra de ânimo, uma palavra de alegria, de bem-estar. Não permita que a pessoa saia pior. Permita sempre trazer um pouco de esperança para quem está para baixo. Se a pessoa chegou ali reclamando da vida, se a pessoa chegou triste, eleve o astral daquela pessoa. Estenda a mão. Diga uma palavra que seja para deixar essa pessoa melhor. Às vezes a gente não tem noção do poder que tem o ouvir, né? A escuta, a gente prestar atenção no que o outro diz. Então, tente fazer isso sempre, que é importante demais. 3 em ponto agora na Itatiaia, intervalo, e na volta, a oração da madrugada.
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Agora são 3:02. E na Itatiaia, neste horário, tem a oração da madrugada. Hoje, dia 30 de agosto, é dia do perdão. Dia nacional do perdão. Senhor nosso Deus, nesta madrugada, nós queremos silenciar um pouco o barulho de fora e olhar para aquilo que ainda carregamos aqui dentro. Há dores que ninguém vê, palavras que ouvimos há muito tempo e que ainda machucam quando voltam à memória. Pessoas que seguiram seus caminhos, mas que deixaram marcas em nós. Por isso, neste dia nós te pedimos, Senhor, ensina-nos a perdoar. A perdoar quem nos decepcionou, a perdoar quem não correspondeu ao amor que oferecemos. A perdoar quem foi embora quando mais precisávamos. A perdoar quem nos feriu e talvez nem tenha percebido o tamanho da ferida que deixou. Mas ensina-nos também que perdoar não significa dizer que não doeu. Perdoar é não permitir que uma ferida continue comandando a nossa vida. É olhar para o nosso coração e dizer: você já carregou isso por tempo demais. Senhor, talvez exista alguém nos ouvindo agora, esperando há anos por um pedido de desculpas que nunca chegou. Mostra a essa pessoa que a sua paz não precisa ficar esperando pela decisão do outro. E olha também por quem precisa pedir perdão. Dá-nos humildade para reconhecer quando erramos e coragem para reparar aquilo que ainda puder ser reparado. E ensina-nos, Senhor, a perdoar a nós mesmos pelas escolhas erradas, pelo tempo perdido, por aquilo que hoje faríamos diferente. Nós não podemos mudar o que passou, nós não podemos mudar o passado, mas podemos escolher como vamos seguir. Por isso, antes que esta madrugada termine, ajuda-nos a deixar alguma coisa para trás. Uma culpa, uma mágoa, um ressentimento. Que o amanhecer encontre o nosso coração mais leve. Que a gente tenha coragem de deixar no ontem aquilo que doeu demais e abrir espaço para a paz que ainda pode chegar. E se hoje ainda não conseguimos perdoar, Senhor, fica conosco nesse caminho, porque algumas feridas, elas não desaparecem de uma hora para outra, mas nenhum coração precisa carregá-las para sempre. Que a dor não seja a última palavra da nossa história, que seja o perdão, e que depois dele venha a paz. Amém.

0: todos os males da alma. Perdoando, libertamos as amarras do coração, deixando assim fluir todos os encantos de um coração livre e leve. Quando não praticamos o perdão, amarramos a vida no passado e somos incapazes de ver o presente e sonhar com o futuro. Deixamos com que a mágoa e a raiva dominem os nossos pensamentos, fazendo com que as mínimas coisas tornem-se grandes coisas. Muitas vezes, sufocados pela falta do perdão, tudo à nossa volta torna-se um problema. E vamos assim adiando a nossa melhora, porque prisioneiros da mágoa, não conseguimos seguir. Perdoar é uma virtude difícil de ser adquirida, pois requer renunciar ao orgulho e colocar-se humilde diante da situação. Também requer a compaixão, virtude esta que não anda atrelada a qualquer pensamento negativo ou vingativo. Perdoa sempre. Reflita se realmente vale a pena sustentar uma vida inteira se magoando. E muitas vezes, com o passar dos anos, perdemos até a noção do porquê continuamos magoados. Veja que muitas vezes as mágoas instaladas em nossos corações apenas prejudicam a nós mesmos. Liberte seu coração e seja eternamente feliz.
1: Santa Maria.
0: Divino Espírito Santo, luz e graça do universo, iluminai nosso planeta, clareando nossas mentes. 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
8: A Cássia Cristina!
9: Ah! É nóis, Brasil! 3:10. Como é bom ouvir sobre o perdão, né? Só de ouvir a gente já sente o coração mais leve. Perdoar é tão importante. Traz uma leveza tão grande, mas acima de tudo aprender a perdoar a si mesmo. Porque muitas vezes nós somos tão bonzinhos com o outro, nós somos tão complacentes com o outro, tão tolerantes com o outro. E exigimos tanto da gente. A gente se cobra, a gente se culpa o tempo todo e a gente não se perdoa. Então aprenda a ter por você o mesmo olhar que você tem pelo outro. Tem pessoas que são muito cruéis com elas mesmas. Enquanto toleram tudo dos outros, se cobram o tempo todo. Então, antes de tolerar tudo do outro, comece a se olhar com um olhar de bondade, com um olhar de perdão, com um olhar de acolhimento. Entenda que perdoar é importante ao outro, mas também a si mesmo. Não viva a vida inteira preso nas mágoas, nas coisas do passado, achando que você poderia ter feito diferente, ter feito melhor. Você fez o que era possível, então agora é bola pra frente. Você fez o que deu conta. Você fez o que pôde. Não se culpe. O importante é que você reconheceu e agora pode corrigir a rota e começar um novo caminho. E assim nós vamos embora, né, Batista? 3:11 nós vamos pro jogo, como diz você. É, até as 4 da matina já são... Gente, mas já voou. Poxa vida, acabando. Ah, nem, gente. Poxa, nós temos que arrumar uma madrugada maior aí, hein? Eu já quero uma madrugada maior, porque já tá ali, ó. Pulando 3:12 já deste domingão. Ah, vamos de música? Vamos trazer aqui o Vando. 1985. Essa música foi tema da novela Roque Santeiro. E foi lançada no mesmo álbum em que estava a icônica Fogo e Paixão, outro grande sucesso do Vando. Então, chora coração na Itatiaia.

0: Então nós vamos ficar juntos aqui ainda, não, Tiquinho? Guilherme Santiago, Casa Amarela. Gente, vamos seguindo com Itatiaia, Dona da Noite. A Itatiaia, a rádio mais ouvida do Brasil. E você seguindo com a gente, muito bom, né? A Cida Antunes, do bairro Maria Helena, em Ribeirão das Neves, falou assim, ó, concordo plenamente quando eu disse que a gente tem que aprender a se perdoar também, né? Ô Batista, a turma tá mandando áudio aí pra gente? Vamos lá, vamos ouvir.
1: Bom dia, Ana Cristina, do meu coração. Bom dia. Que bom que consegui falar com você hoje. Há muito tempo que eu tô querendo falar nos seus programas de sábado. A sua voz é maravilhosa e eu adoro essa Itatiaia. Se eu pudesse, eu casaria mais cedo, que ter uma família igual esse rapaz falou é muito maravilhoso. Tem uma esposa que gosta da gente, a gente gosta dela. E o filho maravilhoso, um abraço. Tchau, tchau, Ana Cristina, do meu... Sou de Ouro Preto, Minas Gerais. Ouço você todos os sábados.
0: Que maravilha! Um beijo pra você. Aí eu ouvinte falando, nossa, que voz maravilhosa. Vou mandar oração pra minha irmã. Tem 5 anos sem falar comigo por bobagem. Ô, gente, faz isso não. A vida é tão curta. Não vamos esperar, não. Manda mensagem. Não precisa nem ser a oração. Sabe, liga, manda mensagem, conversa, puxa assunto, dê o braço a torcer. A vida é curta demais pra gente ficar esperando uma próxima oportunidade para se aproximar das pessoas. Fábio Rocha, da cidade de Coluna, bom dia, manda um alô pra turma de Coluna, parabéns. Sou ouvinte, também sou da comunicação. Gratidão pela atenção, Fábio, beijo grande, obrigada pela sua participação e que bom que você também é da comunicação e tamo junto, viu? Aqui é o Vigilante Wesley, de Irecê, na Bahia, tô na escuta aqui. Ô Wesley, que legal, tá aí na escuta, trabalhando, mas colado com a gente, é um prazer. Quero ouvir mais.
2: Boa madrugada, aqui é Cleb Dantas de Currais Novos, Rio Grande do Norte. Se eu pudesse voltar ao tempo 37 anos atrás, eu dizia, Cleb, não desista e nem debaixa da aeronáutica. 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
0: Abraço pra você. A Cida com a gente falando assim, olha, muito obrigada por essa mensagem que você falou agora, viu? Recomeçar. Pois eu fiz o que pude, relacionamento de 2 anos, eu não estava feliz, quis me dar uma nova chance e graças a Deus eu estou começando. E estava com um pensamento um pouco de ter deixado esse relacionamento, se era a hora mesmo, mas com essas palavras que você falou agora é a confirmação de que eu estou no caminho certo, obrigada. Ô Cida, um beijo, que você tenha aí no seu coração a leveza, né, de seguir aquilo que você busca, seguir aquilo que te faz bem, que te faz feliz, sair da zona de conforto, se não tá bom, né? Se onde a gente tá não tá legal, a gente tem que praticar a lei dos dois pés. Sabe o que é a lei dos dois pés? Nós não somos árvore, então nós não temos raízes, nós temos dois pés.
3: Ah, que é isso,
0: uai? É, uai. Se não tá bom, o que é que a gente faz? A gente anda, a gente caminha, a gente muda de lugar. A árvore, ela tem que ficar ali naquele mesmo bosque a vida inteira. A gente não. Então, se você tá numa situação que tá te machucando, que não tá te fazendo bem, use a lei dos dois pés e caminhe. Não adianta ficar ali preso no bosque, infeliz, achando que não vai ter jeito. O importante é a gente buscar aquilo que vai nos fazer bem. Não adianta você ficar ali achando assim, ah, mas eu tô aqui, eu vou ficar acomodado. Lei dos dois pés. Se tá te ferindo, se tá te machucando, se tá te fazendo infeliz, vambora, gente, vamos caminhar. Isso que importa. Ô Batista, deixa eu ouvir mais a turma aí.
4: Oi, Tatiaia, boa noite.
0: Oi.
4: É o Manuelito Geraldo da Silva. 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Comecei a trabalhar com 6 anos de idade. 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

0: nunca tive pressa para chegar em lugar de um.
1: É isso.
0: Quero agradecer essa oportunidade de falar dessa programação, que é nota 10. Fica com Deus, um bom trabalho.
1: Amém.
0: Que Deus abençoe. Meu pai sempre dizia: vamos trabalhar, pensar no futuro. Hoje os mais novos não pensam, né? Se vai ficar velho um dia. Então tá bom, fica com Deus, boa noite. Eu moro em Ipatinga, cheguei para Ipatinga em 52, tenho 79 anos. Vivo a vida conforme Deus me dê a saúde e muita bênção. Fica com Deus, bom trabalho.
1: Obrigada, um beijo para você, tamo junto aí, viu? Ó, um ouvinte mandou aqui uma lista de abraços, Batista, que eu acho que eu vou ter que tomar um fôlego aqui para falar tudo, hein? É muito, tá? Menino, mas abraço demais, ó. Vamos lá, vou tentar, hein? Éder João, sempre ligados, ó. Ari, Moisés, Éder João, Celeste Ramos, Toninho Ramos, Sanderson Ramos, Deiler Ramos, em Ceilândia Norte, no Distrito Federal. Aí tem mais aqui. É, para minha prima Rosicléia, para família em Bom Sucesso, Minas Gerais. Pedro José, em Taguatinga Norte, no Distrito Federal. Peraí, ele vai mandando mais, hein? Aí eu vou perdendo. Minha cunhada Dalva e sobrinhos. A Linda e Wellington, em Rubiatã, em Goiás. Cunhada Dalva e sobrinhos, repetindo aqui. É a Aline e o Wellington. Ellen Couto e família. É, também o radialista Tião Preto, em Rialma, Goiás. Iracema e família no setor, acho que é Oeste, Ceilândia, Distrito Federal. Calismar e Pedro José em Goianésia. O radialista Toninho Santos, Divino Amarildo, Thaís Andrade, José Divino, Orivaldo, José Antônio e Luiz. O Cláudio Noemi, Vinícius, Jéssica, Stephanie, Paranoá. O Geraldo e família em Araguari, Minas Gerais. E ele mandando aqui para as torcidas. O que é isso aqui? Do Vasco, do Galão e do Vascão, é isso? Somos radialistas. Um abraço aí para vocês. Muito obrigada para a torcida toda. Ixi, aquele abraço.
2: Chacrinha continua balançando a pança.
1: Assim que é bom. Alô, Terezinha. Ô, saudade. O Alexandre, da região da Pampulha de São Francisco, o passado não volta, ele só nos torna mais fortes. Se a gente souber lidar com ele, a gente se fortalece. Agora, se a gente ficar vivendo lá no passado, ele vai nos atormentar no futuro inteiro, meu filho. Passado é no passado, presente é no presente, futuro é no futuro. Cada um ao seu tempo. Não dá pra viver tudo na nossa cabecinha e a gente ficar bem, não. Tem que saber dividir. Ai, vamos dar uma respirada agora com o Mumuzinho e Thiaguinho? Eles estão chegando. Sou céu ou chão?

6:30, marcando o sinal eletrônico da Itatiaia. Ô, gente, vocês estão acordados ainda comigo? Ó, já tem gente que dormiu e tem quem acordou agora. É, já trocou até de turma. Já tem a turma que não aguentou e tem aquela turma que tá acordando pra ir pro trabalho. Tem quem tá indo dormir, que chegou em casa agora. E aí tem aquela turminha aí que tá assim, ó, acordei no meio da noite, fiquei ali com insônia, liguei o rádio, fiquei por aqui. Vocês já tomaram um cafezinho aí pra ir pro trabalho? Já tomaram aquele banho esperto? Pra dar uma acordada quem tem que trabalhar? Ó, daqui a pouco tem corrida Itatiaia, hein? É, gente, é hoje, corrida Itatiaia 10 anos na Praça Nova da Pampulha. Daqui a pouquinho, 7 da matina, já começa o frevo. Já começa por lá, aquecimento, a turma chegando pra correr mais cedo pra não pegar solão quente, né? Então, já começa o aquecimento. Eu acredito que a turma da organização já tá por lá. A abertura é às 7 da manhã, aí às 7:15 tem a largada da corrida de 10 e de 15 quilômetros, depois às 8:15 tem a corrida do 5K, aí às 9:30 tem a largada da caminhada da família, da caminhada kids e da caminhada, todo mundo caminhando junto, depois tem premiação, tem muita coisa. 3:32 agora, vamos pro intervalo, volto rapidão, aguenta aí.

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0: Batista, Batista. Você nem é cachorrinho novo, não, filho. Ó, você não é cachorrinho novo pra ficar entrando no meio do mato desse jeito, não. Você já sabe, hein? Ai, por que que vocês fazem isso? Gente, é cada nome? Ó. A Maria Selma mandou foto aqui com o doguinho. Ela falou que tá passeando com os cachorros. Ó, coisa boa. Levando o dog pra passear. Acordei agora. É o Binho, motorista do 64 Move Assembleia. Bora pro trabalho. Manda um abraço pra nós, motoristas aí. Carrego a Itatiaia o dia todo. Os passageiros já acostumaram comigo na Itatiaia todos os dias. Uai, trem bom, menino. Bom trabalho aí pra você, viu? Que Deus te abençoe. E siga aí, tranquilo no volante. A turma, sabe a turma que mandou um montão de abraços aqui agora, do Éder João? Ele tá aqui perguntando se eu sou mineira. Ô Éder, eu sou Cássia Cristina, mineira, graças a Deus. Criada lá no Vale de Jequitinhonha, na roça, meu filho. É bom demais. Eu adoro ser mineira, viu? Mas o Brasil tem cada cantinho especial, tem cada cantinho com história que vale a pena demais. Você mandando aqui, ó, abraços para tantos outros lugares do nosso Brasilzão afora. E que coisa boa saber que tem outras pessoas. Ah, você é de Divinópolis. Que legal. E tá aí andando Brasil afora. E a gente segue por aqui. Bom saber que a gente tá chegando aí através de você, que aprendeu aí a ouvir a Itatiaia e continua com a gente, tá? Ô Batista, tem áudio? Tem a turma contando aí. A nossa pergunta das duas da matina foi a seguinte: se você pudesse voltar no tempo e falar com o seu eu, com você de 20 anos de idade, o que você diria? Então vamos lá pro zap.
1: Bom dia, Cássia Cristina. Bom dia.
0: Bom dia
1: a todos os ouvintes da Itatiaia. Aqui Vitorino Correia de Justinópolis. Deus abençoe a todos.
0: Amém. A todos nós, manda mais aí.
2: Cássia Cristina, sua linda. Oi. Que prazer ouvir uma voz feminina pela primeira vez no Dona da Noite. Eu nunca ouvi anteriormente. Estou muito feliz de ouvir você aqui, minha linda. Que legal, sou muito sua fã. Meu nome é Claudinha Borges, eu sou aqui do Padre Eustáquio. E sempre quando eu estou em casa, eu gosto de ouvir o Dona da Noite, né? Com o Guti, com o Vini, tanto faz. E hoje com você, minha linda. Então eu passei para te desejar um feliz programa, brilha demais aí, que isso não é segredo nenhum pra você. Um beijo grande da Claudinha, gosto muito de você. Tudo de bom pra você e pra todos os ouvintes da Itatiaia. Um beijo, querida. Tchau, tchau.
0: Ô, Claudinha, que voz deliciosa essa sua, ficaria o dia inteiro te ouvindo. Ai, que é tão bom, que delícia de voz. Um beijo pra você, um domingo abençoado aí também. Tô te ouvindo, manda alô, sou o radialista Carlos da cidade de Quinjing, na Bahia. O Ferinha do rádio, abraço pro Ferinha. Quem mais, gente? Tem um aqui falando, rádio é vício. Ah, é mesmo, a gente adora isso aqui, né? É muito bom. Ô Batista, vamos chamar o Chitãozinho e o Chororó? Vamos chamar os irmãos com Ela Fez Minha Cabeça. Seleção musical do nosso Márcio Sattler.

0: É na garupa do Alazão? Será que eu vou embora na garupa do Alazão hoje? Ô Batista, traz o Alazão lá, meu filho, porque nós vamos embora daqui a pouco. E eu quero ir, vai ser no Manga Larga Machador. Eita, Jean Giovanni, Pião Não Chora na Itatiaia. Essa é a seleção musical do nosso querido Mércio Sattler. E você que tá aí ouvindo, Itatiaia, dona da noite, que já tá quase de manhã e seguiu aí a madrugada toda, você que acordou agora, que bom ter você com a gente. Vamos lá pro Zap, a pergunta desde as 2 da manhã. Se você pudesse voltar no tempo e falar com seu eu dos 20 anos de idade, o que você diria? Qual conselho você daria?
1: Luiz Mel, bom dia. Eu gosto de ouvir seu programa porque você transmite muita energia pra gente.
0: Oba!
1: Você é muito chique. Um abraço, Gera de São José da Lapa.
0: Ô, Gera, obrigada. Manda aí.
2: Oi, Bézia Cristina, bom dia. Meu nome é Nilo. É isso aí, né? O negócio é assim, terminou, bola pra frente, né? Aceita que dói menos, né? A vida é curta, a gente tem que viver ela dia a dia, no momento certo. Um abraço pra vocês todos.
0: Abraço pra você também. Ô, gente, um alerta que a campanha nacional de multivacinação tá na reta final, viu? Termina nessa terça-feira, dia 1º de setembro. É importante entender que essa mobilização busca atualizar a caderneta de vacinação das crianças e dos adolescentes menores de 15 anos. O Ministério da Saúde reforçou a importância da proteção contra sarampo após registros da doença no país. Isso é inacreditável, gente. O Brasil já tinha conseguido erradicar o sarampo há tantos anos. Agora, mais registro da doença justamente por causa da falta de vacinação. A gente avançou tanto, né? A mortalidade infantil caiu graças à cobertura vacinal do Brasil. E agora a gente vendo um retrocesso desses. É triste. Mais de 13 milhões de doses da vacina viral foram distribuídas esse ano, mas ainda tem gente sem vacinar. E isso é um risco para a saúde. Tem gente que fica assim. A própria pandemia reacendeu nesse discurso da vacinação. Antes ninguém discutia, sabia que era importante. Aí a pandemia trouxe essa questão de um discurso em que as pessoas agora estão colocando a saúde das crianças em risco. A gente avançou tanto nisso, não vamos deixar cair não. Se você tá aí, ó, tem crianças na sua vizinhança ou tem crianças na sua família, pergunta se a caderneta de vacinação está em dia. Se essa pessoa já vacinou ali as crianças, os bebezinhos, os adolescentes, todos os menores de 15 anos, dá uma olhada na carteirinha de vacinação, na caderneta, vê se está em dia, porque é importante demais a cobertura vacinal. A gente está falando aí de sarampo, a gente fala da tríplice, né? Tem coqueluche, gente. É absurdo, né? Sarampo, catapora, coqueluche, isso já estava erradicado, não vamos deixar isso voltar, não. Não espera a doença reaparecer na sua cidade para ver se a caderneta está em dia. Vamos fazer isso logo, meu povo, vamos vacinar que é importante. 3h47 agora, ô Batista, deixa eu ouvir mais um tiquinho, eu gosto de ouvir o povo.
2: Oi, Gutenberg. Uai. Gutenberg, fica esperto, a locomotiva Cássia Cristine. Tá nada aí, bacana. Vocês vão perder emprego. Essa
0: que
2: menina.
0: Que isso, menino? Não brinca, não.
2: É o cara, Gutenberg. Gutenberg, quando você vê essa menina, você fala como é que mandou um abraço pra Cássia Cristina. Você é demais, menino. Você é.
0: Oxe.
2: 24 por 32? Tá doido. Tá já até. Tá. Expondo você de mamãe, que bom.
0: Tá não,
2: tá
0: menino.
2: Expondo assim. Essa voz de viduto, seu menino. Grande, só Deus pra.
0: Ué?
2: Salvou você mesmo, te ajudou você mesmo.
0: Uai!
2: Cássia Cristina, um beijão no seu coração. Aqui é Carlos Luiz de Birité.
0: Ô, oh, meu Deus!
2: Beijo, locomotiva.
0: Ô, Carlos, mas foram tantas camadas nessa sua mensagem que eu não sei nem o que eu te respondo. Meu filho, tô feliz da vida aqui, mas ó, o dono da noite é do Guti Guti. Guti Guti tá de folga, descansando, e eu tô aqui só esquentando aqui a cadeirinha pra ele voltar. É, mas Guti Guti tá aí amanhã, tranquilo, firme e forte, graças a Deus. E é uma honra estar aqui, ó, dividindo esse espaço que ele ocupa tão bem, né? É uma alegria. E tô descansadinha, viu? Tá tudo certo. De tanto, cadê o ouvinte? O Gleison, ó. sabe aquele áudio da mulher chamando o povo da Itatiaia de feio? Ela só mandou porque não te conhecia. Ô, gente, eu já convidei. Eu já convidei essa ouvinte pra vir ao Noite Livre, que eu tenho feito Noite Livre aí nesses dias de folga da turma. Eu já convidei a ouvinte pra fazer um Noite Livre comigo, só que ela sumiu. É, eu queria, viu? Queria muito essa ouvinte com a gente. Eu queria conversar com ela, ter ela aqui na... Deve ser bom demais bater papo com ela. Eu me divirto. Ô, povo feio! Ah, gente, vamos seguindo.
3: Oi,
0: aqui.
3: Tatiaia. Olha
0: lá ele.
3: Tá vendo a foto do pessoal que trabalha aí?
0: Lá
3: Nossa,
0: vem.
3: Como tem gente feia. Meu Deus do céu, é todo mundo feio. Não salva ninguém aí, né? Nem homem, nem mulher.
0: Ai,
3: nunca vi tanta gente feia junta. Mas também para trabalhar em rádio, não precisa ser bonito, né? Porque não aparece.
0: Oh, meu Deus.
3: Nossa, como são feios.
0: Ô, Batista, você desenterrou o áudio, Batista.
4: Feita as orelhas grandes.
0: Ah,
4: o povo. O povo feito as canelas finas. O povo feito os buchos quebrados.
0: Pra que você desenterrou isso, pra Batista?
4: O povo feito a bunda murcha. O povo feito os pentarreados.
0: Nessa parte aí, ó, eu tiquei tudo, tá? Eu tô nesse nível, viu? Ah, gente, você pensa que é bonito ser feio? Ô, Batista. O que você tem que você não controla? Que você foi desenterrar isso, meu Deus do céu. Ô, meu Deus. Ouvinte falando aqui, ó. Acostumei com a sua voz no sábado à tarde. Tá parecendo sábado. Não, é domingo, meu filho. Madrugadão, 3h50 da matina de domingo. Mas nós estamos firme e forte igualzinho no sábado. A alegria é a mesma. Ô, Batista, vamos dar uma respirada com música? E a gente... Daqui a pouquinho já acaba ali a nossa última água embaixo da ponte, né? Passou voando a madruga, meu filho. Que é isso, hein? Mas manda música aí pra gente.

Ele vai e vem, mas a gente continua com você. É, meu filho, a gente segue aqui. E ó, trazer mais um alerta pra turma. Já falei isso aqui lá no iniciozinho do Dona da Noite. Mas nós vamos trazer esse alerta de novo. Tem a manutenção no sistema de energia elétrica lá, no sistema de abastecimento, que pode deixar mais de 200 bairros sem água em Belo Horizonte e em cidades da região metropolitana. A partir de agora, às 9 da manhã deste domingo, até quarta-feira, tá, meu povo? A Copasa já emitiu um comunicado alertando que o abastecimento de água, ele pode sofrer intermitência, ou seja, ficar indo e voltando, sofrendo ali aquelas inconsistências, a partir deste domingo. De acordo com a Copasa, o que é que acontece? O problema vai ser motivado por uma falta de energia elétrica que deve comprometer o funcionamento dos sistemas de capacitação e distribuição de água na região. Então, a nota foi divulgada e fala o seguinte: fornecimento deve começar a ficar intermitente a partir das 8, 9 horas desse domingo e vai até 9 horas da manhã da próxima quarta-feira. Então, são 73 horas. É importante você já começar ali, ó, a não gastar água à toa, dar uma segurada. A turma que tem o hábito de lavar roupa, dar aquele faxinão em casa, tudo no domingo, vai ter que dar uma segurada, gente, porque senão não vai ter jeito, né? A gente vai ter que segurar um tiquinho aí, porque imagina só, passar a semana sem água, não vai rolar, né? Não vai dar bom, não. Então, é melhor dar uma seguradinha ali. Eles vão ter que fazer uma manutenção nas bombas d'água, as intervenções vão ampliar a segurança operacional, a confiabilidade dos equipamentos. Então é melhor que faça isso agora, antes que comece ali aquele calorão maior, né? Então a CEMIG vai realizar junto com a Copasa essa manutenção. Então, com essa intermitência, são muitos bairros em Belo Horizonte, bairros também em Betim, Brumadinho, Contagem, Esmeraldas, em Ibirité, Igarapé, Lagoa Santa, Mário Campos, Pedro Leopoldo, Ribeirão das Neves, São Joaquim de Bicas, São José da Lapa, Sarzedo, Vespasiano. A lista completa dos bairros você encontra lá no nosso site, itatiaia.com.br. É só acessar, você vai ver lá toda a lista, quais bairros vão passar por essa intermitência no sistema aí de abastecimento de água. E já se precaverem, né? Porque ficar sem água não rola, não. Ô, Batista, solta aí a última música do nosso Dona da Noite.

0: vocês de jeito nenhum. Sinal eletrônico marcando 4 em ponto. Acabou. Final do nosso Itatiaia Dona da Noite. Muito, muito obrigada pela companhia. Valeu demais. Ô, gente, que alegria ter vocês aqui acordadinhos, grudadinhos comigo. Foi bom demais. Vamos fechar a porteira. Tamo indo embora. Mas eu volto amanhã, segunda-feira, no Noite Livre, às 10 da noite. 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Tchau, gente, um beijo, excelente domingo. Deus abençoe a todos. Tchau, tchau.
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parada do rádio. Ah, essa música já dá aquele clima, aquela alegria no coração, porque é hora de você curtir muito sertanejo aqui na Rádio de Minas e um Brasil de audiência. Onde quer que você esteja, receba o nosso abraço, o nosso carinho e o desejo de um domingão maravilhoso. Aquele domingão sempre tão especial. Fé em Deus para esse domingo maravilhoso. Que bom que você já deixa programado aí na sua Alexa, no celular, no despertador, para você não perder o Parada do Rádio. E o programa de hoje tá maravilhoso. Agora tem um jeito dele ficar ainda melhor. Sabe como? É quando você participa, é quando você interage com a gente. O nosso zap já disparou ali, ó. 999-96-7074. Manda áudiozinho, manda videozinho, manda textinho, até uma foto se você quiser mandar. A gente fica feliz demais, né? Então é isso, vem com a gente. O timaço já tá prontinho ali, ó. Meu Deus do céu, é ele. Olha, mas que coisa, cada dia tá mais acabado, né? Parece que um dia pra ele representa um ano. Olha, tá ouvindo. Ô, defuntão das madrugadas, tudo bem, né, meu querido? Tá bem de você, hein? Tá bem de saúde, tá com a cara boa, hein? Meu Deus do céu. Olha, mas tá tudo bem, tudo tranquilo? Pressão, como é que vai? Fez um check-up? Vai, meu filho, vai fazer enquanto é tempo. Então está ali o nosso Júlio Silva, o defuntão das madrugadas. Ei, gosto dele, viu? E também a programação musical do querido Mércio Sattler. A produção é aquele capricho do nosso Renatinho, grande Renatinho Faraó. Abraço, querido. Deve estar lá agora tomando aquele chimarrão e ligado aí no programa. E a apresentação é comigo. Olha, mas até o galinho já tá cantando meu nome aí, que beleza! Então vem comigo até às 6 horas da manhã, como sempre, comecinho do programa, vamos trazer aquela oração especial e que você encontra também todas as orações apresentadas no nosso Dona da Noite, lá no meu Instagram, @GutenbergGomes. E para esse domingão, a oração que diz... Senhor, o domingo amanhece e com ele renasce a esperança. Hoje te pedimos, Senhor, prepara uma semana leve, cheia de paz e encontros verdadeiros. Que cada passo seja guiado pela tua mão, cada decisão tomada com sabedoria e que as surpresas que vierem sejam boas, inesperadas e que façam todo sentido na nossa vida. Dá-nos força para vencer os desafios, serenidade para aceitar aquilo que não depende de nós e coragem para mudar o que estiver ao nosso alcance. Cuida da nossa casa, da nossa saúde, da nossa fé, da nossa família, dessa grande família Itatiaia. Que essa semana traga respostas, que não nos falte amor, nem fé e, sobretudo, gratidão. E que tudo aquilo que parecia distante comece a se aproximar cada dia mais, em nome de Jesus. Amém! Olha, pensamento positivo é tudo, né? Você sabe que o pessimista, ele já larga em desvantagem, porque ele já acredita que não vai dar certo, enquanto o otimista, ele já sai na frente, porque mesmo que não dê tão certo quanto ele espera, pelo menos ele vai sair ali daquele marasmo e vai se aproximar de algo maior e melhor. Então, seja otimista, esteja nesse dia com o otimismo e com a gratidão no seu coração. Parada do Rádio começando agora e chega de papo, vamos de música bonita e já trazendo aí, mas eu adoro essa dupla, hein? De Paulo e Paulino com Espinhos na Cama, na Itatiaia.

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Aí a turma já acorda até mais animada pra curtir e pra cantar esta vontade dividida. Vai um zoom aí pra todo mundo ligado na Itatiaia. E todo mundo já querendo saber qual será o especial da semana. De que maneira vocês vão nos surpreender aí hoje? Ah, meu filho, hoje eu vou te contar. Essa viola chega a pegar fogo aí. Quer ver só? Me dá ali, ô difuntão. Eu não tá fazendo nada mesmo, fica olhando pra mim o tempo todo. Me dá a minha viola ali, ó. Isso, aqui, ó. Dá aqui o papai. Pronto, me dá aqui, ó. Vamos lá. Tá afinada já? Então segura aí, ó. Ei, beleza, hein? Agora vou tocar com o dente aqui, ó. Segura, segura. Tô tocando com o dente agora, ó. Ei, viola. Que maravilha, hein? Opa, então hoje o especial da semana é de modão de viola caipira. Chora viola. Então, olha só que coisa boa. Essa aí tem uma viola é muito especial também. É Liu e Léo e a Porta do Mundo. Deixa a viola chorar aqui na Itatiaia. Som.

Também não pode faltar uma da dupla César e Paulinho, né? Aquela do saco de ouro, tá no ponto aí? É só pra turma sentir o que vem pela frente no especial da semana. Não sabe.

0: modão de viola caipira. É hoje que essa viola vai pegar fogo aqui no Parada do Rádio Especial Sertanejo. Mas agora é hora de atender pedidos aqui também a toda essa turma que tá interagindo o tempo todo e de todas as maneiras. Então, 99996-7074, vamos atender o primeiro pedido de hoje. Quem é que tá chegando aí?
1: Gutenberg, bom dia. Eu tô aqui na rádio desde 2h30. Ela é a minha companhia da noite. E eu procuro quem que é melhor aí, não acho. Vocês são iguais. Eu sou Ana Pestana, de Minas Novas. Manda uma música pra Cleusa Cunha e Rita do Mercado. Trio Parada Dura. Vida na Roça. Muito obrigada, Deus abençoe. Bom programa pra você, bom serviço.
0: Ô, meu bem, você falou que tá aqui na rádio, eu cheguei, procurei você e não encontrei. Olha, mas é a Ana Pestana. Eu conheço uma outra lá que dizia assim, de tanto piscar, já ficou sem a Pestana. Será que é a Ana? Ô, meu bem, obrigado aí pela participação, abraço pra você e o seu modão vem já já, hein?
2: Bom dia, Gutenberg. Que é Éder Moreira, de Jacinto, Minas Gerais, Vale do Jequitinhonha, a 190 quilômetros de Porto Seguro. Se você puder, manda pra gente aqui nossa região, ou para o estado de Minas Gerais e pro Brasil, Fogão de Lenha. Bom dia, amigão.
0: Valeu, amigão. Olha que beleza. O homem tá em Minas, mas tá coladinho ali naquele paraíso que é Porto Seguro. Que beleza, hein? Alô, turma de Jacinto. Ô, Éder, obrigado, querido. Participe mais vezes. Só mais um pedido aí, ô difuntão.
3: Bom dia, Gutenberg. Muito bom dia. Um ótimo domingo pra você, pra toda a turma aí da Rádio Itatiaia. Agradecer aqui pela companhia e mandar um forte abraço aí pra galera puxada do Suco da Confusão. Um abraço aí pra você, viu? E gostaria de pedir a música aí pra você, Franguinho na Panela. Positivo? Um abraço e tudo de bom.
0: Tudo de bom. Só faltou falar o nome aí, mas que beleza, tá lá puxando o sensacional e espetacular Suco da Confusão, também conhecida como a cervejinha do final de semana. Hoje pode, olha, mas tá cedo. Bom, só faltou falar o nome aí, mas que beleza, tá lá puxando o sensacional e espetacular Suco da Confusão, também conhecida como a cervejinha.

0: Que beleza esse franguinho na panela. Ei, agora com essa gripe aviária aí, ô meu Deus do céu, aí é que não dá pra ser o franguinho de granja mesmo, tem que ser aquele frango da roça, aquele danado que come pedra, come pau, come escorpião, come besouro, o que aparecer na frente, o franguinho de roça tá comendo mesmo, né? Ele não tem cerimônia com ele não, e até cocô ele come, meu Deus do céu. Então é isso, o intervalo rapidinho aí, na volta tem o especial da semana.
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0: Opa, então hoje o especial da semana é de modão de viola caipira.
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0: Segura aí que eu volto já.
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0: Opa, de volta. Ah, mas essa turma não perde nada. Ô, dona Margarida, obrigado, meu bem, obrigado pela mensagem. Ela falou assim, olha, mas você é da roça, você conhece o traçado aqui mesmo, Gutenberg. Falou, é, quando você falou aí que frango come cocô e come mel. Ah, tá vendo, minha filha, eu conheço, eu já passei por isso aí também. Um abraço e obrigado pela participação. Tá linda, querida Sabará, ligadinha. Isso deve ter uma criação maravilhosa. Ei, dona Margarida, me convida que eu vou aí comer um franguinho seu aí, mas um franguinho higiênico, né? Ai, é cada uma que me aparece. Então agora é hora de você se ligar e conferir o especial da semana. Olha, mas a viola tá tocando até sozinha aqui no estúdio, tá? Tá tinindo essa viola. E o especial da semana é assim, ó. Chora viola!
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0: Ei, que beleza! E só grandes clássicos, grandes nomes do sertanejo. E vai ter Gino e Geno, Teodoro e Sampaio, Goiano e Paranaense, João Paulo e Daniel e muito mais. Aumenta o volume do radinho pra curtir o especial da semana de modão de viola caipira que já começa e assim, ó, metendo o pé na porta do mundo. Eu não sou o dono do mundo, mas eu sou filho dele, né? Bota aí um Lewis.

0: E beleza, em Goiano e Paranaense, o poder do criador. Essa foi indicação minha. Essa aí eu falei que não poderia faltar, né? Então tá aí. E agora eu quero a sua participação também. Vai mandando áudio pra cá. 999-96-7074. De amigo pra amigo, fala comigo.
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2: Bom dia, Gutenberg. É Beda de Taquaraçu de Minas. Tô adorando a programação. Adoro o especial aí. Pena que não pode pôr alto, né? Porque é muito cedo. Tchau, fica com Deus. Um abraço a todos da rádio. Abraço a todos os ouvintes.
0: Ô, Beda, obrigado, meu bem. Um abraço aí pra você e tudo de melhor aí também pra todos de Taquaraçu de Minas. Tem mais um.
3: Bom dia, Gutenberg. Deus abençoe, defuntão. O Sargento Santos falou que vai mandar uma linguiça e uma pinga pra vocês. Quero saber o dia que vocês vão passar aqui perto de casa em Conselheiro Lafaiete, que é o Bruno Vigilante. Eu vou levar pra vocês lá. Soltar bandeira, soltar foguete. Não vamos fazer uma festinha ali na entrada de Lafaiete. Vocês vão passar lá no perto de casa. Fala comigo aqui. Aqui é o Bruno de Conselheiro Lafaiete. Manda um abraço pro Sargento Sandro aí que tá lá no QAP. Nós estamos no QAP. A escuta da Rádio Tatiaia.
0: Ô, Brunão, que beleza. Obrigado. Obrigado a você e ao Sargento Sandro aí. Esse negócio de mandar linguiça, meu filho, é melhor que a gente passe aí e pegue diretamente com você, tá legal? Não precisa mandar, não. Não manda, não. Eu vou aí buscar a linguiça do Sargento Sandro. Ah, mas é cada uma. Que beleza, que carinho. Obrigado, querido. Um abraço aí a todos de Conselheiro Lafaiete. Selanco não compensa. Bota mais um aí, defuntão. E para de risco, mugado.
4: Ô, Gutenberg, aqui é a Rádio Difusão. A difusora Diamantina Mundo Mix. Que nós escutamos aqui no Vale do Jequitinhonha, na zona rural do Bonfim. Meu sonho é conhecer a Rádio Tatiaia. Um abraço, muito prazer, muito, muito, muito, viu? Estou aqui ouvindo. Manda alô pra Toca lá na rodoviária de Diamantina e pra São. Toca é 24 horas aberto. E eu vim na rádio Itatiaia.
0: Ô, que beleza, valeu, meu bem, só faltou botar o seu nomezinho aí, mais um abraço a todos aqueles que nos acompanham aí no Vale do Jequitinhonha e pela rádio Mundo Mix, obrigado pelo carinho, são mais de 80 emissoras retransmitindo também o nosso Parada do Rádio, bota mais um aí, ô.
5: Ô, Licutori, vamos cantar a musguinha mais um véi? Itatiaia, parada do rádio, Itatiaia, Itatiaia só tem música boa, Itatiaia, parada no rádio.
0: Olha, mas que velhinho bom esse aí, hein? Gostei dele cantando, eu não tô dizendo que tá todo mundo já com essa musiquinha, é o parada do rádio na cabeça. Ô, velho, da próxima você manda o seu nome aí, acho que tem mais um áudio desse danadinho, desse velhinho aí, daqui a pouquinho a gente ouve então, e bora lá, daqui a pouco você também brilha aqui no programa. Paramos ali, foi no Goiano e Paranaense, não foi, o difundão? Então agora, meu filho, é hora da poeira da estrada, é modão de viola com João Paulo e Daniel no estúdio.

0: fechando bem demais o especial César e Paulinho e o Saco de Ouro. Teve também o encontro de Jair Rodrigues com Chitãozinho Chororó, a Majestade, o Sabiá, Craveiro e Cravinho com o Brasil Caboclo, e João Paulo e Daniel abriu aí essa sequência com a Poeira da Estrada. Esse foi o nosso modão de viola caipira. E não esqueça que é você quem indica aqui também os especiais de todos os domingos. Manda pra cá, pode ser de um artista, pode ser de um tema, o que você mandar, meu filho, a gente dá um jeito pra agradar você, pra encantar você também, combinado? 999-96-7074. Espero que vocês tenham gostado do especial de hoje. Agora a gente faz uma pausa rapidinha e na volta vou atender mais pedidos e quero atender o seu pedido também. Manda aí que eu tô ligado em você pela Itatiaia.
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0: estamos de volta e que bom que você tá juntinho com a gente. Domingão começando bem, dessa maneira animada, descontraída. E o que tá chegando de mensagem, ah, meu filho, é uma grandeza. Se emendar uma na outra aqui, ó, vai até o programa do Assir Antão, hein? Aliás, um abraço para o mestre Assir Antão. Encontrei com ele essa semana na rádio, ele falou: Gutenberg, eu acordo cedo para ouvir aquele seu programa do domingo lá. Ei, mestre Assir Antão, ali é sabedoria, é conhecimento, é experiência, é vivência, e vai aqui a nossa referência a esse monstro da comunicação que nós temos o prazer e o privilégio de chamá-lo de amigo, grande mestre Assir Antão. Então é isso. Ô, difundão, tem mais pedidos aí pra gente atender agora? Ah, meu filho, mas só se for agora. Então, de amigo pra amigo, fala comigo.
1: Bom dia, Gutenberg. Toca pra nós aí, Rasta na Areia com Dalvan. Um abraço pra todos da Itatiaia, Fábio Iramaia, Bahia.
0: Olha aí o homem lá da Bahia. Achei que o áudio era grande e fui tomar um café, quase que eu queimei a língua aqui agora. Meu Deus do céu. Bota outro aí que tá na sequência, o difuntão.
2: Alô, Gutenberg Gomes, bom dia, meu querido. Esse parada do rádio sempre chegando e metendo os dois pés na porteira. Isso é bonito, é show de bola, é um luxo. Toca pra gente aí o som do Gino e Geno. Apaixonado por você, Fábio Rocha de Coluna.
0: Oh.
2: Valeu, grande abraço, Deus ilumine seu dia.
0: Ô, oh, Fábio, isso é locutor aí, o vozeirão lá de Coluna, e mandou uma boa também do Gino e Geno. Eu adoro essa. E bota mais um aí pra gente fechar uma boa sequência.
3: Ô, Gutenberg, bom dia. Aqui é o José Nonato do bairro Novo Eldorado. Ô, Gutenberg, toca aí pra mim. É, Vestido de Seda com Teodoro e Sampaio. E eu quero oferecer essa música a todos os meus amigos e amigas lá do Clube dos Metalúrgicos e a galera também lá dos Arturos, né? Bengala, Luiz Acácio e o Puritano também. A todos lá, viu? Um bom dia e que Deus nos abençoe nessa nova semana que começa hoje. Um abraço.
0: Um abraço, valeu, Zé Nonato, isso é gente nossa toda vida. Olha, mas que sequência que ficou maravilhosa, hein? É o bom gosto de vocês que faz toda a diferença aqui no programa. Então vem por aí, Teodoro e Sampaio com Vestido de Seda, Gino e Geno, aquele chacundum bom, hein? Apaixonado por você. E faço até a coreografia dos veinhos aqui, ó. E também é Dudu e Dalvan com Rastros na Areia. Ô, difuntão, como diriam os antigos, se já tá na pontinha da agulha, deixa cair, meu

Que beleza, tá aí Teodoro Sampaio com o vestido de seda. É isso, é cada modão que a turma lembra e a gente atende o pedido com todo carinho e com o maior prazer. Bom, antes do intervalinho rápido aí, ô Difuntão, tem áudio que não acaba mais.

0: meu filho. Vamos dar voz aí a essa turma querida. Fala comigo.
1: Ih, Gutenberg, aqui é o Pedro Prato de Mantena, tá ligado na Itatiaia, aqui através da Rádio 13 de Junho. Esse programa seu é 100% mesmo. Aqui a região toda fica ligada na Rádio 13 de Junho através da Itatiaia. Melhor programa do Brasil. Falou, Gutenberg. Tudo de bom pra vocês, viu? Falou, sucesso.
0: Obrigado, irmão. Obrigado a todos aí da querida Mantena, ligados na Itatiaia, pelas ondas da Rádio 13 de Junho. Que beleza. Um abraço aí pra vocês. Bota mais um.
2: Bom dia, Gutenberg. Tudo jóia? Aproveita aí, faz uma coletânea das músicas que vocês põem aí, ó. Monta um pendrive, sensacional as músicas.
0: Ô, querido, aí se eu fizer o pendrive, você vai ouvir o desgraçado do pendrive e não vai ouvir o rádio. Ah, ô, meu querido, não faça isso não. É música é pra ouvir no rádio. É pendrive vira aquele rame-rame, repete, repete. É não, meu filho, deixa pra você ouvir aqui no programa, tá legal? É que pendrive o quê? Pendrive nem pra fumar e nem pra ouvir, tá bom? É, então tá certo. Não me peça isso mais não. Não faz eu perder o bom humor logo cedo, não. Que pendrive, o que? Tira esse pendrive aí do caminhão, meu filho. Bota no rádio.
3: Bom dia, Itatiaia. Ô, bebê, você não mandou mensagem pra mim hoje, não, hein? O que aconteceu?
0: Que mensagem, meu senhor? Que mensagem é essa? Olha, ele deve estar falando da oração do dia. Ah, então o senhor vai lá no Instagram, procura lá, meu querido, arroba Gutenberg Gomes. O que tem de oração lá é, ah, meu Deus do céu, é uma grandeza, e a cada dia mais e mais pessoas estão chegando e se encantando com aquele conteúdo também, tá certo? Obrigado, um abraço e bom domingo aí pro senhor, em juízo.
4: Bom dia, família Itatiaia, hoje tá bom demais, amanheceu o dia ouvindo essa turma profissional. E Guto, vocês são a voz do rádio mineiro, viu? Sou do Nordeste, meu nome é Jorge, vivo aqui em Araxá, trabalho na Bem Brasil e tô ligado na programação de vocês, sempre que eu tô na madrugada, viu? Fica com Deus.
0: Oxe, meu rei, valeu, Jorge, obrigado aí, querido. É do Nordeste, tá vivendo lá em Araxá e tá aí ligado, adorando o programa também, que beleza, muito obrigado, um abraço aí pra toda a turma do Nordeste, toda a turma do Sul, do Centro-Oeste, do Norte e aqui no Sudeste também, tá todo mundo ligado aí, combinado? Intervalo rapidinho aí, Difuntão, e na volta tem a reta final do programa de hoje.

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Olha, mas a impressão só minha, o programa de hoje passou acelerado e vai ser assim com o Domingão, vai ser assim com a semana que tá só começando, então vamos aproveitar da melhor maneira e vamos fazer valer a pena cada instante e agora na reta final, vamos com esse encontro bonito aí de Leonardo e Eduardo Costa, é um clássico de Milionário e Zé Rico também. Decida, sobe o som de fundão e bota a hora aí pra turma não reclamar que perdeu a hora por

0: Olha, mas que encontro bacana esse do Sérgio Reis com o padre Alessandro Campos. Eu gosto dele. Bota aquele chapelão, aquela fivela que parece um prato. Ei, canta bruto também. Cantou aí o Cavalo Preto, música bonita. É clássico do sertanejo também. E agora vamos com os últimos abraços de hoje aí. Ô, Difuntão, bota áudio que tá bombando o nosso zap, o 999-9670-74, e daqui a pouquinho tem o tiro de meta, hein? Todo mundo ligado.
1: Bom dia, Gulliver. Aqui é o Edson Mandacaru de Itaubim, caminhoneiro. Tamo junto, viu? Tamo junto na madrugada.
0: Tamo sempre junto aí com a turma do volante grande, do chapéu virado, da buzina bruta e do bumbum quadrado também. Valeu, Edson. Obrigado aí. Pra onde você for, eu vou junto com você, amigão.
2: Bom dia, Gutenberg Gomes. Tô ligado, curtindo o programa Parada do Rádio. Aqui em Sarzedo, Carlos Vigia. Grande abraço a todos.
0: Ê, Carlos, vigia, e a turma aí da vigilância, turma da segurança, turma da portaria, é um radinho de um lado e uma garrafinha do café corajoso do outro. É corajoso porque muitas vezes vai sozinho ali para encarar a madrugada junto com esses guerreiros e guerreiras. Valeu, querido. Alô, Sarzedo, aquele abraço, toda a turma aí também no terminal de cargas de Sarzedo. Aquilo não para, meu filho, é igual motel, é um entra e sai danado aquilo lá, e sempre todo mundo com o radinho ligado na Itatiaia.
3: Bom dia, Gutenberg, que Deus abençoe você e toda a equipe da rádio, viu? Um abraço, tudo de bom, que Deus abençoe vocês e todos os ouvintes, de ponta a ponta. E quem tá falando é Elza, de Buritizeiro, Minas Gerais. Um abraço e fiquem com Deus.
0: Ô, moça simpática essa Elza, ela me lembrou a chaleira da minha mãe que ficava apitando assim, ó. Ei, tudo bem? 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É, Elza, um beijo, meu bem. Obrigado. Participe mais vezes aí direto da querida Buritizeiro. É Minas Gerais inteirinha ligada na Itatiaia. Que beleza. Só mais um aí de Fontão que tá quase na hora de terminar o programa.
4: Ô, licutore.
0: Olha, mas é aquele velho de novo? Ô, oh, meu Deus do céu. Vou te contar, ele tomou o remedinho dele hoje ou não, hein? O que o velhinho tá falando aí, ô difundão? Bota aí que eu quero ouvir esse danado, hein?
4: Vamos cantar a musguinha, mas o véi? Eu tenho uma mula preta de 7 palmos de altura. 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
0: Olha, meu Deus do céu. Isso é, só pode ser personagem. É personagem aparecendo aqui no programa. Que beleza. Até que canta afinadinho ele, mas a letra toda errada. Então, nota 5,5 pro senhor. Da próxima fala o nome aí, danado. Um abraço. Eu tenho uma mula preta com 7 palmos de altura.
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0: Eu tenho uma mula preta com 7 palmos de altura. modão raizão bruto, hein? E bora lá que agora já é a reta final do programa e quem tá chegando querendo cantar aí é César Menotti e Fabiano com a proposta na Itatiaia.

0: É, meu filho, isso aí no comecinho ali dos anos 90, você ligava o chuveiro, tocava É o Amor. Você abria o forno, tava tocando É o Amor. Você acendia a trempe do fogão e era É o Amor tocando ali também. Isso foi um dos maiores sucessos, foi um divisor de águas ali também na história da música sertaneja. É Zezé de Camargo e Luciano.
1: Eu não vou negar.
0: Fechando o programa de hoje, olha, muito obrigado. Obrigado de coração. Eu não tenho nem palavras para agradecer aqui a vocês. Olha, ao longo de 2 horas de programa foram centenas de mensagens que chegaram aqui. É gente elogiando o programa, é gente indicando músicas para tocar, é videozinho da turma que tá agora na zona rural, nas estradas desse Brasilzão e todo mundo sempre na companhia da mais ouvida do Brasil, a nossa Itatiaia. Obrigado, que o seu domingo seja abençoado e logo mais a gente se encontra logo depois do apito final. Aí você já sabe, programação esportiva da Itatiaia já começa agora aí com o tiro de meta e vai até o apito final. Depois a gente chega com o Dona da Noite e vai ser sempre um prazer e uma alegria ter a companhia de vocês na madrugada. E bota aí na agenda para não perder. Próximo domingo, às 4 da manhã, tem mais um Parada do Rádio. E ó.

0: último domingo do mês de agosto, hein? Hoje, dia 30. Com a produção do Adilson Martins, a coordenação do Alexandre Simões, a direção do Michel Ângelo, os destaques do tiro de hoje. Antônio
1: Carlos. Cruzeiro perdeu e perdeu feio, Rubens Júnior.
2: Cruzeiro, após quase 5 meses, volta a ser derrotado fora de casa no Brasileiro. Foco volta a ser total na decisão de terça-feira pela Copa do Brasil.
1: Galo foi o vencedor do sábado, Cláudio Rezende.
3: Com time reserva e bastante jovem, Galo bate o Vitória e se enche de moral para o duelo de mata-mata clássico na Copa do Brasil.
1: América quer derrubar ainda mais a Ponte, Lucas Sanches.
4: Com dúvidas no ataque e na defesa, América encara a Ponte Preta no Horto no duelo de desesperados na Série B do Brasileiro.
1: Seu destaque, Rio de Janeiro, Wellington Campos.
5: Flamengo e Botafogo fazem o clássico desta tarde no Maracanã. Flamengo sonhando em voltar a se aproximar do Palmeiras.
1: 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O tiro de meta está no ar.
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1: Agora são 6:04. 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

0: Se no trânsito somos todos pedestres. Ontem, pela 25ª rodada da Série B do Brasileirão, retorno. Já é a sexta rodada considerando o retorno. Ribeirão Preto, Botafogo foi surpreendido pelo Cuiabá. Perdeu por 2-1. Rodada continua hoje, 4 jogos. 16h, Independência, América e a desesperada Ponte Preta. Vamos falar já já. Mesmo horário, Ressacada, Avaí, Atlético Goianiense. 18h30, Rei Pelé, Maceió, CRB e Criciúma. Mesmo horário no Oba, em Goiânia, para Vila Nova e Ceará. E no Independência, o que tem hoje, hein? 6:06, tem o América querendo 3 pontos e a lanterna Ponte Preta. Que loucura, hein? Ô, Lucas Sanches, fala mais do América, que tem nada a ver com a crise financeira da Ponte. Bom dia, Lucas.
1: Bom dia, abraço pra você, pra quem tá com a gente no tiro de meta neste domingão aqui na Itatiaia, dia de coelho, dia de duelo dos desesperados. No Independência tem América e Ponte Preta, encontro entre as duas últimas equipes na tabela da Série B do Campeonato Brasileiro. O América, ainda com Douglas Leite como técnico interino, tem dúvida em duas posições. Na zaga, o Manuel, que ficou fora da rodada passada por uma pancada no joelho, vem treinando normalmente e pode se colocar à disposição. Então são 4 jogadores brigando por 2 vagas como titulares na defesa: o Sosa, Manuel, Rafa Barcelos e também o Ricardo Silva. Lá na frente, o Paulo Vitor tá de volta após cumprir suspensão e a tendência é que ele recoloque o Massola no banco. No restante da escalação, tendência de repeteco do time que encarou o Sport na rodada passada, mais uma vez sob comando do Douglas Leite. Provável América com Bruno Brígido, nas laterais, Fábio pela direita e o Oshiega pela esquerda. E aí, no miolo de zaga, Ricardo Silva, Sosa, Manuel e o Rafa Barcelos disputando 2 vagas. Meio de campo com Felipe Amaral, Gustavo Barreto, Júlio e o Guilherme Parede. Lá na frente, o William do Bigode e mais uma dúvida, Paulo Vitor ou Massola, a provável escalação do América para superar essa Ponte diante do seu torcedor.
0: Tá certo, Lucas Sanches. 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Tem estreia de treinador na Ponte Preta. Qual time que vai entrar em campo, hein, Adilson Martins? Bom dia.
2: Olá, Antônio Carlos, bom dia para você e para quem está acompanhando o tiro de meta. Bem, situação complicada da Ponte na Série B. Amarga lanterna com 10 pontos, não vence há 18 jogos e terá a estreia de Gilson Kleina no comando da equipe. Salários atrasados e o grupo de profissionais estão em greve desde a última quarta-feira. Jogadores que foram emprestados por outros clubes, o zagueiro Sérgio Palácios e Lucas Cunha pelo Bragantino, e os atacantes David da Hora, que estava no América, e Brandão, emprestados pelo Coritiba, em solidariedade ao grupo, aderiram à greve. 17 jogadores da base com idades entre 17 e 23 anos estão concentrados aqui em Belo Horizonte. A provável Ponte para o jogo das 4 no Independência: Vinícius, Júlio, Diego Leão, Gustavo Almeida e Matheus Souza, Gustavo Teles, Juan, Caio Vinícius ou Rian Andrade, Miguel, Nicolas Blablá e Tieven. Com informações da Ponte, aqui no tiro de meta, Adilson Martins. Volto com você, Antônio Carlos.
0: Obrigado, Adilson Martins. Agora 6:10. Na volta, Cruzeiro derrapou feio em São Januário.
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0: São 6:12 em Belo Horizonte, tiro de meta na Itatiaia. 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

0: 6:13, 25ª rodada Série A do retorno. Teve 3 jogos ontem, Arena MRV, daqui a pouco a gente conta tudo. O Galo venceu Vitória 2-1. Gols de Thiago Borbas e Reinier para o Leão da Barra, marcou Eric. No Morumbi, o São Paulo bateu o Bragantino 2-1. Gols de Luciano e Gustavo para o Tricolor e para o Massa Bruta, o Fernando. Em São Januário, já a gente conta tudo, detalha tudo. Vasco venceu o Cruzeiro 3-1. Gols de Tietê, Lucas Freitas e David. E para o Cruzeiro, gol de honra de Felipe Moraes. A rodada continua hoje com 6 jogos. Daqui a pouco, 11 da manhã, Arena da Baixada, Atlético e Fluminense. 4 da tarde, Maracanã, Flamengo e Botafogo, mesmo horário. Neoquímica Arena para Corinthians e Santos. 6:30 no Maião, Mirassol e Palmeiras, mesmo horário, Arena do Grêmio, Grêmio e Chapecoense, e às 7:30, Arena Fonte Nova, tem Bahia e Internacional. A rodada só será fechada amanhã, segunda-feira, 8 da noite, no Mangueirão, em Belém, Remo e Coritiba. 6:14, ontem, São Januário, Cruzeiro derrapou, perdeu para o Vasco. Edu Panzi, fala mais, bom dia.
1: Alô, Canhão, Antônio Carlos, bom dia pra você, pra quem se liga no tiro de meta. Pois é, né? 3-1, e se não fosse o Otávio, o Cruzeiro poderia ter saído goleado de São Januário, mas foi um jogo diferente, né, Antônio Carlos? Cruzeiro entrou em campo com a cabeça na terça-feira, né, na Arena MRV, clássico contra o Atlético, Copa do Brasil, tudo em aberto depois do 1-1 do Mineirão na última semana. E aí o Arthur Jorge escalou uma equipe praticamente toda reserva, à exceção do goleiro, Otávio, que foi o grande nome do Cruzeiro na partida, com defesas espetaculares, sobretudo no primeiro tempo, e Jonathan Jesus, que foi o melhor da defesa também. Coincidentemente, né, os dois titulares do Arthur Jorge foram os melhores jogadores do Cruzeiro na partida. 90 minutos de jogo, você assiste o adversário jogar por 30, você sai de campo derrotado, e foi assim que aconteceu, né? O Vasco fez o seu primeiro gol aos 32 da primeira etapa, e o Cruzeiro sentiu muito esse gol. E aí foi meia hora, contando com os 10 minutos do segundo tempo, quando o Vasco faz o 2-0 com o Lucas Freitas, e que o Cruzeiro praticamente ficou se defendendo, assistindo o Vasco jogar. Aí o Arthur Jorge colocou Matheus Pereira, Felipe Moraes, o Cruzeiro melhorou e acabou sofrendo no finalzinho, já nos acréscimos, o 3-0, e foi buscar o 3-1 com Felipe Moraes, o garoto, já aos 49 minutos. Derrota doída, mas o Cruzeiro não tem tempo para lamentar. É clássico, é Copa do Brasil na terça-feira, Canhão.
0: Tá certo, 6:16. 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Rubens Júnior, que foi que aconteceu, Rubens Júnior? Por favor, fala mais do Cruzeiro, bom dia.
2: Um abraço, bom dia. Alô, meus amigos e minhas amigas do tiro de meta da Itatiaia. Voltamos do Rio de Janeiro, local do jogo de ontem. O Cruzeiro volta a ser derrotado após quase 5 meses fora de casa pelo Campeonato Brasileiro. A última derrota havia sido para o São Paulo, mas o foco total voltado agora para a Copa do Brasil, decisão contra o Atlético na terça-feira. A delegação que dormiu no Rio trabalha ainda neste domingo no CT do Fluminense. Técnico Arthur Jorge, que utilizou um time reserva contra o Vasco, agora tem força máxima para buscar a classificação à próxima fase da Copa do Brasil. Otávio, fala sobre a derrota aqui no tiro de meta.
3: Fiquei um pouco chateado, né, pelo resultado. Sinto muito quando a gente tem uma derrota, principalmente do jeito que foi hoje. Então fico um pouco bravo, fico um pouco chateado, mas hoje consegui ainda mesmo assim ajudar a minha equipe, que foi muito importante também.
2: Otávio, conosco aqui no Tiro de Meta da Itatiaia. 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Após o trabalho deste domingo no CT do Fluminense, o Cruzeiro volta para BH. Aí finaliza a preparação amanhã pro duelo contra o Atlético. Tá certo, bom dia.
0: Tá certíssimo, Rubens Júnior. Bom dia, 6:18. Um galo ganhou. Vai ser o próximo destaque aqui do Tiro de Meta da Itatiaia.
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0: 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O Galo ganhou 2-1 pra cima do Vitória. Agora só pensa na Copa do Brasil. Falando do jogo de ontem, como foi, Vini Júnior? Bom dia, Vinícius.
10: Bom dia pra você, pra quem se liga no Tiro de Meta, deu Galo. O Galo venceu 2-1 pra cima do Vitória na noite de ontem na Arena MRV. Foi a noite perfeita, a noite em que o Barba optou por uma equipe alternativa. Não dá pra dizer que foi time misto, não, foi time reserva mesmo. Mas, ainda assim, o Atlético teve um grande desempenho, acompanhado da vitória, que era o mais importante, e pôde ainda poupar, preservar os titulares para o jogo de terça-feira, o clássico decisivo contra o Cruzeiro pela Copa do Brasil. O Atlético que abriu o placar aos 25 do primeiro tempo, Thiago Borbas, o primeiro dele com a camisa do Galo, gol de oportunismo, se aproveitou da falha da defesa do Vitória e deixou a marca dele. O Atlético ampliou no segundo tempo aos 18, gol do Renier. O zagueirão do Vitória contribuiu, mas foi uma jogadaça, uma arrancada do Renier para fazer o gol dele. E é dessa forma que ele faz as pazes com a torcida, né? É fazendo gol. O Vitória descontou no finalzinho, aos 41 com o Eric. E aí um momento de uma certa instabilidade do Atlético, mas o Galo mereceu a vitória. Poderia ter sido por um placar ainda mais elástico. O Atlético, que teve como escalação inicial uma média de 22 anos de idade. Impressionante, média baixíssima, com 4 jogadores revelados pelo Galo começando a partida e todos eles brilharam. O Gabriel Delfim foi o menos exigido, né? E pode ser acionado no jogo de terça-feira, caso não dê para o Everson. Mas grande jogo para dar moral, para dar confiança. Dessa forma, o Galo chega ainda mais forte, com mais moral para esse clássico contra o Cruzeiro.
0: Tá certo, Vinícius Andrade, 6h23 em Belo Horizonte, o Cláudio Rezende. O dever de casa foi feito, mas agora as atenções voltadas para a Copa do Brasil. Bom dia!
11: Bom dia, um abraço a você também, a todos do Tiro de Meta, edição de domingo. O Galo fez o dever de casa com um time reserva e bem jovem. Iniciou a partida de ontem com média de 22 anos de idade. Vários garotos formados nas categorias de base do clube. E o técnico Barba Domingues deixou a partida muito satisfeito, porque além dos 3 pontos... muito importante para a tabela de classificação no Campeonato Brasileiro, também descansou as principais peças neste calendário muito forte do Galo em 3 competições. Motivo desta escolha, o duelo que até aqui é o mais importante do ano, na terça-feira, de novo na Arena MRV, é o Galo contra o Cruzeiro, valendo vaga à semifinal da milionária Copa do Brasil. 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O goleiro Everson, ele vai ser reavaliado dia após dia. E, inclusive, o técnico Barba Domingues disse que não é um problema essa questão médica envolvendo paredão da massa depois do trauma no pé esquerdo. Mas deu moral ao Gabriel Delfim. Disse que todo mundo confia nele e, se precisar, ele vai dar conta do recado, assim como foi no jogo de ontem contra o Vitória da Bahia. O Galo agora, foco total nesse duelo, o mais importante da temporada até o momento. Um abraço. Valeu. Disse que todo mundo confia nele e, se precisar, ele vai dar conta do recado, assim como foi no jogo de ontem contra o Vitória da Bahia. O Galo agora, foco total

0: Bragantino 35, oitavo, Coritiba nono 34, décimo Corinthians 32, São Paulo 30, é o G11. Lá embaixo, o Inter abre a zona do rebaixamento, Vasco pelo menos por enquanto saiu da zona do rebaixamento. Inter 17º 25, o Mirassol 18º 24, Remo 23 e a Chapecoense com 14 pontos é a lanterna. 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Hoje tem clássico carioca, hein? Hoje vai ter Maracanã lotado para Flamengo e Botafogo. O Flamengo só pensa na vitória. O Fogão promete endurecer. Afinal de contas, o Flamengo quer encostar no Palmeiras. É isso, Wellington Campos. Bom dia.
1: É isso mesmo, Antônio Carlos. Muito bom dia para você, para os amigos do tiro de meta. E Flamengo e Botafogo vão jogar logo mais às 16h no Maracanã. Jogo importante do Campeonato Brasileiro. Palmeiras na frente, o Flamengo em segundo, de olho também no jogo do Atlético Paranaense com o Fluminense agora pela manhã às 11h. A gente lembra que Plata foi vendido, o Alacian foi para o Bragantino e a partir de hoje o Flamengo buscando reforços na Argentina. Botafogo pode ter a estreia de Tiquinho Soares nesta partida. Inicialmente voltam Arthur Cabral e também Danilo Santos no meio de campo. 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
0: Valeu, Wellington Campos. Agora 6h28, jogo da volta, fase semifinal da Série B do Campeonato Brasileiro. Hoje, 17h, Arena das Dunas, em Natal, o ABC recebe o Uberlândia. E o primeiro jogo deu Uberlândia, ganhou por 1-0. O time do Triângulo Mineiro joga pelo empate para chegar na final da Série D do Campeonato Brasileiro. Ele que já galgou mais um degrau, foi para a Série C. Agora são 6h29 em Belo Horizonte. Ponto final no tiro de meta deste domingo. Daqui a pouco tem mais informações do esporte dentro do Jornal da Itatiaia. E o Jornal da Itatiaia está chegando com ele, Edson Costa e Aline Neves. Um abraço do canhão.
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0: Tem prejuízo de 5,5 bilhões de reais no primeiro semestre do ano.
1: Acordo de Donald Trump para ampliar o controle sobre o petróleo da Venezuela pode influenciar a disputa eleitoral brasileira.
0: Virada cultural arrasta multidão no hipercentro de BH e continua neste domingo.
1: Moradores de mais de 1000 bairros na região metropolitana de BH podem ficar sem água neste domingo.
0: Minas Gerais registra quase 5,000 desaparecimentos nos 6 primeiros meses do ano.
1: Suspeito de matar o próprio irmão é preso na Grande BH.
0: Homem é morto a tiros e outras duas pessoas são baleadas em loja de roupa em Ibirité.
1: Corrida Itatiaia celebra hoje 10 anos de história.
0: Buscas no Nepal entram no quarto dia.
1: Cerca de 3,000 pessoas estão desaparecidas.
0: Tiroteio deixa um morto e ao menos 5 feridos na Suíça.
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1: 6:31, começa agora o Jornal da Itatiaia. 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Bom dia para você, Edson Costa.
2: Bom dia, Aline Neves.
1: Ótimo dia para você, ouvinte internauta da Itatiaia. Hoje é domingo, 30 de agosto de 2026. Na Itatiaia, a temperatura é de 20 graus.
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3: Motoristas devem ficar atentos a interdições em Belo Horizonte neste domingo. As alterações do trânsito ocorrem por causa de corridas, eventos e da programação da virada cultural. Na região Centro-Sul, a Avenida Bandeirantes, entre as praças JK e da Bandeira, fica interditada das 7 da manhã até as 2 horas da tarde para a corrida Art Run e ações da Rua Nossa. Na Pampulha, a Avenida Otacílio Negrão de Lima terá trechos interditados até a 1 da tarde para a corrida da Itatiaia. No Belvedere, a Avenida José Maria Alckmin permanece interditada entre as ruas José Negrão de Lima e Adalto Lúcio Cardoso durante o Rock Fest. No Barreiro, a Avenida Sinfrônio Brochado e a Rua Gerson Coelho continuam também bloqueadas para a programação do aniversário de 171 anos da região. Na região central, agora, as interdições relacionadas à virada cultural de BH também seguem neste domingo, com bloqueios em vias para os eventos. Repórter Laura Gorino.
4: Agora, as condições do tempo.
5: Neste domingo, Belo Horizonte terá um dia de céu claro a parcialmente nublado. A temperatura mínima foi de 17 graus e a máxima deve chegar aos 33, com umidade relativa do ar em torno de 25% à tarde. Repórter Giovana Meirelles.
2: Agora 6:33, com mais de 200 atrações espalhadas pelo Hipercentro BH. No Hipercentro de BH e 24 horas de música, arte e diversão gratuita, a virada cultural continua neste domingo.
6: Foi dada a largada à 11ª virada cultural de BH. São 24 horas, sem parar, de programação cultural de graça no Hipercentro da cidade. Para se ter ideia, até às 7 da noite deste domingo, mais de 200 atrações, incluindo música, teatro, dança, circo e arte urbana, vão tomar os 13 palcos espalhados pela capital, como na Praça da Estação, Guaicurus e Afonso Pena. No sábado, a atração destaque foi o show do cantor Alceu Valença, mas teve quem saiu com a programação em mãos para aproveitar a festa ao máximo.
7: Qual que é seu nome completo?
8: Rogério Alves.
7: É daqui de BH mesmo, Rogério?
8: BH.
7: Já veio na virada cultural alguma vez? Como é que é a sua história com a virada?
8: Primeira vez, conhecendo.
7: Achando o quê já?
8: Muito legal, gostando muito.
7: Tem algum show específico, alguma coisa, ou você veio mesmo pra aproveitar tudo?
8: Cobra Coral no Parque Municipal.
7: Como é que tá a segurança? Como é que tá o esquema todo aí de sanitários? Como é que tá isso tudo?
8: Tá tudo legal.
7: Seu nome completo, moça, fala pra mim.
9: Kátia Regina de Sá.
7: Kátia, é daqui de Belo Horizonte mesmo?
9: Sou daqui.
7: É viradeira cultural? Já vem há muito tempo ou não?
9: Já vim, acho que é essa a 4ª edição que eu venho.
7: Não é viradeira?
9: Sou.
7: E o que você mais gosta, o que te motiva voltar sempre para a virada?
9: Eu acho que o mais bacana é a diversidade. Tem palco pra tudo quanto é gosto, né? Todos os estilos. Então, o que me motiva é ver a cidade assim, animada. Eu acho que Belo Horizonte tem que investir em mais eventos assim, de cultura.
7: Cultura e de graça, né?
9: Isso, de graça.
7: Seu nome completo?
10: Mauro Fernandes.
7: Mora aqui em Belo Horizonte mesmo?
10: Belo Horizonte.
7: É viradeiro também?
10: Vim na primeira virada cultural. Vim na primeira virada, depois frequentei mais umas duas, com essa 4ª ou 5ª virada cultural.
7: O que mudou da primeira para até agora? Você acha que teve uma melhora? Como é que tá?
10: Divulgação, né? A primeira foi pouco divulgada, inclusive funcionou no domingo no atual Mercado Novo, não tinha nada do que tem no Mercado Novo, né? E agora tá só ampliando, né? Os espaços, né? Eu acho que é um evento muito interessante de ocupação da cidade à noite, né? Com a diversidade de apresentações.
7: Seu nome completo?
11: Mariana Ash Fernandes.
7: Mariana, vê algum show específico ou não? Tá passeando mesmo, se divertindo em meia cultura?
11: Tô mais passeando, mas eu queria ver o samba da meia-noite. Vou ver DJ Aquila, talvez Alceu Valença e Banquete Coletivo.
7: Já vem com cronograma.
0: Vim com cronograma.
6: Durante o evento, bares, restaurantes e lanchonetes participam do viradão gastronômico. Os estabelecimentos vão vender pratos especiais com preço máximo de R$30. E vale lembrar que aos domingos, os ônibus funcionam com tarifa zero em BH. Repórter Alice Brito.
12: 6h36 e as barracas de alimentação da tradicional Feira Hippie têm programação especial durante a virada cultural.
13: Pela primeira vez, a Feira Hippie terá funcionamento especial durante a virada cultural de Belo Horizonte. Os três setores de alimentação vão funcionar até às 7 horas da noite, acompanhando o período da programação cultural. Os espaços de alimentação estão localizados nos seguintes trechos: Rua Espírito Santo, Avenida Álvares Cabral e Avenida Afonso Pena com a Rua Carandaí. A mudança é exclusiva para as barracas de alimentação. Os demais setores da feira de artesanato, decoração, utensílios domésticos e produtos diversos funcionarão normalmente hoje das 8 da manhã às 2 horas da tarde. A iniciativa permitirá que o público que estiver no centro tenha acesso às opções gastronômicas da Feira da Afonso Pena. Para Itatiaia, Vitor Brandão.
2: Agora 6h37 e a virada cultural altera o trânsito de Belo Horizonte, especialmente no hipercentro.
14: Quem vai passar pelo centro de Belo Horizonte neste domingo precisa ficar atento às mudanças no trânsito por conta da virada cultural. O evento começou na noite de sábado e segue até às 7 da noite deste domingo, com atrações espalhadas por ruas, praças e espaços culturais da região central. Durante a programação, o hipercentro concentra as principais interdições. Há bloqueios em trechos da Rua da Bahia e das avenidas Afonso Pena e Andradas, por exemplo. O assessor da Diretoria de Operações da BH Trans, Leandro Martins de Moraes, orienta quem precisa passar pela região.
15: Para quem vai circular pela cidade e passar nas proximidades do evento, é importante destacar que estarão sinalizadas as rotas de desvios que serão controladas pelos agentes da BH Trans e da Unidade Integrada de Trânsito. As principais intervenções no trânsito para a virada cultural ocorrerão na região das praças da Estação, Rui Barbosa, da Praça Fuad Noman, próximo ao Parque Municipal, no Viaduto Santa Teresa e nas avenidas Afonso Pena, Amazona, Avenida dos Andradas e nas ruas da Bahia e dos Guaicurus. A região mais afetada será o hipercentro, ali nas proximidades ali da antiga escola de engenharia.
14: As intervenções também estão disponíveis em aplicativos como Waze e Google Maps para que os motoristas possam buscar rotas alternativas. Já para quem vai aproveitar a programação da virada neste domingo, a recomendação é priorizar o transporte coletivo. Lembrando que os ônibus municipais têm tarifa zero durante todo o dia.
15: Para aqueles que vão participar do evento, a orientação é utilizar o transporte coletivo, o metrô, o táxi ou os aplicativos de transporte no deslocamento.
14: Já para quem optar por táxi, os pontos já existentes na região central podem ser utilizados. No caso dos veículos de aplicativo, a orientação é fazer o embarque e o desembarque fora dos trechos interditados.
15: Para aqueles que vão utilizar o sistema de táxi, os participantes poderão usar os pontos já existentes na região. Aqueles que vão utilizar os veículos de aplicativo, realize o embarque e o desembarque nas vias adjacentes às áreas com interdições de trânsito, como a Avenida Augusto de Lima, a Professor Alfredo Balena, enfim, locais aonde as vias estão liberadas, facilitando assim o acesso dos veículos.
14: Repórter Isabel.
12: Agora 6h37, tudo pronto para a 10ª edição da Corrida Itatiaia. Milhares de participantes são esperados no evento que ocorre na Praça Nova da Pampulha e o time da Itatiaia já está por lá. Então vamos acionar o repórter Kleber Ribeiro, que traz os detalhes. Ô Kleber, como é que tá o movimento por aí? Bom dia para você.
16: Pois é, Aline, a turma tá chegando, viu? Bom dia pra você, pra quem nos acompanha, já tem muita gente aqui, né, pessoal? Fazendo aquele aquecimento, aquele alongamento, porque daqui a pouco, por volta de 7h15, já vai começar, então, a primeira corrida. 10 anos da Corrida Itatiaia, né, pessoal? Que começou lá em 2017, eu tive o privilégio de participar e hoje estou aqui, né, comemorando também esses 10 anos da nossa corrida, que leva aí muita inclusão, também saúde, né, bem-estar. ar para todo mundo. Por aqui, todos os estandes montados na Praça Nova da Pampulha, né? A turma tá chegando e a gente vai conversar aqui com o ouvinte da Itatiaia, vai correr também, Mutum, por gentileza. Ele, Aline, fez questão de vir com a primeira camisa da corrida Itatiaia, o Mutum lá do Barreiro. Ô Mutum, conta pra gente, como é que tá a movimentação aqui? Você vai correr quantos quilômetros hoje? Bom dia.
0: Hoje eu vim só para bater palma, pessoal. Eu não vim para correr, mas curiosamente eu trouxe a número 1, né? Porque eu sou chamado de Itatiaia maníaco, né? 24 horas por dia.
16: A primeira camisa da corrida Itatiaia.
0: Tá aqui, ó.
16: Ok, muito obrigado. Então é isso, pessoal. Vamos passar a nossa programação aqui. Pedir o nosso DJ Rodrigo Piu Piu para mostrar as imagens aqui para quem tá no YouTube. Olha só, por volta de 7 horas, então, né? Vão começar aqui todos os trabalhos. O alongamento, né? Com os profissionais especializados às 7:05. A largada, então, do percurso de 15 quilômetros e 10 quilômetros vai ocorrer, viu, Aline? Às 7:15. Então, depois a largada do percurso de 5 quilômetros, aí por volta de 8:05. E o show ao vivo, né? Toda a programação a partir de 9 horas. E a gente fala aqui da corrida Itatiaia. Volto contigo.
2: Ok, Clever Ribeiro, direto da Pampulha. Nas próximas horas, então, começam as largadas dos 10 anos da corrida Itatiaia. Agora 6 horas e 42 minutos. Daqui a pouco você acompanha. Mais de 1000 bairros da Grande BH podem ficar sem água a partir deste domingo.
12: E ainda nesta edição, pediatras emitem alerta sobre o uso de canetas emagrecedoras por crianças e adolescentes.
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12: 6h43. Moradores de mais de 1000 bairros de Belo Horizonte, região metropolitana, vão ficar sem água entre hoje e a próxima terça-feira.
2: Neste domingo, a Copasa vai executar obras para melhorias no sistema de abastecimento de Pedro Leopoldo. Os serviços envolvem o desligamento da linha de distribuição Igarapé em Brumadinho e obras de drenagem urbana em Contagem com remanejamento de adutoras.
12: Em Brumadinho, a CEMIG vai realizar as intervenções necessárias para o desligamento da linha de distribuição Igarapé. Em Contagem, a CEINFRA executa o alargamento do canal de drenagem da Avenida General Davi Sarnoff.
2: A lista com todos os bairros que podem ficar sem água você encontra em itatiaia.com.br.
12: Agora 6 horas 44 minutos. Minas Gerais registra quase 5000 desaparecimentos nos 6 primeiros meses do ano. E neste Dia Internacional da Pessoa Desaparecida, é importante se lembrar de um dos maiores mitos sobre o tema, o de que é necessário esperar 24 horas para informar as autoridades policiais do sumiço de alguém.
19: O desaparecimento de uma pessoa representa muito mais do que a ausência física. Para as famílias, a falta de informações pode significar anos de espera, dúvidas e sofrimento. No Brasil, o desaparecimento de uma pessoa deve ser comunicado às autoridades o mais rápido possível. A ideia de que é necessário esperar 24 horas para registrar um desaparecimento é um mito. A comunicação imediata contribui muito com a localização da pessoa. Conforme dados do Sistema Nacional de Informações de Segurança Pública, entre janeiro e junho desse ano foram registrados mais de 43 mil desaparecimentos no país. só em Minas Gerais foram 4.864 desaparecidos. Neste dia 30 de agosto, data em que se celebra o Dia Internacional da Pessoa Desaparecida, é uma oportunidade para lembrar que cada pessoa desaparecida representa uma história que precisa ser conhecida e uma família que merece resposta. Conforme o delegado da Polícia Civil, Matheus Kubut, chefe da Divisão Especializada de Referência à Pessoa Desaparecida de Belo Horizonte, pessoas podem desaparecer por diferentes motivos, tornando fundamental a atuação rápida das autoridades e a participação da sociedade na busca por informações.
20: A questão do desaparecimento, ela envolve diferentes circunstâncias, né? Cerca de 95% das causas envolve desaparecimento voluntário, que é aquele desaparecimento em que a pessoa opta por sair de casa e não revelar o seu paradeiro, seja por diversas circunstâncias. Se a gente pegar os dados estatísticos, nós temos que 65% das pessoas desaparecidas, elas são do sexo masculino. Mas, quando se trata da faixa etária da adolescência, de 12 a 18, 17 anos, essa proporção inverte, né? 65% são meninas. Nessa idade em que o adolescente, ele quer experimentar situações novas, a orientação é que não existe esse negócio que o pai está invadindo a privacidade do adolescente. O pai, ele tem que saber a rede de contatos do adolescente, com quem ele convive, onde que ele está frequentando, o que que ele está acessando na internet. Já ocorreram diversas vezes de adolescente conhecer uma pessoa, um namorado, nas redes sociais, fugir de casa e acabar ali sendo cooptada, né, por uma exploração sexual, por um tráfico de pessoas, ou mesmo cooptada ali para entrar nesse meio da criminalidade.
19: Acontece de vocês chegarem a ter pessoa e ela fala, não, eu quero continuar desaparecida, isso é comum? E como funciona quando é assim?
20: E a pessoa, ela tem todo o direito ali de não querer ser encontrada, né? Ou querer se afastar do contato, do convívio, de amigos e de parentes. Existem sim casos em que acabamos localizando essa pessoa e essa pessoa fala, não, eu não quero manter contato com a minha família, estou tendo problemas com ele. Inclusive, tem diversos casos que a gente depara aqui diariamente de pessoas que saem de casa simplesmente para morar na rua. Cerca de 50% ali dos desaparecimentos voluntários, eles estão relacionados ali ao uso de bebidas alcoólicas e mais de 40% ao consumo de drogas ilícitas.
19: O Brasil conta com um banco genético que é utilizado para tentar identificar pessoas desaparecidas e corpos sem identificação. A estratégia é comparar o material genético fornecido pelos familiares com perfis armazenados no Banco Nacional de Perfis Genéticos. Repórter Amanda Antunes.
2: 6h48. Daqui a pouco você acompanha aqui no Jornal da Itatiaia. Suspeito de matar o próprio irmão é preso na Grande BH.
21: Produtos brasileiros como carnes, ovos e mel estão proibidos de entrar na União Europeia a partir desta semana.
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2: De volta agora às 6h50. Homem é morto a tiros e outras duas pessoas são baleadas em loja de roupa em Ibirité, na Grande BH.
14: A Polícia Civil deve investigar a morte do homem identificado como Marcelo Henrique Rodrigues Barbosa, de 29 anos, morto a tiros dentro da própria loja de roupas no bairro Morada da Serra, em Ibirité, na região metropolitana de Belo Horizonte. O crime aconteceu na tarde desse sábado, na Avenida Minas Gerais. Marcelo estava na porta do estabelecimento conversando com a tia e o marido dela, quando o homem se aproximou e fez vários disparos. De acordo com as informações da Polícia Militar, as imagens do crime e os relatos das testemunhas indicam que Marcelo era o alvo do atirador. A vítima já tinha passagens pela polícia, como explica o Sargento Araújo, da Polícia Militar.
1: Então, estávamos durante o patrulhamento, no nosso turno de serviço, aportou ao 190, por volta aí de 12h40, 12h45, uma chamada de homicídio, ocorrido na Avenida Minas Gerais, no bairro Morada da Serra, Ibirité. Chegamos no local, deparamos com um cidadão caído, em decúbito ventral, dentro do decúbito dorsal, dentro do estabelecimento comercial que ele é o proprietário. E conversas com testemunhas e as próprias imagens do fato, ficou constatado que a vítima de homicídio estava na porta do estabelecimento, juntamente com dois familiares, a tia e o senhor casado com a tia dele, conversando sobre assuntos diversos, quando repentinamente um cidadão magro, alto, moreno claro, ele se aproximou, sacou uma arma de fogo e atirou em direção à vítima do homicídio. Por estarem muito próximos, as duas pessoas que estavam lá foram atingidas também, mas a intenção do autor, até pelo próprio relato das vítimas que foram socorridas, era de atingir exclusivamente o proprietário do imóvel.
14: E sobre a vítima, né, que morreu, ele tem algum envolvimento, tem alguma suspeita? O que pode ter causado esse crime?
1: Então, ele tem passagens por tráfico ilícito de entorpecentes na região e populares lá da região, né, disseram para nós de forma informal que atualmente ele não trabalhava na mercância de entorpecente, mas que ele trabalhava na contabilidade do lucro pelo envolvimento pelo crime de tráfico de drogas.
14: Até o momento, nenhum suspeito foi preso. Repórter Isabela Gouveia.
3: 6h52, Polícia Civil investiga o homem suspeito de matar o próprio irmão após sessão de tortura em Ribeirão das Neves, na região metropolitana de Belo Horizonte.
6: Um homem foi preso em Ribeirão das Neves, na Grande BH. Ele é suspeito de matar o próprio irmão com requintes de crueldade. A sessão de tortura foi filmada, as imagens vazaram e viralizaram em grupos de mensagens de moradores da região. Os vídeos foram encaminhados à polícia, que realizou uma mega operação e prendeu o suspeito em casa.
4: Polícia, sai! Polícia! Vem! Vem cá, vem cá! Parada aí!
5: Vira, vira! Deita no chão, deita no chão! Deita no chão!
6: Mas antes disso, o suspeito tentou enganar a polícia. No dia 2 de agosto, ele acionou as forças de segurança para notificar a morte do irmão. Para os militares, ele contou que havia encontrado o irmão já sem vida dentro da casa em que eles moravam. Ao ser questionado quanto aos sinais de violência no corpo da vítima, o homem disse que o irmão era viciado em bebidas e, por isso, sempre caía na rua e se envolvia em brigas. Contudo, ocorreu uma reviravolta no caso. O suspeito, dias antes da vítima morrer, fez vários vídeos torturando o irmão. Num dos vídeos, a vítima encurralada e deitada ao chão grita. E o suspeito avisa que ela vai passar por horas de tortura.
4: É, eu gosto é assim. É pagando de vítima. Vai, vai, me enfrentando. Tá achando que tá bom? Foi tortura aqui até o final.
6: As marcas da violência no corpo da vítima eram compatíveis com as agressões registradas em vídeo. A partir de agora, a polícia vai investigar o que motivou o crime. Repórter Alice Brito.
2: 6h54, homem é morto pela polícia na Grande BH. As informações com Laura Gorino.
7: Um homem identificado como Vitor Gonçalves dos Santos morreu após ser baleado por policiais militares em Betim. Segundo o boletim de ocorrência, ele era procurado desde o dia 22 de agosto, quando teria atirado contra militares nas proximidades do Morro do Papagaio, em BH. Durante as buscas, equipes de inteligência da Polícia Militar identificaram o endereço onde Vitor estaria escondido em Betim. No imóvel, os policiais encontraram um homem armado com uma pistola. Segundo o registro, ele não teria obedecido às ordens para largar a arma. Vitor apontou a pistola para um sargento que fez 4 disparos. Um cabo que participava da ação efetuou outros 3 tiros. O homem foi atingido e socorrido ao Hospital Municipal de Contagem, mas morreu após receber atendimento médico. Repórter Laura Gorino.
0: Agora é 5 para 7. A seguir, bares e restaurantes celebram a retomada do crescimento das vendas em Minas.
8: E Supremo Tribunal Federal amplia a isenção de impostos na compra de carros para autistas.
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0: R$6,57. Após período de queda, bares e restaurantes recuperam as vendas em Minas Gerais. Da redação do Diário do Comércio, o repórter Leonardo Moraes tem os detalhes. Bom dia, Léo.
11: Bom dia. As vendas em bares e restaurantes de Minas Gerais registraram alta de quase 10% em julho. O resultado supera o recuo de 2,2% verificado no mesmo período comparativo anterior, de acordo com o índice Abrazel Stone. O avanço é expressivo também na comparação direta com junho, mês que fechou o primeiro semestre com uma expansão mais modesta, de apenas 0,9%. A alta nas vendas em julho foi impulsionada pelas transmissões dos jogos da Copa do Mundo e pela presença de um fim de semana a mais no calendário, fator que estimulou o fluxo de consumidores nos estabelecimentos. Na capital, o setor sentiu os reflexos dessa movimentação. Proprietários de estabelecimentos em BH relatam que o fluxo de clientes aumentou, principalmente nas datas das partidas da seleção brasileira. No entanto, o desempenho geral do período ficou ligeiramente abaixo das expectativas iniciais de alguns empresários. Análise detalhada do assunto você confere em diariodocomércio.com.br. Para Itatiaia, Leonardo Moraes.
2: Agora 6:58, o metrô de Belo Horizonte vai ter alterações na operação durante esta semana devido à continuidade das obras de implantação de infraestrutura na linha 1.
0: Durante o período, os passageiros terão que enfrentar intervalos maiores entre os trens em determinados horários. Hoje, o intervalo entre os trens será de 18 minutos durante todo o dia.
2: Nas estações Santa Efigênia, Santa Teresa e Nova Suíça, os trens vão circular por única via. Por isso, os passageiros devem verificar a direção da composição antes de entrar no trem.
0: Entre amanhã, segunda-feira, até a sexta-feira, o intervalo entre os trens será de 18 minutos após as 8 horas da noite.
2: No período, as estações Carlos Prates e Calafate vão ter circulação dos trens por apenas uma via. Os usuários deverão conferir o sentido da composição antes do embarque. Então, reforçando o alerta, antes que você vá pegar o trem, pegar o metrô nesta manhã de domingo, o intervalo entre os trens vai ser de 18 minutos durante todo o dia. Portanto, planeje a sua saída de casa e chegue na hora certa na estação.

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1: Correios tem prejuízo de 5,5 bilhões de reais no primeiro semestre do ano.
2: Acordo de Donald Trump para ampliar o controle sobre o petróleo da Venezuela pode influenciar a disputa eleitoral brasileira.
1: Supremo Tribunal Federal amplia isenção de impostos na compra de carro para autistas.
2: Pediatras emitem alerta sobre o uso de canetas emagrecedoras por crianças e adolescentes.
1: Produtos brasileiros, como carnes, ovos e mel, estão proibidos de entrar na União Europeia a partir desta semana.
2: Corrida Itatiaia celebra hoje 10 anos de história.
1: Buscas no Nepal entram no quarto dia.
2: Cerca de 3 mil pessoas estão desaparecidas.
1: Tiroteio deixa um morto e ao menos 5 feridos na Suíça.
2: Com reservas, Cruzeiro perde para o Vasco pelo Brasileirão.
1: Já o Atlético venceu Vitória antes pelo Campeonato Brasileiro.
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1: Bom dia, agora 7:02, Jornal da Itatiaia de domingo, hoje 30 de agosto de 2026. A apresentação é de Aline Neves e Edson Costa.
2: Muito bom dia para você que está com a gente. Estamos ao vivo também no YouTube, no site, no aplicativo da Itatiaia, na Alexa, na TV a cabo e no canal 957 da Parabólica Digital.
1: A partir de agora, toda a rede Itasat reunida para trazer os principais destaques de Minas, do Brasil e do mundo.
3: Agora, as condições do tempo.
4: Minas Gerais tem um domingo de céu parcialmente nublado no Jequitinhonha, Mucuri, Rio Doce e Zona da Mata. Demais regiões, céu claro a parcialmente nublado. Névoa seca no norte, noroeste e Triângulo Mineiro, Alto Paranaíba. A temperatura mínima será de 10 graus no sul do estado e pode chegar aos 39 graus no norte de Minas Gerais. Já Belo Horizonte terá um domingo de céu claro a parcialmente nublado. A temperatura mínima foi de 17 graus e a máxima deve chegar aos 33, com umidade relativa do ar em torno de 25% durante a tarde. Repórter Giovana Meirelles.
2: 7:03. Os Correios registraram prejuízo líquido de 5,55 bilhões de reais no primeiro semestre de 2026. O resultado reflete uma alta de mais de 30% sobre o resultado negativo de 4,25 bilhões de reais registrado no mesmo período de 2025.
1: No segundo trimestre, o prejuízo líquido foi de quase 2,4 bilhões de reais. Queda de 5,5% em relação ao prejuízo de quase 2,55 bilhões de reais registrado no mesmo período de 2025.
2: Na comparação com o primeiro trimestre de 2026, quando o prejuízo foi de 3,15 bilhões, houve uma redução de quase 24,5%.
1: A receita líquida de vendas e serviços somou 4 bilhões no segundo trimestre, queda de 5,4% se comparado aos 4,2 bilhões registrados um ano antes. No entanto, em comparação com o primeiro trimestre de 2026, a receita cresceu quase 4%.
2: Em nota, a empresa aponta que os resultados ocorrem em meio à implementação de um plano de reestruturação que inclui revisão de despesas e contratos, reorganização da companhia, aumento da eficiência operacional e medidas para ampliar a geração de receitas.
1: Agora, 7:04, o acordo anunciado pelo presidente dos Estados Unidos, Donald Trump, para ampliar o controle americano sobre reservas de petróleo da Venezuela pode influenciar a disputa eleitoral brasileira. O tema envolve soberania, relação com os Estados Unidos e também pode ter impacto econômico.
5: O presidente americano Donald Trump anunciou um acordo que dá aos Estados Unidos controle majoritário sobre mais de 65 bilhões de barris de petróleo da Venezuela. Anúncio que ocorre meses depois da retirada de Nicolás Maduro do poder através de uma operação coordenada pelo Serviço Secreto dos Estados Unidos e também em meio a uma tentativa de Washington de ampliar a produção e o fluxo de petróleo venezuelano. Mas a movimentação também pode repercutir na eleição brasileira. Isso porque os dois principais candidatos à presidência têm disputado narrativa com relação à presença dos Estados Unidos na América do Sul e à interferência do governo norte-americano nas eleições e também na economia brasileira. O presidente Lula, que disputa a reeleição, tem colocado o tema de soberania nacional e autonomia do Brasil diante dos Estados Unidos entre os principais eixos de campanha. Já o segundo melhor colocado nas pesquisas, Flávio Bolsonaro, do PL, mantém uma relação política próxima a Donald Trump, defendeu a aplicação, por exemplo, da Lei Magnitsky dos Estados Unidos contra autoridades brasileiras e também precisou se defender quando os Estados Unidos aplicou tarifas sobre os produtos brasileiros. Isso porque ele defende uma aproximação com os interesses dos Estados Unidos. Mas a disputa sobre como o Brasil deve se posicionar diante de Washington já faz parte da campanha desses dois candidatos. Para o cientista político Elias Tavares, esse acordo anunciado por Trump pode reforçar essas duas narrativas.
6: Lula, por exemplo, tende a ter mais espaço para trabalhar o discurso da soberania nacional, da autonomia da América Latina e de política externa brasileira que não seja automaticamente alinhada aos Estados Unidos. Já a candidatura de Flávio Bolsonaro e setores mais identificados com Donald Trump podem fazer a leitura oposta, apresentar o movimento americano como uma demonstração de força, pragmatismo econômico e de reorganização de um país que passou muitos anos sob um regime autoritário e uma economia muito deteriorada.
5: Mas a disputa pode ir além da política externa. Isso porque a Venezuela tem as maiores reservas conhecidas de petróleo do mundo, embora produza hoje muito abaixo do seu potencial. A expectativa de aumento da produção, portanto, pode mexer com a oferta internacional da commodity, embora especialistas apontem que os efeitos sobre os preços não devem ser imediatos. Para o cientista político Elias Tavares, é quando a geopolítica chega ao bolso que o assunto pode ganhar peso na política nacional.
6: Política externa dificilmente decide uma eleição sozinho. Esse assunto ganha força eleitoral quando consegue chegar ao bolso. E se essa reorganização do mercado venezuelano tiver algum impacto no preço internacional do petróleo, nos combustíveis e na economia brasileira, aí o tema deixa de ser uma discussão distante de geopolítica e passa a fazer parte da vida cotidiana.
5: O Brasil, que também é um grande produtor de petróleo, que recentemente anunciou a descoberta de novas fontes da commodity na região norte do Brasil, ainda não se manifestou a respeito da decisão do governo dos Estados Unidos. De Brasília.
2: 7:08.
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2: Mesmo o Partido dos Trabalhadores avaliando uma advertência prefeita de Frei Gaspar, o candidato ao governo de Minas Gerais, Cleitinho Azevedo, se encontra com a prefeita do PT e agradece o apoio.
7: O candidato ao governo de Minas pelo Republicanos, Cleitinho Azevedo, terá hoje agendas em várias cidades do interior de Minas. O senador começa o dia na Feira Livre do Mercado Municipal de Buritizeiro. Depois vai para Pirapora, onde também participa de uma Feira Livre no Mercado Municipal. À tarde passa por Coração de Jesus, Brasília de Minas e São Francisco. Ontem, Cleitinho também passou por diversas cidades, como Teófilo Otoni, Frei Gaspar, Itambacuri e Mirabela. Em Frei Gaspar, o senador participou de um ato com a prefeita Jaqueline Nascimento, do PT, que declarou apoio a ele. Cleitinho agradeceu a Jaqueline e disse que a política tem que ser construída dessa forma.
8: Aqui com a Jaqueline aqui, é uma honra para mim estar aqui hoje, Frei Gaspar. Eu tô aqui, eu fiz questão de vir aqui para te dar um abraço, porque eu acho que a política, a gente tem que fazer isso, dar exemplo, é de pacificar. Você hoje está no partido PT, eu estou no partido Republicanos. A gente sabe que o maior partido nosso, Jaqueline, é quem?
9: O povo.
8: É o povo. É o povo. Então você pode ter certeza que eu vou te honrar sempre. Eu vou sempre honrar essa confiança sua, esse apoio seu. E a gente vai fazer muito pro Frei Gaspar, por Minas Gerais, pelo Vale de Pionha, pelo Vale do Mucuri, porque o meu coração é para tudo.
7: Jaqueline declarou apoio a Cleitinho no dia 19 de agosto. A dissidência se tornou assunto polêmico no PT estadual, que avaliava uma advertência ou outra penalidade à prefeita de Frei Gaspar. Até o momento, nenhuma decisão foi tomada. Repórter Nuno Krause.
1: Agora 7:10, daqui a pouco, Corrida Itatiaia, movimenta a Praça Nova da Pampulha em edição especial de 10 anos.
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2: PSDB. 7:13, manhã movimentada na Praça Nova da Pampulha, em Belo Horizonte, com a chegada dos participantes para a 10ª edição da Corrida Itatiaia. O repórter Cléver Ribeiro está ao vivo e tem os detalhes. Ô Cléver, já tem gente em busca da medalha por aí?
18: Tem sim, viu, Aline? Inclusive, a corrida já vai começar daqui a pouco, viu? 10 e 15 quilômetros, a largada, né? Vai acontecer aí por volta de 7:15. E neste momento, né? Já ocorre também o aquecimento, todo mundo alongando, aquecendo ali com os profissionais da Unimed BH, que inclusive apresenta a nossa corrida de 10 anos, né? Quando a Itatiaia chama Minas, corre junto. A gente vai falar aqui também, pessoal, com um projeto muito legal de inclusão da corrida, né? O Instituto Corre Pra Ver, o projeto Corre Pra Ver, que vai dar uma força aí, né? Pro pessoal que é deficiente visual, então todo mundo que é deficiente visual vai poder correr aqui na Corrida Itatiaia. A gente tá aqui com o Anderson Coelho, que é o idealizador, um dos idealizadores desse projeto. Anderson, conta pra gente como é que funciona então toda essa ação de vocês. Muito bom dia.
19: Bom dia para todos da Rádio Itatiaia, é um prazer muito grande estar falando com vocês, né? Eu que sou um fanático pela Itatiaia, a Fernanda tá do meu lado também, é maluca ali pelo Rios Neto, pelo Caixa, e a gente nem acredita que tá aqui através do Instituto Corre Pra Ver, que proporcionou a gente conhecer várias pessoas, né? O Wagner tá aqui do meu lado, é um cara que se disponibilizou para seguir do projeto, e hoje é ele que vai ser os meus olhos aqui dentro desse evento.
18: E você vai correr quantos quilômetros aí?
19: Então, se o Wagner deixar, né, eu vou correr os 5. E o projeto começou, né, foi na pandemia, através aí de uma necessidade, né, que eu tinha de ter guias para poder correr comigo. Então a gente pensou, né, em pessoas que enxergam para poder estar fazendo a prática da corrida ou caminhada, né, não só comigo, mas com várias outras pessoas. Então juntou eu com a Flávia Mussi, Raquel Pena, Guilherme Zica e Lilia Haas. E hoje a gente tem uma família, né? O Wagner, o Hudson, que vai correr com a Fernanda aqui do lado, junto com uma galera de quase 200 pessoas que estão pelas ruas de Belo Horizonte. E eu queria aproveitar para pedir você que está escutando, né? A Rádio Tatiaia tem uma audiência muito grande, para acessar o Instagram do projeto, para poder fazer como o Wagner e o Hudson fez, né? @corre.praver. Venha conhecer essa família e fazer parte também.
18: Ok, muito obrigado, Anderson Coelho. Nosso querido Vinícius de Castro já tá ali no palco ali, dando bom dia para todo mundo, e vai começar daqui a pouco, viu, Edson Costa? Volto com você no estúdio quando o Itatiaia chama. Minas corre junto, é a corrida Itatiaia 10 anos.
1: Valeu, Cleve, muito obrigado, galera já animada e começando aí as partidas dessa corrida especial de 10 anos da corrida Itatiaia. Agora são 7:16, as já conhecidas canetas emagrecedoras têm alcançado agora um novo público, as crianças. Porém, a Sociedade Brasileira de Pediatria alerta que a utilização sem indicação e acompanhamento médico pode trazer riscos à saúde, como déficit de crescimento, problemas no pâncreas e impactos para a autoimagem de crianças e adolescentes.
20: O uso de canetas emagrecedoras por crianças e adolescentes sem indicação médica pode trazer riscos à saúde e até desencadear transtornos alimentares. O alerta é da Sociedade Brasileira de Pediatria, que orienta que esses medicamentos sejam usados apenas em situações específicas e com acompanhamento profissional. A médica pediatra doutora Cíntia Fiuza explica.
21: Então, esses medicamentos, eles podem causar vários efeitos gastrointestinais, por exemplo, náusea, vômito, diarreia e constipação, que é a prisão de ventre. Em crianças e em adolescentes, a gente tem que ter uma preocupação adicional, que é uma redução exagerada do apetite. Também pode levar à perda de massa muscular, desidratação, além de comprometer o crescimento e o desenvolvimento. Temos também que ficar atentos a efeitos mais graves, embora menos frequentes, como, por exemplo, a pancreatite, que é uma inflamação do pâncreas, a hipoglicemia, que é uma redução muito rápida da glicemia, e problemas na vesícula biliar.
20: Em quais situações uma caneta ela pode ser indicada para uma criança, para um adolescente? O que é que o médico tem que ficar atento para prescrever isso para essa pessoa?
21: Existem situações bem específicas para os pacientes pediátricos, principalmente aqueles que têm obesidade ou têm diabetes tipo 2, que é aquela adquirida, que a criança não nasce com ela. Atualmente, a nota da Sociedade Brasileira de Pediatria cita 3 medicamentos aprovados para os pacientes pediátricos: a liraglutida, a semaglutida e a tirzepatida. Mas cada uma tem uma indicação e uma faixa etária específica. É importante também a gente saber que mesmo quando o paciente tem obesidade ou diabetes, a prescrição ela não é automática. O médico precisa avaliar a gravidade da doença, precisa ver se tem outras doenças associadas, se já usou medicamentos e esses medicamentos não foram eficazes, os riscos, os benefícios e principalmente a possibilidade de um acompanhamento adequado.
20: O uso desses medicamentos para emagrecer, para modificar a aparência, pode afetar a saúde mental dessas crianças e adolescentes? Conta pra gente quais podem ser as consequências disso.
21: Sim, com certeza. Porque a adolescência é justamente a fase em que a pessoa ela tá construindo a identidade, a autoestima e a relação com o próprio corpo. Então, quando o adolescente chega dizendo, eu preciso emagrecer, a pergunta não deve ser apenas quanto você pesa. A gente precisa perguntar, por que que você quer emagrecer? Quantos quilos você quer perder? Quem diz que você precisa emagrecer? E o que você espera que aconteça depois? Porque às vezes o problema não é o peso, o problema é na percepção que aquele adolescente tem do próprio corpo, principalmente pela pressão que tem nas redes sociais. E o uso inadequado pode inclusive contribuir para transtornos mentais, como a ansiedade, a depressão, transtornos alimentares e transtornos relacionados à própria imagem corporal.
20: com a popularização dessas medicações nas redes sociais, o que que os pais devem observar antes de permitir que o adolescente utilize esse tipo de medicamento, talvez até antes de levar ao médico também?
21: Os pais não devem tomar essa decisão com base no que eles viram na rede social ou na experiência de uma outra pessoa. Primeiro, é preciso saber se realmente existe uma indicação médica para o filho dele, além de fazer uma avaliação individualizada. Um ponto fundamental é a procedência do medicamento. A Sociedade Brasileira de Pediatria contraindica produtos sem registro sanitário ou sem procedência, incluindo as preparações clandestinas, as manipuladas ou as importadas sem o registro da Anvisa. Nesses casos, não existe nenhuma segurança de que o produto tenha a composição, a concentração, a qualidade e as condições de armazenamento adequadas.
2: Repórter Laura Gorino.
3: 7:20 A seguir aqui no Jornal da Itatiaia, Supremo Tribunal Federal amplia isenção de impostos na compra de carros para autistas.
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0: volta agora às 7h23. Com descontos de até 35%, pessoas com deficiência têm um facilitador na hora de comprar carro novo.
1: Pessoas com deficiência podem ter isenção de impostos na compra de veículos em Minas Gerais, com descontos de até 35% no valor do carro. Mas, para conseguir o benefício, é preciso se atentar às regras e apresentar um laudo de comprovação da doença. O diretor de Informações Econômico-Fiscais da Secretaria Estadual de Fazenda, Ricardo Alves, explica como funciona o processo.
2: Bom, o PCD, né, ele tem a isenção no âmbito federal do IPI e no âmbito estadual o ICMS, né, e o IPVA. Dependendo, né, do valor do modelo e do veículo, ele varia entre 30, 35, chega até 35%, mas na prática em torno de 30% do valor de tabela do veículo zero.
1: E como que funciona para a pessoa dar entrada no pedido dessa isenção, né? O que que ela precisa procurar, né? Como que funciona?
2: O processo, ele é todo eletrônico, né? Basta o candidato, né, se habilitar, acessar o site da Secretaria de Fazenda, na aba de atendimento, serviços, e lá em veículos ele vai ter a aba, né, de isenção de veículos PCD. Ele tem duas categorias, o condutor e o não condutor. O condutor basta, né, ele ter a carteira especial, né, com a deficiência, né, gravada na carteira. O não condutor, aí não, ele tem que ter, né, o laudo, né, ele tem que ter um laudo médico, com um médico credenciado pelo SUS, e o restante é documentação básica, documentação pessoal. Basicamente, né, o que ele tem que providenciar é o laudo médico.
1: É para todas as doenças mesmo? Tem uma lista específica, né, de doenças que entram nessa questão do PCD, da isenção do imposto?
2: Sim, para quem possui capacidade parcial, total de dirigir, apresentando de forma paraparesia, monoplegia, triplegia, ou seja, são paralisia cerebral, membros com deformidade congênita, ou seja, tem um rol de doenças aqui que tem que ser atestado pelo médico especialista.
1: Às vezes a pessoa é parente de um PCD, né? Pai, mãe ou irmão, e quer utilizar o nome da pessoa para comprar com isenção. Nesse caso, tem que ter muita atenção às regras mesmo, né?
2: São basicamente, né, vou falar assim, duas questões que são bem exigidas, né? São as exigências normais nos pedidos, que é a condição de PCD atestada por médico especialista, né? E também a capacidade financeira do PCD, né, em adquirir o veículo, que na verdade não é o pai nem a mãe que está adquirindo, né, é o veículo é do PCD.
1: Quanto ao veículo, tem um valor limite que pode ser e esse desconto também?
2: Dado por médico especialista, né, e também a capacidade financeira do PCD, né, em adquirir o veículo, que na verdade não é o pai nem a mãe que está adquirindo, né, é o veículo é do

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1: Valdir Barbosa, a partir de quinta-feira, produtos brasileiros como carne, ovos e mel estão proibidos de entrar na União Europeia. Bom dia.
2: Bom dia. O presidente Lula, atendendo o pedido dos produtores, enviou carta à presidência do Grupo Europeu pedindo a liberação do frango, ovos e mel. Entretanto, nenhuma manifestação positiva chegou ao Brasil. O caso do frango, ovos e mel poderá ser resolvido dentro dos próximos 60 dias, porque o ciclo das aves se conclui com todos os protocolos dentro de 2 meses ou um pouquinho mais. Entretanto, a carne bovina não consegue ser liberada antes de 2 anos, 2 anos e meio. O ciclo do boi é bem diferente e longo demais. Vamos observar quais serão as justificativas dos ministros da Agricultura e do Desenvolvimento, Indústria e Comércio, que estão sempre otimistas, aguardando um sinal positivo dos europeus que nunca chega. No mercado doméstico, depois de alguns dias de queda, o boi tem ligeira recuperação. Indica alta em setembro e começa a subir para valer em outubro. De acordo com o mercado futuro da B3, os preços da arroba em dezembro e janeiro serão recordes. E para essa semana, o mercado varejista espera aumento nas vendas porque o consumidor entra o mês com salário no bolso. A maioria vai receber antecipado, porque o quinto dia útil cairia na terça-feira, porque o dia 7 de setembro é feriado na segunda. Então, todo mundo com grana no bolso no fim de semana. O café arábica fechou em alta na Bolsa de Nova York, se mantendo estável aqui no Brasil. O consumo mundial de café vem crescendo, em média 2,5% ao ano, aumentando significativamente e garantindo boa remuneração futura para os produtores de café. O consumo mundial do café equivale a 150 milhões de sacas de 60 quilos. Os Estados Unidos lideram o consumo gastando 24 milhões de sacas. Em segundo vem o Brasil com 20 milhões de sacas no ano. O maior consumo per capita é da Finlândia, com 10 quilos ano por habitante. Depois vem a Suécia, com 8 quilos por habitante, e a Noruega com 7 quilos. O Brasil bebe em média 81 litros de café coado por ano por habitante, o que representa 4,9 quilos por pessoa. Os preços da soja dispararam no Brasil, ultrapassando a R$ 160 a saca nos portos. Isso influi no farelo de soja, que é um dos principais alimentos para o gado de corte, de leite, frango e galinhas produtoras de ovos. Só que o setor da carne não será atingido de imediato. O arroz em breve terá aumento nos supermercados, porque os preços estão subindo no Rio Grande do Sul, maior produtor do Brasil. As novas cargas vão chegar mais caras. O trigo está subindo e o Brasil precisa importar porque não possui produção suficiente para atender a demanda. Rússia e Ucrânia estão com exportações praticamente paradas e o trigo argentino não está com boa qualidade. O açúcar, feijão carioca e o preto estão em alta. O etanol também vai aumentando nos postos, mas ainda tem vantagem sobre a gasolina. Os hortifruti granjeiros, em sua maioria, estão em baixa porque o clima resolveu ajudar. Frutas, verduras e legumes estão custando menos. Valdir Barbosa, Itatiaia Agro.
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3: 7:31, daqui a pouco, com reservas, Cruzeiro perde para o Vasco pelo Brasileirão.
1: E o Atlético venceu o Vitória.

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4: 7:34, a Itatiaia volta a falar ao vivo da Praça Nova da Pampulha, em BH, onde milhares de pessoas participam da 10ª Corrida Itatiaia. De volta ao vivo, o repórter Kleber Ribeiro tem as informações. Kleber, já tem gente correndo por aí ou não?
5: Matrículas abertas.
6: Tem sim, viu, Edson Costa? Tá bonito demais a corrida Itatiaia 10 anos. Quando a Itatiaia chama, Minas corre junto, viu, gente? Começou então, né, pessoal? Agora há pouco, as duas largadas de 10 quilômetros e também de 15 quilômetros, né? O pessoal aí já arrancou daquele jeito, já em busca da medalha, mas também em busca da saúde e do bem-estar, né? Por aqui, todo mundo chegando também pra corrida de 5 quilômetros, tem a caminhada aqui, tem a caminhada. Então você que já tá aí estacionando, né, pelas imediações aqui da Praça Nova da Pampulha, pode chegar tranquilo que o pessoal aqui tá muito legal e a turma tá chegando mesmo para participar da nossa corrida edição de 10 anos. A gente vai conversar com os ouvintes aqui, né? Hoje também é uma festa para a turma conhecer aqui os comunicadores da Itatiaia, toda a reportagem, toda a produção. Eu tô aqui com o Rômulo Antunes, ele que é morador de Santa Luzia, no bairro Belo Vale. É a segunda corrida Itatiaia dele e ele é ouvinte aqui da maior do Brasil, né, Rômulo? Bom dia.
7: Sem dúvida, sou ouvinte sim, muitos anos, escuto diretamente o Café com Notícia, né, o próprio Renatão, escuto direto.
6: Agora a pergunta que não quer calar, você vai correr quantos quilômetros aqui, Rômulo? Me enrola não, hein, Rômulo?
7: 5 km.
6: Ah, coisa boa, hein?
7: 5 km, vamos ver aí, né, porque quem sabe ano que vem eu passo pra 10.
6: Se Deus quiser, ué. Agora tá numa filinha muito bacana aqui pra participar do desafio ali também, né, conta pra gente.
7: Sim, sim, vou participar do desafio, ainda não sei o que que é o desafio, mas tô aqui na tela pra participar.
6: Pra gente fechar a estrutura boa aqui?
7: Sim, ótimo. Deixa nada a desejar, igual o ano passado. Ano passado também foi ótimo, maravilhoso.
6: Ok, muito obrigado. Rômulo Antunes, ouvinte da Rádio Itatiaia. Quando a Itatiaia, Minas corre. A Itatiaia chama, Aline. Minas corre junto, viu? Volto com você no estúdio.
8: Valeu, Kleber Ribeiro, com as informações da 10ª corrida da Itatiaia. Agora 7:36.
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8: Vamos falar de futebol. Bom dia, Antônio Carlos.
10: Bom dia, Aline Neves. Bom dia também, Edson.
11: Bom dia.
10: Pois é, Cruzeiro ontem choveu na tarde e noite do Rio de Janeiro, depois de 32, 33 graus durante o dia, choveu na colina e o Cruzeiro derrapou e foi feio. E do Panzi, bom dia.
12: Alô, Canhão, bom dia pra você, pra quem se liga no Jornal da Itatiaia. Foi 3-1, mas poderia ter sido mais, né? Não fosse uma grande noite do goleiro Otávio, principalmente na primeira etapa. O Cruzeiro sofreu demais e o Otávio fez verdadeiros milagres na partida, né? O Cruzeiro poderia ter sido goleado pelo Vasco, time reserva. Claro, o Cruzeiro com a cabeça na Copa do Brasil, no clássico de terça-feira, mas podia ter jogado melhor, poderia ter competido mais, principalmente ali durante meia hora, depois do primeiro gol do Vasco, até o segundo, já no segundo tempo, aos 9 minutos, o gol do Lucas Freitas. E de novo o Cruzeiro sofrendo com a bola aérea. Não é bola parada só não, é cruzamento que vai na área do Cruzeiro e o time sofre muito. Mas não tem tempo para lamentação, não. Terça-feira tem clássico, Copa do Brasil, e aí é time principal. Aí é competir mais para encarar o Galo na fase de quartas de final da Copa do Brasil.
10: Tá certo, Cruzeiro ainda no Rio de Janeiro, Rubens Júnior tem que trabalhar hoje, jogo de ontem foi passado, agora o foco é a Copa do Brasil. Bom dia, Rubens.
11: O Cruzeiro já volta para BH neste domingo, depois da derrota para o Vasco, mas a reapresentação acontece hoje ainda no CT do Fluminense. Muito pouco tempo de preparação para o duelo de terça-feira contra o Atlético. As polêmicas extracampo foram deixadas de lado pelo técnico Arthur Jorge na sua entrevista coletiva. Ele que tem força máxima para o duelo contra o rival buscando classificação à próxima fase da Copa do Brasil. Pelo Campeonato Brasileiro, o Cruzeiro volta a campo apenas no domingo do dia 6 contra o Atlético Paranaense, 16h, no Gigante da Pampulha. Tá certo, bom dia, bom domingo.
10: Valeu, tá certinho, são 7h39, o Galo ganhou ontem, mesmo com time alternativo, derrotou o Vitória. Ô Vinícius Andrade, qual balanço você faz do jogo?
13: Olá, muito bom dia para você que se liga no Jornal da Itatiaia. O Galo ganhou, vitória importantíssima pelo Campeonato Brasileiro, 2-1 para cima do Vitória na noite de ontem, em um jogo que dá para dizer que foi a noite perfeita, porque a estratégia deu muito certo. Barba colocou um time completamente reserva, com a garotada, média de 22 anos de idade, e o Atlético correspondeu. Foi um time extremamente organizado, mantendo o padrão. Pontos para o Barba, viu, que conseguiu dar uma cara para esse time, seja com titular, com time misto ou com time reserva. O Galo venceu com gols do Thiago Borbas, o primeiro dele com a camisa do Galo, e com o Renier, eleito pela equipe da Itatiaia o melhor em campo. Fez um grande jogo, mas não foi só o Renier, não. O time inteiro jogou bem, principalmente os garotos, né? O Cissé, mais uma partidaça, Vitão na zaga, impecável também, ganhando todas. Olha só, o Natanael foi zagueiro e zagueiro mesmo, e não comprometeu, pelo contrário, fez uma grande partida. Então, ótimas notícias. Alexander também fez uma partidaça, ótimas notícias. Foi a vitória do elenco. Elenco que vai ter que ser acionado, né? No restante da temporada, o Barba terça-feira pode olhar para o banco, encontrar boas soluções. É o Atlético que chega em alta para esse confronto contra o Cruzeiro, decisão na Copa do Brasil.
10: Ô Cláudio Rezende, o Vinícius Andrade falou aí, tudo perfeito ontem, mas agora tem que virar o foco, é Copa do Brasil. Alô Cláudio.
14: Foi tudo perfeito para o Atlético, um time com média de 22 anos. Reserva que entrou em campo ontem, somou 3 pontos, bateu Vitória da Bahia no Campeonato Brasileiro, e o Barba Domingues pôde descansar os principais jogadores visando o clássico, jogo mais importante até aqui na temporada, terça-feira contra o Cruzeiro, de novo na casa do Galo, na Arena MRV. Sobre o goleiro Everson, que é a grande pergunta do torcedor atleticano, o treinador diz que não chega a ser um problema, porque tem solução. Disse que é uma situação, sim, delicada com o Everson, não sabe quanto tempo ele vai ficar fora, e deu moral para Gabriel Delfim, que ontem voltou a jogar após quase 8 meses.
10: Valeu, Cláudio Rezende, 7h41. Hoje tem América na Série B, jogo no Independência às 16h. Recebe a equipe da Ponte Preta, que não tem nem o time principal, né? Vai colocar a garotada. E o Douglas Leite, que ele tem do América para encarar essa ponte? Bom dia, Lucas Sanches.
15: Bom dia, um abraço para quem tá com a gente no Jornal da Itatiaia neste domingo. Douglas Leite, mais uma vez como interino no comando do América, tem duas dúvidas para a escalação do jogo de hoje contra a Ponte Preta no Independência. São 4 nomes disputando 2 vagas como titular na defesa: Sousa, Manuel, Rafa Barcelos e o Ricardo Silva. Lá na frente, Paulo Vitor tá de volta após cumprir suspensão, deve roubar a vaga do Marçola entre os titulares. Provável time: Bruno Brígido no gol, nas laterais o Fábio pela direita e o Ochega pela esquerda. Miolo de zaga, 4 jogadores disputando 2 posições: Ricardo Silva, Sousa, Manuel e o Rafa Barcelos. Meio campo de Felipe Amaral, Gustavo Barreto, Júlio e o Guilherme.

obrigado. Obrigado por tudo. Por esse amor. Por esse carinho. Por terem vindo. Obrigado. Obrigado por tudo. Esse disco eu dedico com todo o meu amor a Maria Rita. Obrigado.

jornalista Bárbara Brandão Vasconcelos, Luzia Rodrigues da Silva Barione, Marcelo Henrique Fernandes, Maria Aparecida Batista, Maria das Graças Moura, Rafaela Fernanda da Trindade, Arlene de Fátima Campos, Silvia Helena Alves de Melo, Magda Maria da Silva Moura, Alan Tanus, Edilaine Henrique Gomes, Ricardo Henrique dos Santos, Rita da Glória Guimarães. Ação de graças pelo aniversário de Giovana Medeiros Soares. Está presente? A paróquia deseja aos aniversariantes muitas bênçãos e alegrias neste dia especial. Pela saúde de Anita Maria de Rezende Vieira, Matheus Antônio Borges, Sérgio Cardoso Barcelos, João Vitor Guimarães, Germano Anilson Rocha, João Vitor Guimarães, Manuela Cecília Eurípedes Vieira, pela alma de sétimo dia, de Idone Vilela. A família está presente? Nos momentos de sofrimento, de dor, de angústia e de dúvida, só o amor de Deus nos fortalece, guia e conforta. Que Deus dê ânimo ao coração de vocês e os fortaleça neste momento de dor, de ausência e de saudade. Na verdade, na certeza da ressurreição e da vida eterna, recebam o nosso abraço fraterno e solidário e contem com nossas orações. Pelos falecidos, Francisco Matias de Oliveira, Maria Barcelos de Oliveira, Maria de Lourdes Costa, Francisco Matias Filho, Maria das Dores Lemos, José Henrique da Cruz e falecidos da família, Jair José Henriques e falecidos da família, Romilda Maria Henriques e falecidos da família, Claudilene Henriques de Alcântara, Maria Francisca de Jesus, Benedito Alves da Silva, Denise Silva Leão, João Paulo Batista da Silva, Maria José Feres, pelas almas do Purgatório, Genésio de Moraes, Raimundo Soares de Paiva, Marcolino Soares de Souza, Miraci Rosa Bina. Missa do 22º domingo do tempo comum. Como terra sedenta e sem água, que seja só Deus e o caminho do seguimento de Jesus que de fato nos saciem. A Santa Missa será presidida pelo Padre Sérgio, nosso pároco. Iniciemos nossa celebração cantando.

0: Em nome do Pai, e do Filho, e do Espírito Santo.
1: Amém.
0: A graça e a paz daquele que é, que era e que vem estejam sempre convosco.
2: Bendito seja Deus que nos reuniu no amor de Cristo.
0: Bom dia.
2: Bom dia.
0: Bom dia aos irmãos e irmãs que estão rezando conosco através da Rádio Cidade FM 94,5, também através das nossas mídias sociais. O Senhor acolhe a todos aqui em sua casa para juntos participarmos dessa Eucaristia neste dia a Ele dedicado, domingo, dia do Senhor. Coloquemos agora diante do Senhor e, arrependidos de nossas faltas, peçamos perdão.

0: Deus todo misericordioso, tenha compaixão de nós, perdoe os nossos pecados e nos conduza à plenitude da vida eterna.
1: Amém.

0: Oremos. Deus onipotente, fonte de todo dom perfeito, semeai em nossos corações o amor ao vosso nome e, estreitando os laços que nos unem convosco, fazei crescer em nós o que é bom e guardai com amorosa solicitude o que nos destes. Por nosso Senhor Jesus Cristo, vosso Filho, que é Deus e convosco vive e reina na unidade do Espírito Santo por todos os séculos dos séculos.
1: Amém. Que nossa disponibilidade em viver e implantar o reino dos céus na terra seja nosso culto espiritual agradável a Deus.
2: Leitura do livro do profeta Jeremias. Seduziste-me, Senhor, e deixei-me seduzir. Foste mais forte, tivesse mais poder. Tornei-me alvo de irrisão o dia inteiro. Todos zombam de mim. Todas as vezes que falo, levanto a voz, clamando contra a maldade e invocando calamidades. A palavra do Senhor tornou-se para mim fonte de vergonha e de chacota o dia inteiro. Disse comigo: não quero mais lembrar-me disto, nem falar mais em nome dele. Senti, então, dentro de mim, um fogo ardente a penetrar-me o corpo todo. Desfaleci, sem forças para suportar. Palavra do Senhor.
3: Graças a Deus.

0: Carta de São Paulo aos Romanos. Pela misericórdia de Deus, eu vos exorto, irmãos, a vos oferecerdes em sacrifício vivo, santo e agradável a Deus. Este é o vosso culto espiritual. Não vos conformeis com o mundo, mas transformai-vos, renovando vossa maneira de pensar e de julgar, para que possais distinguir o que é da vontade de Deus, isto é, o que é bom, o que lhe agrada, o que é perfeito. Palavra do Senhor.
1: Graças a Deus.

0: O Senhor esteja convosco.
1: Ele está no meio de nós.
0: Proclamação do Evangelho de nosso Senhor Jesus Cristo, segundo São Mateus.
1: Glória a vós, Senhor.
0: Naquele tempo, Jesus começou a mostrar a seus discípulos que devia ir a Jerusalém e sofrer muito da parte dos anciãos, dos sumos sacerdotes e dos mestres da lei, e que devia ser morto e ressuscitar no terceiro dia. Então Pedro tomou Jesus à parte e começou a repreendê-lo, dizendo: Deus não permita tal coisa, Senhor, que isso nunca te aconteça. Jesus, porém, voltou-se para Pedro e disse: Vai para longe, Satanás. Tu és para mim uma pedra de tropeço, porque não pensas as coisas de Deus, mas sim as coisas dos homens. Então Jesus disse aos discípulos: Se alguém quer me seguir, renuncie a si mesmo, tome a sua cruz e me siga. Pois quem quiser salvar a sua vida vai perdê-la, e quem perder a sua vida por causa de mim vai encontrá-la. De fato, que adianta o homem ganhar o mundo inteiro, mas perder a sua vida? O que poderá alguém dar em troca de sua vida? Porque o Filho do Homem virá na sua glória do seu Pai, com os seus anjos, e então retribuirá a cada um de acordo com a sua conduta. Palavra da salvação.
1: Glória a vós, Senhor.
2: Prezado Diácono Miltinho, queridos filhos e filhas da fé aqui presentes nesta nossa veneranda Igreja Matriz de São Geraldo e aqueles que estão rezando conosco através da Rádio Cidade e também das nossas mídias sociais. Se vocês se recordam bem, no domingo passado, Pedro fez uma das declarações, eu diria, a declaração de maior fé do Evangelho. Ao se referir a Jesus respondendo a sua pergunta, Pedro fala: Tu és o Messias, o Filho do Deus vivo. Hoje, porém, esse mesmo Pedro vai demonstrar que, mesmo tendo respondido corretamente a pergunta de Cristo, ele não havia compreendido muito bem o que ele tinha acabado de professar. Quando Jesus fala que deveria subir a Jerusalém, sofrer, morrer, ressuscitar, Pedro reage imediatamente diante dessa fala de Jesus: Deus não permita tal coisa, Senhor. Vejam, Pedro aceita Jesus como Messias, mas ele não aceita a cruz. E talvez eu e você temos um pouco deste Pedro dentro de nós. Ou seja, talvez nós sejamos um pouco Pedro. Como assim? É relativamente fácil seguir Jesus quando tudo vai bem, quando as nossas orações são atendidas, quando a família está bem, quando temos saúde, quando os nossos projetos todos se realizam, dão certo. Agora, difícil é continuar seguindo Jesus quando aparece no nosso caminho a cruz. Jesus, porém, nunca enganou seus discípulos. Ele sempre foi muito claro: se alguém quer me seguir, renuncie a si mesmo, tome a sua cruz e me siga. Agora nós temos que estar atentos a um detalhe muito importante. Tomar a cruz e seguir Jesus não significa gostar do sofrimento. Também não significa procurar para si o sofrimento. A cruz aparece, prestem atenção, a cruz aparece muitas vezes justamente por quê? Porque nós decidimos amar. Pensemos, por exemplo, numa mãe ou num pai que passa a noite inteirinha acordado cuidando do filho doente. Ninguém diria que aquela pessoa, que aquele pai, aquela mãe gosta de perder sono. Mas eles permanecem ali. Por quê? Porque amam. O cansaço existe. Mas o amor é muito maior. Quantas cruzes existem assim dentro das nossas casas, não é? Cuidado com uma pessoa idosa que exige muito de nós. Paciência com alguém que é difícil, porque nós sabemos que tem umas pessoas que são muito difíceis. Nós costumamos enumerá-las como carninha de pescoço. E sempre tem um assim. A paciência com alguém é difícil. A fidelidade do casamento muitas vezes é difícil. A preocupação com o filho, que às vezes está doente ou envolvido com coisas que não deveria estar. O perdão, que custa muito. A doença que nós não escolhemos, mas aparece. A responsabilidade que nós não podemos abandonar. E tantas outras situações que são situações de cruzes. Então, muitas vezes, a cruz é simplesmente, parece, a responsabilidade que nós não podemos abandonar e tantas outras situações que são situações de cruzes.

Isso. Chegou a amaldiçoar o dia que ele nasceu. Então a sua missão lhe trouxe muito sofrimento, muita incompreensão. Ele chegou a pensar em abandonar tudo, mas havia dentro dele algo muito mais forte: o amor à missão. A palavra de Deus era como um fogo ardente em seu coração, tanto que ele fala: seduziste-me, Senhor, e eu me deixei seduzir. A tradução correta dessa palavra é: enganaste-me, Senhor, e eu me deixei enganar. A sedução muitas vezes nos envolve de tal forma, não é? Que a gente não consegue mais sair dela. Mas Jeremias foi fiel até o fim, porque amou. São Paulo, na segunda leitura, vai nos oferecer uma chave muito bonita: não vos conformeis com o mundo, mas transformai-vos, renovando vossa maneira de pensar. O mundo hoje, nós sabemos disso muito bem, frequentemente vai nos dizer: primeiro pense em você, procure sempre o que é mais fácil, se ficou difícil, larga, abandona. É a cultura do descartável. Não serviu mais? Joga fora. Alguém te feriu? Devolva, rebata, vingue. Não te traz vantagem, não? Então não vale a pena. Esta é a lógica do mundo. Mas Jesus vai propor uma outra lógica: sirva, perdoe, ame, permaneça fiel, carregue a sua cruz e continue caminhando. Não jogue a sua cruz fora. Por isso hoje Jesus vai fazer para nós uma pergunta que eu acho que ela deveria permanecer conosco essa semana inteirinha: que adianta o homem ganhar o mundo inteiro, mas perder a sua vida? Podemos ganhar dinheiro, mas podemos perder a paz. Podemos ganhar prestígio, mas podemos perder a família. Podemos ganhar uma discussão, mas podemos perder uma amizade. Podemos ganhar muitas coisas, mas podemos perder a capacidade de amar. Talvez seja muito bom sairmos dessa celebração perguntando não apenas o que eu estou conseguindo na vida, mas que pessoa eu estou me tornando com o passar do tempo. E por que nos questionar assim? Porque no final não será decisivo aquilo que nós acumulamos com o tempo. No final, o essencial será aquilo que nós amamos. É isso que importa. Então hoje peçamos ao Senhor a graça de jamais fugir de nossas cruzes. Essas cruzes que fazem parte de uma vida vivida com amor. Não vamos fugir delas, mas vamos abraçá-las. E quando essas cruzes pesarem nos nossos ombros, que nós possamos olhar para o Cristo crucificado e simplesmente continuar caminhando, continuar amando. Que quem segue Jesus descobre algo maravilhoso: a cruz, sim, faz parte do nosso caminho, mas nunca a cruz é destino final. O destino final é a ressurreição, é a vida, é Deus. Hoje nós encerramos o mês vocacional e celebramos o dia do catequista. A única pastoral instituída por Jesus da igreja foi a catequese. Ide por todo mundo, pregai o evangelho a toda criatura. E nós podemos nos orgulhar por termos aqui na nossa comunidade paroquial uma equipe nota 10 da catequese. Homens e mulheres que se desdobram para ensinar os nossos filhos sobre Jesus.
Às vezes a catequese para eles se torna uma

0: cruz, mas eles perseveram nessa catequese. Por quê? Porque maior do que a cruz é o amor. Porque abraçaram a catequese como uma verdadeira missão. Então, a nossa gratidão eterna aos nossos catequistas, os daqui, da nossa Igreja Matriz, os da Capela Santa Efigênia, que fazem um trabalho espetacular. Que Deus possa recompensá-los, abençoá-los e fortalecê-los para que no desempenho da catequese, no decorrer da catequese, quando a cruz pesar, que eles façam a opção de continuar amando. Creio em Deus Pai Todo-Poderoso, Criador do céu e da terra, e em Jesus Cristo, seu único Filho, nosso Senhor, que foi concebido pelo poder do Espírito Santo, nasceu da Virgem Maria, padeceu sob Pôncio Pilatos, foi crucificado, morto, sepultado, desceu à mansão dos mortos, ressuscitou ao terceiro dia, subiu aos céus, está sentado à direita de Deus Pai Todo-Poderoso, onde há de vir a julgar os vivos e os mortos. Creio no Espírito Santo, na Santa Igreja Católica, na comunhão dos santos, na remissão dos pecados, na ressurreição da carne, na vida eterna. Amém. Tendo sido iluminados por vossa palavra, ó Pai, suplicamos forças para a viver rezando. Senhor, escutai a nossa prece.
1: Para que laços fortes nos unam a vós, a fim de sermos a igreja que em vós vive, se move e encontra sentido para a vida, rezemos.
2: Senhor, escutai nossa prece.
1: Para que, seguindo Jesus, na renúncia a nós mesmos e nos assumir da cruz amor como projeto de vida, sejamos o culto espiritual que vos agrade, rezemos.
2: Senhor, escutai nossa prece.
1: Para que os leigos vivam sua sublime vocação de ser fermento do Evangelho no coração do mundo, rezemos.
2: Senhor, escutai nossa prece.
1: Pelos dizimistas e benfeitores de nossa comunidade, que generosamente procuram sustentá-la em sua missão de evangelizar, para que sejam sempre poderosamente abençoados por Deus em suas vidas e suas famílias, rezemos.
2: Senhor, escutai nossa prece. Pai bondoso, em vossa misericórdia, atendei nossos pedidos e no seguimento de Jesus, dai-nos um dia estar convosco em vossa casa para nossa eternidade feliz. Vós que viveis e reinais para sempre.
3: Amém. A Eucaristia nos encha de amor-serviço e faça de nós um sacrifício vivo, santo, agradável a Deus.

0: orar, irmãos e irmãs, para que esta nossa família reunida em nome de Cristo possa oferecer um sacrifício que seja aceito por Deus, o Pai Todo-Poderoso.
1: Receba, Senhor, por tuas mãos este sacrifício, para a glória do seu nome, para o nosso bem e de toda a sua santa igreja.
0: Este santo sacrifício, Senhor, nos traga a perene bênção da salvação e vosso poder leve à plenitude o que celebramos no sacramento, por Cristo nosso Senhor.
1: Amém.
0: O Senhor esteja convosco.
1: Ele está no meio de nós.
0: Corações ao alto.
1: Nosso coração está em Deus.
0: Demos graças ao Senhor nosso Deus.
1: É nosso dever e nossa salvação.
0: Na verdade é digno e justo, é nosso dever e salvação dar-vos graças sempre em todo lugar, Senhor Pai Santo, Deus Eterno e Todo-Poderoso. Em vós vivemos, nos movemos e existimos, e ainda em nossa condição corporal, não só sentimos todos os dias as provas de vosso amor de Pai, mas também já possuímos o penhor da eternidade. Pois, tendo recebido as primícias do Espírito, pelo qual ressuscitaste Jesus entre os mortos, esperamos a plena realização do mistério pascal. Por isso também nós vos louvamos com todos os anjos, cantando em alegre celebração,

0: Na verdade, ó Pai, vós sois santo, fonte de toda a santidade. Santificai, pois, estes dons, derramando sobre eles o vosso Espírito, a fim de que se tornem para nós o corpo e o sangue de nosso Senhor Jesus Cristo.
1: Enviai o vosso Espírito Santo.
0: Estando para ser entregue e abraçando livremente a paixão, Jesus tomou o pão, pronunciou a bênção de ação de graças, partiu e o deu a seus discípulos, dizendo: tomai, todos, e comei. Isto é o meu corpo, que será entregue por vós.

Do mesmo modo, no fim da ceia, ele tomou o cálice em suas mãos e, dando graças novamente, o entregou a seus discípulos, dizendo: tomai, todos, e bebei. Este é o cálice do meu sangue, o sangue da nova e eterna aliança, que será derramado por vós e por todos para a remissão dos pecados. Fazei isto em memória de mim.

0: Mistério da fé para a salvação do mundo.
1: Salvador do mundo, salvai-nos. Vós que nos libertastes pela cruz e ressurreição.
0: Celebrando, pois, o memorial da morte e ressurreição do vosso Filho, nós os oferecemos, ó Pai, o pão da vida, o cálice da salvação, e vos agradecemos porque nos tornastes dignos de estar aqui na vossa presença e vos servir.
1: Aceitai, ó Senhor, a nossa oferta.
0: Suplicantes, vos pedimos que, participando do corpo e sangue de Cristo, sejamos reunidos pelo Espírito Santo num só corpo.
1: O Espírito nos una num só corpo.
0: Lembrai-vos, ó Pai, da vossa igreja que se faz presente pelo mundo inteiro e aqui convocada no dia em que Cristo venceu a morte e nos fez participantes de sua vida imortal. Que ela cresça na caridade em comunhão com o Papa Leão, com nosso Bispo Paulo, os bispos do mundo inteiro, os presbíteros, os diáconos e todos os ministros do vosso povo.
1: Lembrai-vos, ó Pai, da vossa igreja.
0: Lembrai-vos de Idone Vilela, que há 7 dias chamastes deste mundo a vossa presença. Tendo sido sepultada com Cristo em sua morte no batismo, participe igualmente da sua ressurreição. Lembrai-vos também na vossa misericórdia dos outros nossos irmãos e irmãs que adormeceram na esperança da ressurreição e de todos os que partiram desta vida, especialmente aqueles cujos nomes já lidos no início da missa agora estão sobre o altar. Acolhei-os junto a vós na luz da vossa face.
1: Concedei-lhes, ó Senhor, a luz eterna.
0: Enfim, nós os pedimos, tende piedade de todos nós e dai-nos participar da vida eterna com a Virgem Maria, Mãe de Deus, auxiliadora nossa, São José, seu amado esposo, os apóstolos, São Geraldo, Santa Efigênia e todos os santos que neste mundo viveram na vossa amizade, a fim de vos louvarmos e glorificarmos, por Jesus Cristo, vosso Filho. Por Cristo, com Cristo, em Cristo, a vós Deus Pai Todo-Poderoso, na unidade do Espírito Santo, toda honra e toda glória por todos os séculos dos séculos.
1: Amém.
0: Guiados pelo Espírito Santo que ora em nós e por nós, elevemos as mãos ao Pai e rezemos juntos a oração que o próprio Jesus nos ensinou. Pai nosso, que estais nos céus, santificado seja o vosso nome. Venha a nós o vosso reino. Seja feita a vossa vontade, assim na terra como no céu. O pão nosso de cada dia nos dai hoje. Perdoai as nossas ofensas, assim como nós perdoamos a quem nos tem ofendido. E não nos deixeis cair em tentação, mas livrai-nos do mal. Livrai-nos de todos os males, ó Pai, dai-nos hoje a vossa paz. Ajudados pela vossa misericórdia, sejamos sempre livres do pecado e protegidos de todos os perigos, enquanto aguardamos a feliz esperança e a vinda do nosso Salvador Jesus Cristo.
1: Vosso é o reino, o poder e a glória para sempre.
0: Senhor Jesus Cristo, disseste aos vossos apóstolos: eu vos deixo a paz, eu vos dou a minha paz. Não olheis os nossos pecados, mas a fé que anima a vossa igreja. Dai-lhe segundo o vosso desejo a paz e a unidade. Vós que sois Deus com o Pai e o Espírito Santo.
1: Amém.
0: A paz do Senhor e de Maria, nossa Mãe, estejam sempre convosco.
1: O amor de Cristo nos uniu.
2: Irmãos e irmãs, saudai-vos em Cristo Jesus.

0: Bem-aventurados os que promovem a paz, porque serão chamados filhos de Deus. Bem-aventurados os que são perseguidos por causa da justiça, porque deles é o reino dos céus. Eis o Cordeiro de Deus, Jesus Cristo crucificado e ressuscitado, ele que tira o pecado e a morte do mundo.
1: Senhor, eu não sou digno de que entreis em minha morada, mas dizei uma palavra e serei salvo.
0: Que o corpo e sangue de Cristo nos guardem para a vida eterna.
1: Amém.
0: Aos que forem comungar, insistimos, por favor, comungue na frente do ministro.

0: oremos. Revigorados pelo pão da mesa celeste, nós os pedimos, Senhor, que este alimento da caridade fortifique os nossos corações e nos leve a vos servir nos irmãos, por Cristo nosso Senhor.
1: Amém.
0: Instante da educação de todos, podemos nos assentar. Estamos celebrando o sétimo dia de falecimento de Idone Vilela. Tem algum familiar deste nosso irmão aqui presente? Pode vir aqui, receba esta vela que traz a figura do Cristo ressuscitado, lembrando da grande promessa do Senhor: eu sou a ressurreição e a vida. Aquele que vive e crê em mim não morrerá jamais. Que esta seja a certeza da fé que o sustentará nesse momento de perda. Hoje nós teremos então, a partir das 11 horas, o nosso almoço festivo de encerramento da festa de São Geraldo. Se você não adquiriu ainda o seu convite do almoço, poderá fazê-lo. Lembrando que durante o almoço nós teremos também as barraquinhas funcionando. Ah, padre, eu não comprei o almoço. Bom, agora também, acho que agora também já não dá mais tempo não, porque já está. Então esquece o almoço. Mas tem churrasco, tem almôndega, tem a panceta, tem o macarrão na chapa. Você poderá se alimentar com essas outras itens muito bons, por sinal, da nossa quermesse. Durante o almoço, teremos o sorteio do bingo. Se você ainda não comprou o seu show de prêmios, ainda, esse ainda dá tempo. Você poderá adquirir sua cartela no final da missa, lá na entrada da igreja, apenas R$10. Você concorre à primeira rodada R$1.500, a segunda R$3.000, a terceira R$5.000 e a quarta R$7.000. Quem sabe a sua sorte está lá na porta te esperando. Arrisque-se. Quem não arrisca não petisca, diz o provérbio, não é? Então, uma fezinha faz sempre bem. No durante o almoço também teremos o show com os Araxás. A partir das 10h30, os portões já estarão abertos. Agradecendo a você que rezou conosco, que veio participar dessa Eucaristia, tanto pela Rádio Cidade de Araxá, quanto pelas nossas mídias sociais. Nosso muito obrigado ao Leandro Silva, que está lá na técnica, transmitindo para nós essa missa. Nosso abraço, a nossa gratidão. O Senhor esteja convosco.
2: Ele está no meio de nós.
0: Deus vos abençoe e vos guarde.
2: Amém.
0: Amém?
2: Amém.
0: Ele vos mostra a sua face e se compadeça de vós.
2: Amém.
0: Voa para vós o seu olhar e vos dê a sua paz.
2: Amém.
0: Pela intercessão de São José e de sua esposa Virgem Maria, pela intercessão de São Geraldo, nosso padroeiro, e também Santa Efigênia, a bênção de Deus Todo-Poderoso, Pai, Filho e Espírito Santo, desça sobre vós, sobre vossas famílias e permaneça para sempre.
3: Amém. Amém. Tenham todos uma semana abençoada e de em paz o Senhor vos acompanhe.
4: Graças a Deus. 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

Dicas de plantão para você que é da época que o CPF era chamado de SIC. Que é isso? Você lembra disso? Você é da época do SIC. Pra você que tinha o SIC, gente, vou contar uma coisa pra vocês, hein? O SIC não cabia na carteira. O SIC era o CPF de hoje. Ele não cabia na carteira. Então arrumava aquele rolo. Tinha que sair com o SIC no bolso e a carteira no outro. E era um perigo. Só não tinha um perigo numa coisa: você perder o SIC. Bora então, rapaziada! Tell Me Why, na versão na

brinde. Vamos lá. Brinde um Vale Gás. O gás tá acabando, hein? Lá em casa tá acabando, viu? Lá em casa o gás já tá rajando. Eu queria conversar com a diretoria aqui, a Lodecinho. Tem como pegar esse Vale Gás aqui pra mim? Porque o gás lá em casa já tá acabando também. Eu tô precisando desse Vale Gás. Uma caixa

0: 2 metros de linguiça e uma cesta básica. Gente, essa cesta básica aqui é o seguinte: você que conhece aí uma família, tá? Uma família, isso aqui é pra uma família carente, pessoa que tá precisando. Eu não vai ser sorteio, tá? Vocês vão indicar aí, vocês vão ajudar a gente a direcionar essa cesta básica aqui, beleza? Vamos lá! Prêmio 1, um vale gás. Prêmio 2, uma caixa de cerveja. Prêmio 3, uma caixa premiada com um Pix dentro. Um frango. Prêmio 4, um frango com cerveja. Prêmio 5, uma caixa de cerveja mais 2 metros de linguiça. Então vai lá, se joga 9820-9450. Tem que ser no áudio, tá? Gente, pelo amor de Deus. Pelo amor de Deus. Não escreve não, que eu não vou ler. Vânia. Vânia. Manda áudio pra rádio, Vânia. Vânia Cirino, minha amiga, minha familiar, minha família, da minha família, Vânia. Vânia e também Caetano. Manda áudio, Vânia. Não manda escrita, não. Hoje é domingo, Vânia. Hoje não é dia de ler, não, Vânia. Hoje não é dia de ler, não. Pelo amor de Deus, rapaz. Você vai falar o seguinte: Leandro, seu louco, seu louco. Eu quero o prêmio de número 1. O prêmio número 1 é um vale gás. Eu quero o prêmio número 2. O 2, uma caixa de cerveja. O prêmio 3, uma caixa premiada com, de repente, um Pix dentro, tá? Já teve gente que ganhou aqui R$100, R$150. Mais aí os produtos, chocolate, vinho, aquela parada toda. Prêmio 4, frango mais cerveja. Prêmio 5, uma caixa de cerveja mais 2 metros de linguiça, beleza? Agora, o que seria o prêmio 6? O sexto prêmio é uma cesta básica que a gente vai estar doando para as pessoas, para uma família carente que está precisando nesse momento, beleza? Então é o seguinte, se joga aí, vai lá. Louco, eu quero, Leandro, eu preciso, seu louco.
1: Ai, gostei.
0: Bora lá!
2: Ô, Leandrão, bom dia.
0: Bom dia.
2: Seu louco, doido,
0: eu
2: maluco.
0: Sou, eu sou.
2: Mas é gente boa.
0: Também.
2: Bom domingo pra você aí, pra todos os ouvintes 94.5.
0: Grande, meu irmão.
2: Um grande abraço.
0: Abraço, meu irmão. Grande Romero. Tá ligado por aqui, curtindo a bola do FM. Oi, Tânia, sua louca.
3: Leandro, seu louco. Eu quero participar do sorteio, Leandro. Meu gás tá acabando aqui, Leandro.
0: Acabou o gás.
3: Só dá pra fazer um almoço de hoje, Leandro, seu louco.
0: Bora lá, Amaral, aquele que uau, uau. Fala aí, ô filho de bola.
4: Fala a rima aí, seu viado. Amaral, que você pega no meu pau. Fala, vai falar, ó. Eu sei que você gosta, safada. Bom dia, meu
0: sua
4: irmão.
0: Louca.
4: Deus te abençoe muito, viu?
0: Sua louca. Tem criança
4: nós todo
0: ouvindo,
4: mundo tá vindo, nós já vem do rancho, coloca lá, acaba na missa, nós já vem escutando.
0: Ah, sua louca. Tem criança ouvindo, sua louca, seu filho de vó. É um filho de vó mesmo, essa vó. Aí, essa vó e a cara dessa vó. Eu não tô nem aí não, pode me xingar. Esse Amaral é filho de vó. Tá vendo por que que ele é filho de vó? Ele é louco. Depois falam que eu que sou louco. Ataídes Fernandes, ligado na parada 94, curtindo a boa. Abraço pro Juliano e também a Vicinha, lá no Tiradentes. Abraço pro Christian, tá no São Cristóvão, juntamente com a Laurinha. Casal de amigos top das galáxias, ligado por aqui. Alô, Cristiano. Cristiano, toque um reggae maneiro aí. Ô, Cristiano. Ô, toma um leite, cara. Cedo assim, cara. Ele tá querendo ouvir um reggae, hein? Eu não vou comer esse reggae seu aí, não, rapaz. Ele já tá querendo ouvir um reggae logo cedo, rapaz. Toma um leite aí que é um conselho de experiência própria. O leite, ele cura, cara. O leite é bom, beleza? Toma um leite aí, seu louco. Leandro, eu tinha o SIC, a Nathalie.

0: Misericórdia. Joga aí, se joga. 9820-9450. Fala, Leandro, seu louco. Eu quero esses prêmios. Fala aí.
1: Bom dia.
0: Dia bom.
1: Deixa eu te fazer um apelo pra vocês aí na rádio aí.
0: Tá em off, vou te ouvir em off, beleza? Hoje é dia de festa, é dia de alegria. Vai lá, se joga 9820-9450. Fala comigo.
2: Oi, ô, seu louco, bom dia. Leandro, eu quero esse gol! Ele ainda não acabou, mas eu vou encher o segundo!

0: meu remedinho hoje. E é claro, quero compartilhar com você. Vai lá, se joga 98209450. Hoje tem vários prêmios pra você aqui, meu. Que é isso? A Luzia já pediu um número aqui, que ela quer o gás. Aí ela mandou aqui uma foto da amiga dela, a Claudinha. Fala, Luzia!
1: Oi, Leandro, seu louco.
0: Oi.
1: Bom dia.
0: Bom dia.
1: Luzia, foi das 4.
0: Oi, Luzia.
1: Eu. O primeiro nome do sorteio aí, por favor.
0: Você quer o 1.
1: É, o número 2.
0: O 2? A caixa de cerveja. A caixa de cerveja.
1: Obrigado, você escolheu. Bom dia.
0: Bom dia, minha amiga Luzia. Você viu que rimou, né? Luzia é da época do SIC. O SIC, aquele SIC gigante. Aquele CPF antigo que não cabia no bolso. Luzia, eu sei o que você...

0: Paulo Santos.
1: Bom dia, amigo. Domingo, menino, não veio pra rádio.
0: Domingo, não
1: veio. Eu preciso ganhar esse frango. Isso. Eu tô com vontade de comer frango.
0: Você está sem
1: 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Cidade da Costa de...
2: Thunder! Thunder! Thunder! Thunder!

0: 99450. Bora falar com a MM. Oi, MM.
1: Bom dia, Leandro, seu louco.
0: Good
1: Eu
0: morning.
1: Quero o prêmio número um.
0: Número
1: Bom domingo pra você.
0: Aí, vai estar concorrendo aqui, tá? Vai lá, se joga 98209450. Fala aí, meu compadre.
2: Leandro, seu louco. Eu quero o prêmio 1, o prêmio 2, o prêmio 3 e o prêmio 4, meu amigo.
0: Você quer tudo.
2: Eu quero uma música, oferecida pro Marcinho da Messaria RM. Com todos os funcionários dele, a tia Lu.
0: Você quer tudo.
2: Eu quero uma música. Amor dividido com o Leandro e Leonardo, meu amigo. Qualquer dia a putaria vai ficar grande nesse araxá. Quero ganhar alguma coisa aí hoje, que eu tô precisando demais.

0: Silva.
1: Eu.
0: Você é bom, cara. E eu vou dizer assim, ó. Seu louco, doidão. Botei eu na sorteio.
1: E gostosão.
0: Rapaz, não tem como participar dos 5 sorteios, não?
1: Mas tem, ué.
0: Mas se não der, bota eu nessa caixa premiada aí, acho que é o número 3, né?
1: Número 3.
0: Seu louco.
1: Louco, louco, doidão, bonito e gostosão, sou eu. Oi, Pietra.
2: Bom dia, Leandro Silva, seu louco. Yeah! Aqui é a Pietra Kelly. Eu quero muito participar do sorteio. Cidade dá gosto de ouvir, um beijão, um abraço.
1: Outro, Pietra. Louco. Quem tá chegando aqui? Fala aí.
3: Bom dia, Leandro Silva, seu louco.
1: Oi.
3: Quero participar do sorteio desses prêmios aí, viu? Cidade dá gosto de
1: ouvir. Tudo bem, sua louca. Saia dançando. Ligue, ligue, ligue, ligue, lé. Todo mundo dançando na pontinha do pé.
4: Bom dia, seu Leandro.
1: Tudo bem? Tudo bem.
4: Uai, então meu nome é sorteio.
1: Tô ótimo.
4: Eu quero o prêmio 3.
1: Tô ótimo.
4: Tá bom, seu loucão?
1: Eu sou loucão, lindo. E gostosão.
5: Poderosa.
1: Eu tenho que me transformar agora. Nossa senhora! Esse é o Lion depois da pneumonia dupla.
5: Poderosa.
1: Misericórdia! Fala comigo, Clemente!
6: Leandro, bom dia, seu louco.
1: E aí?
6: Oh, deixa eu te falar. Tô precisando desse prêmio número 2 aí, meu querido.
1: Tá com a garganta
6: bom dia,
1: seca.
6: Bom domingo.
1: Ah, moleque. Tá com a Fala comigo, meu parceiro e amigo Clemente. Clemente, grande Clemente, top das galáxias. Bora lá, rapaziada, se joga 98209450. Fala aí, Leandro, seu
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1: Muito bem, rapazes! Estamos de volta, suas loucas! Que é isso? Bora lá pro WhatsApp 9820-9450. Galera participando por aqui, fala comigo.
23: Bom dia, Leandro. Oi. Seu louco.
1: Oi.
23: Olha, eu quero ganhar essa cesta aí pra doar pra alguém. Aqui é a Eliana das Piscinas.
1: Sim, Eliana das
23: Cidade,
1: Piscinas.
23: Cidade, dá gosto de ouvir.
1: Ah.

0: Santana, de Itapiraí.
1: Bom dia, Leandro Silva. Oi. Eu preciso desse gás.
0: Você precisa.
1: Minha sogra tá aqui em casa, aqui, já acabou com dois bujões de gás.
0: Tá aí.
1: Me ajuda, Leandro.
0: A sogra dele tá lá, acabou com o gás.
2: Sou eu de novo, Leandro.
0: Fala,
2: eu esqueci,
0: Tânia.
2: De falar, ah. Eu quero o prêmio número 5, Leandro, seu louco.
0: Você eu quer linguiça.
2: Número 5.
0: Você quer linguiça, 2 metros. Você quer linguiça, né? 2 metros e mais um pedação. Sua gulosa.
3: Bom dia, Leandro Silva. Ótimo domingo. Obrigado. Cuecão de couro, seu louco.
0: Cuecão de couro.
3: Você é muito doido, papai. Quando você usava aquela sainha verde de mão, aquele sapatinho rosa, não saía de comunhão. Você estava muito doido.
0: Eu sim.
3: Eu quero participar desse sorteio aí. Foi o número 3 aí pra mim.
0: E você?
3: Sendo uma beira.

0: bom dia, Leão.
1: Bom dia, dona Roseli.
0: Saudade de você.
1: Saudade de mim, dona Roseli.
0: Deus abençoe o nosso domingo.
1: Na rádio.
0: Todos os domingos.
1: Amém.
0: Todas as suas famílias.
1: Domingo eu não tava aqui.
0: Toda a sua família, a minha família.
1: Sim.
0: E todos os ouvintes.
1: E o Gran Bazar.
0: Forte abraço, Leandro.
1: Abraço, dona Roseli.
0: Um abraço, pessoal lá do Gran Bazar.
1: Eu sabia.
0: No rancho, pra
1: aí,
0: você
1: ó.
0: Também. Estão toda a sua família.
1: Estão sofrendo lá no rancho dos Pacheco.
0: Seu louco.
1: Que é isso?
0: Isso meu é gás tá acabando.
1: O gás tá acabando? Como assim? Isso é um jeito de gritar em off?
0: Bom dia, seu louco. Bom dia.
1: Bom dia.
0: Eu quero participar do sorteio.
1: Que é isso? Oi, Vânia!
2: Bom dia, Leandro, seu louco do São Geraldo. Eu quero participar do programa aí, ô Leandro.
1: Sim, você já está.
2: Leandro, eu também sou da época do SIC.
1: Do SIC? É isso! Loucos! Os loucos sabem! Você já teve o SIC? Você é da época do SIC, como eu, cabeça branca, eu sou da época do SIC. Fala, Rambinho!
3: Ô, Leandro, seu loucão!
1: O que foi, Rambinho?
3: Me dá esse frango pra mim, com a carne de cerveja, que arroz que já tem feito, só falta o frango e a cerveja.
1: Você não pode beber,
3: falou, seu loucão! Eu preciso tanto, tem só arroz aqui em casa. A meu nome no sorteio. Qualquer prêmio que ganhar, tá bom, né? Por favor. Deixa eu contar a minha história. Então, Ciro, o cavalo chora.
1: Mentira.
3: Por favor, não quer ganhar qualquer coisa, Leandro.
1: Nossa, não. Sua
3: louca. Olha aí, boa cidade, agora de ouvir.
1: Sua louca, Rambinha. É a Ramba. É a Ramba. O Rambinho, lá da IMA. Esse é da época do SIC e da carteira de trabalho da capa vermelha. Fala, Guilherme! Guilherme, Guilherme, Guilherme, Guilhermão! Fala comigo, meu irmão!
4: Oi, ô, seu louco, bom dia!
1: Bom dia!
4: Leandro,
1: oi!
4: Eu quero esse gol!
1: Que é isso? Ele tá anunciando um gol!
4: Ele ainda não acabou, mas eu vou encher o segundo botijão!
5: Bom dia, Leandro, seu louco! Me coloca no sorteio da sexta!
1: Oi,
5: Isabela! Cidade!
1: Ah, Gaxica!
5: Oi, essa é a Isabela!
1: Tá bom, Isabela! Top das galáxias, bora lá, se joga 9820-9450. Quem tá chegando por aqui, fala comigo! Misericórdia, galera lá de Coromandel! Gente, como é que eu vou mandar prêmio pra vocês aí, se vocês ganharem? Galera de Coromandel, abraço aí pro Ailton! Abraço pra Simone! Pro pequeno Ruti! Rutinho, tá ligado por aqui?

0: fala comigo, sou
1: louco. E Leandro, sou louco. Oi. Me coloca no sorteio. Você da sexta. Aqui é a Daniela.
0: Oi, Dani.
1: Cidade, dá gosto de ouvir.
0: Oi, Dani. Cláudio, um abraço pro Marcos, Aurélio, tão ligados aí na cidade de Patrocínio. E aí, fala comigo, sou louca.
1: E Leandro, sou louco. Oi. Me coloca no sorteio. Você da já está. Sexta, aqui é

Multicircle, gente, era... Gente, aquilo era ridículo. Como que ia carregar aquilo? Tinha que comprar uma pasta pra carregar o SIC. Ele não cabia no, na carteira, meu. Que... Muito bem, rapaziada. Bora lá, é o seguinte. 98209450, você se joga pelo WhatsApp. Você vai estar concorrendo ao prêmio 1, Vale Gás. Prêmio 2, uma caixa de cerveja. Prêmio 3, a caixa premiada que pode vir com Pix dentro. Delícia, hein? Um frango assado mais cerveja. Uma caixa de cerveja mais 2 metros de linguiça. Que é isso, hein? Mais um pedação. Guloso, gulosa. E uma cesta básica que a gente vai doar, tá, gente? A gente não vai sortear essa cesta básica, beleza? Vai lá, se joga!

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0: Eu preciso, seu louco, de ganhar prêmios aí hoje. Meu gás acabou. Gente, eu preciso desse gás também, viu? Eu tô bem, tô precisando desse gás, rapaz. Eu tô precisando desse gás, viu? Lá em casa tá no guimba. Tá no guimba, rapaz, esse gás. Lá em casa tá no guimba. Alô, Decinho, eu preciso desse gás, hein, Decinho? Me ajuda aí com esse gás aí, rapaz.
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0: Bom, então, rapaziada, 10h44, chamando um abraço aqui pra galera lá do Comercial Aeroporto. Rodrigo, Renato, abraço aí pro Bielzinho, toda a moçada, a família Ili Massa tocando por aqui. É claro, rapaziada, até logo mais ao meio-dia, esperando por você lá no Comercial Aeroporto. Alô, Rodrigo, abraço pra você. Renato, ô boi. Renato, por quê? Por que Renato boi, ô Rodrigo? Por quê? Por quê? Por quê, gente? Lucas Pet, o Renato é o boi. Por quê? Tô entendendo. O que aconteceu? O quê? É isso, você tá falando que o Renato gastou 50 mil nos dentes. dente, mas os dentes dele ficou pra fora. Por quê? O que aconteceu aí? E o Lucas Pet, é aniversário da Fifi. Ele tem uma Fifi. Hoje é aniversário da Fifi. A Fifi é uma Lulu da Bumerangue que o Lucas Pet, lá do Comercial Aeroporto, tem. É, fazer o quê, né? Fifi.
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0: Olá, rapazes! Estamos de volta. Bora lá pro WhatsApp 98209450. A galera participando por aqui. Bora lá pelo 3662-6030. Alô, quem fala?
13: Alô, Leandro. Aqui é o Elias.
0: Fala, Elias. Beleza?
13: Bom demais, graças a Deus.
0: Tá falando de onde?
13: Eu tô aqui do Novo Horizonte. Eu queria pedir um favor aí de vocês aí da rádio.
0: Fala aí, Elias.
13: Ô, é porque ontem eu perdi meus documentos ali na mediação ali do supermercado ABC.
0: Qual entendeu? ABC? Qual ABC? É
13: São Paulo II. João Paulo II.
0: João Paulo II.
13: Isso. E tá os meus documentos todos lá. E eu gostaria de saber se alguém deixou alguma carteira aí.
0: Você perdeu ontem, qual horário mais ou menos?
13: É, ali por volta das 8h30 mais ou menos.
0: Você tava a pé, você tava de moto, como que foi isso?
13: De moto, tava de moto.
0: Então você aí perdeu na via.
13: Isso, é, ali entra o ABC, passa pelo Bernardão e sentido Bom Jesus.
0: Sim. Ô Elias, não chegou pra gente aqui ainda, mas pode chegar amanhã, tá? Costumam deixar aqui na segunda-feira. Beleza? Mas antes disso, você pode procurar também na guarita da polícia aqui em frente ao Banco do Brasil, tá? Costumam deixar lá também. Esses são os dois canais diretos, que é a Rádio Cidade e a guarita da Polícia Militar. Ali é, né, que fica o Varley, que vende ali o... Você sabe onde é que fica, né? O Varley vende o Treco da Sorte ali. Ainda não deixaram aqui, Elias, mas se Deus quiser a gente vai encontrar, tá bom?
13: Não, é, porque o documento é complicado, né? Carteira de motorista...
0: É, não, é sério, cara, isso é muito triste isso. É difícil. Se eu perder uma agulha, eu fico louco. Se eu perder os documentos, então acho que eu passo mal, rapaz. Eu já perdi, eu já passei por isso, é difícil.
13: E tanto que é complicado, aí você tem que, como se diz, sair de serviço mais cedo ou até mesmo faltar para correr atrás de outro documento. É uma. Não,
0: é uma burocracia danada, é difícil. Tem que agendar.
13: Eu pensei a pessoa aí, se tiver achado, né, aproveitar a sua audiência aí.
0: E você vai gratificar com R$1.000, é isso?
13: eu vou ter essa oportunidade.
0: Né? Tô brincando, Elias.
13: Eu falo assim, como se diz o outro, tinha uma merreca lá, não tem problema ficar com a merreca, né? Mas eu queria só mesmo os documentos.
0: Merreca quanto?
13: Eu não sei, eu acho que tinha uns R$50, já dava.
0: Uai, que isso, hein? Eu queria achar essa carteira, que cinquentinha aí, rapaz, cinquentinha no final de semana, cinquentinha, Elias. Você tá doido. Então, dá pra tomar umas canjibrinas.
13: Pois é, uai.
0: Então, comprar um pedaço de beijo de porco.
13: Uai, dá certo.
0: Né?
13: Eu queria só que a pessoa que achasse, tivesse consciência, não jogar os documentos fora ou deixar ou na rádio ou aí na guarita, onde é que o povo costuma deixar. Sim. Os trancos.
0: Elias, fala seu nome completo. Brincadeiras à parte, fala seu nome completo pra gente registrar aqui.
13: Elias Ezequiel da Silva.
0: Seu aí telefone de contato pra quem achar sua carteira.
13: 9-93-36-28-28.
0: Certinho. Tá. Aparecendo aqui, tô anotado aqui o seu telefone. Aparecendo, a gente entra em contato, mas você não deixe, tá? De procurar lá na guarita. Não. Beleza? E volta a me ligar. Amanhã, a partir das 16 horas, eu tô aqui. Amanhã você me dá um toque aqui. Se estiver aqui, a gente já te entrega já, ok?
13: Não, tranquilão, Leandrão.
0: Tá? Beleza, irmão?
13: Só aproveitei a sua audiência, que a audiência aí é total, né?
0: É total.
13: Então, a gente vai na fonte certa.
0: É total flex. Aqui é total flex. Beleza, Elias? Boa sorte. Vai dar tudo certo, cara. Pensa positivo que sempre dá certo, sabe? Deus sempre tem um propósito pra gente, né? Isso acontece, pode acontecer. É muito ruim? É. Mas a gente vai achar sua carteira, se Deus quiser.

0: 7h51, fala comigo.
1: Isso é muito feio, Deus não defende. Sua mãe devia estar começando no ninho.
0: Nossa senhora.
1: O Marcinho falou que você é horroroso.
0: Nossa, você é um...
1: Deus me defende, sete credos em você.
0: Nossa,
1: credo.
0: Que isso, misericórdia. Você tá jogando praga em mim aqui, rapaz, sai fora. Ou, volta pro mal, Ferenda. Deus me livre, credo. Eu sou protegido, rapaz. Eu acabei de transmitir a missa. Aí vem um trem desse aí. Nossa, eu não ouvi esse áudio antes, senão eu não tinha nem colocado no ar, misericórdia. É só o Marcinho mesmo que ruma essas tranqueiras aí, rapaz, misericórdia.
2: Ô, Leandro, seu louco, tá época boa, hein?
0: Fala
2: só
0: aí.
2: Modão hoje, hein?
0: Sique.
2: Só das anos 90.
0: Você
2: aí.
0: É da época do SIC,
2: eu,
0: né?
2: Quero participar aí do sorteio do gás aí.
0: Fala.
2: Manda
0: aí,
2: pra
0: Juarez.
2: Nós aí, pra sapecar.
0: É o Juarez.
2: Com a carne de panela.
0: Hã? Carninha de panela é bom, né? Nossa, meu Deus. 500 áudio aqui da Cida. Oi, Cida.
3: Lando, seu louco. Oi. Quero participar do sorteio número 4.
0: Você quer?
3: Eu tenho que é SIC. 3x4. Imenso. Aqui é o Delegue Cozinheiro, Serra Morena. Você tá bom, não?
0: Beleza, toda hora.
3: Época boa, os anos 80. Nós era feliz, não sabia. Leandro, seu louco.
0: Eu não era nascido, não.
3: Aliás, foi 3x4, eu errei, seu louco. Não, acho que lá é o Moduro, é um 4, certeza. Ele aqui. Leandro, seu louco. Tá participado.
0: Você já
3: 4,
0: tá, seu
3: sorteio,
0: louco.
3: Seu louco.
0: Seu louco.
3: Eu tenho aquele SIC.
0: Você já falou,
3: seu louco. Era um quadro de parede, Deus me livre. A gente era feliz, não sabia.
0: Você é bem louco mesmo, cara.
3: 380 no voltar.
0: Não era
3: qualquer
0: nascido.
3: Outro tocar pra mim.
0: Não, você
3: eu tô
0: é bem
3: feliz.
0: Louco mesmo.
3: Aqui é o Delei Serra Morena.
0: Beleza, Delei, mas você é muito louco, louco, né, cara?
3: Lembrei, Leandro, seu louco.
0: Nossa
3: Tony
0: senhora.
3: Garcia, seu
0: nossa
3: louco.
0: Deus.
3: Você
0: Deus
3: lembra
0: Deus
3: dessas?
0: Eu não. De quê? Eu não era nascido, eu não sou da sua época, não, rapaz. Você é peixe de guerra com o Raul Seixas. Você é igual o Danielzão lá da UPA. Tá apanhando aí, rapaz? A mulher tá batendo. Esses caras que ligam assim, escondido, manda áudio escondido, a mulher tá batendo. Aqui, esse aqui é outro que tá apanhando da Vanessinha.
4: Ô, Leandro, bom dia, beleza?
0: Não, não é bom dia, não. É seu Leandro.
4: Oh, puxa pra mim hoje um Vanilla Ice. Oferece uma esposa Vanessa.
0: Interessante isso.
4: Pra você, pros cabeça branca.
0: É nóis.
4: E pro meu amigo lá, o Christian, que fez TV comigo. Eu vi você falando ali mais cedo. Valeu, meu truco.
0: O Christian fez TG com você. O Christian.
4: Ô, Leandrão, seu louco! Eu quero ganhar essa caixa de cerveja aí e essa linguiça, hein?
0: Você quer, né? Você está querendo uma linguiçoide, uma cervezoide. Então vai lá, se joga 9820 9450

0: todas as melhores músicas de todos os tempos são as antigas. São as da galera do SIC, da época do SIC. Só quem teve SIC dançou essa aí, grudadinho, hein? Coladinho, com drops no bolso. Just a Little Love, com o som de Hongley Meyer. Mais uma de qualidade pra você. Abraço pra rapaziada que tá ligada por aqui. Os Cabeças Brancas de Plantão. Tivemos Ice Ice Baby com uma versão exclusiva de uma louca dançando no fundo e gritando que é isso? Fala sério, meu. Top das Galáxias. Sensacional. Fala sério, meu. Cara, demais. Uma galera participando por aqui. Bora lá pro WhatsApp, senão não dá tempo de atender todo mundo. Vai lá.
1: Bom dia, Leandro Celo.
0: Oi.
1: Coloca meu nome no sorteio.
0: Já tá, linda. O seu nome não sei, mas o número tá, viu? É a Isabelle, né? A Isabelle, o nome da minha filha. Eu tenho uma Isabelle também. A minha gatinha, o meu amor. 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Come on, yeah, yeah, yeah. Let's go, everybody dance now.
2: Leandrozinho, bom dia, meu querido.
0: Bom dia.
2: Leandrozinho. Bora pra levar o Rock, a canção, aqui é pro Mercedes do Marcinho, a canção que é as topas, tá? Dos anos 80, manda bala, Rock 7.
0: Rock 7.
2: Um abraço, sucesso, tá, meus olhos?
0: Que isso, sua.

0: agressivo por quê, não, rapaz? Eu tenho que descansar, meu irmão. Sei lá, eu... Gente, não liga, não pode ligar aqui no telefone da rádio, não, gente. Que isso? Que isso, gente? Gente, o povo tá ligando no WhatsApp da rádio. Calma aí, gente. Não pode ligar aqui, não, gente. Não tem como atender, não, pelo amor de Deus. Fala aí, Éden. Bora lá em Perdizes, Minas Gerais.
1: Bom dia, meu grande amigo bom Leandro dia. Silva.
0: Bom dia.
1: Seu louco, eu louco, sou louco. Meu chegado.
0: Fala.
1: É, eu quero ganhar o prêmio número 5.
0: Número 5.
1: Positiva.
0: Número 5.
1: Manda um abração pra nós aqui.
0: Né?
1: Tamo ligado aqui. Fazenda Bergamasco.
0: E a galera
1: manda
0: da
1: um abraço pra nós aí, Pose.
0: Positivo.
1: Manda um abraço pros meus amigos lá na PP. Cidade da Gosto e Prazer de Ouvir. Bom dia, meu amigo. Bom
0: trabalho. Abraço, Éden. O Éden lá de Perdizes. PP é a galera de Perdizes. Bora lá, fala comigo, se joga.
2: Bom dia, Leandro.
0: Bom
2: louco,
0: dia.
2: Louco. Eu também sou muito louca, viu?
0: Ah, você
2: é
0: também
2: sonhadora,
0: é muito louca.
2: Sonhadora, Dona Teixeira.
0: Sonhadora.
2: Olha, quer participar do sorteio, todos aí é bom demais, né?
0: Não
2: quem
0: é
2: ganhar,
0: sua louca.
2: Se eu ganhar, eu fico tão feliz. Qualquer um
0: louca.
2: Deles. Mas eu vou escolher o número 5.
0: Número 5,
2: a cerveja e a linguiça. Ai, que delícia, hein?
0: Ui.
2: Sinante, tá gosto de ouvir. Um abraço.
3: Ai, gostei.
0: Top das galáxias, liderança total em audiência, bora lá. Fala aí, Cristiano, seu louco.
4: Ô, Leandro, gosto de fofoca não, mas quando começa o aeroporto, o vereador é boi, o irmão do vereador é boi, o filho do vereador é boi, o assobio do vereador
0: aí,
4: é
0: aí,
4: boi.
0: Rodrigo. Aí, Rodrigo.
4: Não
0: quer
4: salvar ninguém, não.
0: Tudo boi?
4: É doido.
0: Meu Deus do céu.
4: Eu lembro que eu vendo um rapaz hoje falar dos documentos perdidos uma vez, pelas minhas loucuras, que eu perdi meus documentos. Liguei na rádio cidade na época, liguei pra todo lado.
0: Mas você é louco.
4: Depois do mês, achei debaixo do meu colchão.
0: Você é louco. Nossa, você é muito louco, cara. Que é isso? Nossa. Ele perdeu a identidade, ligou na rádio e achou a identidade debaixo do colchão dele.
3: Ai, poderoso.
0: Ai, meu Deus do céu. Misericróis. Deus é nós. Leandro, bom dia, estamos aqui na Antinha, manda um abraço pra nós, Salmo Júnior, Joana, abraço por aqui pro Edgar, o Jóvio, a Edilane, a Cleudia. Ontem teve churrasco, sei, aí hoje vocês me falam que teve churrasco, mas convidar que é bom nada, né Nayara? Nayara, você não me chamou pro churrasco, hein Salminho, muito amigo você, hein Salminho? Muito amigo você, cara. Bacanudo. Hã? Me chamar pro churrasco ninguém chama não, né? Eu sei como é que é, rapaz. Tá lá no rancho dos Pacheco lá. Festa, churrasco. Hein, Salmin? Fala comigo aí. Hã? Meu querido, satisfação comendo carne aí e não me chamou, né? Hein? Like a fool, fiquei aqui feito um tolo. Grande Salmo Samuel, salve moleque, top das galáxias, Salminho. Deixa eu falar aqui com a Joana que é mãe da Nayara, automaticamente é claro, né? Sogra do Salmo Samuel.
5: Oi, Leandrinho, também... bom dia, tudo bem? A Joana Dark do Grupo Assistencial
0: tudo
5: Esperança
0: bem.
5: Espiritade, estou passando aqui para desejar um dia abençoado para você e para todos os seus ouvintes.
0: Comendo carne,
5: Leandrinho,
0: né?
5: Ontem foi aniversário do Edgar, nós viemos para a Antinha, vieram muita gente.
0: Ah, não me chamou.
5: Cumprimentar ele aqui, foi ótimo.
0: Não me chamou. É,
5: manda aí para nós uma música bem apaixonada para ele, eu quero oferecer pro Salmi, para ele, pro Salmin, para Nayara, para Cleude, para Edilaine, pra Alice, pro Salmo Júnior, pra Cecília, pra Helena, pra Bianca, pro Pedro, pra Marilene, pro Luiz,
0: tá
5: pra Edilamar, pra Marilene, pra Marli e pro Antônio. E o Pedro, tá todo mundo aqui no rancho curtindo.

0: meus sobrinhos, para todos os que vieram aqui no rancho, tá?
1: Sim.
0: Ofereça as músicas da sua programação, Marcos, meu sobrinho, tá? Sim. Que tá curtindo o seu programa também, Emidiane.
1: Marquinho, mais
0: conhecido
1: como
0: todo mundo que tá aqui no rancho ouvindo Bundinha. O seu programa, manda para todo mundo que nós possamos ter uma tarde abençoada. Fica com Deus.
1: Ah, tem carne no dente até agora, né, Joana? Tá com carne no dente até agora e não me chamou aí para comer. A Joana, e você, Cleudia? Hein, Cleudia? A Cleudia tá com ela, com os dentes cheios de carne até agora, rapaz. Me chamar pro churrasco não chama, não. Aham, eu sei, aham. Deixa eu dar um abraço aqui pra Cláudia. Oi, Cláudia! Top das Galáxias, esposa, primeira dama do Ataídes Fernandes. Bora lá, quem tá por aqui? Vamos falar com essa menina aqui, Vânia Soares. Fala, Vânia.
2: Bom dia, Leandro, seu louco. Aqui é a Vânia, eu quero participar desse sorteio aí,
1: você
2: hein?
1: Já tá,
2: essa
1: sua
2: cesta
1: louca.
2: Básica.
1: Você já tá,
2: cidade,
1: sua louca.
2: Cidade, dá gosto de ouvir.
1: Fala, Guilherme Moisés. Ô, Moisés, Guilherme.
3: Leandro, você tá indo aí do SIC aí, do antigo CPF.
1: O SIC.
3: E eu, quando eu fui dispensado do tio de guerra, o meu certificado é do tamanho de uma folha de caderno.
1: É porque sua cara é muito grande.
3: Tinha como colocar no bolso, não.
1: Não tinha, não. É por causa da foto. Foi tirar a foto dele. Misericórdia. Foto Lopes do Japão. Teve que chamar o Foto Lopes do Japão pra tirar. Você lembra do Foto Lopes do Japão? Nossa! Antiga essa, hein? Meu Deus! Essa é antiga. Foto Lopes do Japão. Meu Deus do céu! 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Bora lá, rapaziada, se joga 9820-9450. Participa aí, vai lá, se joga.

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10: Olá,

chucrutes. A chucrutes gosta de tudo. Essa gulosa. Bora lá, simbora então, rapaziada. É o seguinte, você tem exatamente 9 minutos. Você tem 9 minutos pra poder tá aí participando do Super Show de Prêmios desse domingo, beleza? Prêmio 1, um vale gás. Prêmio 2, uma caixa

um sorteio, a gente vai estar, né, indicando aí para vocês, vão estar indicando a pessoa para esta cesta básica, uma família que tá precisando. Abraço pro Elias e toda a rapaziada lá em Patos de Minas, ligados aqui. Abraço pra Simone. Bora lá, galera! Se joga! 9820-9400, fala Leandro, seu louco!

0: Bom dia, Leoncio, seu louco.
1: Eu sou.
0: Mandou uma música boa aqui pra nós.
1: Aonde?
0: Pra Natália, Carlos Eduardo, Raiane, Paulinho. Eu quero o número 5.
1: Aonde você?

0: querendo. Deixa eu dar um abraço aqui pro Marcinho, gente, mas o Marcinho é feio, hein? Não, tem gente feia, mas o Marcinho lá do Comercial RN, ele é mais feio do que os feios. Ele consegue ser mais feio do que os feios. Pelo amor de Deus, hein? Bora lá, se joga! 98209450, fala comigo, Luca!
1: Leandro,
0: escuta
1: seu louco!
0: Oi!
1: Manda a música aí do Guns N' Roses.
0: Guns N' Roses.
1: Coloca no sorteio número 3.
0: Número 3. Você quer o número 3. Por quê?

0: bacana de Itapiraí.
1: Ô, Leandro, oi. Você fala de churrasco aí. O pessoal tá saindo da feirinha, tá indo lá pra casa do Léo Arantes, lá comer uma galinha caipira, viu?
0: Meu Deus do céu. Meu Deus, o povo fica só, a gente com fome, o povo fica mandando.

Grande Pilim, Paulo César, você estava lá no rancho, né? Olha lá, olha lá. A Adriana tá com carne no dente até agora de comer churrasco, Pilim. Mas não levou escova de dente pro rancho, não, gente. Que é isso, pelo amor de Deus. Bora lá no Salmo comer um churrasco. Top!

0: Emerson Louco.
1: Boa tarde. Coloca meu nome aí no sorteio, por favor. Emerson Flávio.
2: Emerson Louca. Emerson Flávio. Tá falando de onde, Emerson Flávio? Fala, Isabela.
3: Bom dia, Leandro, seu louco. Eu quero ganhar esses prêmios. Eu quero participar do sorteio do prêmio número 3.

0: Ok, nice. Fala comigo, Wilson.
1: Ô, Leandro, loucão.
0: Olha aí.
1: Dá uma loucura aí, manda esse creme pra mim. Quero o número 5. Falou, cidade, cadê você?
0: Wilson. O Wilson do caminhão.
2: Ai, gostei.
0: Wilson. Wilson.

0: sei não, hein? Tira esse filtro aí, rapaz. Não, é, pelo amor de Deus. Se for passar na biometria, não passa, né? Fala sério. Fala aí, louco!
1: Bom dia, Leandro, seu louco. Pega meu nome no sorteio aí. Número 4.
0: Número 4, você quer? Alan, ô Gaspar, o louco. Tá no sítio, Alan? Fala aí.
2: Bom dia, Leandro Silva, dia. Seu louco dos loucos.
0: Louco, louco, louco.
2: Qual é meu nome no sorteio número 5 aí? Estamos aqui no Rancho Nascimento na escuta. Lancho, um abraço, bom domingo.
0: No Rancho Nascimento. Gente, não pode ligar. Aí, ó, o povo ligando aqui, gente, olha isso. Não pode ligar no WhatsApp, não. Ô, Juliano, bebe um leite aí, cara. Bebe um leite, meu. O Juliano, que é da época dessa música aqui, ó. Eu sempre digo, eu sempre falo, o único cara que andou pra trás e deu certo...

cansar e matar a saudade quando ficávamos feito loucas dançando, girando no ginásio do Luciano Lemos e também no ginásio Dino Baroni, no Santo Antônio, no Santa Luzia, no ginásio da FAF. Ai, como eu tenho saudade do ginásio da FAF. Você vai pro ginásio da FAF. Ai, meu Deus. Cara, é uma festa esse domingão. A gente tá chegando aqui na reta final. E a hora, é claro, da gente saber quem levou brindes por aqui. Bora lá, rapaziada. Tarará, tarará, tarará, tururu. E ele é isso, antes vamos conferir o que rolou por aqui. Modern Talk com Brother Louie. Ainda tivemos Boneca de Fogo. Boneca de Fogo. Ai, meu Deus do céu. Misericórdia.

0: compre não, meu gás tá rajando lá em casa, rapaz. Que isso, minha sogra foi lá pra casa e o gás acabou, não. Gastou gás demais, rapaz. Misericórdia.
1: Poderosa.
0: Minha sogra, não, hein. Esqueceu a sempre ligada, toda hora é um perigo. Pô, fogo na casa, é fogo.
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girando. Muito bem, levou o prêmio por aqui, o prêmio de número 1, José Carlos, lá do Pão de Açúcar 3, final do telefone 4220. Girando, atenção ao prêmio 1, José Carlos, final do telefone 4220 do bairro Pão de Açúcar. Girando, prêmio 2, bora lá. Lucimar, oi Lucimar Cândida, final do telefone 21, moradora do bairro Dona Adélia, oi Lucimar, levou aí em top das galáxias, que é isso, uma caixa de cerveja, o número 1 aqui levou o Vale Gás, né, olha que sorte, hein? Eu queria esse gás, é sério gente, gás tá caro, né, que isso, não, nem, não tem nem lenha mais nos pastos aí, vim buscar lenha.

fecho de lenha me mata, rapaz. Muito bem, prêmio giro número 3. Camila Schneider. Camila Schneider, final 5163, Luciano Lemos, da rua Tamandaré Teixeira. Camila, do bairro Luciano Lemos, final 5163. Prêmio 4, girando, Sueli Moura, final 4605, bairro Dona Beija. Ela levou aqui o prêmio, o quê? Um mais frango, mais cerveja. E a caixa de cerveja com 2 metros de linguiça, girando, girando, Cláudia Fernandes, do 5229. Cláudia Fernandes, do final 5229,

aqui do meu convívio. Gente, que isso? Não liga aqui não, gente. Tem gente ligando no telefone da rádio. Pode não, gente. Pode ligar aqui não, gente. Não pode. Não tem jeito de ligar no, não pode ligar no WhatsApp da rádio não, gente. Que isso? A cesta básica vai ser, é claro, doada pro pessoal lá na invasão. Lá na invasão do canil. Pessoal,

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18: Muito bem, rapaz.

0: então não tira, hein? Então não tira, hein? Não é você. Fala aí, pássaro! Grande pássaro! Foi aniversário!
1: Beleza, meu amigo?
0: Foi aniversário.
1: Fala
0: da mãe
1: aí,
0: dele ontem, a
1: batia. Um abraço,
0: fala aí,
1: pra você,
0: ô.
1: Viu? É, só pra mandar um abraço aí pra minha mãe, que foi aniversário dela ontem, parabenizar nela.
0: Sim.
1: Beleza? Falou, meu amigo Leandrão.
0: Falou, meu truta.
1: Lá conterrâneo do São Geraldo
0: Lava Pé. E você, da Boca da Mata. Bora lá, rapaziada, somente as melhores. Fala aí, Toton Rezende.
2: Vamos ser mais fechados que com os burros na subida, parceiro. Não ganha nada desse programa seu, tá doido?
0: Ué, que é isso?
2: Participar dessa porra, não.
0: Que é isso,
2: não é possível. Você tá querendo mexer aquela calcinha, boca de sino, aquelas calcinhas lá da... Calcimodas, lá da Pernambucana, né?
0: Que é isso? Ele apelou aqui, você viu? Ai, meu Deus, eu não tenho culpa não. Ai, meu Deus do céu. Jesus, o povo quer bater em mim aqui, gente. Pelo amor de Deus, velho. Bora lá, quem levou prêmios aqui hoje pra gente fechar? Muito bem, o Zé Carlos lá do P3 levou o Vale Gás. A Lucimar levou, é claro, uma caixa de cerveja. A Camila, Luciano Leandro

Cláudia Fernandes, do final 29, do bairro Alvorada, levou aqui a caixa de cerveja, mais 2 metros de linguiça. Top das galáxias! Ai, ai, ai, ainda tem uma música aqui para a galera dos Cabeças Brancas. Essa é para você que usou e que você que ainda tem o seu SIC. Essa semana a gente vai ter uma promoção massa aqui. Se você ainda tiver o seu SIC, você vai estar concorrendo, tá? Nossa! Essa! Eu era um bebezinho! Eu adoro essa música. Só que a gente fazia uma versão diferente dela. Escrito nas estrelas, DT! Espíndola!

cara, isso sim que era cantar. Eu gosto da versão com a Tetê. Eu adoro Tetê. Tetê. Tetê Espíndola. Meu Deus, que top essa. Pra matar a saudade da nossa infância. Tetê Espíndola, escrito nas estrelas. Quem é isso? Top das galáxias. Bora lá, rapaziada. Chegamos ao ponto final de mais uma edição do seu Sunday Morning. Top das galáxias. Foi muito bom. Cara, sensacional. É mágico passar essa manhã de domingo com vocês. Amanhã eu volto a partir das 16h com a energia que te move. Energia 94. Bomba, meu. Bomba. Fala sério. Sensacional. Deixa eu dar um abraço aqui pro Daniel, meu grande amigo Geleia. Ele que fazia parte ainda

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8: Muito boa tarde, meu amigo, minha amiga. Boa tarde pra você que se liga na Cidade FM. Tá aí curtindo esse domingão ensolarado. Eu, Maurinho Moraes, venho chegando por aqui pra te fazer companhia. Hoje, domingão, último domingo do mês de agosto de 2026. Hoje é dia 30. Meio-dia e 10 agora, temperatura na casa. Oh, gente, em Araxá, 30 graus, meu. Tá quente, tá quente. Tá começando o nosso domingo.

0: começar. Boa tarde pra toda a região, boa tarde pra você que se liga na cidade. Tá no ar o nosso Domingo Alegria. Edição de domingo 30 de agosto. Muito boa tarde pra você que tá em casa. Boa tarde pra você que tá no clube, no barzinho, na lanchonete, na praça, dirigindo seu automóvel, seu caminhão. Ah, turma da fazenda, da chácara, do sítio, tá todo mundo ligado na gente, a cidade.
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0: E tá no ar o nosso Domingo Alegria.
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0: A festa no seu rádio chega pra cá, sinta-se à vontade pra se divertir de montão, hein? Até logo mais, eu e você juntinhos aqui na cidade.
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0: E a gente já vai começando, olha, com a sua participação, hein? 3662-6030 ou pelo 998-20-9450. Você faz o domingo mais especial. E a gente já vai começando com a música, e música boa. Já começa com o Mirosmar. Estramela pra gente aí, ó. Zezé de Camargo e Luciano. Esse cara não existe mais.

0: e a música que você gosta nesse domingão, hein? Ótimo domingo pra toda a turma ligada na cidade. Tá aí, ó, João Neto, o Frederico e a bijuteria. Agora 12:19 na cidade. Alô, Fatinha! Tá joia, Fatinha? Aquele abraço ao Rafael, também tá ali ligadão, hein? Fala aí, Rafael.
1: Beleza, uma ótima tarde pra você, Maurinho. Ah,
0: passarinho. Beleza. Fala,
1: pra
0: passarinho.
1: Vocês todos aí.
0: Alô,
1: que
0: dona Badia do Radinho.
1: Aí, na 94,5.
0: Solta a voz.
1: Eu queria pedir uma música aí pra minha mãe, parabenizando, que é aniversário dela.
0: Ô, dó, parabéns, né? Dona Badia.
1: É, mandando um aí, parabéns pra você, se você puder aí, beleza? Te agradeço muito e pra todos que estão aí sintonizados na 94,5.
0: Ô, tem aquela lá do. Não é essa do Eric Luiz, não. Que era aquela outra lá do Leandro Leonardo. Dos parabéns, parabéns. Ela é boa demais, hein? Vê se acha ela pra nós aí. Procura aí. Leandro Leonardo. Aquela dos parabéns, aquela lá, pessoal, tá completando mais um ano de vida. Hoje é seu aniversário. Vai lá pra Badir, pra toda a turma fazendo aniversário hoje, nesse domingão, dia 30 de agosto. Os parabéns do Maurinho Moraes e da turma da cidade. Alô, Badir do Radinho!

0: Badia. A Badia fazendo aniversário hoje, né, Badia? A Badia, a turma toda acompanhando aqui o nosso programa, nosso Domingo Alegria. Vai até logo mais. Tem propaganda aí ou não, galera? Tem não? Tem gente no telefone, vamos atender. Alô, boa tarde. Caiu a ligação, pode pegar o telefone e ligar pra cá, hein? 3662-6030. Liberado pra você participar aqui no nosso Domingão. Tem Hugo Guilherme, Murilo Ruf, Fred Fabrício, se não tivesse ido. Abração lá pra Marcelo e Inácio, a turma vai trabalhando e ouvindo a cidade.
1: Fred Fabrício, Hugo Guilherme.
0: Alô, Denise, tá plugada também na 94, hein? Pessoal lá na chácara Recanto da Paz. Mariá, Henri, Ani.

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3: Eu vou ter que dar um gole depois dessa.
1: Dá um gole pra mim, então.
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0: tarde aí tem música de qualidade, é o Domingão, hein? Alô, minha amiga Atila Tiburcio, tá lá ligadinha, tá na cidade.
1: Fala. Oi, Mari. Oi. Viu? Mas você já mandou a música dos parabéns aí, ela já ouviu, tá? Manda toda a programação pra ela, viu? O cabelinho, você sabe, né? Ela é diferenciada, meu amor, viu? Um abraço, vai embora, vai pra cima, bebê, aqui pra baixo, só calcinha.
0: Então, parabéns, então, pra quem é, é Camilinha que ela falou que tá fazendo aniversário? Parabéns, então, pra Tô ela. Vitória,
2: tamo aqui curtindo a cidade, um
0: quem
2: abraço.
0: Quem é?
2: Ô Maurinho Moraes, boa tarde.
0: Boa tarde.
2: Aqui é o Hélio do Boa Vista, tô aqui curtindo a cidade aqui. Queria pedir uma moda aí pra nós aí do 100% caipira. Curtindo 100% caipira e tomando uma geladinha.
0: Ô, bom demais. Isso
2: aí pra Beatriz e pra Vitória. Tamo aqui curtindo a cidade, um abraço.
0: Um abração, é a turma tá lá de
2: cima. Ô Maurinho, se tiver sorteio aí, você bota meu nome no sorteio aí, hein?
0: Tá bom então. Olha, a Denise tá aqui, a Denise, ô Maurinho, Denise da Chácara Recanto da Paz, toca uma música do Gustavo Lima, tá? Oferece aí pra minha netinha, ela gosta muito, viu? Oferece também pra Maria, Henri, meu esposo Anísio e pra todos que gostarem dessa daqui, ó. Equivocada, o Traia Velha, canta junto, né? É Traia Velha mesmo, né? Equivocada e Gustavo Lima.

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9: Você ouve sem moderação, seja em casa, seja no trabalho, no trânsito, na fazenda, na chácara, no sítio, na piscina, em qualquer lugar só da cidade, hein? Ó, quero você comigo. Alô, Abadia, aniversariante do dia. Fala aí.
10: Oi, Leandro, bom dia.
9: Não, Leandro, não, essa é mais cedo. Cadê o outro áudio dela aí? Tem áudio? Não, é só enviar uma foto, é só enviar uma foto. Tá toda invocada, tá toda lindona hoje, ó. Parabéns pra ela. Ô, Cadeirudo, olha pra cá. Toca uma moda daquelas de rupiar a mesa, aquela boa de verdade.
11: Essa é boa, hein?
9: Aí, ó, modão de rancho na sua tarde de domingo ao meio-dia 42, 18, faltando pra uma hora da tarde agora. Alô, Ivan.

Anderson, tá lá ligadão, hein? A Denise, Mauriela tem 5 anos, falou que você é muito bonzinho e legal, hein? Tocou a música dela, que bom que ela gostou. Qual que é o nome dela mesmo? Qual é? Maria, o nome dela é a Maria? É a Maria de 5 aninhos que gosta do nosso Domingo Alegria? Beijão pra ela. Denise, abraços pra toda a turma aí. Ô Anderson, o modão que você pediu aí, ó. Ainda ontem chorei

0: Tony aqui pela cidade. Dizem que os homens não devem chorar. Fala, quem tá aí? Quem tá aí?
1: Mari Moraes, boa tarde. Tudo bem, Mari Moraes? Aqui é a Silvana de Serra do Salito. A sua moda chorada aí pra minha amiga Regina Moraes, aqui de Serra do Salito.
0: É, chorar então.
1: O esposo dela e pra todos nós. Tamo junto, Mari Moraes. Aparece aí final de semana, ó. É festa aqui na Serra, ó.
0: Ó, vou, hein? Vai convidando que eu vou entrar na caminhonete vermelhona ali e vou parar por aí, hein? É facinho, facinho, não vai chamando não, hein? Ei, aí, o que que você vai tocar aí, Cadeirudo? Que? É boa essa daí, Cadeirudo? Essa é das mais antigas, não? Toca uma mais recente, é isso? Não, toca aquela lá, saudade. Eita, nós! Alegria! Maurinho, tô te ouvindo aqui na Alexa. Toca aí Pecado de Amor, aqui é o Flávio de Perdi.

Léo Marques aqui pelo nosso Domingo Alegria. Que coisa boa, hein? Qual o nome dessas músicas aí? Tentação Cruel e Acordo.

0: Deixa eu mandar um abração lá pra nossa amiga, grande Joana Dark, tá lá acompanhando a gente, né, Joana? Aquele abraço, boa tarde. Que é isso aí? Quem tá aí? Quem tá aí? Quem tá? Nusso, mas é muito áudio, hein, Sô? Muito áudio.
1: Fala comigo, meu amigo. Aí sim, só o modão. Top, top, top mesmo. Aí sim, sossegado, só de boa.
0: Só música boa.
1: Aí dá pra tomar uma mesmo, hein?
0: Ah, um punhado, né? Um punhado,
1: isso,
0: né,
1: rapaz? Isso, é muito louco.
0: Você tá doido, Baixão.
1: Fala,
0: que fala aí.
1: Móvel, capaz nosso amigo Daniel, capaz tá chapado, mais chapado que tudo,
0: ele
1: né?
0: Bebe um pouquinho.
1: E agora não ia falar na Ramos, capaz tá chapadão.
0: Deve tá tonto, né? Deve tá tonto a hora dessa.
2: Móvel, o que aconteceu com o nosso amigo Cadeirudo?
0: Cadeirudo
2: hoje
0: tá ali,
2: só tocando as top.
0: É inspiração,
2: né? As top, ô Cadeirudo, hein? Daqui a pouco ele vai tocar aquela do Milosmar pra nós.
0: Qual?
2: Aí.
0: Qual?
2: Ele é o cara.
0: Qual do Milosmar você quer ouvir?
2: Qualquer coisa, você pede pro Cadeirudo também tocar Filha Adotiva aí pra nós.
0: Filho adotivo?
2: Hoje o bicho tá pegando, hoje
0: nós tá daqui a jeito. Ó, atendendo pedido aqui, ó, a turma lá de Perdizes, tá ouvindo a gente lá pela Alexia, né? Alexia. Mas se eu falar pra ela aumentar o volume, será que ela aumenta? Alexia, aumenta o volume, Alexia. Alô, Zelena, aquele abraço pra turma lá no Rancho, Giovanni, Liliane, o Dio e lógico, a jovem senhora Zelena.

0: Tinha Leão aqui no nosso Domingão. Rapaz do céu, que modão, hein? Pecado de amor.
1: Ô, Maurinho, boa tarde.
0: Ô, Daniel, bom Daniel.
1: Ô, por ver desse embalo aí, toca um Teodoro Sampaio pra mim. Nossa, minha esposa Vanessa, meu filho Arthur, pra você, todo mundo gostar da música. Valeu, meu chegar.
0: Eita, nós.
1: Certo. Ô, qual o Daniel que está caçando? Se for eu tô aqui, eu tô vivo. São Vinho, São Vinho.

0: trem trapalhado, hein? Sou aqui não, Bastião. Ah. Teodoro e Sampaio, roupão de banho.
1: Vamos, vem, agora apareceu, foi dois, Daniel. Daqui a pouco parece mais outro aí, velho. Tá que vendo? Que é só isso?
0: Bora animar,
1: depois você tocar a música aí pra nós aí. Já manda pro Daniel aí. O Daniel tá doido pra escutar, é.
0: Então tá bom, então, hein? Peraí. Volta aí. Para ali de uma vez. Para aquela, essa moda aí. Bora animar esse domingão com a turma do 100% Caipira, então. Aumenta o volume e aumenta o volume. Você vai pra Joana, a turma que tá lá na Antinha, acompanhando a gente, hein?

0: aí os meus amigos do 100% Caipira aqui no nosso Domingo Alegria, fazendo Domingão super especial, hein? Ó, agora 1:12, hein? 1 hora, agora deixa eu ver quem tá ligando aqui, deixa eu ver quem tá dando um toque aqui. Aí, ó, abração pra turma acompanhando a gente, ó. Alô, Anderson, a Maria Faria. Boa tarde, Maurinho, se tiver como aí, toca Marília Mendonça, oferece pro Cássio, também pro Ender, a Jéssica, a Patrícia, a Yasmin, a Isadora, a Estrelinha. Gente, peraí, que a nossa amiga Joana quer falar. Fala, Joana.
1: Oi, Maurinho, bom dia, tudo bem? Boa tarde, Joana. Boa tarde, Assistencial Esperança e Caridade. Tô passando aqui para desejar um domingo abençoado para você, para todos os seus ouvintes. Ontem foi aniversário do meu esposo Edgar.
0: Parabéns.
1: De Laine, da Marilene, do Antônio e da Marli. Eles vieram tudo comemorar, todo mundo junto, os irmãos. E estão aqui também o Pedro, a Bianca, a Nayara, o Salminha, a Cleude e as criançadas que estão aqui.
0: Aproveitamos, um abraço para a Mariana, está lá acompanhando a gente.
1: Manda uma menina da gaita para nós aqui, que Deus abençoe grandemente o nosso domingo. E agradeço de coração, Adriana, viu? Mas o Paulo, por ter vindo ontem para cá. E demais pessoas que vieram. Abençoe grandemente a nossa tarde. Manda aí pro Edgar, menino da gaita, e pra todo mundo que tá curtindo o seu programa.
0: Falou!
1: Tá? Pra sonhadora lá no Sonha Azul que tá curtindo o seu programa. Fique com Deus.
0: Falou,
1: Deus,
0: Joana! Aquele abração pra você, Joana, a turma toda que tá ligada aqui pela Cidade FM no nosso Domingo Alegria. Agora 1:14, 1:14, continue na sintonia, já eu tô de volta com vocês, ó. Manda um abração pra Mariana, tá lá acompanhando a gente, a ela, a família.

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3: Aí sim dá gosto de ouvir, hein, rapaz? Agora 1:16, deixa eu falar aqui ao vivo com nosso amigo Jorge Canguru, o homem da onça. Fala comigo, Canguru, boa tarde. Tá bom?
4: Ô, Canguru. Comendo picanha e bebendo cerveja, né?
3: Você tá no Bar da Baixada, como é que é o Bar da Baixada? Como é que é o negócio assim?
4: O negócio aqui é Bar da Baixada, é Boca da Onça, aqui é tudo que vale.
3: Você tá ao vivo com a gente aqui? Você tá ao vivo aqui com a gente na Rádio Cidade. Ó, tá lá ele, tá Mariana, tá também o Marivon, rapaz. O Marivon falou que não era pra falar quem tava lá, não. A Cláudia, a turma toda tá lá tomando a geladinha, curtindo o nosso programa lá no Parque das Acácias. Abração pra essa turma. Ô Jorge, faltou você essa semana aí, rapaz. Você tava viajando, teve uma onça que subiu na árvore. Lá você ia ser o segundo a correr, né?
4: Não, aquela onça que subiu na árvore, ela subiu aí dentro da cidade. Aqui, eu no meio do mato aqui, eu pego onça.
3: Ai,
4: agora
3: ai.
4: Aí na cidade aí.
3: Olha o Sérgio Berranteiro.
4: Os preparados que tem pra isso aí não dá conta disso, não.
3: Ô, Canguru, tem uma
4: aqui
3: onça preta.
4: De bota, rapaz.
3: Aham, você correu da onça que tava pegando as suas galinhas, rapaz? Você mesmo contou, ué?
4: Mas eu corri foi pro lado dela, ué.
3: Ah, tá.
5: Você mesmo.
3: Não sei como é que é. Pede uma moda boa aí, Canguru. Pede uma moda boa pra nós aí, vai lá.
4: Manda aí.
3: Alô, Eurípides. Alô, Eurípides, tá lá ligadinho com a gente também.
4: Qualquer um que você tocar, tudo é boa.
3: Rapaz, tem uma aqui que chama Brigas, e essa que vai sair agora. Beleza?
4: Rapaz, eu não gosto de briga, não, rapaz.
3: É a música, só é a música. Ô, Canguru, um abraço pra você aí, viu? Vou mandar, segura aí. Cidade.
4: Com Deus aí.
3: Dá gosto de ouvir. Tá ali o Canguru lá ouvindo a gente. Pediu aqui, olha, o milionário José Rico. Alô Anderson.
6: Tem que, meu querido, tá um bocado tomando um pisuquezinho, viu?
3: Alvaninho?
6: Agora arrumei um patrocinador.
3: É.
6: O nome dele chama Fabiano e Kiko. Ele joga baralho comigo no sábado e eu bebo no domingo por conta deles. Manda um abraço pra eles aí.
3: Tá certo. Peraí, não, pra trocar essa aí agora não, não era essa aí não, a música lá. Ô, Dioguito, tá bom, Diogo?
7: E essa terceira perna aqui, Maurinho?
3: Isso aí é pra apoiar, apoiar.
7: É o descanso.
3: Né? É o descanso. Cadê a música? Brigas lá, toca Brigas lá do Milionário José Rico pra gente lá. Toca lá pro Canguru, a turma que tá lá no bairro da Baixada. Maurinho, a onça chegou. Calma, Átila, calma.
8: Ô Maurinho, diz pro nosso amigo aí, Romeu, aí você aluga aí pra aplicar a onça do ojinho pra pegar aí, já faz aí.

0: Cidade, o Mirosmar cantando. Pra não pensar em você. O Anderson que pediu essa daí, não foi, Anderson? Cadê o áudio dele? Cadê o áudio dele?
1: Móvel, falei que a onça tá brava. A onça tá querendo te pegar, tá brava.
0: Ô, minha amiga Jona, já. Tá chegando sua música e abração pra toda a turma. Mais de 30 pessoas lá, criançada, todo mundo no churrasco, na beira da piscina, ouvindo o nosso Domingo Alegria.

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9: Agora 1:34, 1:34. Quem tá aí?
10: Mauri, fala comigo aí, meu.
9: Orelha de frango.
10: Manda moda pra nós aí, aí.
9: Como é que você tá?
10: José Antônio. Vitor. O Lúcio.
11: Eu tô me lembrando onde ele tava embarcado, botar essa bula no vídeo.
10: O César, aqui do bar do César, do Buduca.
9: Certo.
10: Um abraço pra nós, por favor.
9: Tá mandado um abraço aí pra essa turma toda que tá acompanhando a gente. Deixa eu atender aqui agora o pedido do nosso amigo Edgar. Gosta demais dessa daqui, a Jaine cantando na cidade. E matando saudades, hein? O Menino da Gaita, 1:35 agora.

0: Edgar, festão aí em comemorando seu aniversário, merecedor, parabéns, hein? Quem tá aí, quem tá aí?
1: Boa tarde, Maurinho Moraes Magé.
0: É o Alan Silva. Ah, não, aí também não, né?
1: Bom, não.
0: Bom também.
1: Manda a música pra nós do Gustavo Lima, Retrovisor. Ah,
0: depois, depois.
1: Nós estamos aqui no Rancho Nascimento, tá tomando certo, uma gelada.
0: Aí, hein?
1: Coisa esse calorão boa. Brabo.
0: Você tá doido. Na terra da beija agora. Tem isso aqui pra matar saudades também, ó. É o Kiko Zambianchi, Hey Chu. É só no Domingo Alegria.

Manda um abraço lá pra Ana, o Kiko, o Alvi. Ei, turma boa. Pra você que tá matando saudades aqui também no nosso Domingão, hein? Ó, daqui a pouco tem uma música do Eduardo Costa. Do Eduardo Costa, a Mariana tá oferecendo pra galera lá no bar, hein? Pra Cláudia, o Marivon, o Jorge Canguru, caçador de onça, Cadeirudo. Caçador de onça, mas corre dela, né? Ele corre pra um lado e corre pro outro. Ah, quem tá ligada com a gente pediu uma da Paula Fernandes, a nossa amiga Heloísa. Tá aqui, ó, Luísa. Essa aqui, ó. Pássaro de fogo.

0: posso esquecer do nosso amigo churrasqueiro, não. Ei, o Ourito Ligeirinho, tá lá ligadinho também, né? Fica com ciúme, não, Ourito. Fica com ciúme, não. Ficou enciumado lá, ó. Ficou
1: enciumado. E aí, Mari? Beleza? Boa tarde. Manda uma moda aí pra nós.
0: Ô, Jefferson, tá bom?
1: Falou?
0: Falou, Jefferson. Um abração pra você, pra turma toda aí, viu? Tutuca.
2: Ó, o Ourito Ligeirinho vai te matar, ué. Porque você falou o nome de todo mundo.
0: Esqueci.
2: Não falou o nome dele, você querendo bater em nós. Aqui que eu tenho
0: Ourito, fica assim, não.
2: O que a gente falou pra você, ué? Ele tá com ciúme aqui, ó. Fala, pelo amor de Deus, fala o nome dele aí. Senão ele mata nós aqui, ué.
0: Ei, Ourito, gente boa.
3: Boa tarde, o Heraldo aqui da R3.
0: Opa,
3: se puder, manda uma música aí do Milionário Zé Rico, Estrada da Vida.
0: Estrada da
3: pra
0: Vida.
3: Pra Madalena, boa. Pra Karina, pro Binga, pra Thaís, pro Thiago. Foi pra todos aqui da R3 que estão ouvindo.
0: Tá certo. Vamos
3: que vamos.
0: Falou, meu amigão. Um abração pra você que tá aí, ó, ligado aqui na cidade. Agora tem de Paulo e Paulino, Marília Mendonça. Essa machuca, hein? Estrelinha.

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6: Ó, já vamos atender o pedido aqui da Mariana, que pediu o Eduardo Costa das Antigas, oferecendo lá pro Jorge Canguru, o Marivon, a Cláudia, o Uripe, a turma que tá lá, ó, destramelando todas e mais algumas, e ligadinha aqui na cidade.

0: Serra do Salitre, Cadeirudo. Vai lá pra Silvana Aparecida, a turma toda que tá lá acompanhando.
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0: Pode estramelar, gente. Pode estramelar uma. Já prepara o tira-gosto, que a moda machuca. Renan e Raí, Nosso Amor, onde vai dar? Eita, doido. É bruta. Você tá doido, Baixão?
2: Menina, menina.
0: É

0: Tem raí aqui na cidade, moço. Cadê a turma da Serra do Salito pra se manifestar ali, ó? Fala aí, fala comigo. Fala comigo.
1: Credo, Mauri Moraes, aí você judiou mesmo, mãe. No prêmio Domingão, com o calor que tá aqui na serra. Aí você vai judiar de mim, eu vou ter que beber mais uma.
0: 32
1: tá querendo parar,
0: graus,
1: uai. Ei, Mauri Moraes, tamo junto, menininho. Aí você rebenta, Mauri Moraes. Aqui é a Silvana.
0: Ô Maurinho, hoje eu acordei inspirado, cara. Fazendo um frango caipira, fogão a lenha, estralando uma aqui, lógico, curtindo aí você, viu? Ó, que é isso aqui, ó, manda um alô aí pra nós, é o Elton. Tá certo, Elton, tá mandando um abraço aí, não acabou não, toca mais um do Renan Raiz.
2: Vamos, velho, o que que é isso? Você tá louco, baixão? Que música é essa, hein? Ah. Você tá tocando só as top?
0: Não,
2: o que aconteceu com você?
0: Peraí.
2: Você não bebeu ainda não, né?
0: Não, ainda não.
2: Ô, Malvin, vou te falar, até a cachorra aqui em casa aqui começou a chorar de alegria. Essas músicas você tá tocando é muito top.
0: Não, segura essa pedrada aí, segura essa pedrada.
2: Você tá chorando de alegria ou de paixão? E eu vou te falar, essa música é boa demais.
0: E essa aqui, ó.

0: Agora 2:02 agora, 2:02. O pessoal enviou até vídeo aqui fazendo a galinhada. A turma lá da serra aqui.
1: Aí você arrebenta, né, Maurinho Moraes? Ó, franguinho caipira, ó. Oh. Feito na panela também, né?
0: Olha, claro.
1: Almoçar e descansar, né? Que esses moscão seja o dia de nós, Maurinho Moraes. Que é isso?
0: Aqui não, Bastião.
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0: Manda um abração, meu amigo, seu Arnaldo, a dona Aparecida.

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0: e Jadson, menina da aldeia ao vivo. Deixa eu ver quem tá ali, deixa eu saber quem tá ali. Fala comigo.
1: Oi, Marinho, boa tarde. Toca pra nós ir o João Mineiro Marciano. Então,
0: seu Arnaldo.
1: Moleque Peralta.
0: Lá
1: eu ofereci pra todo o pessoal que tá grudadinho aí junto com você. E também, não esqueça não, lá do Juscelino e o Pandu.
0: Alô,
1: lá bem na Represa também, Juscelino. São muito ouvintes seu aí.
0: Obrigado.
1: E o casarão tá aqui, abri agora há pouco, fiz uma caipirinha da danada. Ô, trem danado de bom.
0: Tchau, amigo Marcão, lá da Cachaça Casarão, hein?
2: Oi, Maurinho, boa tarde.
0: Ô, dona Aparecida de Biá.
2: Tô te ouvindo, viu?
0: Ô, estive aí. Ontem eu estive aí.
2: Um calorão danado, né? Ouvindo essas músicas apaixonadas. Levantou com a mão gelada.
0: Rapaz, deixa eu aproveitar e mandar um abração pessoal de Biá. Tive por lá ontem, tive lá na Pratinha. Que turma bacana, né, senhor? Agora 2:10. Cantem comigo.

Ô, Mauri, você pode largar essa rádio pra um lado e investir na carreira de cantor, hein? Aí mande cantar no microfone, hein? Você tá doido? Mais.

E aí? Tá gostando do nosso Domingo Alegria? No último domingo do mês de agosto aí, tá aí o César Menotti e o Fabiano, caso por acaso. Daqui a pouquinho, depois dos comerciais, o que que tem? Ah, pra turma já preparar o tira-gosto e a cervejinha gelada? Corre lá na geladeira pra pegar sua cerveja. Daqui a pouquinho tem essa aqui, ó. É o licor de amor, hein? Menino de Araxá, prata da casa, Emília Eduardo. Daqui a pouquinho.

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1: 2h17, fala gente.
2: Oi, Mari Moraes.
1: Fala, Silvana.
2: Uma busca aí. Pombinha branca.
1: Pombinha branca, boa, boa pedida. Quem fala, fala Anderson.
3: Comigo,
1: oi.
3: Tá de boa?
1: Bom.
3: Manda aquela pra nós. Chonada mesmo. Aquela
1: no futebol. Eita, ruim seu áudio em 2h18.
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1: 2h20 agora, 2h20. É o Domingo Alegria, a apresentação é minha, Maurinho Moraes, com vocês. Até logo mais. É só alegria, coisa boa de mundão. Quem tá aí então?
9: Ô, Maurinho Moraes, seu cavalão de teta!
1: Fala, Eduardo!
9: Vou te mandar uma foto aí da Grobin, será que deu bom?
1: Rapaz, coisa boa, hein, pai?
9: É nóis, maluco!
1: Que isso, hein?
9: Atenção, Biloca, liga pro Maurinho!
1: Liga não! 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
10: Ô, Maurinho dos Moraes, fala comigo.
1: Fala aí, o que que você quer?
10: Ô, você tá cantando bem, cara?
1: Cantando.
10: Eu tenho um microfone aqui, eu vou arrumar aí pra você cantar.
1: Não, canto não.
10: Fala comigo. Manda um abraço pro Tutuca, pro Arlete e pro Tedeu.
1: Alô, Tutuca.
10: Tá aqui escutando você aqui em casa.
1: Alô, Tutuca, Arlete, Tedeus também tá lá, né, senhor? Eita, nós, hein?
11: Maurinho dos Moraes.
1: Olha o Leicifrão. Fala se é de tarde.
11: Toca uma pra mim, coisa rápida.
1: Não,
11: vapo. Avião sem freio. E Osmar,
1: ah, você tá, é aquela música lá, quando a gente ama demais, né?
11: Estampar um aqui.
1: Ó,
11: você besta. E aí você quebra essa pra nós, mas sem cantar no meio da música.
1: Não pode não, é pra gravar.
11: Oi, pelo amor de Deus, viu? Vê se não toca aquela música do cachorro moiado lá e copo virado, não, viu?
1: Copo virado é boa, senhor. Copo virado é
12: Maurinho,
1: boa.
12: Maurinho, Rosário Moura. Não olha, vai ligar na rádio hoje, não. Passa aqui na porta da ovelha, tá aí o ovelha tomando cerveja, escola que passa aí, tipo da os dois, ovelha e biroca tomando cerveja, não, e comendo uma carninha aqui, tipo da os dois, antiga, só tem, né? Que passa aqui agora, filmei o biroca e a ovelha tomando cerveja. Você tá com tá de ouvir, Rogério Moura?
1: É, Rogério de Moura tá ali, deixa eu dar uma olhadinha aqui se eu consigo falar ali com a pessoa ali, não sei, aí o copo virado aí.

0: Boy, você tá doido, Baixão? Toca aqueles meninos que tá aprendendo, que aprendeu há pouco. Um até partiu já, né? Um partiu, tá em outro plano espiritual já. Mas eles aprenderam há pouco tempo atrás, né? Não canta nada, não. Não, não, não, não. Esses aí são ruins. Esses aí são ruins. Periga, hein, sou? É milionário José Rico, aí não tem como falar que é ruim, não. Aí são os brutos. Aumenta o som.
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0: Alô, Cláudia, alô, Ângela, alô, Taídes.
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0: Opa! 12h37 agora, 12h37. Ó, participe comigo em 998-20-9450. É o zap zap aqui da cidade.
1: Fábio, fala comigo, Maurinho do Moraes.
0: Fala, Paulo D'Água.
1: Desse jeito, você vai ter que pagar uma cerveja pra mim.
0: Eu vou te falar a verdade.
1: Nossa que pagar, senhora.
0: Ué, eu tô fazendo
1: amanhã
0: festa.
1: Eu vou trabalhar, não, né?
0: Não vai.
1: Você é doido demais. Faz isso, não, ué.
0: Que isso?
1: Você balança os corações, hein? Que é isso?
0: Pra macho,
1: não, pelo amor de Deus, para com isso.
0: Peraí, tem vários áudios que chegaram ali, agora eu tô perdido. Que áudio que é esse aí?
2: Oi, Maurinho, boa tarde.
0: A dona Aparecida. Fala aí, dona Aparecida.
2: Tô aqui te ouvindo, viu?
0: Tá.
2: Falou aqui pra mim. Um calorão danado, né?
0: Tá quente, né, dona
2: ouvindo
0: Aparecida?
2: Ouvindo essas músicas apaixonadas. Tá vontade de tomar uma gelada.
0: Toma, dona, toma gelada.
3: Maurinho dos Moraes.
0: Ah, não, esse é o Alex, assim, pro, já falou. Então deve ser esse aqui o outro áudio, né? Deixa eu ver. Não, não, não é esse aqui, não. É esse aqui.
3: Oi, pelo amor de Deus, viu? Vê se
0: não. Ah, não, é esse aqui, ó. É esse aqui. Toca aí.
4: Ô, Maurinho, manda uma música aqui pra nós aqui.
0: Fala, Nando
4: Moreno.
0: Qual que é o nome da música?
4: Parece pra nós aqui.
0: Ah.
4: De frente ao espelho, o nome da música do Nando Moreno.
0: Parece
4: aqui pra
0: nessa.
4: Nós aqui. No Oripe aqui.
0: Tá certo, hein?
4: No Bar da Baixada. Parte da
0: Cássia. Nando Moreno com a participação do Júnior Marques, hein? Chore Bibo. Eita, nós, hein? De frente ao espelho.

0: ai, tá lá o nosso amigo Ivan mandando abração lá pra matar. Tá ligadinha. Ô, Flávio! Peraí, o que você tá falando aí, Flávio? O que você tá conversando, fiada aí, Flávio? Fala aí.
1: Que adianta falar pros outros participar se você não tocar as músicas, gente? Não adianta nada, não.
0: Ai, aí zangou a boca da égua, hein, Zan? Azedou a boca da égua mesmo,
2: ele agora. Gosta.
0: Não, gosta de quê? Não, para essa música aí também. Toca aquela do Di Paulo e Paulinho pra nós lá agora. Vai lá. Alô, Jefferson.

Tarde FM, tá aí de Paulo e Paulinho, hein? Tempo ao tempo, a noite do nosso amor. Agora, 2h46. Toca aquela outra lá pra gente, essa aqui, ó.

Chitãozinho e Chororó, rapaz. Domingo Alegria, 30 de agosto do ano de 2026, nosso último domingo do mês de agosto, e a gente aqui, ó, juntinho pelas ondas da cidade. Ó, deixa, toca uma do Moraes aí, aquela composição do Moraes pra gente ouvir. Essa aqui, ó, segura essa pancada aí, ó. A ilusão acabou.

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Cláudia, que pediu essa daí, mandando um abraço lá pra irmã dela, lá, Ângela, a Thaídes, a galera que tá ligada com a gente, ao Jean, o que que Jean tá querendo? Ô Maurinha, essa música de IA é muito ruim, faz assim não, senhor, faz assim não, a letra dela ficou legal demais, em 5 faltando pras 3 agora, até essa que o Flávio pediu, até que enfim, hein, Flávio? Mato Grosso e Matias, Enquanto o Sol Brilhar.

0: música é linda, bela, maravilhosa, hein? Enquanto o sol brilhar. Dois minutinhos faltando pras três, hein?
1: Já sabia que seria.
0: Que é isso aí, Daniel? O que que tá acontecendo, Daniel? Fala aí, Daniel.
2: Marinho, sou eu de novo te amolando, Daniel. Eu já falei uma vez, vou repetir de novo, bicho.
0: O quê?
2: Você vai dar pro bom compositor, viu?
0: E tô te falando, esse bias vou dar pra ninguém não, rapaz. Querido carroça, e esse casalinho?
2: Deixa eu te falar, tem nada com isso não, mas... Qual dos dois que gosta aí, hein?
0: Não, os dois gostam, cara. Os dois aí gostam da coisa. Os dois gostam da coisa, só que um gosta mais do que o outro, né? Nossa, e eles estão nessa disputa pra ver.
3: Ai, gostei.
0: Eles querem saber, né, quem vai gostar mais. Tem bazão nessa. Dois marmanjão desse tamanho aí competindo. Nossa. Biloca e o ovelha juntinho. Olha lá pra você ver.
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20: 3 horas

0: antigas, hein? Esses aí são João Renes e Reni, não é? João Renes e Reni, ausência aqui na 94. Oh, a irmã da Madá, a Estera, Estera.
1: Oi, Mari Moraes, é boa tarde.
0: Opa, tarde.
1: Ai, Mari Moraes, você hoje tá meio xoxa.
0: Tô nada. É impressão sua.
1: A mulher dormiu de cárcel hoje.
0: Ué, creme.
1: Ontem, né?
0: Não,
1: Mari Moraes,
0: tranquilo.
1: Mas dá uma moda boa aí pra nós. Eu, a Madá, a minha cunhada hoje tá aqui, a Márcia, meu irmão Júlio. Manda uma moda boa aí pra nós. A Viviane também tá te escutando, viu? Manda
0: tá.
1: Abração pra ela lá.
0: Quem tá aí? Quem tá aí? Quem tá aí?
2: Boa tarde, Marinho. Você já contou a música do papai?
0: E seu pai é o mala do Alex. Alex?
2: Avião, né? Sem freio.
0: Avião sem freio? É do.
2: Papai tomou banho em duas horas.
3: Da manhã.
0: Ensinando a criança a mentir, sim.
2: Duas horas pra trabalhar.
0: Ah.
3: Tira leite.
0: Ah, e tira leite também? Não, tá ensinando a criança a mentir. Aí você vê. Zezé de Camargo, Luciano, no seu Domingão. Quando a gente ama demais.

0: Vira Osmar, vou te contar, aí você bagaça a mente do caboclo aí, você tá doido? Fala comigo, Batata.
1: Bom,
0: Moraes,
1: fala, meu querido. Amigo, meu parceiro.
0: Como é que você tá? Bom demais. Oh,
1: depois dessa aí do Mirosmar, meu irmão, tem jeito não.
0: O quê?
1: Vou ter que parar ali e destampar uma. Você tá doido? Separa os homens dos meninos agora.
0: Separa.
1: Agora o pau vai quebrar. Agora começou.
0: Não. Peraí, vai o Rodrigo Aparecido, Madá. Alô, Madá, fala como é que você tá. Fala, Madá.
2: Ô, Maurinho Moraes, boa tarde.
0: Boa tarde.
2: Tudo bem, Maurinho?
0: Tô bem, graças a Deus.
2: Tô meio triste hoje.
0: Tô não. Aqui não tem lugar pra tristeza,
2: Maurinho,
0: não.
2: Manda um abraço pra nós aqui na casa da Estéia.
0: Ah.
2: É Madá, viu? Um abraço pra nós aqui. Toca aí pra nós, Maurinho. Saudade bandida.
0: Saudade
3: bandida. Hoje você tomou todo.
2: Hoje eu tô apaixonada demais.
0: Vocês estão acelerados demais.
2: Aí pra nós, por favor.
0: Aí eu tô devagar. Vocês estão acelerados.
2: Tarde, Maurinho. Um abraço. Oi. Tchau, tchau. Beijo.
0: Beijo, coração aí pra vocês aí. Pessoal,
3: ô, Maurinho, eu fiquei sabendo que você tava pra Pratinho. Ó. Por que
0: eu
3: você
0: fui.
3: Não chamou nós?
0: Eu fui lá na Pratinha ontem.
3: Ali, meu filho, ó. Bom demais, né? Só
0: Pratinha.
3: Pra passear.
0: Abração tomar pra todo mundo, Pratinha. Qualquer dia eu vou parar lá na Serra do Salitre.
3: Mas Libiar, hoje tá fui lá três Libiar. Aqui bebendo aqui, três mulheres choradas.
0: Não, faz, deixa eu tocar uma moda aqui agora. O que, que foi, Anderson? O que, que foi, Anderson?
4: Móvel.
0: Oi.
4: Boa tarde, boa noite. Bom demais. É igual nosso amigo falou, você fala do João com o menino, que o bicho agora vai pegar.
0: Já,
4: cê não. Fala nós.
0: Agora vai.
4: Você só tá tocando modão, mano? O que aconteceu com você hoje?
0: Eu não, só gosto modão.
4: O que você fez?
0: Não, escuta isso aqui.
4: Mas eu tô achando que você deu alguma coisa essa noite,
0: rapaz,
4: que o bicho pegou,
0: hein? Deus é mais aí. Não, espia essa daqui, ó. João Neto e Frederico, sublime renúncia. Que programa é esse?

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0: 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Essa aí é qual? Sublime Renúncia, né?
1: Ô, Mari.
0: Oi.
1: Manda um abraço pra Dark lá na Pratinha.
0: Alô, Dark.
1: A bora lá também. A mulher do Berreiro. Tá. A minha sobrinha que tá lá na roça, mas o geninho, ô, roça boa, viu? Boa pra entrar lá pra tomar uma, se gastar uma carninha. Aí você for pra lá, você fala pra nós que nós vai também.
0: Eu vou também.
1: Nós junta todo mundo lá na roça, vamos beber uma, nós mata um porco lá, uma vaca, meu filho, ó. Vamos tomar uma cervejinha lá, comer um churrasco lá, meu filho.
0: Vai ser bom,
1: meu filho. É só você falar que nós vai marcar.
0: Não, você tá querendo dar prejuízo pro povo lá? Ainda não, hein? Não pode dar prejuízo pra turma, não. Olha, agora 1h20. O que que eu tenho que fazer agora? Ah, manda um abração lá pro Flávio, mãozinha, né? O Paraíba lá na fazenda, o seu chanceler tá lá ligadinho com a gente também. Manda um abração lá pro Jorge Canguru, o Marivon, a Cláudia, a Loripe, a Mariana, a galera que tá lá tomando uma lá no Bar da Baixada, lá no Parque das Acácias. Ei, abração pro seu Agostinho lá da venda também, o Luiz lá do bar, a turma lá da feirinha, todo mundo sintonizado aqui na 94.
2: Maurinho, vou te falar a verdade, vou falar a verdade.
0: Ah.
2: Você sem, de domingo, sem você não tem jeito não, meu filho.
0: Fica difícil, fica.
2: Todo domingo você tem que tocar na rádio aí. Você é o cara mesmo.
0: De cavalo.
2: Brincando, falando a verdade agora. Você é o cara.
0: Obrigado pelo carinho aí.
2: Você, viu? Eu vou te falar, viu? Eu vou falar que você é 100% não, mas você é pelo menos 10%, você é.
0: Só 10.
2: Mas é aquela. Você não tem jeito não, né?
0: Oh, obrigado,
2: você
0: pelo
2: que
0: carinho.
2: Faz a alegria do povo.
0: Anima a galera. E essa aqui, ó, toca uma do seu chanceler também do Montenegro pra mim. Ê, modão, pergunte a ela. Seu chanceler, gente boa, gente finíssima, primeira qualidade. Tá sempre junto com a gente, hein? Alô, Wellington, também tá lá sintonizadão, tá lá no sítio, sítio bonito, hein? Ó, o Sidney Humberto também tá ligadinho, ó, a galinha lá, ó.

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4: 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Tem Leandro e Leonardo. Dor de amor não tem jeito. Oh, mas antes, vamos ouvir essa turma que tá ali participando com a gente ali. Peraí, parou. Segura essa música aí que tem áudio chegando ali no zap 998-20-9450. Fala comigo.
5: Ô, Maurinho Moraes, boa tarde.
4: Tarde.
5: Coloca uma música aí pra nós, Maurinho Moraes.
4: Qual?
5: Morando aqui no mato, Trio Parada Dura.
4: Ah, tá, é boa, hein?
5: Deixa eu te contar uma coisa. Ah. Tô aqui na casa do Marcelo, meu cunhado.
4: Certo.
5: Acabando de fazer um rango aqui pra ele, uma galinha caipira. Feijão bebido, uma farofa de cenoura.
4: Ó, oh, que isso.
5: Você é convidado, hein, pra almoçar com nós.
4: Rapaz,
5: seu programa tá acabando.
4: É, ué. E...
5: boa tarde.
4: Ó, qualquer hora dessa, vou marcar uma churrascada aí, rapaz, o negócio aí tá bom. Obrigadão pelo convite. Parque essa bagaceira, essa barulheira aí, ó. Parque essa barulheira aí. Obrigadão pelo convite, meu cara. Obrigado mesmo. Deus abençoe sempre a todo mundo por aí. Alô, Marcelo.
6: Alô, Maurinho. Boa tarde. Tá bom?
4: Bom demais da conta.
6: Meu cunhado aí mandou um frango aí bonito. Parece que você gostou da comida do meu cunhado.
4: Deus
6: você gostou?
4: Ai, rapaz. É vapo. É sebia. Não, dá bobeira não, Cadeirudo. Eu saio daqui, vou te pego, bobão.
7: O que é, trem?
4: É, vai.
7: Amém. Deus, pai.
4: Eu sou bravo. Fala comigo.
8: É aquela.
7: Ô, Maria, você que tá falando aí, o Dedé é meu sobrinho.
4: Não, dá bobeira não, Cadeirudo. Eu saio daqui, vou te pego, bobão.
7: O que é, trem?
4: É, vai.
7: Amém. Deus, pai.
4: Eu sou bravo.

0: Que coisa boa. Pessoal,
1: lá de boa. Fazer uma farra ali, meu filho, beber umas. É pinga que desce, é cachaça, é cerveja, é uma galinha caipira, mas nós dá um jeitinho, nós não vai dar prejuízo pra ninguém, não.
0: Então tá bom. Ó, falando isso, ontem eu tive numa quitanda lá em Quitandinha, uma vendinha lá, rapaz. É uma confeitaria, né? Rapaz, mas que quitanda caprichada lá em Pratinha, hein, senhor? Eu não sei, eu não lembro o nome agora de quitanda, não, mas tá de parabéns, hein? Tá de parabéns, hein? Volta a música agora e deixa cair. Vai lá, solta o áudio. O áudio tem? Tem mais? Ah, não, depois a gente toca aquele áudio ali. Vai lá.

0: 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Aí sim, Bruno e Marrone com a gente aqui na cidade. Ei, ai, ai, rapaz, hoje me veio a inspiração de fazer uma declamação. Não sei se eu faço agora ou largo pra lá. O que vocês acham, gente? Deixa eu ver aqui dali. Fala aí, fala aí. Fala
1: aí. Oi, Mari Moraes, aqui é a Silvana. Silvana. De novo. Passa uma moda pra nós aí, Rio Negro e Solimões. Te procurei na cidade. Pela cidade. Suspende minha pinga que, ó, já passou. Você passa modão demais aí, menininho. Ah, judia, pensou. Não.
0: Tá, acabou não, tem mais restinho de áudio ali.
1: Que eu te mandei o vídeo, foi pra você ver, não foi pra você passar na rádio, não. É Nera, feito não? Na fornalha de lenha.
0: Ei, aí é bom demais, hein? Aí é bom demais, hein? Solta o áudio aí.
2: Ô, Maurinho. Oi. Boa tarde, Maurinho Moraes. Você manda. Maurinho, deixa eu te contar um negócio. O Paulo acabou de chegar aqui. Ô, ele trouxe um tanto de mel, Maurinho. Mel puríssimo mel? Pra vender. Maurinho, faz propaganda aí pra ajudar
0: quanto
2: ele a
0: que
2: vender
0: é o mel?
2: Esse mel, né, Maurinho?
0: Fala, fala pra gente.
2: Beijo, beijo, Maurinho. Tchau, tchau.
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1: Essa música aí é pra Regina também. Regina Moraes. Que eu achei que ela ia mandar um áudio, ela não mandou. Ela tava dormindo, Maurinho Moraes.
0: Tava dormindo? Eita, com a vida boa, hein? Só tem que descansar domingão, né?
3: Ô, cavalo de teta. Bonecão de Olinda.
0: Aí, Ada.
3: Você tava lá no Muro Preto ontem, né?
0: Não, ontem tirando eu tava,
3: bolsinha
0: não.
3: Lá, né?
0: Não, ontem não. Ontem eu tava viajando, tipo lá não. A Iselena tá aí, Maurinho. Depois toca aí, olha. Garoto de rua com o Mirosmar, se der tempo. Pessoal, deixa eu fazer pra vocês uma declamação. Pode ser? Vamos fazer? Cadê? Tem muito tempo que a gente não faz a declamação. Vamos ver se a gente consegue fazer ela, se a gente se lembra ainda dela. Vamos tentar? Vamos tentar?
3: Ah, tem dois. Vocês sabem, você tava com o Kid Benga lá.
0: É o Kinder.
3: Foi lá, ué,
0: o
3: lá
0: Kinder. Ô, Ivan, esse é concorrente seu. O moleque é novo, mas gosta. Passou de 60 e tá pegando. Ah, é. Pode dar bobeira com ele, hein? Pode dar bobeira com ele, não. Gente, uma época atrás, um bom tempo, bom atrás aí, bastante tempo, eu estava fazendo a locução de porta de loja na antiga Eletrozema, aqui na, nem Calçadão não era, era pra Rua Presidente Olegário Maciel, ainda é o nome da Rua Presidente Olegário Maciel, mas hoje lá é Calçadão. E me veio a inspiração de escrever uma declamação. E passou na mente ali, o pessoal que vivia na roça, aliás, que vive na roça ainda, né, que passaram por vários perrengues, e veio pra mim essa inspiração da qual quero aqui agora compartilhar ela com vocês aqui no nosso programa. Cadê a trilha que a gente tinha ajeitado lá? Essa aqui, ó. Não, essa aí não. Essa aí a gente vai tocar depois, essa aí. Cadê a, essa aqui? Essa aqui? Toca aí. Ela fala muito da história, né? Daquela pessoa que viveu na roça. Aliás, até vive, né? Pode estar vivendo. O título é Caboclo da Roça. Sou um caboclo da roça, nascido lá no sertão. Hoje eu vivo na cidade, aqui, mas nunca esqueço do meu querido pedacinho de chão, onde vivíamos eu, o meu pai e minha mãezinha, em uma casa pequenina toda feita de sapé. Era uma vida muito sofrida, porque tínhamos que trabalhar muito para ter o nosso sustento. Mesmo assim, éramos muito felizes, porque estávamos a todos os momentos juntos. Nos finais de semana, eita coisa boa, a gente ia para um ribeirão ali pertinho de casa para pescarmos e passar momentos juntos desfrutando de toda a felicidade. E assim, íamos vivendo nossas vidas. Mas até que um dia, por intrigo do destino, minha mãezinha coitadinha começou a passar mal. Eu e meu pai tentamos socorrê-la, mas já era tarde demais. Minha mãezinha veio a falecer, trazendo a perda de um ser angelical. Mesmo com a dor da perda de mamãe, eu e meu pai continuamos a viver na roça, mas com a falta de mamãe, tudo foi ficando mais difícil. O meu pai, coitadinho, só vivia na angústia. E para tentar se consolar, começou a beber. Dias após dias, noites após noites. E por fim, todos os afazeres da roça ficaram por minha conta e eu já não estava dando conta de fazer tudo o que precisava. Então, tudo começou a ter fim. Nossas plantações, os animais, até nossa casinha já estava caindo. E por mais uma vez, veio o danado do destino que, sem nenhuma piedade, levou meu papaizinho, que morreu de tanto beber. Depois de tudo acontecido, resolvi assim vender tudo que tínhamos e vim morar aqui na cidade. Hoje, morando aqui na cidade, sou um cidadão casado, graças a Deus, mas nunca deixo de lado a minha saudade e a minha identidade de caboclo da roça.

0: Só modão aqui hoje, hein, rapaz? Só cabeceira, hein? Rapaz, manda um abração ao Alex Simprão. Tá lá ligadão com a gente, a ilha, a família toda. Não esquecer do Flávio Vando também, né, Flávio? Abração pra vocês aí, o Alex. Ô, Alex, aquele abraço, Lecão, a Eva também, a turma lá do Itaipu, o pessoal das fazendas, chacras, dos sítios, você das cidades vizinhas que vem nos acompanhando, a turma de Araxá em massa ligada aqui na cidade. Ao seu Arnaldo, lá do Sapecado, lá, cadê? Parou o áudio lá já? Parou? Solta o áudio do seu Arnaldo aí.
1: Boa tarde, esse programa hoje seu tá mais do que 100% um clássico, sabe? Hoje você tocou só modão.
0: É modão,
1: mesmo moda que boa. Muita gente não esteve junto aí participando, mas com certeza, no pensamento, no coração deles, estão junto com você. E hoje foi só modão, só coisa top. E agradecer a você mais uma vez por fazer um excelente programa desse e continue sempre assim. Hoje o seu programa foi um clássico dos clássicos, só coisa top, viu? Parabéns a você, viu? Uma boa tarde a você e todos os seus ouvintes, viu?
0: Tamo junto, seu Arnaldo, tamo junto. Olha aí, gente, tá acabando o programa, mas antes deixa o Gustavo Lima cantar o retrovisor pra nós aí, vai lá.
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0: muito melhor agradecer do que ficar reclamando, hein? Agradecer mais, reclamar menos, leva pra vida. Alô, Ivan!
1: Vai chorar, não? Elogio pra você não é nada, né?
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0: Gente, acabou. Pena que acabou, né? Chegamos ao final do nosso programa e a gente volta agora amanhã, depois das 5 da manhã, né? Que isso?
5: Como é que você tá?
0: Tô bom demais.
5: Manda alô pra turma aqui dos Reis.
0: Esse cara é meio atrapalhado, gente. Meu Deus.
5: Manda um abraço pra dona Helena, minha avó.
0: Dona Helena, gente boa.
5: Deus abençoe, 91 anos, Maurício.
0: Que Deus abençoe a vida dela pra mais uns 90.
5: Fala comigo aí, toca pra mim, Maurício. Tchau, amiga.
0: A todos um mega super abraço, fiquem todos com Deus, gente. Ótimo instante domingo, a semana repleta de muitas bênçãos, gente. Valeu, valeu. Tchau, obrigado.

0: região centro-sul, né? Mas o gramado do Independência, o Enio, suportou bem porque a chuva parou. Porque tivemos registrando aqui algumas poças d'água, três pelo menos, e suficientes para neste momento a gente observar a cor do barro, né, da terra em alguns pontos do Independência, mas o gramado já não está mais encharcado. A bola vai rolar com muita tranquilidade, mas realmente choveu barbaridade. Ô, meu querido Enio Lima, no banco do Coelhão, tô dando uma olhada aqui, hein? Garotos da base, mais uma vez relacionados. Luiz, lateral esquerdo, Heitor, lateral direito, Ítalo Charbage, atacante. E a grande novidade no banco é o Manuel, recuperado de uma pancada no joelho esquerdo, zagueiro, e está relacionado. Ele e o Lucas Souza são opções no banco do América Futebol Clube. Da sua direita, hein? Com seu uniforme tradicional, aquela camisa linda, verde e preta, calção preto e os meiões ali na cor branca, com detalhes em verde claro e também na cor preta. Duas tradicionais equipes do futebol brasileiro. É o Coelho contra Macaca, Enio, informando Unimed BH.
1: Em 6 meses de catraca livre, os ônibus de BH transportaram mais de 8 milhões de passageiros de graça aos domingos e feriados. 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A Série B com a bola rolando agora às 4 horas, e no plantão temos o nosso polivalente Emerson Romano. Pode chamar, assim que tiver à disposição para também abrilhantar essa jornada esportiva. Oi!
2: O capitão da equipe da Ponte Preta é o garoto Diego Leão, camisa de número 4. É o capitão da Macaca hoje, tá com a camisa muito bonita. Tava conversando com o Fabrício aqui, uma camisa branca com uma linha transversal em preta e umas listras fininhas pretas na camisa. Uniforme lindo, camisa aí branca, lista transversal em preta, calção branco, meião preto. É a equipe da Ponte! E tudo preparado pro começo da partida, informando o Banco Mercantil.
1: Após América e Ponte Preta, tem a grande resenha esportiva com o balanço, com as informações deste final de semana de futebol. Mineiros em campo ontem na Série A, e na terça tem clássico. Cruzeiro e Atlético, Atlético e Cruzeiro, aí é Copa do Brasil. 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O árbitro Bruno Pereira Vasconcelos da Bahia já vai acionar aqui o seu cronômetro, vai ecoar o apito. Bola rolando! Começa América e Ponte Preta. É a 25ª rodada da Série B do Campeonato Brasileiro, jogo 1085 do Marcou, Marcou com o América. O Coelhão em busca da dignidade, jogando pela honra com o apoio do seu torcedor contra a Ponte Preta. Jogadores principais de greve, e aí teve que reformular a equipe usando a base. Vejamos como será hoje o comportamento do Coelho. Já começa tocando bola, a tentativa aqui com o William acaba desarmado e comete falta, matando a jogada ali em cima do Nicolas Araújo. É a primeira falta do jogo, com menos de 30 segundos, Adilson Martins.
2: A falta ali do jogador William do Bigode, né? Parando um ataque da equipe da Ponte Preta. A falta pra cima do Nicolas, camisa número 7, 0-0, Enio.
1: Olha a bola lançada pro campo de ataque da Ponte Preta, tira o América Livia, chega Gustavo Barreto, fica com a sobra ali pra se organizar pra saída da defesa para o ataque. O América, bola enfiada aqui na esquerda com Chega, avança o argentino, ultrapassa a divisória do meio campo, tocando com Parede, Parede devolve para o Chega. O Chega faz a movimentação com o Otávio, chegou forte ali, o Otávio não gostou da entrada do Nicolas Araújo. Garotos formando a equipe da Ponte Preta, bola com o Ricardo Silva, domina o capitão, entregando agora para o Barreto. Barreto domina, trava bem a jogada, devolve bola para Ricardo Silva, que já toca aqui para o Chega, para o apoio pelo lado esquerdo. Estamos com menos de 2 minutos de bola rolando na Independência. O gramado está um pouco ainda pesado devido à forte chuva, algumas partes ali do gramado do Indepa encharcado, mas aos poucos vai melhorando, e aí a bola vai rolando livre, leve e solta no gramado da Independência. Ricardo Silva vira na esquerda, ou Chega na entrada da grande área, por elevação tenta a bola para Paulo, ali o lançamento na área, afasta a defesa da Ponte Preta, aperta Otávio, batalha, briga, volta aqui com Rafael Barcelos, dominando para o América. O lançamento era para o Paulo Vitor, muito marcado, a bola volta para o América. É a pressão do Coelho, tomando a iniciativa, querendo gol logo nos primeiros minutos. Ricardo Silva encontra aberto lá pelo lado direito. A tentativa de evolução para o campo de ataque é feita. Vai se organizando o América. É o Parede que prende, gira, toca aqui na esquerda. Rafa Barcelos, aproximação, Ocega, olhou pra área, preparou o lançamento, tenta aproximação, toque de letra do parede que ganha manual, já cobrado, é o índio do bigode que domina, recolhe e trabalha com Otávio, recua Otávio, recomeça na intermediária americana com Rafa Barcelos que vira lá pela direita com Ricardo Silva, é o América avançando da defesa para o ataque, bola tocada lá pelo lado direito com Alex, domina Alex Silva, ameaça o drible, prefere cadenciar a bola de segurança, devolve para Ricardo Silva, vira aqui para Rafa Barcelos, dominando pelo meio campo, América aperta, vai para cima da Ponte Preta, Ocega dominou meio da grande área ali, tocou com o Vini, entrou pela área, bola cruzada, chegou, olha o parede, chuta, tem desvio e o primeiro escanteio do jogo, Adilson Martins.
2: A chegada do América pelo lado esquerdo, William do Bigode para o parede, ele girou na batida, a bola pegou na zaga da Ponte Preta, é o primeiro escanteio. Parede vai pra batida pelo lado esquerdo. Tá chegando ali o camisa de número 37, o Júlio, pra poder auxiliar na batida. Saiu o Júlio, é só o Parede, viu, Enio?
1: Vai tomando posição pra cobrança de escanteio. Parede tá ajeitando ali, o Otávio tá na sobra, garoto, DNA formador, Júlio tá ali também como opção, mas é o Guilherme Parede que vai pra cobrança, atenção, partiu, jogada ensaiada, rolou pro Otávio, preparou pro gol, olha o chute direto no canto esquerdo do Vinícius que defende, vai sem jogando para a Ponte Preta, Itatiaia, Rádio de Minas, com emoção do futebol indo longe através do sistema 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a emoção do futebol, sai jogando outra vez o América, o Chega, ameaça, fazer a infiltração, toca com Parede, devolve para o Chega, ainda o argentino domina aqui pela diagonal, na meia esquerda, recua a bola até o Rafa Barcelos, tem o Alex, aberto lá pelo lado direito, o Alex Silva, toca a bola curta, o América chega ao ataque, mas sem sucesso na tentativa ali, do Barreto, pegou medo de surpresa, e a bola fica de graça para o goleiro Vinícius, da Ponte Preta, sistema Itasat, alô Naí, Rádio Veredas, 98,1 FM em Carmo do Rio Claro, 88,9 FM, a Rádio Difusora em Arinos, tem a Rádio Veredas, 96,7 FM, bola tocada no campo de ataque da Ponte Preta, volta ali o rebote, é o garoto, Rian, ganhou e trabalha aqui pelo lado direito, avançando a macaca, na ponta, vai ter o cruzamento no Nicolas, rasteira, tá batendo o Bruno Brígido para fazer a defesa, sai jogando para o América, já mete pela direita, tentando evoluir para o ataque ali, o Júlio tá atuando no meio campo do América, prefere cadenciar, recua a bola até o Ricardo Silva, recomeça outra vez o Coelho, remando seu barquinho pela dignidade e pela honra na Série B do Campeonato Brasileiro, tem muitos jogos ainda, estamos na 25ª, América e Ponte Preta, situações delicadíssimas na tabela da Série B, agora chegando com chega para Rafa Barcelos, Barcelos espera a infiltração ali do Júlio, ameaça partir também o Alex Silva,
0: Enio.
1: Alternativa lá pela direita, Fabrício Carazans.
0: É, estamos na rodada 25, depois do jogo contra a Macaca, o América vai entrar em campo mais 13 vezes, até o encerramento da B do Brasil.
1: Olha a bola chegando no ataque do Coelho, na cara ali com o Barreto, sai Vinícius para defender Adilson Martins.
2: Ah, uma jogada rápida do América ali pelo lado direito, a infiltração do volante, o Gustavo Barreto, só que a bola muito longa, né? Ela chegou às mãos do goleiro Vinícius, garantindo o placar até aqui de 0-0, informando Unimed BH.
1: 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É o Coelhão que comanda outra vez as ações, sai jogando com Chega pelo lado esquerdo, avança aqui, clareia com o Guilherme Parede, Parede cadencia, recua a distância pro Ricardo Silva, vai sair jogando outra vez para o América, tá toda encolhida ali, a macaca, a Ponte Preta no seu campo defensivo, o América vai girando a bola, tocando de um lado para outro, tenta furar o bloqueio forte, alvinegro do time campineiro, bola com Rafa Barcelos, Barcelos na esquerda pro Chega, o Chega ameaça o drible, enganou a marcação, partiu com a bola dominada, abertura pro Parede, ficou preso ali o Parede, no pilar, na cinta e não foi, Adilson Martins.
2: É, não entendeu nada, né, Enio, o Chega, ele foi pelo meio, e aí ficou um clarão na esquerda, ele tocou, só que o Parede não entendeu nada e a bola acabou saindo pra linha lateral, precisa ali ter uma maior interação entre os jogadores do América para estas jogadas 0-0, informando o Vale, o essencial é viver a emoção do esporte.
1: 7 minutos, América e Ponte Preta, Prefeitura de Nova Lima, o futuro, mora aqui Vinícius Andrade. Muita gente está falando assim, ah, não é possível que o América não vai ganhar da Ponte, time só de Mirins, mas o América também está todo reformulado em campo, né? Dá para ver a falta de entrosamento, né, Vini?
3: É um jogo de desesperados, né? O América dificilmente ele vai entrar em algum jogo como favorito nesta Série B, pela campanha. Mas hoje é o jogo que ele entra com esse favoritismo, porque tá pegando a pior equipe da competição. E o jogo começa com o América tendo a bola, e a Ponte veio, Enio, para não fazer feio. Veio para não perder, joga fechadinho, né? Com três zagueiros, os alas voltam para fechar uma linha de cinco. Vai o América.
1: Olha o lançamento do William, colocou o Paulo Vitor, chuta cruzado, passa esquerda da meta do Vinícius, a melhor chance do Coelho no jogo, lançamento, a enfiada de bola ali, espetacular do William. Adilson Martins.
2: A visão, né, do cara que é experiente, o William, ele lançou a bola pro Paulo Vitor, ele caiu um pouco pra esquerda, ajeitou, bateu, só que a bola passou à esquerda do gol de Vinícius, pela linha de fundo, levou perigo, permanece 0-0, Enio.
1: 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Era na intenção ali da ligação para o William, tava lá na grande área isolada, afasta a defesa da Ponte Preta, manda lateral. Alex Silva toma posição para fazer a cobrança pela ala direita, lá no campo de ataque ele recua, recomeça com Ricardo Silva, tocando para Rafa Barcelos, pelo círculo, pela meiga, abertura feita para o Chega, dominou pela diagonal, olhou, viu ali o Paulo Vitor ameaçando partir, toca com parede para o Chega, Chega para o William. William hoje trabalhando na meiuca como armador, olha o Chega, ameaça, prende, recua outra vez a bola até o Rafa Barcelos, vai girando a bola o América, torcedores se manifestando na arquibancada do Indepa. Mesmo com a situação delicada na Série B, torcedor americano não perde a paixão, tá apoiando o Coelho, querendo a vitória pela dignidade. Rafa Barcelos recebe assistência do Ricardo Silva, toca com Chega, Chega pela meiga, recolheu, prendeu, tocou, agora com parede para o Chega, esperou, olha o William passando no corredor, tá livre o William, entrou pela área, preparou, vai caprichar no cruzamento ali pro Otávio, chuta, tira o Júlio. Otávio chutou mais em cima do companheiro, olha o gol.
2: Campeonato Brasileiro da Série A, clássico no Maracanã. Arthur Cabral, Botafogo 1, Flamengo 0.
1: A Rádio de Minas acompanhando, contando tudo pra você aqui. Não escapa nada, é Série A, é Série B. Vai sem jogando agora, Vinícius. A melhor chance do Coelhão ali, pintou com Otávio, hein? Adilson Martins.
2: É, mas só que se a bola entra, seria pilhado o impedimento. Foi pilhado o impedimento do ataque do América, mas uma boa jogada, viu, Enio? Continuando assim, quem sabe sai o primeiro gol.
1: E agora é o Júlio, tem arrancada ali, mas três em cima dele, ficou difícil, prefere devolver, bola recuada, de segurança até o Alex Silva procura e toca na meiga com o Otávio, Otávio partiu com a bola dominada, 5-5 do Coelho, abre aqui na esquerda, vai evoluindo, Chega, partiu, entrada na grande área, olha o passe ali pro Paulo Vitor. Quase ele domina. Coelhão tá no quase outra vez, Adilson.
2: É no quase, né? No Ostega, bastante acionado pelo lado esquerdo. Ele tentou o Paulo Vitor entre os zagueiros da Ponte, o Diego Leão e o Gustavo Almeida. Só que a bola foi um pouco alta e acabou saindo pela linha de fundo. 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Que o trabalho não para, Enio.
1: E o Coelhão não para de trabalhar, a bola no campo de ataque, quer tirar o zero do placar na esquerda, recolhe, domina ali o Gustavo Guilherme Paredes, gira para cima do seu marcador, prefere recuar, recomeçando pelos pés do Ricardo Silva, o capitão faz a ligação com o Barreto, Gustavo Enio. Barreto tentou pro Alex Silva, tira a defesa. Oi.
2: Passa a borracha no lado, gol do Arthur Cabral, 0-0 no Maracanã, Flamengo e Botafogo, Série A do Brasileiro.
1: E o Coelhão ataca, Alex Silva recebe pela direita, olhou, cruzamento é feito, carimba, parte em cima do Juan. Tá ganhando bola no ataque o América, Gilson.
2: Tá ganhando o lateral, a bola tava saindo pela linha de fundo, mas o Matheus Souza, apenas 17 anos, colocou a bola pra linha lateral. Lateral que Alex Silva cobra.
1: Olha, dominando ali, o Júlio levantou na área, na direção do Mídia, afasta a defesa, volta o rebote, a sobra para o América, Chega tentando com o Mídia aberto aqui pelo lado esquerdo, recolhe, tira do marcador. marcado pelo Nicolas, recua a bola, tocando com Otávio, Otávio pro Marcelos, Marcelos pro Ricardo Silva, controla o jogo outra vez o América, já já, eu vou confirmar o tempo e o placar, Gustavo Barreto na direita para Alex, se apresentou, olhou pra área, vai ter o cruzamento, deu um come, enganou a marcação, partiu, entrou pela área, atenção, Alex Silva, rolou, era para o Júlio, afasta, a Ponte Preta trava ali o Matheus Souza. Alô, galera, é hora de se ligar no tempo e no placar. 12 minutos jogados, etapa inicial, Brasileirão Série B, Independência rodada 25, América 0, Ponte Preta também 0.
2: Campeonato Brasileiro da Série A tem clássico em São Paulo, Corinthians e Santos 0 a 0.

0: 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E o Coelhão se lança pro campo de ataque, chega, recolhe, trabalha na esquerda, parede, se reapresenta ali, olhou pra área, bola cruzada na banca do gol, afasta o goleirão, dá um soco, Vinícius tira, retoma outra vez, Ricardo Silva, pode bater pro gol, abriu na direita pra Alex Silva, é a pressão do América, a qualquer momento saiu o gol, Alex Silva lançou na área, afasta a Ponte Preta, olha o gol.
1: E é clássico carioca, é o Flamengo, Samuel Lino, esse valeu, Flamengo 1, Botafogo 0.
0: Aqui 0-0 com o Coelhão outra vez indo à luta, rompendo em fé lá pela direita no campo de ataque, Ricardo Silva, entregando pro Rafa Barcelos, Barcelos para o Chega, domina aqui na entrada da grande área, deixando a bola com o William, tira do seu marcador, é caçada ali, o William derrubado, é falta em cima dele. O William do bigode contra a garotada da Ponte, Adilson Martins.
2: E a falta do Nicolas Blablá ali, o Nicolas Araújo pra cima do William do bigode, é pelo lado esquerdo, vamos ver quem vai pra batida, estão se posicionando ali, o Otávio com 88 e o oitavo com a 55, melhor dizendo, e o Parede, mas sai o Otávio, chega o Júlio e o Parede é que vai pra batida, Enio.
0: 14 minutos jogados, etapa inicial, América 0, Ponte Preta 0. É a pressão do Coelho querendo o seu gol. Parede tomando posição. É uns 20 passos ali da risca da grande área de longa distância. Vai ter o levantamento lá no bololô da área, na meiga lua. Tá dentro o goleiro Vinícius da Ponte. Parede cobrou. Olha a tentativa do Coelho. Tentava a jogada, ele pivou o Alex Silva. A bola passa por todo mundo. Adilson.
2: É uma bola muito longa, né, Enio? Buscando o Alex Silva. Só que aí a defesa da Ponte se armou direitinho, simplesmente escorou o Alex Silva e a bola foi pela linha de fundo. Tiro de meta, Vinícius vai pra batida, 0-0, Enio.
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3: Vai o Coelhão primeiro, Enio.
0: A bola dominada com Júlio, na arrancada meteu na direita, na ponta pra Paulo Vitor, cruzamento na boca pra William, cabeceou, defendeu Vinícius, estava firme ali pra fazer a defesa, chegando o Coelho, e outra vez volta a atacar agora com o Chega, recolhe aqui na entrada da grande área, o argentino, partiu com a bola dominada, busca pra tabela o Parede, Parede pro Chega, na ponta esquerda, olhou pra área, o cruzamento na banca do gol, Paulo Vitor, passa outra vez com o perigo. Só depois que o Vini Andrade me devolveu, duas chances claras em que quase a bola entrando, Vini, conclua o seu comentário.
3: É, por isso que eu devolvi a bola pra você, né? Porque o América tá em cima, é pressão do Coelho, já conseguiu criar algumas oportunidades. Em um minuto, duas boas chances agora, uma com o William e depois com o Paulo Vitor. A Ponte joga fechada, mas ainda assim não consegue anular todas as jogadas do América. O América apostando muito nesses cruzamentos. E aí, como a Ponte tem três zagueiros, é pouco se você tiver apenas o Paulo Vitor. Por isso, o William muitas vezes encosta no Paulo Vitor para ficar pelo menos dois atacantes ali para cima dos três zagueiros da Ponte.
0: Olha Rafa Barcelos, controla o jogo, sai jogando para o Coelhão, vai tocando bola recuada ali para a saída do goleiro Bruno Brista. 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
2: A bola por último no Gustavo Almeida, na tentativa do cruzamento do Gustavo Barreto, o Almeida colocou para escanteio. Escanteio que Júlio Cló cobra pela direita, Enio.
0: Júlio, vai pra bola. 17 minutos, etapa inicial, 0-0. Levantamento é feito, olha o toque de cabeça. Atenção, goleirão soltou, tá valendo. Volta um chute ali, um bombardeio do Coelho. Afasta a Ponte Preta. Tem um jogador do Coelho que caiu ali, é o Alex, hein? Tá se contorcendo fora do campo, inclusive o Alex Silva. A bola retomada outra vez para o América, vai ditando o ritmo. 17 minutos, 0, América 0, Ponte Preta. Persiste o Coelho na pressão, forte, incrível. Alex demora a se recuperar, agora sim, tudo ok com ele, vamos pro jogo, prendendo ali o Parede, esperando um pouquinho, Juizão, manda seguir, vai girando a bola outra vez, o América parte com ela dominada, o Otávio, domina o Otávio, tá pedindo o Guilherme Parede. Parede vai pra cima do seu marcador, toca invertendo lá na direita, sendo acionado o Júlio, recebe o garoto, DNA formador, Júlio vai bater dali, olha o chute cruzado em cima da marcação, volta o rebote na esquerda, chegando agora com chega, vai ter novo levantamento na grande área, ao seu lado tem o Otávio, bola pro Otávio, domina o garoto Otávio, devolveu para o chega pro Otávio, foi ao fundo Otávio, cruzamento é feito ali, tira a marcação, afasta Ponte Preta, chutão pra todo lado, a macaca se defende, sai da meta, Bruno Brígido, goleirão do Coelho, faz a conexão rápida com Rafa Barcelos, Barcelos pro chega, o chega tem o Paulo Vitor, infiltrando, toque curtinho, o William, recebe o William, chama pra tabela ali, na entrada da área, tem o Júlio passando também, agora o chega, toca a bola América, Parede, recebeu, devolveu para o William, espera, muita gente à sua frente, tudo congestionado, tem ali a infiltração no Parede, o William tentou do meio da rua, passa sob a meta do Vinícius. Adilson.
2: Você disse muito bem, viu, Enio, tudo congestionado, ele tentando achar o melhor jogador, uma melhor opção, ninguém desmarcou, ele bateu pro gol, a bola sobre o gol de Vinícius pelo lado direito, 0-0, Enio.
0: E agora uma falta para Ponte Preta, que vai respirar um pouquinho agora, Fabrício Calazan.
4: É, o Rafa Barcelos chegou solando ali para cima do Damião, o atacante da Macaca, falta para a equipe pontepretana. O Enio, detalhe, o Felipe Amaral, volante que hoje está com problema no pubis, ele é cria da Macaca. E o Emerson, zagueiro que estava na Ponte Preta, antes de vir para o Coelhão, passou por cirurgia. Um outro detalhe é que o Douglas Leite, o auxiliar do Coelho, era o auxiliar do Alberto Valentim ano passado na Macaca. Então o Douglas, ele iniciou toda essa celeuma financeira, essa dificuldade na Macaca, na primeira debandada, né, de comandante de atletas, que foi justamente com o técnico Alberto Valentim. Então certamente o Douglas Leite, o auxiliar fixo do Coelhão, tem, não digo que o conhecimento total, mas o conhecimento mínimo dessa garotada da Ponte hoje em campo.
0: E rapaz, olha lá a pintura que ia fazendo, garoto, abusado ali, Fabrício Calazan.
4: Ele tá de brincadeira, hein?
0: Que isso,
4: o Juan, hein? Meteu um chapéu no Rafa Barcelos e pisou na pequena área e capciou. O Bruno Brígido fez a defesa, ia ser um gol de placa. Enio Lima, o garoto, meia dúzia, Juan, ia fazendo um gol de placa no Indepa, 0-0, informando o Unimed BH.
0: E ataca o América, bola com Parede, lançamento é feito, entrou pela área, dominou, posição legal ali, atrasou para o Chega, meio que na fogueira, Chega, trava e acaba perdendo para o Nicolas. Tira a bola, mas errada, retoma outra vez o América, Chega, dominou, dividiu, para, prende, espera, prende, bola, cadencia, tocando agora com o Barreto. Barreto tem ali o Otávio, demora para tocar, bola de segurança até o Rafa Barcelos. 20 minutos, daqui a pouco eu vou girar para você. 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Olha o Otávio, recolheu, recebeu, abriu na direita. Agora com Júlio, ameaça o drible. Júlio, cercado por dois, devolve para o Otávio. Otávio partiu com a bola dominada, ficou difícil, acaba desarmado. Contra-golpe da Ponte Preta, passadas largas ali do Rian. Tentou, vem Rafa Barcelos, controla e volta a bola com Ricardo Silva. 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Toca a bola ao Coelho, vai girando no seu campo defensivo, o lançamento é longo na tentativa ali para Paulo Vitor. Chega a defesa na Ponte Preta, tira a bola errada, o William aperta, vai sobrar com Otávio, Otávio deixa a bola passar, agora com Gustavo Barreto, Barreto para Otávio, tem o Alex aberto pela direita, bola para ele, tem liberdade lá na ponta direita para tentar fazer o cruzamento, chega também a opção do Otávio, bola para Otávio, recebeu, atenção, levantou na área, tira de cabeça, Diego Leão afasta o capitão da Ponte Preta, retoma a Macaca, é pela esquerda, olha o Juan, sozinho, isolado, vai para cima ali do Ricardo Silva, tenta dar o combate, fecha também Otávio, é bola da Ponte Preta pela esquerda. Itatiaia informa o tempo pra você. 21 minutos jogados. É o primeiro tempo brasileirão Série B, rodada 25, nada de gols. América 0, Ponte Preta também 0.
1: Bola rolando, Série B do Campeonato Brasileiro pra Avaí Atlético Goianiense, 0-0.
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0: Estou de bem com a vida com as feras da Rádio de Minas. Tem uns garotos abusados aí da Macaca. Se der espaço, eles aprontam, Fabrício Calazan.
4: É, e agora tentou ali pelo lado esquerdo. Sorte que o árbitro não marcou falta do Alex Silva para cima do jogador Miguel da Ponte Preta.
0: E agora é falta pra Ponte, a Macaca pela esquerda, aos poucos, tá sassanhando a Macaca aqui no Indepa. 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É falta perigosa, Fabrício Calazan.
4: Muito perigosa, tá? Muito perigosa. Tô vendo ali o 35, o Gustavo Teles, jogador da Macaca. A falta, ela é próxima à linha lateral. É a um passo para dentro do campo. E para a perninha direita vai se preparando o Gustavo Teles. Pela primeira vez, os zagueiros da Macaca estão na área do Coelhão. Vamos ver, na bola parada vai tentar a Ponte Preta surpreender o Coelho na Arena Independência. Aí, ó.
0: 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É a bola da Ponte Preta, olha o desvio, linha de fundo, tiro de meta, Calazan.
4: É impressionante, né? E aí a bola tinha endereço, tá? A batida do Gustavo Teles. A cabeçada do Miguel e olha o Coelho.
0: Lançamento do Bruno Brígio pro parede. Recebeu, entrou pela área. Atenção, isolou pra longe, longe. Adilson Martins.
2: É o lançamento rápido, né, do goleiro Bruno Brígido, e aí ele pegou o parede na esquerda livre, só que o lateral chegou marcando, ele cortou pro meio, buscava o ângulo esquerdo do goleiro Vinícius, só que a bola pela linha de fundo, 0-0, informando Prefeitura de Nova Lima, o futuro mora aqui, Enio.
0: 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Coelhão chega, afasta, faz o corte providencial ali, o Gustavo Almeida, escanteio é para o América. Adilson.
2: Tá chegando, o América tá chegando, tem que caprichar um pouco mais, que esse primeiro gol vai sair, hein? A tentativa do ataque do América, a bola pegou na zaga da Ponte Preta, último ali a tocar na bola, o Diego Leão, capitão, e o parede vai pra batida, escanteio é pela esquerda, Enio, quem sabe agora o primeiro gol do Coelho.
0: E é ele, Guilherme Parede, tomando posição para cobrança de escanteio. O juizão foi lá chamando a atenção do Ricardo Silva, aquela jogada de pivô que o Coelho às vezes tenta, a bola na cobrança de escanteio do segundo pau, salta o zagueirão, centralizando, e o América tenta finalizar. 25 minutos, é o primeiro tempo. Resenha ali, foi a bronca do juizão, Adilson.
2: É, tá uma bronca ali pra cima do Ricardo Silva, também do Júlio. Vamos ver se vai render alguma coisa.
0: Parede, cobra o escanteio, desvio, a tentativa do William ali de fundo. Adilson Martins.
2: E rendeu, viu, Enio? Rendeu a falta do Paulo Vitor pra cima da zaga da Ponte Preta. Cobrança do Guilherme Parede, o William no primeiro pau testou, mas o árbitro marcou falta favorecendo a equipe da Ponte Preta. Permanece 0-0, informando o Banco Mercantil.
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3: Bueno, na minha última participação eu falei que só dava América, era um jogo de um time só. A Ponte resolveu sair um pouquinho, né? Já teve uma chance, uma jogadaça do Juan, faria um gol de placa, mas óbvio que o domínio maior é do América, a equipe que tenta mais, só que vai perdendo oportunidades e vai ficando ansioso, né? A América tem que fazer esse primeiro gol.
0: Alex Silva domina ali pela meia. Na entrada da grande área é caçado, leva vantagem, sai da falta, toca com o Rafa Marcelo. Vamos lá, Coelho, é pela dignidade, Coelhão. Chega de ruindade, Coelhão, bola com chega, chega pro parede, aberto na esquerda, o cruzamento é feito, trava a marcação, chega, divide, volta a bola pra Ponte Preta. Tenta dividir ali o Oxenga, recupera a ponte, tenta sair da defesa para o ataque, aperta o Oxenga, chegou apertando, mas quase cometendo a falta. É o Nicolas, dominou com dificuldades. A Ponte Preta tenta tirar a bola do América pra sair em velocidade aqui no contragolpe. Encontra espaço, leva vantagem a Macaca. Opa, falta em cima do Juan. Adilson Martins.
2: A falta do Otávio pra cima do Juan, camisa número 6 da Ponte. Esse menino corta meu campo todo, hein? Tá na esquerda, tá na direita, tá no meio, tá no ataque, dá chapéu dentro da grande área do América. É um motorzinho, Juan, camisa número 6 da equipe da Ponte. Otávio fez a falta pra cima dele, tá caído no gramado ali, agora já se levantou, lateral direito, camisa de número 2, o Júlio. mas a falta tá marcada, falta para Ponte, permanece 0-0, informando, Vale, o essencial é viver a emoção do esporte.
0: 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Olha a bola lançada no campo de ataque da Ponte Preta. Vem Ricardo Silva, tira de cabeça, isola a banda lateral. Enio. É manual para a Ponte na esquerda. Oi.
4: Só um detalhe, Enio. Já estamos estudando a Série C, porque deve ser a realidade do Coelhão do ano que vem, né? O Guarani, campeão brasileiro da Série A, e o principal rival da Macaca, ontem empatou em casa com o Brusque, dia 29 de agosto, e ficou fora do mata-mata da Série C. A temporada do Guarani acabou ontem, no dia 29 de agosto, na Série C do Campeonato Brasileiro, o elenco mais caro da Série C do Campeonato Brasileiro. O Bugre, que revelou para o futebol profissional o William do Bigode, atacante do Coelho, e o Parede, que era o atacante do Guarani, Guilherme Parede, reserva na Série C, é o titular do Coelhão na Série B do Campeonato Brasileiro, informando Belo Horizonte, Prefeitura do Povo, aqui o trabalho não para.
0: É, Coelhão, vamos jogar, Coelho, joga a bola, Coelhão, vamos jogar a bola, América. É na esquerda, você chega, recebe, domina, tem o William ameaçando infiltrar, parceria América e Ponte Preta, aí deu isso aí, ó, agora estão os dois aí. Já fazendo amistoso de Série C, que vergonha, Coelho. Rafa Barcelos tocando, agora com Ricardo Silva, ultrapassa a divisória do meio campo, abre na direita, Alex Silva, busca a jogada ali com Júlio, recolhe Júlio, devolve bola com Ricardo Silva com Rafa Barcelos, vamos lá, América, vamos que vamos, Coelho, Otávio recebe, domina, toca na esquerda, consegue, América tenta se impor, agora com o Willian, deixando pro Parede, Parede para o Willian, devolveu errado, mas Parede também, misericórdia, a bola voltou, chega, domina, dribla, avança, cai, é falta em cima dele, Adilson Martins.
2: E a falta do Rian, camisa número 8 da Ponte, o Belo Horizontino Rian, ele fez a falta para cima do Ostiega, uma falta que leva perigo, o Parede tá ali para batida, sempre ele nas cobranças das faltas do América, bate direto, cruza na área, os zagueiros do América estão na área, quem sabe sai aí, né, ele, o primeiro gol do América. Parede vai para a batida, formação da barreira com dois homens e Ricardo Silva e Rafa Barcelos na área, Enio.
0: Atenção, torcedor americano, quase 30, o América procura o seu gol. Guilherme vai tomando posição na entrada da grande área, 7 passos ali da risca da grande área. Situação de meia esquerda, ele vai com a perna direita, pode tentar direto para surpreender. Ou então levantamento lá na grande área no tumulto. Demorando ali o Guilherme Parede, 30 minutos, autoriza o árbitro. Parede cobrou com curva na boca do gol, toque de cabeça, passa a linha de fundo, Adilson.
2: E Rafa Barcelos, o último a tocar na bola, cobrança de falta ensaiada, buscou o zagueiro Rafa Barcelos, ele testou a bola à direita do gol de Vinícius pela linha de fundo. 0-0, informando Belo Horizonte, Prefeitura do Povo, aqui o trabalho não para, Enio.
0: 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Alô, galera, é hora de se ligar no tempo e no placar. 30 minutos, etapa inicial, Brasileirão Série Meia Independência, América 0, Ponte Preta também 0.
1: 30 minutos do primeiro tempo, clássico Série A do Brasileiro, Maracanã, Flamengo 1, Botafogo 0.
0: 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Vamos lá, Coelho, jogando pela sua honra. Toca a bola agora com Gustavo Barreto. Barreto na direita para Alex Silva, se apresenta. Toca a bola ali com Júlio. Júlio tenta soltar a bola. O lançamento é feito na direção do Mídia. Para na marcação. Se defende a Ponte Preta. Tira, afasta a bola. Vai voltar outra vez para o América. Torcedores americanos se manifestando aqui no Indepo, tentando passar energia. Porque vai acordar outra vez. Fabrício Calazans.
4: É. E a turma tá ali na bateria, né? Tentando empurrar o Coelhão naquela faixa ali da rua Pitangui, Enio. Vamos ver, né? Tá faltando um golzinho pra incendiar a nação americana, Enio.
0: Vamos lá, Coelho, um golzinho pra animar o Domingão Esportivo da Rádio de Minas. Ricardo Silva, ameaçado ali, hein? Ricardo Silva ameaçou chutar, deixou pra Gustavo Barreto, Barreto pra Alex Silva, se apresenta pra direita, olhou pra área, tudo congestionado, tabela agora com o Júlio, Júlio devolve para o Alex, Alex para o Barreto, Barreto tentando com Otávio, Otávio pro Ricardo Silva, a Ponte Preta tá toda fechada, compactada no campo defensivo, a bola fica com Rafa Barcelos, Barcelos agora conchega, cruzou na boca, ele com o Paulo Vitor, tenta junto com ele a marcação, tira, ganha escanteio, Adilson.
2: Último toque, Gustavo Almeida, cruzamento do Chega, buscava o Paulo Vitor, o Gustavo Almeida colocou a bola para escanteio,
0: cruzou na boca do gol, Paulo Vitor tenta junto com ele a marcação, tira, ganha escanteio, Adilson.
2: Último toque, Gustavo Almeida, cruzamento do

0: toquinho curto para Otávio. Otávio pode abrir na esquerda. O passe é feito pro Parede. Recolhe Parede. Encara a marcação. Cruzamento é feito na boca do gol. Tira. Afasta. Volta. Agora ali o passe do Júlio. Chuta em cima. Carimba. Marcação da Ponte Preta. Se defende valentemente a macaca. Olha o cruzamento agora na área. Paulo Vitor na rede. Pelo lado de fora. Adilson Martins.
1: A bola cruzou toda a extensão da área e por trás do lateral esquerdo, Matheus Souza, apareceu Paulo Vitor, de primeira bateu na bola, ela na rede, pelo lado de fora, tiro de meta para a equipe da Ponte, 0-0, Enio.
0: 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prende bola, vai outra vez evoluindo da defesa para o ataque, agora com chega para o Parede, Parede recolhe, devolve bola, recua, agora com Rafa Barcelos, tem o Alex Silva dando condições, aberto lá pela direita na entrada da grande área, o Júlio, olha o Ricardo Silva, vai tentar infiltrar aqui pela meiga, acionou o Otávio, partiu com a bola dominada, Otávio, tem ali querendo aproximação, Parede, recebeu o Parede, tocou, olha o chute, olha o gol.
2: Campeonato Brasileiro da Série A em São Paulo, Santos sai na frente, Oliva, Santos 1, Corinthians 0.
0: Ô, Adilson Martins, me ajuda a descrever o lance, Adilson.
1: É difícil, viu? A bola sobrou pro Júlio, rapaz, limpa pra ele, viu, ele bateu de esquerda, que é o pé bom. Ele ficou olhando pro gramado e apontando, querendo dizer, o gramado me prejudicou, mas perdeu uma grande oportunidade. O Júlio bateu certo, só que a bola subiu, o América perdeu uma grande chance, Enio.
0: O Coelhão outra vez vai rompendo, remando o seu barquinho com Alex tentando pela direita, é falta em cima dele, é falta para o América, 35, o Coelho pressiona, aperta, busca o seu gol, às vezes falta aquele capricho e também tá dando azar. 35 minutos, Nova Lima do topo, essência, melhor qualidade de vida do Brasil, primeiro em Minas, Prefeitura de Nova Lima, o futuro mora aqui, 35, já, a opinião do Vinícius Andrade, sempre em nome do Supermercados BH, é falta para o Coelho, é de longa distância, vejamos quem vai pra bola ali, é o Júlio. Ajeitando, vai ter um levantamento lá na grande área, Ricardo Silva tá lá, bola longa, lançada, afasta a defesa da Ponte Preta, vai faltar a sobra ali na meiga com o Rigan, faz o lançamento longo, vem na cobertura, Júlio para garantir a bola para o América, recua, recomeça agora da sua intermediária, sai ali o Bruno Brígido, que não foi tão acionado, toca agora com o chega para o Alex, daqui para a direita de Trivela, faz o lançamento, afasta a Ponte, vem o Bíria, chega Alex, opa! Travou ali o William, mas teve a falta. Em cima do lance, o juizão tá marcando. 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
3: O Enio, o América cria as situações. O América pega uma equipe muito fechada, mas ele consegue criar oportunidades. O problema é a definição. O América peca muito nessa decisão final, na finalização ou a escolha do último passe. É filme repetido, né? Do que tem sido o América na Série B. Essa dificuldade para fazer gols. Hoje tá pegando uma garotada da Ponte Preta e continua tendo a mesma dificuldade.
0: Olha o Júlio, vamos lá, Coelho, tem que mudar essa história, Coelho, tem que buscar a vitória para pegar confiança. É bola na meiga, Otávio recebeu, tá fugindo, aberto na esquerda. Encolheu ali o Oxengo, olhou, tá pedindo o Parede, bola lançada na área, afasta Vinícius, dá um soco pra longe na grande área, o goleirão da Ponte fazendo defesas importantes também. 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Trava o América, fica com a bola outra vez dominada, se organiza para buscar o ataque, o Coelhão quer levar pro vestiário nesta etapa o seu golzinho, bola com o Otávio. Otávio recebe, olha o William infiltrando, bola pra ele, afasta a Ponte, bem no combate ali o Gustavo Teles, retoma outra vez o América, chega com Ricardo Silva, pede calma ali o Barcelos, Ricardo Silva entregando na direita com o Alex, bola longa, lançada para quem? Pro goleiro, sai com calma ali, Vinícius para ficar com ela. Itatiaia, Rádio de Minas com emoção do futebol, daqui a pouquinho, após América e Ponte Preta pela Série B, tem a grande resenha esportiva, com panorama, o balanço geral das competições, em mais uma rodada da Série A e B, nesse final de semana, futebol internacional, os preparativos de Atlético e Cruzeiro, Cruzeiro e Atlético, para o Superclássico da terça na Arena MRV, que vai definir a vaga para a semifinal da Copa do Brasil, aqui o Coelho vai para o ataque com Chega, Chega com Otávio, Otávio com Rafa Barcelos, Barcelos toque curto para Ricardo Silva, vai girando, avançando para o ataque.

0: América de pé em pé, na direita agora com Alex, tentando aqui pela meiga, passa ali com Paulo Vitor devolve pro Ricardo Silva, 38, a ponte vai garantindo com a garotada o empate aqui, até aqui, 0-0, Otávio entregando para William vai para cima da marcação, deixou pro parede olhou, lançamento na área, tenta Paulo Vitor, afasta a zaga, vai sobrar lá na direita, é manual, Alex Silva caminhando para fazer a cobrança, já cobrou rapidamente, agora o Otávio vai queimado, olha no chute do Otávio. Adilson Martins.
1: Esperava surpreender o goleiro Vinícius, né? Só que o chute saiu fraco do Otávio, pegou bem na bola, mas um chute fraco no meio do gol e o Vinícius fez a defesa, informando o Banco Mercantil, Enio.
0: Olha, Ricardo Silva cortou, mas fica com a sobra, Ponte Preta tenta, insiste, chute ali é feito, volta a bola pelo lado esquerdo, agora com o Matheus, vai no apoio, a aproximação é feita com o Miguel, recolhe ali, domina a Ponte Preta, prende bola no campo de ataque, o passe é feito, Ricardo Silva tira, fica com ela o América, se organiza agora com Júlio para sair jogando na direita, a bola com Paulo Vitor, atuando como se fosse um ponteiro, tenta passar, divide ali no pé de ferro, vai a bola com o William, dominou, tirou, tenta concluir a jogada pro campo de ataque, sobra agora com o garoto, Júlio, dominando para a América, espera a passagem no William, tem também um parede, ainda Júlio, prendeu, caiu, mas demorou demais para fazer o passe, aí fica difícil, né, Adilson Martins?
1: Aí complica, né, Enio? Carrega a bola, na hora de olhar o melhor jogador posicionado, acabou perdendo a bola, e tem jogador da Ponte caído do outro lado. Não tá dando pra ver ali o número, me parece o Miguel com a 17, que tá caído no gramado, tá pedindo o atendimento médico, então vamos aguardar ali, jogador da Ponte caído no gramado, 0-0, informando Prefeitura de Nova Lima, o futuro mora aqui, Enio.
2: Enio.
0: Oi.
2: O Teles, Gustavo Teles, tá sentindo ali a pé direito, tornozelo, numa disputa com o Bigode e com o Júlio. Na roubada de bola do Coelhão, ele caiu sentindo. A arbitragem do Bruno Pereira Vasconcelos não viu falta e desce o Coelho.
0: Vamos lá, América. Alex se apresenta na direita, lançamento na boca do gol. Passa por todo mundo. É. 40 minutos, etapa inicial, Brasileirão Série B, Independência permanece, América 0, Ponte Preta também 0.
3: Campeonato Brasileiro da Série B segue 0-0, Avaí, Atlético Goianiense em Florianópolis.
0: Olha o Coelho avançando para o campo de ataque, recebe ele, Júlio, entrada na grande área, partiu com a bola dominada, tenta no pé de ferro, tira a zaga da Ponte Preta, liga, retoma outra vez o América, Rafa Barcelos, domina, Rafa Barcelos, tira da marcação, trava ali, perde, bola na sequência, o América totalmente desarticulado, desarmado em campo, e aí começa ficar apavorado, vamos ter a cabeça no lugar, Coelhão, 41 minutos, a bola é da Ponte Preta, prende bola lá pelo lado esquerdo, chega Juan, cadencia, trabalha recuando até o Gustavo Almeida, agora a Ponte Preta sai da pressão do América e desaba mais um jogador da Ponte, Fabrício Carazans.
2: É, tá reclamando ali de ter tomado um toque do Gustavo Barreto, me pareceu o Nicolas Araújo, é o blá blá, né? Nicolas, blá blá. E a arbitragem não marcou falta. Tá sentindo ali. O Barreto cumprimenta o garoto da Ponte. Volante experiente do Coelhão. A falta não foi marcada. A bola é do Coelho. 0-0, informando Banco Mercantil.
0: Vamos lá, Coelho, é pela sua dignidade, América, bola dominada, agora com chega para William, é marcado, devolve bola, recua, agora com Rafa Barcelos para William, avança o William, tenta se organizar ali, tem chega invadindo a grande área, volta outra vez a bola com parede recua para Rafa Barcelos, tem o Ricardo Silva. Prende, abre na direita, Alex Silva, devolve bola para o Ricardo Silva, aos 42, Ricardo Silva partiu com a bola dominada, deixou para chega, entrada da grande área, vai queimada ali, passou, prendeu, esperou, rolou, olha a jogada, o passe, atenção, pá, meu Deus do céu, o Coelhão consegue tropeçar nos próprios, ô gente, se falar ninguém acredita, vamos lá, velho. Jamaica, vamos desse panorama, tô com você, Coelhão, domina, avança, Alex Silva, deixando agora com Júlio, Júlio para Otávio na entrada da grande área, faz o passe aqui na esquerda, acionando o William recebe, domina, gira, ameaça partir, vai dominando ali, olha o passe agora para bater pro gol, Otávio tira bem, olhou, prendeu, esperou, abriu, pra chega, cruzou, na boca do gol, Paulo Vitor, cabeceou mais em cima do goleiro, Adilson Martins.
1: Tudo certinho, Enio, tudo certinho de manual, o cruzamento do Ostega no meio da área, a zaga da ponte não subiu, mas o Paulo Vitor, ele testou certo, mas porém fraco no meio do gol, e aí o goleiro Vinícius agradeceu, perdeu mais uma grande oportunidade, o América, informando o Unimed BH.
0: 44-0-0, teimos aqui no Independência América em Ponte Pretas. As duas equipes em campo demonstrando por quê da situação na tabela. Lamentável. O América toca, vai avançando. Ochega, olhou, olha o passe na direção do Bíblia. Chega o zagueirão. Teve o corte providencial ali, isolando o capitão Diego Leão. Escanteio para o América, Adilson Martins.
1: A tentativa mais uma vez no meio da área com o Paulo Vitor, né? O cruzamento Ostega. E aí apareceu o capitão Diego Leão, colocou a bola para escanteio. Escanteio é pela direita. O jovem Júlio, 37 do Coelho, vai para a batida, Enio.
0: 44, Júlio. Pra cobrança de escanteio, concentrado, ergueu a meia altura, para na marcação, alivia ali, não chegou a sair, insiste o América, aperta a marcação, a bola volta para o Chega, e algumas vaias já surgindo da arquibancada, que o Coelhão tá tentando, mas é muito complicado para marcar o golzinho. Olha o lançamento agora do Parede, tentando com o Barreto, tira a Ponte Preta, volta o rebote, Paulo Vitor lutando, Ricardo Silva chega, olha o toque no alto, salta Vinícius para fazer a defesa, Adilson Martins.
1: É, e a jogada ali que a torcida vaiou, cobrança muito ruim do Júlio, né? O do escanteio. E aí, não adianta nada os zagueiros do América irem para a área. Permanece 0-0, informando o Vale. O essencial é viver a emoção do esporte, Enio.
0: Praça do Papa, repita.
2: Três. Praça do Papa.
0: 45, vamos até os 48, Papa. Tem que nos abençoar aí, hein? 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Sai jogando ali a Ponte Preta, 45 às 46. Bola tocada na esquerda, chegou, evoluindo a Ponte Preta, no bico na grande área, limpou pra bater pro gol, o Denzil ganha escanteio. A macaca lá pela esquerda, Fabrício Calazan.
2: É, o Miguel trouxe pra perna direita e a bola tocou no Barreto. Tocou no Gustavo Barreto, volantão da 88 do Coelho. A bola foi sair pela linha de fundo, lado esquerdo. Tá lá sem pressa nenhuma, tá o garoto Gustavo Teles, naquela passada de urubu malandro, dando aquela segurada, o 35 da macaca. Gustavo Teles vem aí pro escanteio da Ponte, 0-0, informando Prefeitura de Nova Lima, o futuro mora aqui.
0: 46, vamos até os 48. Ponte Preta e América, América e Ponte Preta 0-0, é Coelho e Macaca, rodada 25 da Série B do Campeonato Brasileiro. Pede atenção ali o Bruno Brígido. Bom momento da macaca no jogo, cobrado escanteio fechado, Ricardo Silva tira, vai voltar a sobra, vai ficar com ela aqui, o Rian, levantamento é feito, olha a sobra, atenção, pode marcar, bateu na trave, voltou, bateu, opa, anulado o gol da Ponte Preta, Fabrício Calazan.
2: Ô Enio, e eu vou te falar uma coisa, tá, fiquei com a impressão ali do Diego Leão, que tava na bola, e também do Damião. O gol foi anulado porque a bola tocou sem querer no braço, me pareceu, do Damião, atacante da Ponte. Eu percebi o árbitro bem convicto na marcação, mas à distância eu fiquei em dúvida ali se a bola teria pego meio que no ombro e não no braço, na gola da camisa. A turma reclamou com muita veemência e o árbitro foi muito peitudo, hein? Teve muita certeza de que a bola tocou no braço do jogador. Acho que vai ter arbitragem de vídeo, porque, Enio Lima, se essa bola tocou na manga da camisa, esse gol vai ser validado, Enio.
4: Mas foi na mão, viu, Calazans? Pra mim foi na mão do Matheus Souza, camisa 13 da Ponte. É lógico, o lance está sendo checado, é um lance rápido, né, para a arbitragem ali no campo é difícil mesmo de ver, mas para mim toca no braço do Matheus Souza e aí o gol realmente deve ser anulado.
0: 48, mas pela situação em que o América se encontra, não se assusta, hein? Ponte Preta, só com garotos, pode vir aqui atrapalhar ainda mais a vida do Coelho. Que situação esse ano do América, misericórdia, gente. 48!
2: E o Ronei, olha lá, o Ronei vai dar mais minutos. Ronei, precisa de mais minutos, não, só pode terminar o primeiro tempo. Deu mais um, viu, Enio? O Ronei deu mais um. E o arbitragem está esperando ali. Eu não sei, ô Vinícius, se tinha possibilidade também de impedimento na jogada, mas a turma tá demorando demais.
0: 48:30.
4: É, mas porque se toca no braço, mesmo o Calazans, não tem nem que analisar o impedimento, né? Porque seria uma assistência de mão. Não sei porque a demora toda.
0: É o VAR sendo checado aqui, a possibilidade de gol da Ponte Preta, Gilberto Rodrigues Castro de Pernambuco, com Bruno Pereira Vasconcelos, árbitro, vai ganhando mais um minuto, aguardando a checagem ali do lance, que pode ser o gol da Ponte Preta aqui contra o América na Independência, 0-0, 49 minutos. 49, torcedores impacientes, o William foi ali consultando, conversando também com o quarto árbitro. Tá na bronca ali a rapaziada do Coelho também, Fabrício Calazans.
2: Olha lá, o do Bigode conversa com o Ronei e a Ponte Preta, o banco está todo de pé. Os jogadores da macaca, técnico Gilson Kleina com seu cabelinho branco ali, à beira do gramado. É porque essa bola toca no braço, tocou no braço, foi uma assistência de braço e tá anulado o lance. A não ser que a arbitragem de vídeo está tentando convencer que a bola vem de uma maneira rápida e o braço estava colado do corpo, não sei. E aí vai traçar a linha para saber se estava impedimento. Aí seria mais pela interpretação do Bruno Pereira Vasconcelos, o árbitro baiano, que é forte, viu, Enio? Ninguém peita o árbitro, não. O homem é forte pra caramba. O acarajé e o dendê ali tá rolando com tranquilidade, mas o jogo tá parado, viu, Enio?
0: O jogo parado, o VAR sendo acionado, já temos quase dois minutos aqui na marcação para simples checar se foi gol ou não. Vinícius Andrade.
4: É, cara, eu não tô entendendo porque a demora toda. O Calazans tem razão, eu acho que a arbitragem deve estar na dúvida, né? Porque já era para ter sido mais, já era para ter sido decidido esse lance. Para mim há claramente um toque no braço do jogador da Ponte, mas aí estão nessa questão ainda a interpretação, que foi um toque involuntário, a bola realmente pega nele, não tem nem reação. Só que é aquela regra, né? É um toque de mão que resulta em gol. É praticamente uma assistência de braço. Mas que demora, né? Não tem condições, cara. Que demora. Agora vai decidir.
0: Três minutos para depois decidir no VAR.
4: Ele vai no VAR.
0: Fabrício Calazans.
2: É, e eu não sei quem que fez o gol. Você viu quem que colocou a bola pra dentro, Enio? Porque foi um bololô, né? Ali na pequena área. Olha lá, o Ricardo Silva tá indo fazer o que atrás do árbitro? E o árbitro falou com ele, ó, distância, senão tu vai tomar um cartão amarelo. Vejamos qual foi a interpretação da arbitragem de vídeo nessa jogada, Enio.
4: É. O Enio, mas já podia ter chamado o árbitro há mais tempo, né? Demorou o quê? Uns 4 minutos pro árbitro de vídeo recomendar a revisão do árbitro central.
0: É, juizão. Ah, confirmou. Anulando, aliás. Esse teatro todo pra isso, Fabrício Calazans.
2: Ô, Enio, é inacreditável. Que é isso, gente? Que é isso? E o América já sai jogando. E a Ponte Preta tá até surpresa com a decisão da arbitragem também, Enio.
0: É, Coelho, vamos tomar vergonha, Coelho, vamos jogar bola, América. Olha o Otávio, abrindo aqui, tocando bola, tentativa é feita, lance lá na área, vai voltar o rebote. Nossa, Jesus. Ganhou escanteio ali. O América ainda na direita, Adilson Martins.
1: Exatamente, mais um lance ali pro América tentar a marcação desse primeiro gol no primeiro tempo, Enio. A jogada pro ataque, a zaga da Ponte colocou para escanteio. Júlio vai pra batida. Capricha, garoto.
0: Vai pra cobrança de escanteio. O cruzamento é feito na boca do gol. Atenção, parede tenta e afasta. a Fabrício Calazans. Não sei se dá pra você observar ali, ó, alguns torcedores sendo retirados lá do lado do América, que eram os familiares do garoto da ponte, né, que fez o gol. Eles vibraram e aí começou a dar um início de confusão ali. E
2: o gol foi do Gustavo Teles, né, que o Adilson já trouxe do condomínio Bolivar. Isso. Lá no São João Batista, né? Assim, é só ir pra torcida da Ponte Preta. Ô, Henrique, eu vou te falar uma coisa também, né? O rapaz é de BH, Zona Norte, fez base no Coelhão lá no Sub-14, mas não tem lógica, né? A turma, não apenas os familiares, né? Como amigos lá do condomínio Bolivar, que vieram aqui pro Independência pra assistir ele, mas estão na torcida errada, hein, ó?
0: E apita o árbitro Bruno Pereira Vasconcelos, encerrado o primeiro tempo, América 0, Ponte Preta também 0, Polivalente Emerson.
3: Enio, vamos lá, América, vamos reagir contra esse time da Ponte Preta, 3 pontos para lá de importantes, hein, América? Intervalo de jogo e você confere a partir de agora aqui na Top 1 do Brasil, Fabrício Calazans. Se o técnico americano quiser mexer, quais são as opções do banco de reservas, Caladas?
2: São 12, Enio, Romano. Enio, é duro, hein? Emerson Romano, para o gol tem o Gustavo e tem o William, hoje 2 goleiros no banco. Para a defesa, Lucas Sousa e Manuel, zagueiros. Ainda no setor defensivo tem o Luiz, do time sub-20, que é lateral esquerdo. O Fábio, recém-contratado, lateral direito. E o Heitor, que também é lateral direito. Subiu do time sub-20 para o time principal no ano passado e fez a sua estreia na última rodada contra o Sport. Para a volância, Jimenez, um pouco mais para frente, o Elizário. E aí, 3 atacantes: Ítalo Charbage, Rodrigo Pinheiro, uruguaio, de volta, né, contra o Sport, que já foi relacionado. E o Marcelo Massola são as opções do técnico Douglas Leite. Romano.
3: Pois é, e pelo lado da Ponte Preta, que tem até como auxiliar Lauro, ex-goleiro da própria Ponte Internacional, teve uma passagem muito rápida e apagada pelo Atlético. Hein, Adilson?
5: Pois é, o técnico Gilson Klein, ele tem Guilherme Viana pro gol, Cauã pra lateral, Guilherme Martins, ele é meia, Tevin, atacante, Kaká meia, Gabriel Sicala, lateral, e Caio Vinícius, volante. Não tem nenhum zagueiro no banco de reservas, o técnico Gilson Klein, Romano.
3: Valeu, Adilson! A gente vai para um rápido intervalo. Daqui a pouco o Vinícius Andrade vai contar essa do primeiro tempo aí, se faria mudanças no time ou não. A gente vai para o intervalo rapidinho, já já estamos de volta.
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0: 0, Ponte Preta também 0, Série B do Campeonato Brasileiro. Série A, temos bola rolando, intervalo de jogo na verdade, e o Flamengo no Maracanã vai vencendo o Botafogo por 1-0, gol de Samuel Lino. Lembrando que minutos antes, teve um gol anulado do Botafogo, do Arthur Cabral, e o Samuel Lino fez 1-0 aos 12 minutos. E no clássico paulista, Corinthians e Santos, na casa do Corinthians, em Itaquera, o Santos vai vencendo por 1-0, gol de Oliva, aos 32 minutos da primeira etapa. Daqui a pouquinho, às 6:30, temos Grêmio e Chapecoense em Porto Alegre, às 7:30, Mirassol e Palmeiras, no interior de São Paulo, e também às 7:30, na Fonte Nova, tem Bahia e Internacional. Pela Série B do Campeonato Brasileiro, além desse jogo do América, bola rola para Avaí Atlético Goianiense, intervalo de jogo 0-0 em Florianópolis, às 6 horas. Em Alagoas, em Maceió, temos CRB e Criciúma, e também mais um jogo, né? Às 6:30 em Goiânia, Vila Nova contra o Ceará. Daqui a pouquinho, daqui a 1 minuto, a bola vai rolar no estádio Arena das Dunas para Uberlândia e ABC, jogo que vale vaga na decisão da Série D do Campeonato Brasileiro. No jogo da semana passada, no Triângulo, Uberlândia venceu por 1-0. Empate classifica o Verdão da Mogiana para a decisão da Série D, lembrando que já está classificado para a Série C do ano que vem. Intervalo, rapidinho, na volta. Vinícius Andrade nos conta como foi esse primeiro tempo de 0 para o América, 0 para a Ponte Preta.
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0: Brasileiro da Série B, intervalo de jogo, América 0, Ponte Preta 0. Comentarista Vinícius Andrade. É, Vini, para Supermercados BH. Qual foi desse primeiro tempo, hein?
1: Romano, um primeiro tempo de domínio do América. O América com mais finalizações, quase 80% de posse de bola, mas com a velha falta de efetividade. O América é um parto para fazer gol. Não à toa, América e Ponte têm os piores ataques dessa competição. E não dá nem para colocar nos jogadores da Ponte hoje a responsabilidade pela campanha, né? Porque hoje a Ponte está com o time sub-20. Os jogadores titulares da equipe principal estão de greve. Então a responsabilidade hoje é total do América, que tá buscando, tá martelando, mas é um time que até cria, mas não faz gols. É um time com muita dificuldade para definir o último lance. Às vezes é uma escolha errada, ou uma finalização que vai nas mãos do goleiro. Tá faltando pro América esse capricho na hora de finalizar. E por incrível que pareça, Romano, a chance mais clara mesmo da partida foi da Ponte. A Ponte teve um gol anulado. Aí, para mim, gol corretamente anulado. Não entendi a demora do VAR, porque o jogador da Ponte, o Matheus Souza, ele toca com o braço e ele dá uma assistência pro companheiro completar pro fundo das redes. Mas antes, né, de sair o gol, nesse mesmo lance, a Ponte por pouco não fez o gol. Por pouco não fez o gol, e aí sim valeria. Mas, assim, é bom pro América abrir o olho também, porque a Ponte Preta, por mais que ela tenha chegado aqui no Independência para se defender, para não perder, eu acho que a Ponte estaria satisfeita em sair com empate. Não dá para descartar, né? Se o América perde o jogo aqui hoje, é uma vergonha. O América tá jogando contra um time que foi às pressas montado para essa partida, porque não tinha jogador para atuar aqui hoje. Chegou a ter uma possibilidade de o América vencer por W.O. Então os garotos da Ponte assumiram essa bronca para não deixar a Ponte perder de W.O. E por mais que a situação do América também seja lamentável, o América precisa vencer o jogo hoje, Romano. Não tem desculpa. O América também é um time que foi montado no meio do campeonato, tem jogadores aí com poucas partidas, é uma equipe que não tem uma identidade de jogo bem definida, mas hoje não tem desculpa. O América precisa da vitória e precisa caprichar mais. É um time que até conseguiu criar algumas oportunidades, mas aí esbarra também nessa falta de efetividade e a gente percebe claramente o time do América ficando mais ansioso. Vai ficando ansioso, o time vai ficando nervoso em campo e aí o adversário começa a se aproveitar disso. Foi isso que aconteceu. O início do América foi até bom, mas o final do primeiro tempo, a Ponte começou até mesmo a acreditar, se aproveitando desse nervosismo do América, que é bem característico do time nessa Série B.
0: Você falou bem, é um parto para poder fazer gol esse time do América. Tem atacante aí que, sinceramente, eu não sei por que mantém a titularidade. É bom cobrador de falta, não acerta uma falta. É bom cobrador de escanteio, Romano, não acerta um escanteio. Não finaliza. É um negócio que não dá para entender. Aliás, você mexeria nesse time? E quais jogadores você colocaria se fosse o Eduardo Leite, treinador do América, Vini?
1: Eu mexeria, eu acho que eu colocaria o Rodrigo Pinheiro e o Elizari. Você acha que eu acertei, Calazans?
2: 100% de acerto. Elizari, camisa 5 e Rodrigo Pinheiro, uruguaio, com a 14. Vai mexer duas vezes o América Futebol Clube. Tô dando uma olhada ali, o Paulo Vitor tal, do bigode tá. O Parede, eu não achei o Parede, então o Parede sai, né? Pra vaga ali do Rodrigo Pinheiro. Um ponta por outro. O Elizário no meio campo. Deixa eu ver se o Júlio volta. Deixa eu ver se o Barreto volta, hein? Barreto também volta.
3: Júlio voltou.
2: Júlio voltou, Barreto voltou também. E então, o Otávio não voltou, né?
1: Isso.
2: 55. Então já pode processar aí, Romano. Tá entrando. E também Enio Lima, né? E Vini Andrade. O Elizari com a 5 na vaga do Otávio, 55. E aí o Guilherme, o Rodrigo Pinheiro na vaga do Guilherme Parede, camisa de número 7. O Pinheiro tem a camisa de número 14.
0: Pois é, são essas mudanças que você faria, Vinícius?
1: Eu falei brincando aqui porque eu tava vendo, né, eles aquecendo aqui, então realmente já dava pra sacar que eles entrariam. Eu colocaria sim o Elizari. O Rodrigo Pinheiro é para fazer mais do que o Guilherme Paredes, que não é difícil não, tá, Romano? Guilherme Paredes chegou no América e assim, não explicou também, né? Jogador que não conseguiu acrescentar em nada. Então, para mim, é válida a tentativa do Douglas Leite para melhorar esse repertório do ataque americano.
0: É, ele é que eu falei, que bote falta, não consegue fazer nada. Escanteio, não consegue ser produtivo. Não justifica a titularidade dele nesse time do América. A bola voltou a rolar no clássico carioca, o Flamengo vencendo o Botafogo por 1-0. Já a bola rola também para Corinthians e Santos. Santos vencendo por 1-0. Já temos 5 minutos e meio do primeiro tempo na Arena das Dunas. ABC e Uberlândia decidindo aí vaga na Série D do Campeonato Brasileiro. Lembrando que o Uberlândia venceu o jogo de ida pelo placar de 1-0 e joga pelo empate para conseguir esta classificação. Já temos voltando também o outro jogo da Série B desse horário entre Avaí e Atlético Goianiense, jogo em Florianópolis. Segundo tempo, a bola vai rolar. E quem vai trazer a emoção aqui na Top 1 do Brasil?
3: Galera, vamos juntos no pique do futebol alto astral. É um domingão de Série B com Coelhão em Campo, América e Ponte Preta aqui na Independência, 0-0, e quase que o América saiu para o vestiário com um gol da Ponte. É, Coelhão, tem que melhorar em muito, tem que se impor, mas não consegue. O América acaba tropeçando na ansiedade e nos seus próprios erros. Dias tenebrosos para o torcedor americano. Vamos lá, Coelho, tem que se impor, jogue pela sua dignidade, pela sua honra, abra sua conta no Mercantil, o banco de quem sabe viver os 50 a mais. 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E a Ponte Preta tenta dificultar ali o domínio do Coelho, recupera a posse de bola. O América fica com ela trabalhada no campo defensivo, vai sair jogando ali, fazendo a conexão. O Júnior já recebe, já prende, toca o América, tentando evoluir para o ataque. Lizari entrou no segundo tempo na vaga do Otávio e o Paredes saiu para a entrada do Rodrigo Pinheiro, uruguaio, em campo. Gira a bola o América, 3 gringos agora em campo. Tem ali jogando no ataque o Rodrigo Pinheiro, uruguaio, e ainda Elizari, e na esquerda o Ocega. A bola é do Barreto, recolhe Gustavo Barreto, prende e toca com Ricardo Silva. Ricardo Silva para Alex Silva. Alex Silva domina aqui pela diagonal, lado direito no campo de ataque, levantou na área, faça a zaga, volta o rebote. Elizari prendeu, esperou, soltou para Ocega, olha o chute, o desvio no meio do caminho, a bola tá ali na direção do Paulo Vitor, sai o goleirão, tira, afasta, vai voltar para Elizari ganhou, prendeu, esperou, abriu na direita, Alex se apresenta, dá um come na marcação, devolveu para Elizari lançou na área. Atenção, olha o gol do Coelho! Marcou, marcou, marcou, marcou, marcou,

0: certo, deu um toquinho de cabeça, de pé em pé, na frieza, na calma, pra encontrar o caminho do gol. Pula na frente o Coelho, aos 2 minutos da etapa final. Para o América, 0 para a Ponte Preta. William do Bigode, na experiência, Fabrício Calazan.
1: Na primeira, chegada do Coelho no segundo tempo. No primeiro toque na bola de Elizário, argentino. Ele chutou, virando-se para a grande área. Uma bola pelo alto, pezão direito na pelota. A bola subiu. Júlio e Paulo Vitor presos à marcação da Macaca, e no segundo pau sozinho William Siqueira, William, o do bigode grosso, e aí ele fuzilou, né, de testa, William Piquititinho, e não precisou sequer saltar, cabeceou pro chão, canto direito baixo do goleiro Vinícius, até que enfim a bola entrou, hein? Passe do Elizari. Ô, chefia, põe na conta do bigode grosso. É gol do Coelhão, hein? A porteira está aberta. Coelho 1, Macaca 0.
2: 17º gol do América no Campeonato Brasileiro da Série B. O segundo do William do Bigode.
0: E ataca o América, Paulo Vitor recebe, tá fugindo ali o Rodrigo Pinheiro, bola com o William do Bigode, tentou pro Pinheiro, toque errado do William na direção do Uruguai, o Pinheiro mesmo assim teve um like, teve um joinha a longa distância. 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O Coelhão fez o seu gol e agora a Ponte vai ter que vir pra cima e vai ter espaços, como agora, vai evoluindo, atacando ali a Ponte Preta, é o Miguel, acaba perdendo a bola pro Chega. O Chega ganha, toca com o Rodrigo Pinheiro, o Pinheiro carrega atrás da ponta, vai pela meiga, faz ligação rápida com o Elizari, Elizari domina, vai dando a dinâmica ali pelo meio campo, Elizari espera a passagem de alguém, já se livra da marcação, toca aqui pelo lado direito com o Júlio, vamos lá, DNA formador, Júlio devolve a bola para Elizari, Elizari para Júlio, Júlio recolhe, bico da grande área, devolveu outra vez com o Elizari, tem a chegada, aproximação do Alex Silva rola a bola outra vez com o Elizari, 1-0 para o Coelho. 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
3: Eu falei que pro América fazer o gol é um parto, então nasceu a criança, né? Nasceu o gol do América, e que bom que foi no início do segundo tempo, pra deixar o time mais tranquilo em campo, né? Pra tirar aquele nervosismo. O Elizari entrou e em pouco tempo ele já fez mais que a turma do primeiro tempo. Bela assistência dele.
0: Aí mostrou a qualidade, Elizari, toca a bola, Chega, bico da grande área, pode bater pro gol, muita gente à sua frente, preferiu abrir na esquerda, acionou, o Pinheiro, domina, Uruguai, o Pinheiro, rola a bola com o William, William olhou, tem Alex Silva ali entrando, mas em posição de impedimento, ele busca a tabela com Elizari, Elizari centraliza pro Ricardo Silva gira aqui pela direita com o Júlio, Júlio ameaça o drible, é cercado, vai pra meia entrada da grande área, dá um tapa na bola, encosta ali com Elizari, América tá se organizando no ataque, chega Elizari querendo o segundo gol, Elizari buscou a tabela na tentativa aqui de entrada na grande área, cortou errado, a Ponte Preta volta a bola com Alex Silva recuperando. 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O tempo passa, 5 minutos, 1 para o América, 0 Ponte Preta. Olha lá, Rodrigo Pinheiro com o William, deu corta-luz, a bola volta para o domínio, pede calma, o Rafa Marcelos tocando agora com Elizari. Tá se movimentando bem ali, o Chega pela esquerda, o William também, às vezes como armador. A bola do Alex, dominando pela direita, toca com Gustavo Barreto. Barreto olhou, viu o William passando, bola rasteira, olha o passe aqui na direita para o Alex, atenção, afasta por baixo, tira, cortando para a Ponte Preta, do jeito que deu ali o Gustavo Almeida. Fabrício Calazan.
1: É, tava ali o Gustavo Almeida, também o Matheus Souza, pra cima do Alex. O Coelhão tem pressa e quer mais, hein, meu?
0: Olha a bola com o Ricardo Silva. Ricardo Silva para o Rafa Barcelos. Barcelos dominou, prendeu, esperou meia da grande área ali na diagonal. Controla o jogo, William. Deixa para o Rodrigo Pinheiro. Pinheiro levantou para o Paulo Vitor. Direto para os braços ali do goleirão Vinícius. 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A bola recuperada pela Ponte Preta, ataca no campo. Chegando ali bem Ricardo Silva da antecipação. Garante bola para o Coelho na esquerda. Fabrício Calazan.
1: Só para dizer que foi a segunda assistência do Elizari na B do Brasil, Enio.
0: E ataca outra vez o Coelho agora com o Rodrigo Pinheiro. O América quer mais um gol para ficar leve, para tirar o peso, para tirar pressão, vive dias complicados, o América sim também, como também a Ponte Preta. Olha o Gustavo Barreto, toca a bola, prefere cadenciar a distância, na direção do Ricardo Silva, 7 minutos jogados, bola aqui na direita com Alex Silva, tenta a tabela, aproximação agora com Júlio, Júlio para o Elisale, Elisale deixa passar para o Ricardo Silva para o Barreto, Barreto ali com William, William recebe, vai tentar armação agora com o Pinheiro, Pinheiro vai para cima, cercado por dois, fecha a marcação contra ele, deixa com Rafa Barcelos, Barcelos para Elisale, entrada da grande área, Elisale recebe, domina, vai puxar para a tabela, abriu na direita para Alex Silva, cruzamento rasteiro, afasta a zaga da Macaca, tirou o Leão, isolou linha de fundo, escanteio, Calazans.
1: É o Alex Silva pelo lado direito, escolou um cruzamento rasteirinho, chegou ali o Diego Leão, jovem da base da Macaca, capitão, escanteio, lado direito, perna esquerda, Júlio na batida.
0: Júlio, vai tomando posição, o América procura o gol, gol da tranquilidade, Júlio cobrou com muita força, Rafa Barcelos tenta, segura e solta e volta, fica firme ali com a bola o goleiro Vinícius, abra sua conta no Mercantil, o banco de quem sabe viver os 50 a mais, acesse meumercantil.com.br, a Ponte Preta vai sair jogando pelo lado direito agora com Rian, domina Rian. O garoto do São João Batista, dominou, tirou da marcação, recua, bola de segurança ali com Gustavo Teles, virou com muita força aqui pelo lado esquerdo para o apoio do Juan, Juan recolhe, recebe, deixa com o Matheus Souza, ajeitou a bola ali, mas o passe foi lançado, fica de graça para o América. Alex, recuando para a saída do goleiro, olha lá o Bruno Brígido, pressionado, toca a bola na sua intermediária com Rafa Barcelos, Marcelo para o Chega domina, tem na ponta esquerda aberto ali, o Rodrigo Pinheiro, bola para o Pinheiro, Pedro deu um tapinha na bola, devolveu para o Chega recolhe, recebe, Paulo Vitor, referência no ataque, muito marcado, perseguido, devolve bola, o Ochega para o Pinheiro, que encosta ali com Elisari, os três vão se entendendo bem, hablando o espanhol, o portunhol, a bola dominada à frente aqui com Ricardo Silva, deixou para Alex Silva, recolhe, domina, tenta, na ponta, aproximação é feita com o Barreto tocando com Alex, Alex para o William, tentou passar, cai, é falta em cima dele, Calazan.
1: É, o William do Bigode recebeu uma bola de costas para o defensor da Ponte, o Gustavo Almeida, da 44, o William domina, e aí o Almeida deu-lhe um rapa por baixo. A falta está marcada, Enio, pertinho ali do bico direito da grande área, né? Ali no biquinho da grande área, o Elisari é quem está com a pelota em la mano. Elisari, o gringo, vai pra batida, Enio.
0: 9 minutos, etapa final, 1-0 América, o Coelhão persegue, quer o gol, quer mais um, 3 ali na barreira, quase dentro da grande área, tá fechando, se organizando ali o goleiro Vinícius, da Associação Atlética Ponte Preta, vai tomando posição para cobrança, Elisari, aos 8 passos da risca na grande área, aqui no Independência, é o segundo tempo, quase 10, vai pra bola Elisari, todos lá no bololô da grande área, o passe é feito, Ricardo Silva de cabeça, passa à direita, linha de fundo, o tiro de meta, as obras de alargamento do viaduto do Novo Anel com via expressa segue avançando, é trabalho da 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
2: Bola rolando o segundo tempo no Maracanã, Flamengo vai vencendo Série A do Brasileiro, Botafogo, 1-0.

0: Olha a bola tocada lá pelo lado esquerdo com Rodrigo Pinheiro. Perde, recupera Elisari, toca Cochego, chega pra Elisari, Elisari domina pelo lado esquerdo, vai pra cima da marcação, pode rolar ali, Prochega, bola Prochega. Prochega recebeu, prendeu, olhou, tocou, atenção pra quem? Afasta a zaga da Ponte. Os gringos estão se entendendo bem nessa América, Fabrício Calazan.
1: O Elisari passou Prochega, que tentou um toque de calcanhar pro próprio Elisari. Fez o corte ali providencial o Diego Leão, zagueirão e capitão da Macaca. Escanteio para o Coelho. Elisari, Fernando Elisari para os íntimos, Fer Elisari na batida, lado esquerdo, Enio.
0: Fer Elisari, tomando posição para fazer a cobrança, 11 minutos, atenção Elisari, vai pra bola, tá mandando todos ali pra cobrança de escanteio, 1-0 América, o Coelhão quer mais um gol contra a Ponte aqui no Indepa, cobrado escanteio no miolo da grande área, afasta tirando, dá um chutão pra longe, afasta o Gustavo Almeida, a bola é do Chega, garante ali chegar até o Bruno Brígido, Bruno Brígido já aciona aqui na meiga, o Júlio, vem buscar jogo 37 do América, toca lá pelo lado esquerdo para o Chega evita a saída pela lateral, tem a próximo Rodrigo Pinheiro, ele encosta até o Barreto, Gustavo Barreto, deixa com Elisário, Elisário pro Barreto, Barreto recebe, domina, muita gente à sua frente, ele vai tentar aqui pela direita, bola longa na direção do Alex, correu, alcançou, dominou, foi no fundo, levantou a cabeça, olhou, cruzou na área, afasta Diego Leão, isola pra Ponte Preta, é a blitz do Coelho no ataque, Fabrício Calazans.
1: Tentou ali o Alex, Alex Silva pelo lado direito, fez o corte defensiva da Macaca, o Coelhão, que é o segundo, Enio.
0: Olha Elisari, abusado ali, cheio de confiança, ganha a bola na direita do campo de aqui. Alex Silva, vai pra cobrança do manual, Supermercados BH, gol de qualidade, um show de preços baixos pra você, anunciando daqui a pouquinho a grande resenha esportiva, bola com Rodrigo Pinheiro, tocou pra Gustavo Barreto, ajeitou no peito, olhou, tocou, ali chegou o Júlio, domina, tira, pra bater pro gol, o chute rasteiro, queimando a grama, atento, Vinícius defende, Fabrício Calazan.
1: O Barreto descolou um passo pro Bigode, que limpou a marcação e fuzilou de perna direita, fez a defesa sem rebote, e o goleiro Vinícius, personalidade, o arqueiro da Macaca, Coelho 1-0, gol do Bigode Grosso, Enio.
0: 13 minutos, jogo parado, é falta do ataque do América. 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
2: O Elisari mudou a dinâmica do jogo, entrou muito bem na partida, já contribuiu com uma assistência, muito bem no jogo. E o William Bigode também, mais próximo do gol nesse segundo tempo, né? Revezando ali com o Paulo Vitor. O William é o melhor finalizador do América. Ele tem que jogar onde, ele? É próximo do gol. E ele foi o autor do gol. O gol deu mais tranquilidade pro América, que também obriga a Ponte a sair um pouquinho mais pro jogo. E aí, com isso, o Coelho tem mais espaços nesse segundo tempo.
0: Olha Juan, dominando pra Ponte Preta, tenta infiltrar ali pela meiga, passou bem, olhou o bico da grande área, chegou ao ataque, pode bater pro gol, muita gente à sua frente ali de verde e preto, carimba a marcação americana, tira também do Júlio ainda, ele prendeu, mas esperou, rolou na direita, olha a Ponte Preta chegando, afasta o América, se defende, tome contra golpe do Coelho, bola tocada aqui na esquerda com o Chega tem um Pinheiro aberto, livre, lá na ponta esquerda, bola pra ele, Rodrigo Pinheiro, uruguaio, recebe, domina, passadas largas, partiu pra cima, encara a marcação, tira bem do marcador, ainda Rodrigo Pinheiro pode bater pro gol, atenção, arriscou, bateu!

0: 14, aos 14 minutos da etapa final, deixe o seu nome cravado no Indepa, 2 para o América, 0 para a Ponte Preta. Tem que pegar confiança. Vamos lá, Coelhão, é pela sua dignidade. Fabrício Calazan.
1: O uruguaio que estava no Vélez, um gigante do futebol argentino, veio para o Coelho, conviveu com lesão, e aí, numa participação pelo lado esquerdo, como ponta, como ele gosta, ele pedala para cima do defensor da equipe da Ponte Preta, e aí ele traz para a perna direita, escolhe o canto direito do goleiro Vinícius, que quase faz a catada. A bola tocou ali na pontinha da luva da mão direita e foi morrer na bochecha da rede. Ô, chefia, põe na conta do gringo, põe na conta de Rodrigo Pinheiro. É o primeiro dele. E o primeiro a gente nunca esquece. Olha o Coelho, 2-0 na Bacacá.
2: 18º gol do América na Série B, como disse o Calazans, o primeiro de Rodrigo Pinheiro.
0: 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América 2, Ponte Preta 0. Vinícius Andrade.
3: E esse foi um golaço. Arrancada do Rodrigo Pinheiro. O América teve poucas possibilidades de contra-ataque nesse jogo. Mas como o América já tinha feito um gol, a Ponte saiu pro jogo, deu espaço, deu contra-ataque, arrancada do Pinheiro para fazer o segundo gol. Méritos também do Douglas Leite, né? Bela leitura no vestiário. O América voltou diferente pro segundo tempo.
0: E é falta para a Ponte Preta, é falta para a Macaca, tomando posição ali para fazer a cobrança. O levantamento é feito com muita força, tira Gustavo Barreto, tá cedendo escanteio. Escanteio para a Ponte Preta, lá pela direita na linha de fundo. Duelo centenário aqui no Indepa América e Ponte Preta. Esporte, se essencial para os mineiros, tem a ver com a Vale. Escanteio lá pela linha de fundo, Adilson Martins.
4: Escanteio pelo lado esquerdo, quem bateu a falta? O Gustavo Teles, o número 35, ele que vai para a cobrança do escanteio. Daqui a pouco tem substituição na equipe da Ponte. Kaká, meia, 20 anos, 19. Daqui a pouco na Ponte, depois da cobrança do escanteio, viu, Enio?
0: Atenção, Gilson Kleina fazendo mais uma mudança no valente time da Ponte Preta, que veio também pela dignidade, pela sua história, pela tradição do futebol nacional. Olha o levantamento, toque de cabeça, a bola tá viva na grande área, atenção, salta Bruno Brígido para fazer a defesa. 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agora chama pra trama também o William do Bigode, domina, para, prende, avança, toca lá pelo lado esquerdo com Rodrigo Pinheiro, dá um selinho na bola, devolve para o William domina, se organiza, o América no ataque, agora com Gustavo Barreto esperando, devolve a bola lá pelo lado esquerdo para o William para o Rodrigo Pinheiro, Pinheiro colocou vantagem, velocidade dele, o cruzamento é feito, afasta a zaga, entrou com personalidade uruguaio, o Pinheiro ia fazendo carnaval bailando ali na zaga, na Ponte Preta. Alizari, deu toque, abriu na direita para Júlio, vai para cima do marcador, ainda Júlio chegou, puxou para lá para cá, o cruzamento é feito, Rodrigo Pinheiro tenta e quase era o terceiro gol, Fabrício Calazan.
1: Quase, o Júlio rabiscou pelo lado direito e descolou o cruzamento no segundo pau. A bola passou do goleiro Vinícius e o Pinheiro deu um carrinho para evitar que ela saísse para a linha de fundo, não conseguiu. Vai mudar a Macaca, o Rian Andrade, o Belo Horizontino da 8, já desabe aqui no gramado, Adilson, extenuado, terão mudanças na Macaca.
4: Serão dois jogadores, o 19, o Kaká, 19, Kaká, saiu o Miguel com a 17. Miguel com a 17 tá indo embora e tá indo o Rian, o garoto de BH lá do São João Batista, tá saindo com a 8 para a entrada do 18, Tevin atacante, 18 na vaga de Rian com a 8 e na vaga do Miguel com a 17, o Kaká com a 19, informando Prefeitura de Belo Horizonte, Prefeitura do Povo, aqui o trabalho não para, Enio.
0: E a bola fica dominada pelo América com Rafa Barcelos, atrasando ali para a saída do Bruno Brígido. É acionado, toca com Barreto. Barreto toca, virando de primeira, trabalhando com Rafa Barcelos. Barcelos para o Ricardo Silva. Ricardo Silva abriu na direita para o Alex. Vai sair jogando na defesa para o ataque com o América. Elizari, bola longa, lá pelo lado esquerdo com o Chego. Chega, tem um Pinheiro aberto pela esquerda. Bola para ele, já sendo acionado outra vez ali o Pinheiro. Vai para cima, pedala, encara, carrega, traz da ponta, vai pela meiga, deixa para o William. William na esquerda para o Chego. Chega, recebe outra vez, levando o América no campo de ataque no ritmo. 1-2 para o Coelho, 0 para a Ponte Preta. Eu confirmo para você, Itatiaia, informa o placar. 19, quase 20 jogados. Etapa final, Independência. 2 para o América, 0 para a Ponte Preta. 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Ataca, chega, tentou pro Barreto, passe curto demais, faz o corte Gustavo Almeida, volta a bola para Gustavo Barreto. Barreto entregando para Elizari. Elizari para o Chega, de letra na esquerda, abriu, devolveu, Chega também, tá se soltando, tocou com o Barreto. Barreto para Elizari. Elizari para o Ricardo Silva. Ricardo Silva, olha, muita gente ali, tá distante, ele pede aproximação com o Pinheiro, Rodrigo Pinheiro. Pinheiro dominou, prendeu, tocou para Alex. Alex na entrada da grande área, solta a bola outra vez na direção do Elizari. Elizari agora com o Barreto, chegou, olhou pra área e tocou na esquerda pro Chega. Vai na jogada individual, passa bem da marcação. Opa! Uai! Se isso não foi falta, foi puxado visivelmente, o Izão deu sequência, sai jogando a Ponte Preta. É contra-golpe contra o Coelho aos 20 minutos, lá pelo lado direito. Vai chegando ali o Tevin, chega, domina, vai pra cima do Ricardo Silva, prende bola, cadencia, espera agora a chegada com o camisa 7, Nicolas Araújo, fazendo aproximação ali, cai e desarma o jogador da Ponte Preta. 21 minutos. Parado o jogo. Não parou, não, tá dando sequência. Os próprios jogadores da Ponte Preta. Vai pro ataque a Macaca, lado esquerdo. Chegou ali o Tevin, abriu na ponta pro Kaká, devolveu pro Tevin, vem Elizari, chega na bola para roubar para o América. E o jogador da Ponte ali desabou, sentindo
4: Nicolas cãibra. Blá blá. Ele tá caído no gramado, Enio, sentindo cãibras. Nicolas Blá blá. Ele deve deixar o gramado de jogo, tá ali posicionando para poder entrar o camisa de número 32, Caio Vinícius. Caio Vinícius, que é volante, 18 anos, vai deixar o gramado de jogo. Nicolas Blá Blá, camisa número 7, para entrada de Caio Vinícius, informando a Prefeitura Municipal de Nova Lima. 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
0: Jogando no sacrifício ali, Vinícius Andrade.
3: A Ponte tem esse desafio também, e a gente vai ver nesta, daqui a pouquinho, caminhando para a reta final do segundo tempo, que é a parte física, né? A gente está falando de um time praticamente sub-20 que não está acostumado a esse ritmo de Série B. Então pega muito a parte física. O América vai se aproveitar disso para, quem sabe, fazer o terceiro e liquidar a fatura.
0: E vai pro campo de ataque o América, chegando com Rodrigo Pinheiro lá pelo lado esquerdo. Portanto, o Nicolas Araújo tá saindo do jogo, entrando o 32, está no lado ali o Nicolas Araújo, entrou o Caio Vinícius, tá em campo e o América ataca, é pela direita. Olha, Júlio, cruzou na área, afasta do jeito que dá ali o Diego Leão, capitão da Ponte. É bola para o América na direita no campo de ataque. 23 minutos, o tempo passa, etapa final, 2-0 para o América. Bola com Ricardo Silva, trabalhando agora com Elizari, puxa a marcação, espera ali, deixa com o Júlio. Júlio carrega, dribla bem seu marcador, vira lá do outro lado com Rafa Barcelos. Todo o América no campo de ataque, apesar do placar de 2-0. Coelhão quer mais gols para pegar confiança. Olha o rebote ali, voltando para o William. Divide com dificuldades, tirou de mais um, preparou para bater pro gol. Júlio, muita gente na sua frente, chutou mais fraquinho. Retoma outra vez o América agora com Paulo Vitor, tentando com o William. William recebeu, entrou pela área. Olha lá o William, dominou, tirou de mais um, bateu. E a fazenda fina, William do Bigode. Fabrício Calazan.
1: Relembrando os grandes momentos do Bigode. Em Série A, Libertadores, ele deu uma caneta pra cima do Diego Leão. Ia ser um gol de placa do Bigode, hein? Na
4: pequena William do Bigode! Fabrício Calazan!
1: Relembrando os grandes momentos do Bigode em Série A, Libertadores, ele deu uma caneta

0: América, 25 minutos. 2 para o Coelho, 0 para a Ponte Preta. Alô, Paulo Roberto, lá em Contagem, na Ceasa, ligado no Marcou, Marcou. E toda a sua família torcendo pelo América. Vai dando Coelho 2-0 contra a Ponte Preta. 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
1: Ah, o América tem o domínio total da partida, fez 2-0 e está em cima para fazer o terceiro, né? O América muito mais tranquilo no jogo, as alterações deram muito certo. O Elizari entrou muito bem, Rodrigo Pinheiro também, e o William muito mais participativo nessa segunda etapa. Ele joga como um armador, mas barra atacante, né? Porque ele encosta muito ali no Paulo Vitor e muitas vezes é o cara mais adiantado do América. O William fazendo um ótimo segundo tempo.
0: 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Bola longa lançada no ataque do Vila Nova, sai da meta, Bruno Brígido pra ficar com ela. 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
2: Marcelo Massola, 99, vem aí no Coelhão, centroavante. Vai sair Bigode ou Paulo Vitor, hein, ó?
0: E o Paulo Vitor acaba cometendo a falta ali. E é mais uma oportunidade aí para o Massola mostrar serviço. E aí o Coelho já pensando na próxima temporada, né, Calazans?
2: Ah, com certeza, né? O Massola já é a primeira contratação para a Série C, né? Com certeza, porque é uma contratação de oportunidade no mercado e tem só 23 anos, né? E tá entrando justamente na vaga do Paulo Vitor, que no lance anterior fez falta para cima do Gustavo Almeida. Sai Paulo Vitor com a 20. Entra o Marcelo Massola, segundo jogo dele pelo Coelhão, camisa de número 99. É a terceira mudança no Coelho, informando Belo Horizonte e Prefeitura do Povo. 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
0: 26 minutos 2, América 0, Ponte Preta. 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A bola parou ali com o Belizari, deu outra dinâmica no meu campo do América. E agora o jogador da Ponte ali desabou. Ricardo Silva tenta ampará-lo. O jogo parado sobre as alterações, né?
3: Damião,
0: sentiu, né, Adilson?
3: Sentiu ali o Damião, mas já se levantou. Agora com essa nova regra aí, né, Enio? Se o departamento médico entrar em campo, o jogador tem que ficar um minuto fora. Os jogadores estão recuperando rapidinho, né, Enio?
0: É, agora não tem migué não. Olha o Coelho, sai jogando pelo lado esquerdo. É o Chega, domina, toca ali com o Gustavo Barreto. Barreto tentando o William. O William levou entrada forte ali, hein, rapaz. Não faz isso não, o Coelho já tá sem jogadores. Aí o melhorzinho, vocês fazem isso. Aí complica Fabrício Calazans.
2: É, o Caio Vinícius pegou o William, que vinha em velocidade, né? Um lance até, a gente fica meio que assustado, porque o William está fazendo um giro sobre o joelho esquerdo, né? Mas já se levanta sem problema maior do Bigode, vence o Coelho 2-0.
0: Alô, Maísa e Milena, no caminho para Belo Vale, com o papai Diogo de Timbal. Alô, Diogo, um abraço do Marcou, Marcou, obrigado pela moral, pelo carinho com a Rádio de Minas. 28 minutos, América 2, Ponte Preta 0. O Coelho vai ditando o ritmo, dando as cartas pro jogo, tem a posse de bola, controla, vem para cima. Um jogo importante pro América pegar confiança. Olha o Rodrigo Pinheiro, recebeu, buscou a tabela com o Massola. Massola, entrada na grande área, rolou para Alex, adiantou, pode dar um tapa à frente para Júlio, cruzou na boca do gol. Passa, leitura perfeita, o zagueiro da Ponte afasta. Escanteio, Fabrício Calazans.
2: Escanteio, Júlio, lá na ponta direita. E aí carrinhou o Juan, lateral esquerdo, colocou para a linha de fundo. Massola pedia essa bola na grande área, seria a primeira participação do atacante do Coelho, hein? Escanteio lado direito, Júlio cobra, mas tem atleta da Macaca que está sendo amparado pela arbitragem lá. E a arbitragem autoriza a entrada do departamento médico, sofrendo com cãibras, né? O jogador da Macaca, é o que o Vinícius Andrade havia dito há pouco, da intensidade de uma Série B para uma equipe sub-20 da Associação Atlética Ponte Preta. O carrinho Maca está em campo. Então, o jogador da Ponte vai ter que ficar um minutinho fora do gramado. Me parece meia dúzia, né? O Juan, né? Com J, Juan. O meia dúzia da Macaca está ali com a chuteirinha toda preta. Vai receber atendimento médico, vai deixar o gramado e vai ficar um minuto do lado de fora, Enio.
1: Ô Enio, não tem nem como falar que é cera, né? A Ponte tá perdendo por 2-0, ele vai ter que ficar pelo menos um minuto fora. E é porque não tá dando conta mesmo, tá faltando perna. E do lado da Ponte, pra mim, foi o jogador que mais se destacou. Juan correu pra caramba, quase fez um golaço. É porque vai faltar.

0: Perna mesmo pra Ponte, um ritmo de uma Série B, não é fácil. A Ponte tá com um time sub-20, então essa reta final vai sofrer bastante.
1: E parabéns aos garotos que estão jogando aí pela dignidade, jogando pela história, pela tradição na Associação Atlética Ponte Preta, que vive um momento complicado, mas os garotos estão defendendo com muito brilhantismo a Ponte Preta. 2-0 para o América, escanteio para o Coelho, vai tomando posição para o levantamento ali, o Júlio toque de cabeça pela linha de fundo, tiro de meta, Nova Lima no 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minutos, etapa final, Independência, Brasileirão, Série B, rodada 25, é o segundo tempo, 2 para o América, 0 Ponte Preta.
2: 36 minutos do primeiro tempo, Série D do Campeonato Brasileiro, ABC 0, Uberlândia também 0.

0: comigo, galera. 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Atacam com a América, bola com Elisari, Elisari pra Júlio. Júlio carrega, traz da ponta, vai pela meiga. Tem o William ali, mas muito marcado, uma sola em movimentação. Bola com o William, William pro Alex. Alex espera, procura alguém, toca outra vez com o William. William recua, recomeçando com o Ricardo Silva. 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Ricardo Silva na aproximação com Elisari. Elisari na direita para Júlio. Recolheu, recebeu, ameaça o drible, vai para cima ali, toca curtinho para Alex Silva. Entrada na grande área, Alex Silva com Rafa Barcelos. Opa!
1: Já já, Ítalo Charbage, 16 anos em campo, Enio, atacante.
0: Mais um garoto sendo lançado pelo América, o Ítalo, 16 aninhos, gastando seu futebol aqui no Indepa. Elisari recolheu, recebeu, Alex está avançando, o William passando, bola com o William. Recebe, domina, prende, toca, devolve para o Elisari. Elisari na entrada da grande área, tem ali uma sola, ainda ele é marcado, toca na esquerda. Rafa Barcelos pode abrir e abre, prochega, ou chega, tem o Barreto próximo, devolve a bola com o Rafa Barcelos, deixa ela passar para chegar até o Elisari. Já já tem um 20 também na Ponte Preta. Outra
2: Gabriel
0: alteração também.
2: Se cala.
0: Olha a bola, com o Júlio, recolheu, vai pra cima, ainda Júlio, ameaçou, prendeu, espera, prendeu e tocou com Ricardo Silva. Ricardo Silva para o William, 32, vai ter o cruzamento na área com muita força, olha o toque de cabeça, o goleirão salvou! Era o terceiro gol do América na ponta dos dedos, salvou o goleirão, os jogadores estão pedindo gol, e aí é o VAR, hein? Ô Fabrício Calazans!
1: O cruzamento no segundo pau, o Oshiga meteu a testada na bola, a bola entraria. Tentou tirar o zagueiro 4, Diego Leão, capitão da Macaca, e aí o goleiro Vinícius salvou. Resta saber se essa bola passou ou não pela linha de meta do goleiro Vinícius. É lance pro VAR, hein? Isso é lance pro VAR, para traçar as linhas, não entrou. Segundo a arbitragem, não entrou. Impressionante, hein? Quase o Ortega marca o primeiro dele com a camisa do Coelho.
0: Fabrício.
1: Aqui, o 37 está saindo para a entrada do camisa de número 39. Então o Júlio sai com a 37 e entra o 39, Ítalo Charbage. E na Macaca, Dilson.
2: Na Macaca, Gabriel Sicala, camisa de número 20, tá saindo o Juan com a camisa de número 6. Gabriel Sicala, 20, na vaga de Juan com a 6. 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
0: 34 minutos, quase era o terceiro gol do América, 2-0 para o Coelho, que volta a pressionar a Macaca. Elisari aciona na esquerda, Rodrigo Pinheiro. Pinheiro vai para cima da marcação, encarou, cruzamento é feito com muita força. Passou pelo Massoli, o Ítalo também chegava para fechar. Alterações no América, Supermercados BH anunciando Vinícius Andrade.
3: Ó, primeiro que eu não tinha falado ainda, Enio, mas a entrada do Massoli, acho uma boa também. É um cara para ir ganhando confiança, ritmo, deve ser. O jogador de aposta do América para a próxima temporada, pensando numa Série C. E sobre a entrada do Charbage, também é interessante ver mais minutos desse garoto. Velocidade, habilidade. O Júlio já estava mais desgastado. O Ítalo vai jogar aqui na ponta direita.
0: É, tava vendo o replay ali. Entrou ou não entrou o gol do Coelhão? Mas. Olha o Rodrigo Pinheiro, chegou, entrada na grande área, Elisari preparou, bateu, passa à esquerda, Fabrício Calazans.
1: O Elisari trouxe para a perna direita, próxima meia lua da grande área, e aí o goleiro Vinícius da Macaca, ele tirou com os olhos, ele estava completamente batido. O Elisari buscou o canto esquerdo alto, se vai no gol é gol, viu, Enio? Se vai no gol é gol. Olha só, a Macaca fez uma, duas, três, quatro mudanças, né? Mas eu acho que já queimou as três pausas.
0: Exatamente.
1: Então, 35, Adilson. Gustavo Teles não está se aguentando no gramado, Adilson.
2: Agora não vai ter como fazer mais mudanças, não. Já fez em três momentos diferentes aí as quatro substituições. Então, Gustavo Teles vai ter que se arrastar até o final do segundo tempo.
0: 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Acesse meumercantil.com.br. 35 minutos, 2 para o América, 0 para a Ponte Preta. A bola do América na esquerda. Chega ali o Rodrigo Pinheiro, busca a tabela com o Oxenga. Oxenga já soltou a bola para Rodrigo. Rodrigo centraliza, entrada na grande área com o Ricardo Silva. Lá vai o capitão, abriu na direita para o William. William na assistência, tentou com o Ítalo. Afasta tirando no sacrifício ali, hein? Afastou o Gustavo Almeida, é bola para o América na direita no campo de ataque. Já última alteração no Coelho, olha o William, recebe, prende, chama o Ricardo Silva, Ricardo Prelizari armando o ataque americano, olhou, lançou na direção do Massola, tenta, volta o rebote, a sobra agora com o Barreto. Barreto toca curtinho, Prelizari, Elizari domina, 36-36, 2-0 América.
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0: de catraca livre, os ônibus de BH transportaram mais de 8 milhões de passageiros de graça aos domingos e feriados. É trabalho da prefeitura que não para. Atenção, cruzamento na área, América ataca, pressiona, tira, afasta ali outra vez a Ponte Preta. Elizari foi puxado, divide, deu sequência. Opa, tirou o pé o Ítalo, a bola é do América. Já, mais uma alteração do Coelho. Carazans já informou, Jimenez. Olha o Rodrigo, Pinheiro, abriu na esquerda, chega, cruzou na área, para o Massola, tira, afasta o Gustavo Almeida. É bola para o América lá pela esquerda no campo de ataque. Hoje é busão de graça. No trabalho da prefeitura de BH, você que está aqui na Independência para voltar, pode voltar para casa de graça. Esporte, se essencial para os mineiros, tem a ver com a Vale. 37-37, bola na entrada da grande área. Alex Silva recolheu, trabalhou com o Ítalo. Assistência aqui na direita. Ítalo vai para cima, o garoto de apenas 16 anos, tocando ali, centralizando com Elizari. Elizari é marcado, deixa a bola pelo lado esquerdo, vai girando a bola no campo de ataque. O América chega aqui com Rodrigo Pinheiro, muita gente à sua frente, orientado para tocar lá na esquerda. Ameaçou chutar pro gol, deixou com Ricardo Silva. Ricardo Silva para o Alex Silva, vai ter lançamento na área, toca curtinho com o William. William recebeu, tá infiltrando ali o Gustavo Machado. Olha a bola com o Ítalo, chegou, ganhou, tenta no pé de ferro, divide e ganha. A Ponte Preta vem, Ricardo Silva. Opa, teve o choque ali. A Ponte Preta tenta sair jogando, insiste, encara a marcação, parou no contato, na aproximação teve um choque ali, e aí ninguém conseguiu ficar com a bola. Alteração no Coelho, Calazans.
1: É, tá saindo ali muito cansado o Barreto, o Gustavo Barreto, volante da 88, e entrando também volante o Jorge Jimenez, paraguaio, com a camisa de número 93. O Coelhão já alcançou as 5 mudanças, não muda mais. O América Futebol Clube vence 2-0, informando Banco Mercantil.
0: 38 minutos, 38, quase 40. 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A bola é do América, que pressiona e continua acelerando sempre aqui no campo de ataque, querendo marcar mais gols para pegar confiança na difícil Série B do Campeonato Brasileiro deste ano. 2-0 contra o América. Coelhão voltando a vencer e pela primeira vez na competição por mais de 2 gols de diferença, se não me engano, hein? Daqui a pouquinho
1: não.
0: Não, venceu Fortaleza,
1: é
0: verdade.
1: É, mas em casa pela primeira vez, porque havia vencido só o Goiás na N, por 1-0.
0: Boa. Em casa é a primeira. Olha a bola chegando, lado esquerdo. Recolhe, olha o gol.
2: O Flamengo amplia no Maracanã. Samuel Lino de novo. Agora Flamengo 2, Botafogo 0.
0: Aqui 2-0 também para o América, que avança para o campo de ataque. Ricardo Silva encostando ali, deixando a bola com o Jimenez. Jimenez pro Pinheiro na esquerda para Oxenga, passando do Paraguai, chegando a Uruguai, depois para Argentina, e a bola volta. Chegou, entrada na grande área. Ricardo Silva levantou na área, na direção ali do Massola. Volta o rebote, a sobra com Jimenez. Jimenez para o uruguaio. Recolheu ali o Pinheiro, vai para cima, limpa bem, avança, toca agora com Elizari. Elizari chega, olha, toca na ponta, agora com o Alex. Alex na tentativa com o Ítalo, sem ângulo, prefere proteger a bola e recua outra vez até o Ricardo Silva, atuando como se fosse um lateral. Ricardo Silva centralizou, Jimenez vai bater pro gol, olha a pancada do Jimenez, linha de fundo, tiro de meta. 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E o tempo passa. Alô, galera, é hora de se ligar no tempo. Pedro placar, 40 minutos. É o Brasileirão Série B, Independência 2 para o América 0 Ponte Preta.
2: 38 minutos do segundo tempo, Brasileiro Série A no Itaquerão. Segue Santos 1, Corinthians 0.
0: 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No itatiaia.com.br, a bola é do América, dominada pelo Jimenez. Jimenez tem o Rodrigo Pinheiro ali pelo círculo na meia. Bola para ele. Pinheiro recebeu, vai para cima da marcação, encosta ali, aberto na direita, tem o Ítalo. Ítalo carrega, Alex o acompanha. Olha o Ítalo, ciscou, balançou, tirou a bola da marcação, volta para Elizari. Elizari garante o domínio para o América. 41 minutos, Supermercados BH, gol de qualidade, o show de preços baixos para você. O América vencendo a Ponte Preta aqui na Independência, 2-0, bola na esquerda. Rodrigo Pinheiro recolhe, recebe, trabalha com Jimenez. Jimenez na aproximação, tentando ali o contato, tira bem uma sola, trabalha na esquerda, vai para cima, encara, cai, pede falta. O juizão disse que não era, chega que chegava pela esquerda. Calazans.
1: É aquele Miguel, né? Ele colocou na frente, viu que não chegaria. E aí reclamou de uma falta do Gabriel. O Gabriel Sicala, camisa 20 da equipe da Macaca. E a arbitragem não foi na dele. O Ossega tá com cãibras, tá? Na perna esquerda. E o goleiro da Macaca também, o Vinícius, esboçou se jogar no gramado. A arbitragem olhou para ele e falou: olha, acabou esse negócio de goleiro ficar caído no gramado. Ele levantou rapidinho. O Ossega também vai se levantando. Foi ali ajudado pelo Júlio, lateral direito, camisa 2 da equipe da Macaca. É o Coelhão vencendo 2-0. Esse ano, a se confirmar, resultado, é apenas o quarto jogo em que o América não sofre gol na Série B do Brasil, Enio.
0: E ataca a Ponte Preta, bola longa na ataque. Tentativa ali pela direita, Rafa Marcelos protege. Linha de fundo, tira de meta 42. Resultado, apesar da fragilidade da Ponte Preta, mas a vitória é importante para dar confiança, né, Vini?
3: Com certeza, é uma vitória inquestionável do América, que fez o jogo ficar fácil, né? O América fez um grande segundo tempo. O América está mais próximo de fazer o terceiro do que a Ponte diminuir o placar. E a gente tem que enaltecer também o que esses garotos da Ponte fizeram aqui hoje, tá, Enio? Não é fácil. Assumir uma bronca dessa, um clube que está completamente endividado, de greve, né, dos jogadores principais, e eles tendo a hombridade de representar a Ponte Preta aqui hoje.
0: Profissionalismo, determinação, garra, luta, entrega. Jogadores da Ponte Preta que não deixaram a Macaca perder por WO. Olha lá, Elizari recebeu a entrada na área, rolou para Ítalo. Cruzamento é feito, para na marcação, tirou e ia chegando ali pro Rodrigo Pinheiro. Olha o gol.
2: O Flamengo ampliando na Série A do Campeonato Brasileiro. Carrascal, Flamengo 3, Botafogo 0.
0: 43, o Independência América 2, Ponte Preta 0, é a rodada 25 da Série B do Campeonato Brasileiro. Tem muitos jogos ainda pela frente. América e Ponte Preta com um calendário complicado nessa reta final. Série B, Campeonato Brasileiro. Olha a bola chegando, Alex Silva domina, escapa, sai da falta. Tem Ítalo acompanhando. Alex vai tentar ali a jogada individual. Esperto, ganha escanteio, Fabrício Calazans.
1: É, o Alex está utilizando aquele oxigênio extra, né? Correndo barbaridade. Linha de fundo, lado direito, tentou o cruzamento, tocou ali no defensor da Macaca, que tá com o cabelo ali raspadinho, né? Cabelo raspadinho, estilo Ronaldinho, debutando no time de cima da Macaca, o Kaká, camisa de número 19, escanteio, lado direito, Fernando Elizari para a perna direita na batida, Enio.
0: 44 minutos, América quer mais um gol aqui no Indepa. Elizari encostando ali, deixando com Alex. Alex, pode rolar. Devolveu para o Elizari. Elizari para Alex. Tem o William na entrada ali buscando alternativas. Tem o Ítalo também colocado na entrada na grande área. Bola para ele. Domina o 39 do Coelho, tocando com o Rodrigo Pinheiro. Pinheiro recua até o Chega. O Chega para o Jimenez. Jimenez no corredor aqui pela direita. Encostou, tocou para Elizari. Na ponta, boa bola. O William entrou pela área. Pode chutar cruzado. Atenção, ia chutando pro gol. Foi desarmado Alex Silva na hora da conclusão. Volta a bola outra vez para o América. Ataque contra a defesa. Pinheiro dominando outra vez. 44, Pinheiro olha, procura e Gabriel na esquerda, chegando a bola ali com o Rafa Marcelos. Não tem como cruzar, ele devolve pro Pinheiro. Pinheiro para o Jimenez. Jimenez para Alex. Entrada da grande área, vai queimar dali. Pode abrir espaço na direita. Acionou o Elizari. Elizari recebeu, cruzou na área. A bola passa por todo mundo. Vai voltar para Rodrigo Pinheiro. Pode bater dali. Olha o chute. Rastendo no canto. A bola entrando e quase era o gol. Fabrício Calazans.
1: No momento em que subiu a placa, vamos até os 51+6. O Pinheiro, que já fez um golaço de perna direita, arrematou de novo. E desta vez a bola beijou ali o rodapé, o poste direito do goleiro Vinícius. E foi morrer na linha de fundo. tá com a perna direita calibrada, o uruguaio Rodrigo Pinheiro, Coelhão 2-0, informando o Banco Mercantil.
0: Até comentei com o Vini, Rodrigo Pinheiro e Elizardo não podem ficar na reserva desse time, né, Vini?
3: O segundo tempo mostrou, né? Tudo bem, é uma Ponte Preta hoje, garotos, mas a diferença do América para o primeiro e para o segundo tempo tem muito a ver com as entradas do Elizari e também do Rodrigo Pinheiro.
0: E é ele quem recebe lá pelo lado esquerdo, Rodrigo Pinheiro acelera, tem o Senga também como apoio, ele domina, busca a tabela, tirou, deixou para o William também, um dos destaques do América. William fez o primeiro gol, encosta, recebe, vai dando ritmo ali outra vez ao campo de ataque, vamos até o 51-45, 2-0 América, bola curta para o Pinheiro, Pinheiro para o Jimenez, Jimenez centraliza aqui com o Ricardo Silva, pode abrir para o Alex, muito congestionado, toca agora com o Alex, bico da grande área pelo lado direito, rola a bola outra vez até o Ricardo Silva, Ricardo dá um selinho ali para Elizari, Elizari para o Jimenez, Jimenez para o Pinheiro, dominou, Oxega tá pelo lado esquerdo, chama para a tabela o William, William girou para bater pro gol, Alex tá entrando, olha a bola, chegou pro Vitro, chuta em cima da marcação, afasta a Ponte, tira com Gustavo Almeida, só dá América, Fabrício Calazans.
1: Só América, e agora tentou ali o gol, o Ítalo Chambage, né? Numa triangulação com o do Bigode tá soltinho, viu, Enio? Tá soltinho, William, o do Bigode.
0: Armador, atacante, vai se soltando em campo, William. Bola outra vez, é do América, chegando com Elizari, entrada da grande área, Elizari aciona aqui o Alex, Alex espera, 47, toca com Ricardo Silva, Ricardo Silva aponta o melhor caminho ali, Elizari, manda ele voltar a bola para abrir um pouco a marcação da Ponte Preta, para descongestionar ali a marcação forte da Macaco com os garotos da Ponte, jogando pela dignidade da Associação Atlética Ponte Preta. A bola conchega, encontrou o espaço, tocou pro Ito, ali é o Massola, Massola dominou no mano a mano, encara a marcação, é travado, tem falta do Massola. 47 minutos 47, daqui a pouquinho tem o melhor em campo aqui no Independência, América 2, Ponte Preta 0. 48 minutos, sem pressa ali, vai caminhando o goleiro Vinícius para a cobrança de falta ali para a Ponte Preta, Macaca contra o Coelho. Neste duelo da 25ª rodada da Série B do Campeonato Brasileiro, daqui a pouquinho tem a grande resenha esportiva. É um balanço final deste final de semana. Atualizações para você do Atlético, do Cruzeiro. Terça-feira tem Super Clássico Atlético e Cruzeiro, jogo da volta. Quartas da Copa do Brasil, valendo vaga para semi. 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Olha, Elizari, lança em profundidade aqui para o Massola. Dominou, tentou ganhar do seu marcador. Opa, levou vantagem ali o Gustavo Almeida. Firme na marcação, tira para Ponte Preta. Faz o lançamento sem sucesso, a bola para no território americano. Protege ali o Ricardo Silva para a saída do goleirão Bruno Brígido. 48-48. América jogando hoje contra a Ponte Preta. Volta a vencer na competição e segue o seu destino da Série B do Campeonato Brasileiro com outros adversários pela frente. A bola com Rodrigo Pinheiro, tirou bem, tocou lá da esquerda do Miriam, dominou, avançou, evitou a saída pela linha de fundo, tocou em cima da bola, chutou, tentou o cruzamento, mas sem espaço para executar. A bola é da Ponte Preta, chegou o William agora com falta, o William correndo com muita disposição até o final do jogo. Fabrício Calazans.
1: Impressionante, né? 39 anos, vai fazer 40 em novembro. O do Bigode correndo igual garoto, impressionante, hein? Oi, o América venceu o Fortaleza 3-0, Goiás por 1-0, empatou aqui no Indepa com o Sport por 0-0, está ganhando da Macaca 2-0. Quatro jogos em que o América, segunda pior defesa da Série B, não sofre gol. Então, além de voltar a vencer em casa e de ser a terceira vitória na Série B do Brasil, o América pelo quarto jogo na competição sem sofrer gol, informando Unimed BH.
0: Hoje, mais ou menos sem sofrência, olha o Jimenez ali, tentando sair jogando. Primeiro tempo foi muito mal o América, mas o segundo realmente melhorou com as alterações do auxiliar, do Douglas Leite, interino do América. Vini.
3: O primeiro tempo o América teve o controle, né? Não teve o domínio, mas esbarrou naquele pecado que é não saber concretizar as jogadas. A segunda etapa, aí sim, o América que foi pra cima e conseguiu ser efetivo.
0: Olha a Ponte Preta chegando, atenção, ataca ali na área, trava, Rafa Barcelos, olha o gol.
2: Campeonato Brasileiro da Série B, Bruno José, aos 48 do segundo tempo, fez o gol e acabou. Atlético Goianiense 1, Avaí 0.
0: Olha o Massola, aberto aqui pela ponta direita, foi lançado, recolhe, recebe assistência ali do ídolo, espera da entrada da lateral da grande área, prefere cadenciar com Alex, 50, 30 segundos, o América ainda procura mais um gol. Elizari deixou pro Pinheiro, vai arriscado ali, chutou, mas defende Vinícius. Vai terminar o jogo aqui no Independência. Já consulta o seu cronômetro, o juizão Bruno Pereira Vasconcelos, ele apitou ali e mostrou, foi um amarelo, e parece que é pro Júlio.
1: É pro Gabriel,
0: Gabriel.
1: Camisa 20 da Macaca, e é o primeiro, se eu não estiver enganado, amarelo da partida, né? Ele arrumou um entreveiro ali com o Jimenez, o volante do Coelhão. O Jimenez tem que ficar tranquilo, vitória 2-0, o jogo tá acabando, tá reclamando de uma solada do garoto Gabriel Sicala. Foi o único amarelo da partida e a arbitragem vai pedir, me parece, a bola do jogo, hein, Nil?
0: É, Gabriel, Sicala, isso não vai levar o vermelho. 51 vai terminar. Aqui no Independência, América 2, Ponte Preta 0, perde a bola o Bruno Pereira Vasconcelos. Aplausos para o América que volta a vencer na Série B, mas aplausos também para a garotada da Ponte Preta que com dignidade defendeu o clube de levar o WO. Parabéns aos meninos da Ponte Preta. Polivalente Emerson Romano.
2: Vitória do América, o América voltando a vencer na Série B do Campeonato Brasileiro, e em nome de Cimento CSN, vamos ao melhor em

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1: pessoal. Ih, vamos lá, vamos começar nossa receita, hein? Uma pitadinha de teclado. Aí tá bom. Guitarra a gosto. É um pouquinho de baixo. Boa! Vamos misturar a bateria? Agora, um punhado de voz.

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4: Atuaram todas as partidas porque você tem uma abundância ali de jogadores para esse setor. Se você pega o setor de meio campo, é onde o Atlético mais tem opções. Você tem o Maicon, que é uma peça importante pela liderança, pela experiência, a visão de jogo. Você tem o Alan Franco, que é um cara importante quando você precisa principalmente se defender bem, porque é um cara que percorre muito espaço dentro do campo, né? Que faz uma marcação individual muito bem feita. Agora você ganhou o acréscimo do Fred, que é um cara que vai ajudar o Bernat ali um pouco mais à frente na articulação, na criação das jogadas. Então, o Cissé, ele não é um titular absoluto, porque você tem um meio campo recheado e você pode usar dos atletas de acordo com as suas características para o que cada jogo pede. Mas ele é um atleta pronto. O Cissé está pronto para ajudar o Atlético sempre que for necessário, né? Você pega o Alan Minda lá na frente, não é um jogador formado nas categorias de base do Atlético, mas é ainda muito novo, né? Ele é uma ótima alternativa para muitos momentos. O Cuejo joga mais do que o Minda, até pela questão estrutural do time, que você precisa ter ali pelo lado direito um atacante que também volte mais para marcar. Mas o Minda é uma realidade, né? Inclusive um ótimo driblador, um cara que quando o Atlético tem espaço para jogar no contra-ataque é uma ótima alternativa. Então você pega o Pacini lá na lateral esquerda, ele não é o titular porque você tem um ótimo lateral esquerdo que é o Lodi, que foi contratado inclusive para ser titular absoluto. Mas quando o Lodi não joga, não é aquele desespero que não tem mais ninguém na lateral esquerda. O Pacini entra e dá conta do recado. E essa inserção do jovem sendo feita com essa naturalidade é porque o time está encaixado. Então, quando o jovem entra, o atleta mais novo entra, ele não destoa. Por quê? Ele sabe o que fazer junto com os demais. E você ir colocando eles no time, pouco a pouco, num time estruturado, a chance de dar certo é muito maior do que você só utilizar esses atletas quando já está tudo dando errado. Por que que o Vitão entrou e foi tão bem, mesmo num jogo difícil como um clássico contra o Cruzeiro? É porque ele tem qualidade, e essa qualidade dele todo mundo já tinha visto. Tanto que eu já vi outros colegas de imprensa, já vi torcedor e já endossei também esse coro de que o Vitão tinha que ter mais oportunidades, porque ele tem qualidade. Então a qualidade é inegável, mas por que ele entra e dá tão certo? Porque ele entrou num sistema defensivo que está muito bem, né? Ele entrou ao lado ali do Vitor Hugo, que também não vinha sendo o titular antes, a zaga era Lianco e Juan Tressoldi, mas até o Vitor Hugo, que é um zagueiro que tem lá seus problemas, ele não tem falhado tanto. Por quê? Porque o sistema está encaixado. Então tudo isso faz a diferença, né? É você olhar pro elenco e você ver esses garotos como uma alternativa, como uma solução, sem pressão de empresário para ser titular absoluto. Isso não existe. O trabalho tem que ser feito no dia a dia, sobre o aval do treinador. Você ter também um treinador que compra a ideia do projeto, né? Eu tenho certeza que quando o Barba foi ali entrevistado, digamos assim, eles estavam conversando ali para que ele fosse contratado, isso foi colocado para ele: ó, a gente precisa usar os garotos. E aí ele teve o aval para fazer isso, mas dentro da dinâmica que ele considera melhor, né? Hoje eu vou rodar o time, então eu vou usar mais esses garotos. Não, jogos mais importantes de Copa, eu vou com os meus principais atletas, dependendo do resultado eles entram. Não significa que tá tudo perfeito, que o time não tem mais problemas, mas olhando a longo prazo, você tem hoje atletas que estão aparecendo e que podem, que já são solução em muitos momentos e que podem ser ainda mais solução num presente, num futuro muito próximo, né? Eu acho que isso é o fundamental. Então, se você for pensar o planejamento para esse final de semana, né? Você aumenta a sua série de invencibilidade, que te dá moral para o desafio que está por vir. Você roda o elenco e ainda assim pontua dentro de casa contra um adversário pior que você, que era o cenário do jogo ontem, por isso que eram pontos que não poderiam ser desperdiçados. Você coloca os garotos em campo, dá minutagem, dá rodagem, dá confiança também para eles. Então foi um final de semana, digamos que de um planejamento perfeito pro Atlético. E tem mais um detalhe que eu queria adicionar, Pedro. A gente falou muito o ano passado, quando o Atlético também envolvido em Copa do Brasil, também envolvido em Copa Sul-Americana, dos perigos do Campeonato Brasileiro, né? Até pelo que acontece em 2024, quando se chega às duas finais, mas se salva do rebaixamento na última rodada. O Atlético faz um Campeonato Brasileiro bem mais seguro nesta temporada, né? Se você for fazer um comparativo com o ano passado, depois de 24 jogos em 2025, o Atlético era o 11º colocado, tinha 29 pontos e estava somente ali a 2 pontos do Internacional, que era o primeiro time fora da zona do rebaixamento. Você pega a tabela hoje, o Atlético é o 7º colocado, tem 36 pontos, nós estamos falando de quase 10 pontos a mais do que o Atlético tinha depois de 24 jogos, nem estou contando a 25ª rodada, porque o Atlético tem um jogo a menos. Então, 24 jogos, a mesma quantidade de partidas disputadas, o Galo já tem esse ano quase 10 pontos a mais, tem 3 vitórias a mais do que tinha nesse mesmo recorte do ano passado, e vitória é importante, é um critério de desempate. Então, acho que o torcedor tem motivos também para estar mais aliviado, né? Terça-feira pode ganhar, pode perder, pode se classificar ou não, é um clássico, tá tudo em aberto. Sul-Americana, vejo o Atlético como favorito contra o Santos, mas passando, terão outros adversários mais complicados. Tudo pode acontecer em Copa e essa é a graça de você disputar as Copas. Mas o Campeonato Brasileiro é bem mais seguro e é algo que a gente vinha cobrando desde lá o início da temporada, né, Pedro?
5: Esse alívio citado pela Nath foi o que realmente não existiu nos dois últimos anos, né? Que realmente fez a torcida repensar a cobrança em 2026, pensando justamente em não passar aperto no fim do Campeonato Brasileiro e focar só nas Copas. Pra gente fechar o Galo, então, possibilidades, Paulinho. Vamos trabalhar as possibilidades. E o Juan, hein, Paulinho?
6: Vamos lá, então. O André Soldi finalizou hoje, né? O último dia daquele protocolo de concussão. Pelo que pude apurar no dia de hoje, Pedro Abílio, amanhã, muito provavelmente, já estará em campo, treinando com os demais companheiros. Evoluiu bem nesses 5 dias, né, o Juan? Depois daquela queda que teve naquele lance polêmico com o Caio Jorge. E o Juan, então, deve já estar em campo amanhã, naquele trabalho apronto, à tarde, na Cidade do Galo, visando este clássico decisivo na terça-feira, Arena MRV. E um detalhe, Pedro Abílio, o Atlético deverá ter somente mesmo, né? Tudo leva a crer, essa mudança no gol. Eu não acredito em outras mudanças. Até se falou, né, em relação, por exemplo, ao centroavante, né? Porque de todos os concorrentes ali, outro dia o Renê fez gol contra o Remo, ontem fez de novo. O Bobas entrou no último jogo do Atlético contra o Internacional, não foi tão bem assim, agora entrou, fez o gol aqui também na Arena MRV, foi presenteado pela zaga do Vitória e pelo Renier com a assistência, né? E ontem quase que o Cavalo Soares fez também, né? É um centroavante que entrou no finalzinho, ele teve a chance, inclusive, e quase que fez. E o Cacierra é o que tem jogado, mas que vive o seu jejum aí de 13 jogos. Então fica essa dúvida, ele até foi perguntado na coletiva, ele rodeou, disse que todos têm sua oportunidade, têm aproveitado, mas que confia no Mateu é o Cacierra, né? Mateu Cacierra, então vamos aguardar, mas eu não, nesse momento eu não apostaria que Borbas ou até mesmo o Renier poderiam ganhar essa vaga na centroavância, vamos dizer assim, né? Do Atlético na terça-feira, então deve ser o mesmo time, inclusive com o Franco como lateral direito, mesmo com o Natanael fazendo mais uma vez um grande jogo, dessa vez como zagueiro, e o Preciado, né? Dê tempo ao tempo, Pedro Abílio. Tem uma frase que é assim, ó, dê tempo ao tempo. O Preciado, que antes da Copa foi praticamente escorraçado, já tinha gente já mandando arrumar um time pro Preciado, né? A gente viu que melhorou o coletivo e o Preciado também melhorou, tem feito bons jogos, ontem fez um grande jogo também o Preciado, assim como o Alexander e outros jogadores que não vinham atuando, e o Preciado então mais uma vez aparecendo bem, mas ainda assim acredito que Alan Franco deverá ser o escolhido da parte de Eduardo Domingues para o jogo de terça-feira. Para fechar, só aqui, tivemos hoje o Sub-20 em campo, Campeonato Mineiro contra o Betim. O Galo venceu 4-0, o Mosquito 2 vezes, também o Murilo marcou o gol do Atlético, e Riquelme, de contrato renovado, fez um lindo gol E eu tô pra te dizer, viu, PDAB, que deve ser o próximo, né, a ser aproveitado nesse time do Atlético e quem sabe futuramente ter a oportunidade que ele tanto aguarda, esse jovem de tanto valor, que é novinho, tem 17 anos, mas que como Cauã Passini, como Vitão, como Cissé, tem uma personalidade muito grande e tem muita bola no pé. O gol que ele fez hoje, é claro que foi pela base, muita gente fala que é inclusive outro esporte, né, o sub-20 comparado ao profissional, mas foi um belo gol de quem conhece, e esse rapaz, o dia que entrar, Pedro Abílio, eu acho que ele vai mostrar bola e ele vai mostrar que merece ser mais observado no profissional, viu?
5: Já tem sido assim nas categorias de base, né? Já tem mostrado muito futebol, vamos acompanhar o desenvolver. 7:06 aqui na Grande Resenha Esportiva. A gente já vai trazer todos os detalhes deste domingo no Cruzeiro também. Chegada dos jogadores, a expectativa também para o clássico. Você continua participando com a gente aqui no Itatiaia Esporte. Tô abraçando o Amaral Freitas. Amaral tá lá em Nova Contagem. Galo doido, não gosto de ver o Lianco no jogo, muito encrenqueiro, rapaz. Tá fazendo falta tecnicamente, né, em campo, grande zagueiro. Márcio Ramos também tá por aqui, falando sobre o Ronaldinho lá no Ravenna, da Itália. E um abraço também para o Adalto Mendes. Forte abraço para toda essa galera que tá participando com a gente por aqui. O Sérgio tá lá em Pompeu também ligado na grande resenha dos domingos aqui na Itatiaia. Tô atualizando placares do Campeonato Brasileiro. Zagueirão da Chape falhou. Aliás, deixa eu fazer uma correção, né? Falei que foi o Amuso, mas foi o Gustavo Martins quem fez o gol de empate do Grêmio lá na Arena. Bola desviou no zagueiro num chute do enamorado. Gustavo Martins desviou pro gol, aquele desvio que engana o goleiro. A arbitragem dá o gol para o Gustavo Martins. E o Pavon, ex-Atlético, fez agora, aproveitando o vacilo da zaga da Chape, o gol da virada. 2-1 para o Grêmio contra a Chapecoense. E segue no Maião. 38 agora no primeiro tempo. Placar é de 0 para o Mirassol. 0 também para o Palmeiras. Fechando este segundo bloco aqui na Grande Resenha Esportiva, Aline Neves traz informações do Departamento de Jornalismo da Itatiaia. Aline.
7: Boa noite, Pedro Abílio. O TSE, Tribunal Superior Eleitoral, deve analisar na próxima terça-feira a ação movida pelo PT contra um vídeo do ex-presidente Jair Bolsonaro produzido por inteligência artificial e exibido durante a convenção do PL, que oficializou a candidatura do senador Flávio Bolsonaro à presidência. O julgamento deve estabelecer uma tese sobre os limites para o uso de inteligência artificial na propaganda eleitoral, com potencial para orientar outros casos analisados pela Justiça Eleitoral. A corte também deve decidir se houve irregularidade e se o PL e Flávio Bolsonaro devem ser punidos pela divulgação do material. Na gravação, uma reprodução digital de Jair Bolsonaro aparece manifestando apoio à candidatura do filho. Bolsonaro cumpre pena em prisão domiciliar após ser condenado a 27 anos e 3 meses de reclusão por tentativa de golpe de Estado e por isso teve direitos políticos suspensos e está proibido de se comunicar com o meio externo por meio da internet. Repórter Aline Neves.
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5: Grande resenha esportiva pulando pro outro lado da lagoa, trazendo informações do outro lado deste clássico de terça-feira. Estamos vivendo os últimos momentos de preparação dos times. Falamos bastante sobre o Galo, vamos analisar não só o jogo do Cruzeiro e quem teve oportunidade ontem em São Januário, mas acima de tudo, a preparação e o que o Arthur Jorge tem na manga para este jogo de terça-feira, às 9 da noite, na Arena MRV. Mais uma vez, boa noite para você, Rubens Júnior. Como é que foi o domingo do Cruzeiro?
17: Tudo certo, Pedro. Boa noite a você, boa noite, Nath, boa noite para quem nos acompanha aqui na grande resenha esportiva tradicional de todos os domingos pela Itatiaia, em especial para toda a Nação Azul, confirmando, são 7:12. O Cruzeiro tem o foco total voltado para a Copa do Brasil, por mais que entre em campo, né, buscando o seu melhor desempenho, a pontuação, como já vinha fazendo no Campeonato Brasileiro. Ontem, dentro das equipes que foram colocadas em ação, quando precisou mesclar, né, o time com Copa Libertadores com Copa do Brasil, o técnico Arthur Jorge colocou em ação um time praticamente reserva, com apenas 2 titulares, com o Otávio e com o Jonathan Jesus, que foi a grata surpresa de ontem, depois de sair naquele intervalo contra o Atlético com uma luxação no ombro esquerdo, já reúne condições, 100% para o clássico de terça-feira. Ontem o Cruzeiro em São Januário, enfrentando, além, né, do Vasco em campo, né, com uma motivação extra, com uma SAF, né, a SAF do Vasco, que vem fazendo um certo investimento, trazendo jogadores importantes, o apoio do torcedor, muita chuva, campo pesado, mas valeu a entrega. O Cruzeiro, que tem a cabeça erguida, já teve a reapresentação hoje e aconteceu no Rio de Janeiro, foi uma programação estabelecida pela comissão técnica para utilizar melhor esse pouco tempo que tem até o clássico da terça-feira. Jogadores fizeram aquele regenerativo. Amanhã, a única atividade, o trabalho tático, né, os detalhes sendo ajustados pelo técnico do Cruzeiro para o jogo da terça-feira. Ele que ontem não teve o Fabrício Bruno à disposição, que cumpriu suspensão. Cruzeiro que, além do Jonathan Jesus, do Otávio, teve no segundo tempo ali a participação do Matheus Pereira, também colocando o Wesley para dar um pouco mais de movimentação no ataque. Depois de um longo período, o Lucas Silva volta a figurar em uma partida. Depois da partida contra o Mirassol, não havia entrado. É esse Cruzeiro que inicia, né, e já fecha a preparação nesta segunda-feira na Toca da Raposa. Um bom tempo sem perder pelo Campeonato Brasileiro fora de casa. A Itatiaia já trazia todos os números, né, no pré-jogo, quase 5 meses sem perder fora de casa na competição. A última havia sido para o São Paulo e foi a única derrota até então fora de casa no Campeonato Brasileiro sofrida pelo técnico Arthur Jorge, lembrando ele que assume o Cruzeiro com apenas 4 pontos na lanterna da competição e dá esse salto, sinal eletrônico marcando aí 7:15. Mas é um Cruzeiro, daqui a pouco vamos falar sobre como se prepara, não só em campo, mas também tendo essa postura extra-campo, né, Pedro, com relação ao julgamento do KJ. Mas um time forte, com possibilidade de força máxima, foco total, porque o Rei de Copas entra em ação na terça-feira, Pedro.
5: Primeiro de tudo, Nath Fiuza, em relação ao jogo em si, em São Januário. que é que você viu de positivo, quais foram os pontos que fizeram o Cruzeiro perder também, o que houve de negativo, e sobre esse time que rodou, né? Sobre os jogadores que tiveram ontem minutos em campo contra o Vasco, Nath.
4: Ô Pedro, eu acho assim, a estratégia, né, o planejamento para o jogo, de você poupar praticamente todos os titulares, isso aí é inquestionável. O Cruzeiro tá aí há 2 dias do seu jogo mais importante do ano. A Copa do Brasil tem um peso ainda maior agora, né, depois da eliminação na Copa Libertadores. Então, não dá pra gente criticar a opção de poupar a maior parte dos atletas. Mas dá pra gente criticar e muito o que foi a atuação daqueles que estiveram escolhidos ali pra estar em campo, né? O Cruzeiro já fez outras partidas em que conseguiu a vitória, inclusive, também com um time modificado e jogando bem melhor do que jogou ontem contra o Vasco. O Cruzeiro, a partir do momento em que o Vasco faz o primeiro gol, o Cruzeiro se tornou uma presa tão fácil dentro do campo que, se não fosse o Otávio, o Cruzeiro poderia ter sofrido ontem talvez das maiores goleadas da sua história no Campeonato Brasileiro. Então, já respondendo uma das perguntas que me fez do que teve de positivo, o Otávio, né? Porque ele ajudou o Cruzeiro a escapar de uma derrota que seria muito mais acachapante. E a cada defesa difícil que o Otávio faz, ele ganha mais confiança para um jogo que será muito difícil na terça-feira, para uma partida que existe inclusive possibilidade de pênaltis. Então, pensando individualmente, o Otávio, ele chega ainda maior para esse confronto contra o Atlético. Outro ponto positivo foi justamente o outro titular que esteve em campo, o Jonathan Jesus. Acho que ele também ajudou em muitos momentos para que o Vasco não fizesse até mais gols. E o gol do Felipe Moraes, né? Ali era um gol que não mudava a história da partida, mas um gol que significava muito para ele, era o aniversário dele, né? O Arthur Jorge também não tem se esquivado ali da responsa de colocar os garotos para jogar, ainda mais nesse momento de time mesclado. Então, acho que o gol que ele faz também é um ponto positivo, né? Foi até bonita a imagem dele rezando, né, para que o gol fosse validado, porque teve uma questão ali de checagem de impedimento. E eu acho que isso diz sobre o atleta que ele está se formando, né? Que ele está se tornando. Na derrota ou na vitória, um gol sempre é muito importante para o atacante. Então, acho que isso é o que se tira de positivo. Mais de negativo, vários erros individuais, né? O erro do Mateuzinho no primeiro gol do Vasco, o que virou, né, uma avenida ali do lado do William. O Andrés Gomes deitou e rolou por ali, então o William mais uma vez com muitas dificuldades. O encaixe de marcação, né? O Cruzeiro às vezes faz uma marcação individual e, se um atleta não consegue executar ali, matar a jogada, se abre um clarão no campo. Isso aconteceu contra o Flamengo, aconteceu contra o Atlético, aconteceu ontem novamente contra o Vasco. A questão do jogo aéreo do Cruzeiro, que é muito ruim, não é só de agora, do trabalho do Arthur Jorge, mas é um Cruzeiro que tem muitas dificuldades de ganhar os duelos pelo alto, seja atacando ou seja defendendo. E ontem isso apareceu com um peso negativo mais uma vez. Agora, Pedro, uma coisa fica muito clara, né? O que aconteceu ontem em São Januário é o seguinte: o que dá para consertar, né? Assim, o que pode acontecer na terça-feira e que você precisa consertar de imediato, você absorve. De restante, esse jogo contra o Vasco, ele só começa a ter algum peso de novo na quarta-feira, né? É tentar levantar mesmo a cabeça, aliviar o ambiente. Todo mundo precisa se cobrar, mas assim, o que aconteceu contra o Vasco vai ter que ficar lá em São Januário, porque o Cruzeiro precisa pensar é no que vai fazer contra o Atlético na terça-feira. E aí tem que principalmente competir mais. O Arthur Jorge até usou a palavra intensidade ontem na entrevista coletiva, mas acho que é competição mesmo, sabe? E não é questão de raça, de entrega. É questão de dar um passo a mais, sabe? De tentar uma vez mais, de se antecipar uma jogada, de tentar um pouco mais lá na frente, sabe? De se doar um pouquinho mais, de competir, de se entregar mais, de entender que um jogo de futebol não se ganha só na qualidade. Precisa, nas suas atitudes, né, dentro das quatro linhas, fazer valer essa superioridade. O Cruzeiro não conseguiu fazer isso contra o Vasco, ainda que com um time bastante modificado, e o Vasco titular, isso tem um peso, mas faltou contra o Atlético, faltou em muitos momentos nos duelos contra o Flamengo, do Cruzeiro tentar de alguma forma diminuir a distância técnica, né, competindo mais. Então, acho que isso é o que fica de principal para ser corrigido até terça-feira, viu, Pedro?
5: Legal demais, né? Destacar o Felipe mesmo e a comemoração e como tudo tem acontecido, né? Para esse jogador que está despontando no Cruzeiro. 7:20, preciso fazer um intervalo e aí o Rubem Júnior vai trazer mais destaques em relação ao jogo de terça-feira. Confirmando, 7:20, a gente já volta com a grande resenha deste domingo.
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9: Pedro Abílio. 7h23, intervalo no Campeonato Brasileiro para duas partidas. A bola tá rolando no Maião e também lá na Arena do Grêmio. Virada do Grêmio sobre a Chapecoense, 2-1. E no interior de São Paulo, Palmeiras e Mirassol. Mirassol e Palmeiras, pela ordem do mandante, estão empatando no placar de 0-0. Em 7 minutos, a bola vai rolar lá na Fonte Nova para Bahia e Internacional. São os jogos que complementam este domingo de 25ª rodada na Série A do Campeonato Brasileiro. Rubem Júnior traz mais detalhes e personagens no Cruzeiro neste pós-jogo e pré-clássico, Rubinho.
10: E o principal deles, o técnico Arthur Jorge, às 7h24, aqui na grande resenha esportiva da Itatiaia, um técnico que assume o Cruzeiro com apenas 4 pontos na lanterna da competição, tem essa arrancada espetacular mesmo, né? Convivendo com outras competições e tendo que mesclar a equipe, ele fala sobre as mudanças escolhidas para o jogo de ontem contra o Vasco no Rio.
11: Sobre a questão das alterações ou das modificações, são modificações necessárias em função daquilo que é nós termos um vasto elenco que tem que competir ou teve que competir neste último mês em 3 competições fortíssimas, como é a Copa Libertadores, como é o Campeonato e como é a Copa do Brasil. Estamos nesta altura a competir pelo Campeonato e pela Copa do Brasil. Lembrar só que assim de repente, nestes últimos jogos e onde fizemos 4, 5, 6 alterações no 11 inicial, recordo-me 3 jogos, Mirassol, Corinthians e Açúcar, em 9 pontos possíveis fizemos 6, portanto temos que conseguir ter uma maior abrangência de poder olhar para aquilo que é desempenho e resultados. De facto, tivemos uma exibição que, sobretudo após o gol sofrido, tivemos mais dificuldades, fomos ou reagimos mal ao gol sofrido. Até lá tivemos um jogo equilibrado, um jogo onde tivemos também os nossos momentos, onde tivemos os nossos momentos e as nossas oportunidades. A partir daquele momento a equipa desestabilizou-se um bocadinho emocionalmente. Do outro lado aconteceu exatamente o contrário, uma equipa que acabou por se galvanizar também nesse momento, mas não merecemos ganhar. E não merecemos ganhar porque qualidade faltou-nos, tivemos um pouco envergonhados no jogo, no seu todo, e quando digo envergonhados digo também intensos. Precisamos ser mais intensos, nos últimos jogos dizem-nos isso também, acho que tem que nos servir para aprendermos que precisamos ser mais intensos com, sem bola, com bola, sermos mais fortes nos duelos, e hoje não tivemos muita vantagem nesse tipo de jogo. Bola aérea, estamos a falar, a bola aérea é um momento de jogo, e se for uma bola aérea corrida como é o terceiro golo, é um cruzamento para a área. Eu acho que hoje os nossos centrais fizeram um jogo, foram os melhores jogadores em campo da nossa equipa, foram os 2 zagueiros, acabam por sofrer um golo na zona deles, o 3º golo. Acho que não é justo, sobretudo para eles, estarmos a apontar ou a falar sobre aquilo que é esse momento específico do jogo. E aquilo que é bola aérea é o momento que nós, já falei sobre isto em coletivas anteriores, já falei o que tinha a falar, e nesta altura só nos resta trabalhar, corrigir e melhorar, sobretudo para que aquilo que nós conseguimos perceber que é ou que deve ser alterado para melhor, que o possamos fazer. E, portanto, é em cima do trabalho que isso deve acontecer.
10: Portanto, estão aí as palavras do técnico Arthur Jorge comentando sobre as alterações, né? E a gente, a Nath está com a gente aqui na grande resenha, ela comentava ontem no Rádio Esportes, principalmente, né, naquele pré-jogo, como o técnico Arthur poderia encontrar uma alternativa no elenco que tem o Cruzeiro para a vaga do talvez insubstituível Matheus Pereira no clube, né, em termos ali de função. Muitas das vezes foi o Bruno Rodrigues o escolhido. Ontem ele acaba colocando ali o Lúcio junto com o Kaique Kenji e não reúne as mesmas características, mas ele não abre mão do esquema tático, da estrutura do jogo do Cruzeiro, que de fato vem dando certo, meu caro Pedro.
0: E ele fala, né, Nath, que até entende que é com o trabalho que essas alternativas vão surgir, né? Termina essa fala que a gente acompanhou aqui na Grande Resenha, destacando justamente essa necessidade, porque a verdade é que ele precisou fazer uma campanha de recuperação no Campeonato Brasileiro e precisou recuperar também os seus principais jogadores. Como? Colocando incessantemente para jogarem, até que foram conseguindo o encaixe do esquema que sustentou o Cruzeiro até aqui nessa recuperação no Brasileirão, né, não, Nath?
12: É isso, Pedro. E é importante separar as coisas, né? O trabalho do Arthur Jorge no Cruzeiro é excepcional. Se você pega o que era o Cruzeiro do técnico Tite, o que era o Cruzeiro nesse Campeonato Brasileiro e vê hoje o time celeste na quinta colocação com 39 pontos, né? A 3 pontos do Fluminense aí que fecha o G4, o trabalho é muito bem feito, mas ele tem problemas, né? Como todo trabalho tem. A gente vê o Palmeiras líder absoluto do Campeonato Brasileiro, com o Abel constantemente questionado, o Flamengo, né, com todo o dinheiro gasto, o elenco recheado que tem, e o Leonardo Jardim também recebe críticas, porque por vezes os treinadores também erram. Eu acho que o Arthur Jorge, por exemplo, ontem ele errou na escalação. Eu acho que já num time modificado, não tinha necessidade de você colocar 4 atacantes, talvez justamente porque você já vai perder em entrosamento, né? Se você já não tem os seus principais atletas lá na frente, jogando fora de casa, vamos reforçar um pouco mais esse meio campo, vamos tentar ficar mais com a bola, vamos ganhar, tentar ganhar mais os duelos, né? Vamos tentar prender esse Vasco. Não, ele colocou 4 atacantes com uma ideia de muita movimentação, até para tentar bagunçar a defensiva do Vasco. A bola nem chegou direito até eles. A movimentação que eles fizeram também não foi suficiente para que se desmarcassem da marcação do Vasco. Então ele erra. Eu acho, por exemplo, que nesses jogos, principalmente em que ele precisa mesclar o time, ele precisa mexer nesse esquema. Eu acho que para terça-feira, não sei, de novo, se justifica aí com 2 atacantes pelos lados do campo. O Arroio tem que ser titular, porque vive um momento ótimo, de muita confiança. Vem, inclusive, sendo um cara muito decisivo com os seus gols. Mas será que precisa já entrar com o Wesley lá aberto pelo outro lado desde o início? Cruzeiro vai estar fazendo um jogo fora de casa, para erro zero, né? Então eu acho que algumas coisas dá para o Arthur Jorge rever, e isso não tira o mérito do trabalho dele, que é muito bem feito de modo geral até aqui. A análise que ele faz, inclusive, né? Cruzeiro teve que aí mesclar o time em 3 oportunidades, sendo 2 jogos fora de casa, Corinthians e Vasco. E desses 3 jogos, ele somou 6 pontos. Isso é muito bom. 6 pontos, inclusive, que não fizeram com que o Cruzeiro, mesmo com atenções divididas, Libertadores e Copa do Brasil, se perdesse na tabela, né? O Cruzeiro passa pela Libertadores, já tá quase passando também pela Copa do Brasil, seja lá qual for o resultado, próximo do G4, que é o objetivo lá no Campeonato Brasileiro. Mas o próprio Arthur Jorge colocou: a gente tem que duelar mais, a gente tem que ganhar mais a bola, a gente tem que correr um pouquinho mais lá na frente, a gente tem que tentar se movimentar melhor para antecipar, para se desmarcar. É isso que tem faltado ao Cruzeiro, e vai ter que, de alguma forma, maximizar o tempo, né? Porque só tem a segunda-feira amanhã para tentar corrigir alguma coisa e se apegar mesmo nesse trabalho que já tem lastro, né? Que já tem um caminho feito até aqui, para tentar vencer o clássico na terça-feira.
0: 7h31, mais do Cruzeiro, Rubem Júnior.
10: Prazer, Pedro, que ontem foi eleito pela equipe da Itatiaia o melhor em campo, o goleiro Otávio, cada dia mais, né? Com o amadurecimento normal da posição e fazendo verdadeiros milagres. Ontem não foi diferente, 7 intervenções decisivas teve o Otávio. Até por isso, né, credenciou o atleta a receber o prêmio da Itatiaia. Ele fala sobre a dor da derrota mesmo com uma boa atuação. Fala, Otávio.
13: Fiquei um pouco chateado, né, pelo resultado. Sinto muito quando a gente tem uma derrota, principalmente do jeito que foi hoje. Então, fico um pouco bravo, fico um pouco chateado, mas consegui ainda mesmo assim ajudar a minha equipe, que foi muito importante também.
14: O Cruzeiro passa por alguns momentos de instabilidade, tem alguns jogos que conseguem resultado, como foi contra o Flamengo pelo Brasileirão, mas outros resultados negativos, ou se não empates. Como fazer para levantar a cabeça agora e chegar nesse clássico 100%, conseguir essa classificação que é tão importante para o ano do Cruzeiro?
13: Eu acho que a gente tem que levantar a cabeça e seguir em frente, porque a gente vem numa crescente, sim, tivemos um tropeço, infelizmente, mas terça-feira a gente tem um grande jogo e a gente precisa estar 100%.
15: Todo time modificado, mas você firme, quase 20 jogos seguidos na titularidade. Qual a importância do goleiro ter essa sequência?
13: Ah, para mim individualmente é muito importante, né? Acho que é dentro do campo que eu consigo crescer, que eu consigo evoluir. Então, com essa sequência, tô muito feliz, individualmente. E acho que tem muito a crescer e muito a evoluir ainda.
14: Como é que o Cruzeiro vai para esse jogo terça-feira? Como é que vocês têm visto? Principalmente o que está rolando aí nessa questão extra-campo, na segunda-feira tem o julgamento aí do Caio Jorge. Como é que o grupo do Cruzeiro tem enxergado tudo isso aí que está sendo feito para esse clássico da próxima terça?
13: Acho que o que está fora do campo não vai influenciar a gente. A gente tem que entrar terça-feira, entrar a milhão, entrar a mil e classificar lá dentro da casa dos caras. E que é o nosso objetivo, que é o mais importante até agora nesse ano.
14: Otávio, esse retorno do Cássio tem agregado para você também nesses momentos decisivos, né? Ele já está sendo relacionado, ficando como opção. Como é que vem sendo agora você titular e o Cássio, né, como opção?
13: Como eu sempre falei, o Cássio é um grande amigo, é um ídolo para mim, uma referência. Então, ter ele por perto me ajuda, me tranquiliza também. É um cara que me ajuda muito e que me põe para cima sempre. Então, é um cara importante para mim e para o grupo também.
10: Obrigado, Otávio, conosco, eleito pela Itatiaia ontem o melhor em campo aqui na grande resenha esportiva de todos os domingos, 7:34. Otávio, presença, né, assegurada no jogo de terça-feira, e ontem até mesmo em off ele dizia sobre estar preparado para qualquer ocasião, para qualquer situação no jogo contra o Atlético em casa ali de uma disputa por pênaltis também. O Otávio ontem eleito pela equipe da Itatiaia o melhor em campo, e com milagres feitos em São Januário, ele começa, né, o pontapé inicial da escalação, que tem a estrutura que já vem sendo feita pelo técnico Arthur Jorge. Fica mesmo a interrogação com relação ao KJ, e com milagres feitos em São Januário, ele começa, né, o pontapé inicial da escalação, que tem a estrutura que já vem sendo feita.

0: externamente, né, essa situação do campo e da bola. O técnico Arthur Jorge não comenta a respeito. O Cruzeiro está fechado mesmo nas suas ações em campo, em montar esse time para terça-feira. E o Cruzeiro, em caso, né, na última esfera ali de uma possível punição do KJ, já entrando com efeito suspensivo para ter o artilheiro na terça-feira na Arena MRV, Pedro.
1: Vamos observar o que vai acontecer nesta segunda-feira e, claro, vai ser destaque aqui na Itatiaia. 7:35, a gente vai fazer mais um intervalo. Antes, mais notícias, jornalismo da Itatiaia, 10 anos da corrida Itatiaia, e o Cléver Ribeiro traz detalhes aqui na programação. Cléver.
2: Um abraço pra você, Pedro Abílio, a quem nos acompanha na grande resenha esportiva. Eu te vi lá, viu, Pedro? 10 anos da corrida Itatiaia, com sucesso de público nesse domingo na Praça Nova da Pampulha, em Belo Horizonte, viu? Milhares de pessoas participaram das provas de 5, 10 e 15 quilômetros. Para a família, teve a caminhada Kids e para os animais, a caminhada. Após a corrida, quem esteve presente na arena curtiu um show de samba e pagode e participou de brincadeiras nos estandes e foram premiados com diversos brindes. O evento, que promove saúde e bem-estar, já virou tradição no calendário da cidade e começou em 2017. O vice-presidente de operações da Itatiaia, João Vitor Xavier, fala sobre a importância da corrida.
3: Um domingo lindo, né, Cléver? E com aquilo que a gente mais gosta, que é o ouvinte da Itatiaia, próximo da Itatiaia. Então é muito bom encontrar o nosso ouvinte. Você usou um termo correto. Isso aqui é uma grande celebração. É a oportunidade que temos de estar com o time da Itatiaia, junto com o ouvinte da Itatiaia, junto com a cidade de Belo Horizonte, pessoas da região metropolitana inteira. Então é uma festa muito bonita e Deus foi generoso conosco, que nos deu um domingo lindo para essa celebração. Então tá sendo um dia muito bonito aqui na Pampulha.
2: Agora não vou deixar você escapar, não. Você tá com a blusa aqui, já correu, vai caminhar, conta pra gente.
3: Rapaz, aqui é pra todo mundo. Eu não tô em condições no momento da corrida, mas eu vou fazer a caminhada que começa agora e vou aproveitar aqui com a família, na caminhada da família. Tem a caminhada, tem pra todo mundo. Só não vem quem não quer.
2: Repórter Cléver Ribeiro.
1: Também te vi lá, Cléver, obrigado. 7:37 e depois dessa manhã de muito calor, uma tarde, fim de tarde, né, especialmente, e uma chuva torrencial que em pouco tempo causou muitos estragos em Belo Horizonte. Edson Costa tem detalhes pra gente ao vivo. Boa noite, Edson.
4: É isso, Pedro Abílio, boa noite pra você, boa noite pra quem nos acompanha. Foi uma manhã muito bonita de sol em Belo Horizonte, mas agora no meio da tarde, uma chuva muito repentina e forte atingiu grande parte da cidade. A chuva alterou, inclusive, a programação da virada cultural, evento que está acontecendo desde ontem aqui na capital e vai até o final da noite de hoje. Em apenas 2 horas, a cidade registrou índices muito superiores à média esperada para todo o mês de agosto. Foram 21 milímetros no hipercentro, quase o dobro da média mensal. As atividades da virada cultural já foram retomadas. A feira hippie, inclusive, que iria funcionar 24 horas por volta de 3 horas da tarde, 2:30, teve que dar uma parada porque muitas barracas foram destruídas por conta dos ventos. E aí a feira ainda continuou até as 5 da tarde. Nesse momento ela já está encerrada e alguns horários de show foram modificados. O show do Jorge Aragão está começando agora na Praça Estação, no Palco Sesc. Houve um pequeno atraso por conta da chuva, mas o horário ainda foi praticamente mantido. Já o show que encerra o dia de apresentações na praça do Grupo Saideiras agora será às 9:30 da noite. E outro assunto que ainda é relacionado à chuva, mas em outra cidade, lá em Betim, na Grande BH, os bombeiros encerraram agora há pouco as buscas por uma jovem que está desaparecida na represa Várzea das Flores. A moça desapareceu depois de mergulhar durante a tarde. Os trabalhos de busca foram encerrados agora há pouco por volta de 6:30 e vão ser retomados amanhã, repito, esse encerramento por conta das chuvas que também atingiram a região de Betim. Pedro Abílio, a gente segue aqui acompanhando as informações sobre chuva, há previsão de novas pancadas, mas no momento o tempo está estável aqui em Belo Horizonte, Pedro Abílio.
1: Obrigado, Edson Costa, 7:39, pausa na grande resenha, na volta a gente fala mais do clássico de terça-feira.
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10: Sete horas, 42 minutos, de volta, grande resenha esportiva neste domingo 30 de agosto, com alerta de gol, inclusive, gol do Mirassol lá no Maião. O Mirassol abre o placar contra o Palmeiras, início do segundo tempo, placar de 1-0, vai vencendo o time da casa. O Grêmio vencendo a Chapecoense, Bahia e Inter, que começou às 7:30, jogou agora com 12 minutos do primeiro tempo, tá em 0-0. Desandou de fazer gol o Eduardo, né? Meia ex-Cruzeiro. Foi o autor do gol do Mirassol agora há pouco. 18 minutos faltam para as 8 horas da noite. Rubem Júnior, para a gente fechar informações do Cruzeiro neste domingo, Rubinho.
11: Olha só, Pedro, inclusive o Cruzeiro tá de olho, né, nessa rodada do Campeonato Brasileiro. Nesse momento, 39 pontos, quinto colocado. Volta as atenções para a competição apenas no próximo domingo, jogo contra o Atlético Paranaense no Gigante da Pampulha. E o torcedor, né, quem sabe indo celebrar uma classificação à próxima fase da Copa do Brasil. Mas foi assunto ontem, não só, né, na programação da Itatiaia, mas que rodou e tomou as redes sociais, um dos empresários, um agente do meia atacante Juan Gabriel. Juan Gabriel é um garoto, 20 anos, das categorias de base do Cruzeiro, já um bom tempo, né? Destaque, foi inclusive eleito um dos melhores atletas da campanha vitoriosa que o clube teve neste ano da Copa São Paulo de Futebol Júnior. Teve um pouco aproveitamento ali no campeonato estadual, quando o técnico Tite ainda estava mesclando a base, né, com alguns jogadores no início da temporada do time principal. E o Juan Gabriel voltou para a base. Inclusive, tem bons números, em 30 jogos marcou 23 gols. O Cruzeiro tem uma conduta hoje bem profissional no seu departamento de base, não só para esse processo de alçar o garoto das suas categorias para o elenco principal, não só preparar o cara para deixar as categorias e ter, né, um melhor desenvolvimento nas suas características no elenco principal, tudo isso com um bom entendimento do técnico do sub-20, do diretor da categoria sub-20, que é o Adilson Batista, com a comissão técnica do Arthur Jorge, que é uma comissão técnica bem atuante, se tratando de estar com os olhos abertos e ligados quando o sinal eletrônico marca 7:45, a quem está surgindo, a quem está se destacando. Inclusive, a gente vê hoje no time do Cruzeiro, né, jogadores que foram criados na Toca e que vem tendo sucesso. Um deles é o próprio Felipe Moraes, garoto de Lafayette, que ontem marcou o único gol do Cruzeiro na derrota para o Vasco. Ele vem também chamando a atenção do futebol europeu. Por último, o Shakhtar Donetsk da Ucrânia ofereceu cerca de 12 milhões de euros para sua contratação. O Cruzeiro acha e acredita que não é o momento de negociar o jogador, que vem tendo, né, uma evolução com o elenco principal, mas fato é que o agente do Juan Gabriel foi às redes sociais para dizer que o Juan Gabriel tem uma proposta do Palmeiras, que o Abel Ferreira poderia colocar o garoto para jogar, que o Cruzeiro está perdendo tempo em não liberar o Juan Gabriel para o Palmeiras porque teria uma futura valorização em caso de negociação, mas o Cruzeiro realmente negou uma proposta do Palmeiras porque acredita que o atleta pode ter essa valorização na própria Toca da Raposa. E tudo isso na hora certa. E por mais que tenha um bom relacionamento com os empresários, né? O Cruzeiro hoje tem a Toca sempre aberta para uma conversa. Dificilmente o atleta que não quer ficar vai permanecer na Toca, só que o empresário utilizou de uma conduta que a diretoria não concorda. Inclusive, hoje ele foi às redes sociais dizendo, afirmando, né, que não teve a intenção de denegrir a imagem do clube, apenas explicando como surgiu uma proposta. Fato é que o empresário foi às redes, teve uma conduta que não é a comum nem a normal de um empresário que, de respeito, né, para ter ali uma conduta direta com a diretoria, e não pegou mal não, não pegou bem não, Pedro.
10: Ô, Nath, é difícil, né, ver que nesse momento de redes sociais, de todo mundo tendo voz, algumas pessoas usam única e exclusivamente para tentar o bem próprio, né, única e exclusivamente para tentar ver o seu lado da história. Mas esse mesmo lado da história foi quem anteriormente negociou, assinou contrato, enfim. O Cruzeiro não tá fazendo nada além do que está escrito no contrato com o Juan Gabriel.
11: E que, né, é até o final da temporada de 2029.
10: Olha aí.
11: E o Juan Gabriel não é nenhum cara escanteado nas categorias de base. Pois ele é muito valorizado e frequentemente participa de atividades com o elenco principal, é relacionado e a hora certa chega para todo mundo.
10: Não sei o que você pensa, Nath, quero saber, mas acho que algumas coisas têm que ficar nos bastidores, Nath.
12: É, primeiro dizer que eu lamento que o Juan Gabriel tenha um empresário como esse, né? Que se apresentou nas redes sociais aí nas últimas horas, porque ele tá a pé de empresário, a verdade é essa, porque não é a conduta que se espera de quem gerencia a carreira de um jovem atleta tão promissor como o Juan, né? É, para você ser empresário, para você gerir a carreira de alguém, é importante saber dialogar, né? É importante entender o seu lugar, é importante manter um bom relacionamento com todas as partes que estão envolvidas. Se ele tá achando bom ou ruim o Juan Gabriel estar no Cruzeiro, o Cruzeiro é o clube dele hoje, ele tem que trabalhar para ter uma boa relação com esse clube, né? Seja para tentar uma negociação, seja para pleitear mais espaço para o garoto no time principal, no trabalho do dia a dia do Arthur Jorge, não é indo nas redes sociais com aquela marra toda, né? E o legal é que hoje ele fez o pronunciamento, dizendo que não era bem assim. A postura mudou completamente, né, Pedro? O jeito de falar, o jeito de se postar, muito diferente do primeiro vídeo, né? Fazendo até um tom assim de piada mesmo, enfim. Eu lamento que ele tenha um empresário com essa postura, porque infelizmente essa postura não o vai levar pro Palmeiras, pro Flamengo, nem para time nenhum. É claro que o empresário tem que trabalhar em prol do seu atleta, é claro que existem situações de bastidores que precisam ser resolvidas, mas acho que a postura dele foi bem ruim. Eu até vi alguns comentários de torcedores do próprio Palmeiras falando na rede: ah, não, melhor não vir pra cá não, porque com esse empresário aí, hoje é tumulto no Cruzeiro, amanhã pode ser tumulto por aqui. E assim, acho que a gente tem que entender que o Arthur Jorge é um treinador que está comprometido em utilizar os garotos, né? Ontem a gente teve Zé Lucas, teve Kaique Kenji, o Otávio no gol tem 20 anos, tem que estar lá no dia a dia. Quando a oportunidade surgir, o garoto tem que estar lá para aproveitar. Mas é também saber ter paciência, né? Saber respeitar os processos. Então acho que essa situação fica bem pior para o garoto, para o seu empresário, do que para o Cruzeiro, viu, Pedro?
10: 7:50 aqui na grande resenha esportiva com dois gols, gols da dupla Grenal. 19 minutos do primeiro tempo lá na Fonte Nova, Alan Patrick abrindo o placar para o Inter contra o Bahia e o Grêmio ampliando com mais um gol do Gustavo Martins. Agora 3 para o Grêmio, 1 para Chapecoense. Segue no Maião, vitória do Mirassol sobre o Palmeiras. Mirassol até teve um gol anulado agora há pouco, segue portanto 1-0. Fechamos, né, Rubinho?
11: Fechamos o domingão que foi.
10: Segunda-feira vai ser daquelas.
11: Daquelas. E você, ouvinte fiel da Itatiaia, já pode aumentar o som, porque o clássico já começou e amanhã teremos a voz do Wellington Campos, o grande foco, hiperfoco, para saber a respeito do que pode ter como resultado o julgamento do STJD envolvendo o Caio Jorge. Tá bem tranquilo, tá focado em campo. A informação é que o KJ tá exclusivamente dedicado para o clássico. Inclusive, ontem sequer entrou em campo contra o Vasco, poupado. O departamento jurídico do Cruzeiro, competente, preparado, está já com, né, toda a sua defesa pronta e em caso de punição pode caber ali um efeito suspensivo. A segunda-feira começa com julgamento, começa também com trabalho na toca, jogadores do Cruzeiro que já estão em BH depois de trabalharem hoje no Rio de Janeiro. O clássico já começou e não tem hora para acabar. Itatiaia de plantão, eu volto com você no apito final, Pedro.
10: Boa, Rubem Júnior. A seguir, a vitória do América na Série B e o Uberlândia fazendo bonito de novo lá na Série D do Brasileirão.
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10: Mais cedo a gente trouxe o destaque com Fabrício Calazans, tinha acabado de terminar o jogo do América lá na vitória no Independência sobre a Ponte Preta. Agora mais detalhes do Coelhão. Fabrício Calazans, tá ligado?
19: Tô ligado, Pedro Abílio, deixa comigo, boa noite pra você. Alô, Natália Fiuza, boa noite pra quem se liga na grande resenha esportiva dos domingos. Um domingo diferente para o torcedor do Coelho, um jogo às 16h e com vitória do América Futebol Clube, hein? A segunda vitória do América em casa na Série B e a segunda no retorno. O América abriu o retorno vencendo o Goiás 1-0 E aí na sequência em casa perde para o Atlético e hoje vence a Ponte Preta, que tinha os seus problemas. O América não tinha nada a ver com isso. O técnico interino, né, que é o auxiliar fixo Douglas Leite, ele dando uma moral para o Rafa Barcelos e para o Ricardo Silva, a mesma dupla que jogou contra a equipe do Sport, mudando uma peça no meio campo, apostando no Otávio, volante da equipe sub-20, já que o Felipe Amaral causou um problema de pubis, e no ataque voltando o Paulo Vitor, que havia cumprido suspensão contra o Sport, e colocando uma sola no banco. Do Bigode, o William foi eleito pela equipe da Itatiaia o melhor em campo, marcando seu segundo gol nesta Série B, com assistência, a segunda, do Fernando Elizari. O América, ele não muda a sua posição, segue em 19º lugar, porém agora tem 3 pontos a mais, né? Foi a 14, abrindo 4 de distância para a equipe da Ponte Preta. O próximo compromisso do Coelhão, sexta-feira, lá no Rei Pelé, em Maceió, às 9h30 da noite, jogo contra a equipe do CRB. Para esta partida, o Douglas Leite, ele pode ter aí a volta do Felipe Amaral. Vejamos se ele vai se recuperar desta dor que vem sentindo na região do pubis. O América hoje não teve problema de cartão, aliás, não teve nenhum jogador amarelado. Lembrando que o Coelhão entrou hoje como pendurado no time principal, apenas com ninguém, né? Tô conferindo aqui, ninguém do time principal tava pendurado. O goleiro Gustavo foi banco, Manuel foi banco, Felipe Amaral não jogou e o Pearson não joga mais essa temporada, passou por procedimento no tornozelo esquerdo. Então, é o América, agora restam 13 partidas para o fim da Série B. E para quem ainda acredita, o América vai precisar ir de no mínimo umas 10 vitórias. Enfim, tem esperança, o América vai lutar. É o Coelhão na sua sina na Série B do Campeonato Brasileiro. Abílio!
10: Essa sina do Coelhão, e nesse momento acréscimos do segundo tempo para a vitória do CRB sobre o Criciúma, 2-1, Vila 1, Ceará 0. Tivemos também a vitória do Atlético Goianiense sobre o Avaí por 1-0 lá em Santa Catarina. Pelo menos saiu a vitória do América nessa disputa dos últimos colocados nesse calvário do Coelhão na Série B, viu, Nath?
12: É verdade, Pedro. Era aquele resultado que não tinha, né, como o América deixar escapar essa vitória, jogando em casa contra o pior time, aí a Ponte Preta, ainda depois dessa semana tão tumultuada para a Ponte, jogando aí a maior, né, parte da equipe, os garotos. Então, o América fez a sua parte. O desafio continua sendo dificílimo, mas se você for olhar para os demais resultados da rodada, o América está a 15 pontos, né, aí do Avaí, que é o primeiro time fora da zona do rebaixamento, e o América somou 3 pontos, o Avaí perdeu, então não pontuou, o Botafogo de Ribeirão Preto perdeu, o São Bernardo perdeu, o Atlético perdeu, que são esses primeiros times aí fora do Z4. Então foi uma rodada positiva pro América, que a gente sabe, é quase impossível, mas enquanto a matemática permitir sonhar, o América também tem que acreditar de alguma forma, né, Pedro?
10: Com certeza. Asa e Uberlândia vão disputar o título da Série D, hein? Em Brasília, Gama e Asa não saíram do 0-0. Vaga ficou com Asa de Arapiraca, que venceu na ida por 2-0. E em Natal, ABC e Uberlândia empataram por 1-1. Melhor pro Verdão lá do Triângulo. Se classificou por ter vencido a primeira partida por 1-0. O ABC saiu na frente no segundo tempo com Joseph, mas Tomás Bastos deixou tudo igual em um chute de fora da área, que contou com falha do goleiro Matheus Alves. Portanto, decisão na quarta divisão para o Asa de Arapiraca e o Uberlândia. 7:58 aqui na grande resenha esportiva da Itatiaia, destacando reta final dos jogos, segundo tempo para Grêmio e Chapecoense, 3-1 para o Grêmio, Mirassol vencendo o Palmeiras pelo placar de 1-0. E nós tivemos também o empate do Bahia com o Eric Pulga agora há pouco. Lembrando que esse jogo começou às 7h30, portanto não temos ainda nem meia hora de primeiro tempo. Agora 28 minutos lá na Arena Fonte Nova. O Alan Patrick abriu o placar para o Inter, mas Eric Pulga empatou há pouco para a equipe do Bahia. Placar de 1-1 neste momento. Bola rolando, jogos em andamento. E nos acréscimos do segundo tempo na Série B, falei agora que estava vencendo o CRB por 2-1. O Criciúma acaba de buscar o empate no último lance do jogo. O jogo tá então em 2-2, ainda não terminou lá essa partida que tá acontecendo entre CRB e Criciúma. Nath Fiuza, te aguardo às 23 no nosso apito final, e aí sim teremos resultados finais de todos esses jogos e mais do clássico. Até já, viu, Nath?
12: Combinado, Pedro. Até já, o meu abraço.
10: Tá chegando Gutenberg Gomes, tá chegando Noite Livre aqui na Itatiaia. A gente volta às 11 no apito final aqui na Rádio de Minas. Até já, boa noite.

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0: sim, alguém me chamou, eu tô chegando. E que prazer, que alegria, que bom saber que você tá aí do outro lado do radinho. E vamos juntos aí animando esse domingão, domingão de corrida Itatiaia. É, daqui a pouquinho a gente fala sobre isso. E você deu aquela chegadinha lá na Pampulha também, curtiu o evento maravilhoso. Para quem correu, para quem foi lá dar um passeio também, curtir momentos legais ali com a família e, é claro, curtindo a presença de toda a equipe da Itatiaia. Valeu, valeu, obrigado pelo carinho de vocês, sempre um prazer e sempre uma alegria. São 8:03. Olha, estamos chegando aí com o nosso Noite Livre. Daqui a pouquinho a gente vai bater um papo muito legal aí sobre tudo que tá rolando nesse domingão animado, mais um domingão também de muitas ocorrências aí com a chuva, e nós já vamos acionar aqui logo na entrada o nosso querido Vitor Brandão. Vamos saber quais são as informações de momento. Alô, Vitor Brandão, boa noite.
1: Boa noite para você, Gutenberg, e para você que acompanha a Rádio de Minas. Ainda por conta da forte chuva que atingiu a capital nesta tarde, a Feira Hippie ficou destruída. Diversas barracas foram levadas por um vendaval. Os expositores de artesanato, decoração, utensílios domésticos e produtos diversos estavam desmanchando as barracas quando foram surpreendidos pelo temporal. Segundo Marcos Ferreira Diniz, expositor há mais de 40 anos, diversas pessoas tiveram prejuízos, mas os valores ainda serão contabilizados. A parte de alimentação da feira também foi afetada, mas o seu funcionamento não ficou comprometido. Para Itatiaia, Vitor Brandão.
0: Muito bem, Vitor, obrigado pela informação. 8:04, e eu quero saber de você também. Alguma ocorrência aí no seu bairro, na sua região, na sua cidade? Passei agora há pouco ali na Pedro II, né? E muita escuridão também, um blackout, sinais também desligados, então a atenção redobrada, muitas ocorrências aí de quedas de árvores também. Então foi aquele domingão aí realmente meio complicado, né? E você que tá no trânsito agora nos dando aquela caroninha, qualquer ocorrência que você avistar por aí, nas ruas, nas avenidas, no anel rodoviário, nas MGs, nas BRs, você nos informa e a gente lança esse alerta para toda a turma que tá nos acompanhando agora. São 8:05, então vem comigo, vamos juntos até às 11 com o nosso Noite Livre. Informação, você sabe, tem prioridade. A qualquer momento a gente vai atualizando aqui o noticiário também. E quem tá junto comigo hoje é ele. Alô, meu querido Lucas, aquele abraço. Um prazer, uma alegria estar aqui juntinho com você, que dá vida, colorido e brilho também ao programa. Ali na central está o nosso querido Washington Bittencourt. Alô, Washington, aquele abraço. A programação musical do querido Mércio Sattler. Eu sou Gutenberg Gomes e de amigo para amigo, diga alô comigo. O nosso zap já tá liberado, é o 999-96-7074. E a gente tá atento a tudo que vai chegando aqui a todo momento. E você tem alguma informação aí? Como é que está o seu bairro? Vai mandando mensagem para cá e a gente vai atualizando aqui as informações também. Combinado? Tava vendo essas imagens ali da Feira Hippie na Afonso Pena, né? E realmente a nossa solidariedade aí a toda a turma que sempre tá lá fazendo aquele trabalho bonito e tornando o domingo do Belo Horizontino e do turista naquele momento agradável ali com espaço de alimentação, artesanato. Então vai aqui o nosso abraço a toda a turma que tá sempre lá na nossa Feira Hippie também. Então, manda mensagem que nós estamos atentos a tudo e aí vamos interagindo. O América ganhou, é? Meu Deus do céu! Uma notícia boa aí pra turma do. Olha só! É isso aí, 8:07. Então, pra gente abrir a parte musical do programa, enquanto já vou reforçando o convite para que você vá interagindo com a gente, 999-96-7074. Se você está fora da região metropolitana, é o código 31. Se você está fora do Brasilzão, ai, eu tô vermelho, é impressão minha, hein? Acho que foi o sol que eu peguei lá. Ou botaram algum filtro ali. Estamos ao vivo no YouTube também. Você pode dar uma chegadinha lá no YouTube da Itatiaia e além de tudo você vai ver essa beleza que vos fala.
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0: Gatinho sensual. 8:08. Aquele boa noite especial para você que tá voltando aí para Belo Horizonte, já foi, aproveitou. Passei agora há pouco também, Lucas, um movimento maravilhoso ali na igreja de Padre Eustáquio. Hoje é dia de Padre Eustáquio e os fiéis estão lá e participando das celebrações. Então, um abraço ali a todo aquele movimento maravilhoso em torno dessa figura que a gente ama e respeita. Eu me lembro que há quatro anos eu faria a minha estreia na Itatiaia no dia 1º de setembro e no dia 30 de agosto, que é o dia também do aniversário da minha saudosa mamãe, eu estava lá na igreja de Padre Eustáquio agradecendo pela oportunidade, pela grande chance da minha vida de chegar aqui à Rádio Itatiaia. Então, que Padre Eustáquio também nos abençoe e interceda por todos nós. Ô Lucas, vamos abrir aí a parte musical trazendo o Canta Mirosmar. É Zezé de Camargo e Luciano, o irmão da lua, amigo das estrelas, porque daqui a pouquinho, na madrugada, a gente vai estar juntinho também. Vem comigo!

0: irmão da lua, amigo das estrelas, música que o Brasil inteirinho tá cantando e tá dizendo assim também, canta Mirosmar. Olha aqui, 8:13, 8:13, vai mandando aquele alôzinho pra cá, 999-96-7074, manda aquele áudiozinho legal, conta pra gente onde você tá nos acompanhando, me dá notícia também aí, é você que tá no táxi, você do aplicativo, pode mandar que nós estamos aqui ao vivo para bater aquele papo e interagir com você. Combinado? 8:13, intervalinho rápido e a gente volta já. 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

0: 8:16 aqui na Itatiaia, a rádio de Minas que tem um Brasil de audiência. E onde quer que você esteja, receba aí, ó. Receba! O nosso abraço, nosso carinho, desejo de uma ótima noite e uma semana maravilhosa também. Já estamos aí quase fechando o mês de agosto, quase vencendo agosto. Tem muita gente que tem aquela cisma, né, com o mês de agosto, que é uma carga meio pesada e muitas vezes, né? Mas não, agosto tá aí agora, meu filho. Agosto é aquele insight que nós temos ali, que realmente tá chegando a reta final do ano, porque vem setembro, aí já viu, né? Daqui a pouquinho é rou, rou, rou pra cá, feliz 2027 pra lá. Então vamos fazer valer a pena cada momento aí. E essa noite, vamos fechar a noite com chave de ouro e depois vem aquela segundona maravilhosa. Eu tô encaminhando aqui os áudios lá pra nossa central, é muita gente ligada e muita gente participando e interagindo. Se você quiser também eu mandar uma mensagem de texto, pode mandar aqui, combinado? A gente vai registrando com todo carinho e com o maior prazer também. Olha aqui o meu amigo Arthur, que tá sempre lá na Austrália, ele mandou aqui, ó, boa noite, meu amigo Gutenberg, isso eu posso chamar de privilégio. Veja só, segunda-feira e começo meu dia de trabalho com o privilégio de ouvir você na maior rádio do Brasil. Deus abençoe sempre sua vida e de todos os ouvintes. Ei, Arthur, um abraço para ele, lá já é a segundona. Então, vamos com fé em Deus que a gente também vai chegar lá. Valeu, querido. Obrigado e um abraço para você também. Esse aqui mandou agora. Boa noite, Arlindo Félix de Ponte Nova. Tá dizendo parabéns pelo seu programa e Itatiaia, a melhor do Brasil. Valeu, querido. Obrigado e um abraço aí a todos de Ponte Nova, Santa Cruz do Escalvado e toda aquela região. Tá chovendo aí? Manda informação pra cá, manda mensagem que a gente vai registrando aqui, tá legal? E tivemos também esse problema de falta d'água aí no final de semana, então vamos usar com sabedoria, tá certo? Manda um alô pra nós aqui, Rosângela Cândida e Adonai Rangel, meu filho, em Iguaçu, Ipatinga. Ô Rosângela, um abraço pra você e também pro Adonai. Igual o Zé Ramalho já falava, né? Adonai. Não, ele falava Avohai, avô e pai. É, quem mais aqui, ó? É muita mensagem chegando e a gente vai registrando com todo carinho. Olha, mandou aqui 97,1. Essa é a frequência da Rádio Educadora de Ubá, que nos dá uma tremenda audiência também nas madrugadas. Ô Humberto, obrigado, querido. Ele tá dizendo aqui, manda um alô para Ubá, Minas Gerais. Humberto Bressan, ouvindo aqui pela Rádio Educadora. A Educadora era no AM, agora já fez também a migração para o FM, está operando em 97,1. Obrigado aí pelo carinho e por essa audiência maravilhosa. Eu tô na dúvida aqui. Ah, meu Deus do céu! Ainda tem mais o 31 de agosto? Eu achando que acabava hoje, minha Nossa Senhora Aparecida. Depois veio o 32 também, aí você me mata, Lucas, aí você me quebra.
1: Tá doido?
0: Assim eu não vou aguentar. Então amanhã ainda será agosto para a alegria de todos nós, né? Mas depois vem quando entrar setembro e a boa nova andar nos campos, eu quero ver brotar o perdão onde a gente plantou juntos outra vez. Então, setembro vai trazer boas novas aí, se Deus quiser. Deixa eu registrar aqui, já tô encaminhando muitos áudios lá também, né? Aí, ó. Essa é linda demais, hein? Ei, Beto Guedes.

Esse é o clima, hein? Esse é o nosso Noite Livre aí, trazendo essa mensagem maravilhosa de que a vida é assim, a vida tem esses ciclos e eles vão se renovando, e quando a gente pensa que vai chegar o cansaço, não, a gente se renova com o início de cada novo dia, de uma nova semana, de um novo mês, de um novo ano. Então sempre é momento da gente se renovar, né? E botar fé em Deus que tudo vai ficar muito melhor. Sobe o Beto aí!

0: 8h21 na Itatiaia. E você que tá aí naquele plantão, hein? A turma aí da portaria, da vigilância, trabalhando e o radinho ligado. Essa galera não para também. É uma garrafinha de café de um lado e um radinho do outro lado e vamos rompendo esse plantão. Mandar um abraço também pra galera da Lab, né? Que cuida ali das nossas imagens. Também que você está acompanhando pelo YouTube. Daqui a pouquinho eu vou dar uma chegadinha aí no YouTube para interagir com a galera que tá lá nos acompanhando também em vídeo. Temos áudio aí, Lucas? É mesmo? Olha, mas que beleza. Esse Washington não é brincadeira, não, hein? Olha, antes eu quero registrar aqui o Igor Melgaço. Mandou até um videozinho e tá dizendo: ouvindo muito bem aqui no norte de Minas, na BR-251, em Salinas. Olha o videozinho dele. Deve ser o AM. Olha que beleza, o AM610 cortando na alta. Valeu, Igor, um abraço. E para onde você for aí nessa 251, eu vou rasgando junto com você. Bota áudio aí, bota aí que eu quero ouvir.
1: Fala, Gutenberg, Marcos AGP.
0: Ô, AGP.
1: Mário Santinho, em Ribeirão das Neves.
0: Tudo bem?
1: Já terminou uma, tô pra lá de Marrakech.
0: Olha que beleza, hein?
1: Manda um abraço pra minha mulher. Jaqueline. E também no meu querido Acerantão.
0: Ah,
1: eu
0: mestre.
1: Sou fã número dele, viu?
0: Todos
1: já
0: nós,
1: sabe.
0: Né?
1: Um abraço.
0: Valeu, querido. Ué, valeu, valeu. Calma que amanhã é preto na folia, hein, AGP? Um abraço, querido, obrigado e abraço também para o nosso querido mestre Acirantão, que sempre que pode tá nos acompanhando aí também. Aí, ó, isso é referência máxima do rádio. Então, ele que está sempre brilhando ao lado da nossa querida Patrícia Joe nas manhãs da Itatiaia. É, olha quem é esse aqui, meu Deus do céu, é, mandou agora pra gente aqui, ah não, é o Manuel, tá dizendo que está saboreando um peito de frango a essa hora. Ô Manuel, vai por mim, meu filho, vai fatiando isso aí, faz um salpicão com esse peito de frango, se ele sobreviveu até agora, ele tá louco pra virar um salpicãozinho amanhã também, né? É, são as várias possibilidades do peito de frango também, peito de frango temperado congelado. Mais um áudiozinho aí, Lucas, vamos ouvir quem é que tá chegando agora, hein?
2: Eu me chamo José Maria, eu tenho 60 anos, viu? É a fim de arrumar uma namorada aí.
0: Olha.
2: Sou viúvo, deu um molho já de Vitória. Uma namorada aí de 55, 60 anos, que seja solteira, entendeu? E que está disponível para um compromisso sério. Meu telefone é 9990083209. Repetindo, 999083209. Obrigado.
0: Olha. Ô Zé Maria, a vontade é grande, é todo dia. 60 anos, está aí novo, novo toda vida, novo de garagem e querendo encontrar um romance também. Espero que você tenha anotado aí o telefone de contato do José Maria, que eu não estava preparado para isso e não anotei o telefone dele, não. Mas as moças estão aí sempre atentas também. E um moço bom desse aí tem que arrumar um romancezinho gostoso, né? Olha que beleza. O nosso querido Cássio mandou aqui: boa noite, Gutenberg. Aqui é o Cássio. Te acompanho na Fazenda Baixadão, Pompeu. Tô te acompanhando na Itatiaia. Valeu, querido. Obrigado. Um abraço para você aí também, uma ótima noite de domingão. É, quem que tá dizendo? Aqui outro querendo também encontrar romance. É, quem mais aqui? Muita gente chegando. Boa noite, Guti. Meu nome é Jefferson Souza, motorista da linha 9202 Pompeia. Sou seu fã. Obrigado, querido. Um abraço. Manda um abraço para o meu amigo Vaguinho, vigia do Colégio Marista. Valeu, valeu, Jefferson. E toda a galera aí do 9202 e também aí o Vaguinho, que é vigia do Colégio Marista. Eu quero saber sobre a virada cultural também. Você que participou participou aí do evento, como é que foi para você, tá curtindo, gostou do evento? E realmente Belo Horizonte precisa, né? Ter aí esse tipo de evento que valoriza a noite, a madrugada, pra gente ocupar todos os espaços com gente boa, gente que tá aí pra curtir, pra aproveitar e pra realmente viver bons momentos aí, né? Olha, eu tô aqui no site também, itatiaia.com.br. Região de BH registrou em 2 horas mais de 5 vezes o volume de chuva esperado para agosto. Então as imagens estão circulando aí nas redes sociais. Eu vi alguns pontos aí, granizo, alguns pontos de casas que perderam seu telhado também. Então realmente é daquele jeito, né? Se você tá aí precisando de utilidade pública, aqui nós estamos ao vivo, tá legal? Manda mensagem para cá. Olha quem tá ligado aqui no programa também, o meu querido DJ Arame. Ô Arame, um abraço para você e o nosso simpático também, o Roberto Tibúcio. Ô Roberto, um abraço para você. Olha que beleza, tá dizendo aqui, voltando do Rio de Janeiro e acompanhando pelo Starlink e tá passando lá pela minha cidade de Barbacena. Valeu, querido, obrigado, um abraço para você. Tá dizendo que eu tô trabalhando mais do que o maquiador do Zé Ramalho. Ô Lucas, você acredita? Eu vou dizer isso aqui, não é com grande, achando que estou fazendo grande vantagem, não, né? Porque em 36 horas eu trabalhei 31 horas. Meu Deus do céu! Isso foi na. Vou te dizer, isso é uma beleza pra morrer jovem, morrer de repente e deixar a viúva rica. Ah, mas que loucura! Então foi isso. Emendei Dona da Noite com o evento maravilhoso do Corém, com aquela galera querida lá do Conselho Regional de Enfermagem. Depois fui apresentar o evento dos 50 anos da AmiPão, a associação que tão bem representa os guerreiros aí do segmento da panificação. Depois voltei para Itatiaia. Depois voltei para um evento lá em São Joaquim de Bicas. Hã? Se você colocar isso aí mais 30 segundos, eu desmaio aqui no ar. Olha, isso é pra ninar, é? Não precisa, meu filho. Por muito menos eu já tô dormindo. Valeu! Então é isso, 8 horas e 28 minutos. É um intervalinho ou vamos de música? Vamos de música! Então é aquela boa que a gente combinou. Dá aquele play aí, que isso é bom demais, hein? Olha aí, Jorge Mateus com o Gustavo Lima. Olha, amor, é do repertório de Gia e Giovanni, 8 horas e 29 minutos. Vem pra cá, no Noite Livre, da Itatiaia.

Muito bem, 8:34 aqui na Itatiaia. Choveu e tirou o Bruno e Marrone do ar aí, é isso, é? Olha, 8:34 então, eu tô recebendo aqui a informação e atenção, hein? Você que tá aí na BR-040, quem mandou agora pra gente aqui foi o César. Ô César, um abraço, querido, obrigado, e ele tá trazendo a informação aqui de um acidente ali na Celinha. Na Celinha aqui na 040, né? Sentido Rio de Janeiro, Belo Horizonte. Segundo ele, a pista está totalmente fechada, vários quilômetros de congestionamento e relatos de vários veículos envolvidos nos dois sentidos ali. Portanto, atenção redobrada, você que está aí na 040, você que está vindo de Juiz de Fora, vindo de Barbacena, no sentido Belo Horizonte, e se você puder nos atualizar com as informações de momento, manda para cá que nós estamos ao vivo. Então, é o que a gente está recebendo aqui agora. Agradeço ao nosso amigo César, que mandou aqui a informação de um acidente grave. A Celinha todo mundo conhece ali, aquela região que infelizmente também não tem ali aquela mureta, né, para amenizar um pouquinho essa porra. Agradeço ao nosso amigo César, que mandou aqui a informação de um acidente grave. A Celinha todo mundo conhece ali, aquela região que infelizmente também não

0: Janeiro, Belo Horizonte. Pista interditada, vários quilômetros de congestionamento. Então, agradeço aí ao nosso César que mandou a informação. E se você está no local, manda também para cá e a gente vai atualizando a todo momento. 8:36, vamos para um intervalo rapidinho e a gente volta já já com o nosso Noite Livre aqui pela Itatiaia. Então, continue mandando aí aquela mensagem pra gente, 999-96-7074. Olha, também mandou aqui informação agora, qual é o nome aqui? Isso é de momento aí, tá falando aqui de um acidente entre Prudente de Moraes e Sete Lagoas. Portanto, mandou agora pra gente aqui, não tem, ele tá digitando lá. Então, daqui a pouquinho, a gente vai apurando aí. Sargento Martins, ô sargento, obrigado aí pela informação. Então, é informação de um acidente também ali na rodovia MG-424, entre Prudente de Moraes e Sete Lagoas. E se você está no local aí e puder nos atualizar, se tiver imagens também do local, manda pra cá. O negócio não é fácil não, viu? Então, a gente vai atualizando a todo momento as informações. Atenção redobrada, você que tá nas estradas aí, nos dando aquela caroninha, muita calma nessa hora, muita prudência aí também, viu? 8:37, a gente volta já já.
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0: Vem comigo! 8:40 aqui na Itatiaia, nessa noite de domingão. É muita gente mandando relato aqui que a lua tá maravilhosa nessa noite. Então, é graças a Deus, a chuva deu aquela trégua aí. Foi para refrescar um pouquinho, mas quando vem essa pancada, parece que fica mais abafado ainda, né? Então é isso. Quem é esse aqui? O Ebert Lage falou: Gutenberg, você tá trabalhando mais do que caçambeiro puxando minério. Ô, Bruto, um abraço aí para essa galera do minério, sempre nos dando aquela carona. Quanta gente mandando mensagem aqui. Boa noite. Quem é esse aqui? O Hélio Guedes. Ô, Hélio, vou responder você já já aí, tá certo, querido? Obrigado e tudo de bom pra você. Temos áudios aí, Lucas. Vamos ouvir o que a turma tá mandando pra cá.

0: Aí mande você também. Antes, deixa eu registrar aqui, meu amigo. Olha aqui, esse aqui ele quer chamar a minha atenção, aí ele já vem falando verdades pra mim e me chamando de boa noite, meu caro amigo Richard Gere. No caso, sou eu mesmo, nos bons tempos dele, né? Correu quantos km hoje lá na corrida Itatiaia? A pista tá uma uva. Tá dizendo que a meta dele hoje, ele é guerreiro do aplicativo, tá dizendo que a meta dele é fazer hoje R$ 650. Também, esse moço não tem ambiente em casa, ele chega lá, a esposa dele já diz assim: mas você aqui de novo, é? Vai rodar, Toshiba. E aí ele vai pra rua de novo e roda pra cá, roda pra lá, e aí quando chega na meta, a esposa diz: dobra a meta, e aí ele continua na rodagem. Então, com relação à minha corrida lá, eu corri do estande do camarote da Itatiaia até o palco, depois voltei e fiz esse trajeto umas 3 vezes, deve ter dado aí uns 2 quilômetros, viu, Toshiba? Mas ano que vem, projeto, hein? Isso é projeto e é compromisso que eu tô assumindo aqui no ar. É claro que a gente tem que, não é aquela coisa de ser atleta no fim de semana, não. É você cuidar e ter um bom condicionamento físico. Não é querer ser atleta da noite pro dia, mas é você evitar uma dor na coluna, evitar aí um cansaço. Então você tem que ter um condicionamento bom. Então, para o ano que vem, eu falei lá com a Dilson Martins, com o Gustavo Cícero, com o Alan Passos, com toda aquela galera que tava lá, eu falei: ano que vem, pelo menos uns 5 km, eu vou aguentar, eu vou encarar isso aí. Olha, eu já corri o troféu Tiradentes lá em Barbacena, quando eu era garoto, né? Aí eu corria 21 km e com o pé nas costas, né? Nada como a juventude, mas o tempo não quer ver ninguém bem, então é por isso que a gente tem que se cuidar à medida em que o tempo vai passando e fazendo os devidos estragos dele. Bota áudio aí, Lucas, eu quero ouvir essa galera. 8:43 na Itatiaia.
1: Ô, Gutenberg, boa noite.
0: Boa noite.
1: Aqui quem fala é João Dimas, de Florestal.
0: Ei, João.
1: Gosto demais do seu programa.
0: Obrigado,
1: querido. Parada do rádio.
0: Parada do rádio. Então, veja você, eu ainda trabalhei de 4. Na madrugada anterior, quem fez o Dona da Noite foi a nossa querida Cássia Cristina. Ela deve estar dormindo até agora. parou às 4 da manhã e depois está dormindo até agora, para compensar a madrugada. Meu filho, você acha que madrugada é moleza? Não é moleza, não. Então a Cássia brilhou no comando do Dona da Noite e eu cheguei às 4 da manhã com o Parada do Rádio, programa maravilhoso do Domingão, só toca modão. Modão e raizão, não tem modinha, não tem nutelinha, é tchutcha, nada disso, só modão e raizão. Então valeu, João Dimas, próximo domingo vai ser lindo também o programa. Mais um áudiozinho aí, ô Lucas.
2: Boa noite, Gutenberg, da Rádio Itatiaia.
0: Boa noite. Sou
2: Geraldo Honda, 7 de Agosto, tô aqui trabalhando, tô vendo esse programa seu que é show de bola, programa top, aquele abraço.
0: Valeu, querido, obrigado, e cola comigo que a gente está junto aí até às 11 com o nosso Noite Livre. Daqui a pouquinho vamos atualizar as informações, o Itatiaia urgente da edição das 21 horas. Todo mundo ligado. 8:44, mais um áudiozinho chegando aí, ó.
3: Boa noite, estou falando aqui de Nacipe Raidan. Gostaria que você mandasse um abraço para todo o pessoal aqui de Nacipe Raidan, para Júlia, Malta e Érica Malta, pra todo mundo que tá te ouvindo aí. Um abraço, fico com Deus. Até que enfim o América ganhou, hein? Ô, glória.
0: Aleluia, aleluia. Quando o sinalzinho eletrônico famoso do rádio brasileiro, da rádio mais ouvida do Brasil, e isso já há 12 meses, um ano, a Itatiaia liderando a audiência do rádio no Brasil. Isso é gratificante demais. Imagine você, né? E todas as plataformas, né? O digital da Itatiaia, que é esse sucesso absoluto, seja nas redes sociais, no YouTube, no Instagram e tudo ali, o nosso site também, itatiaia.com.br. Deixa-me ver mais um destaque aqui do nosso site. Então, tem ali o resultado do Galo, do Cruzeiro, toda a cobertura e essa semana também é daquelas, hein? Mais uma semana eletrizante com o clássico que vai definir quem avança na Copa do Brasil. Primeiro jogo no Mineirão, 1-1, e agora vai ser tudo definido na Arena MRV na terça-feira, e vai ser aquela cobertura maravilhosa. No jogo da semana passada, a Itatiaia ficou horas e horas ali ao longo da programação, trazendo todos os detalhes, depois um show de transmissão, então você não pode perder. E a Itatiaia não perde clássico. Mais um áudiozinho, faltando 14 para as 9 agora.
4: Boa noite, Guti, que é Lourival do Chico Dodó, município de Bocaíba, tô ligadinho, Itatiaia Belo Horizonte, jogando Itatiaia Montes Claros, manda alô pra Aline Antônio do Chico Dodó, que é Lambança. Alô, Guti, com Deus.
0: Valeu, querido. Não entendi esse negócio de lambança. O que foi a lambança aí, Lourival? E a Itatiaia Mock, que fenômeno, que sucesso também, né? Quem mais aqui, ó? É muita mensagem chegando. Boa noite, Gutenberg. Hoje, graças a Deus, tô de folga da segurança e do Uber, passando a noite em casa depois de um churrasquinho na roça, aqui perto de Divinópolis, tomando a saideira, porque amanhã é preto na folhinha outra vez. Bom fim de domingo para todos nós. Então, quem mandou isso aqui para mim é o Wellington. Ô Wellington, de Divinópolis, um abraço. Meu filho, a vida também não é só trabalhar, não. Não é, não. É claro que a gente tem os nossos compromissos, a gente assume, então a gente tem que encarar. Agora, quando tem a possibilidade de passar ali momentos ao lado de quem a gente ama, de quem a gente quer bem, aí é a melhor coisa do mundo e da vida. Um abraço, viu, Wellington? Aproveita, mas agora já tá na hora de pedir a saideira, meu filho. Pede a saideira, pede a conta e bora lá, que se amanhã já sabe, né? Já folgou aí o sábado e domingo, agora amanhã tem que botar pra andar isso aí, tá certo? Quem tá ligado aqui, ó, boa noite, Gutenberg, é o Beto Paneleiro, te aguarda em Periperi para uma resenha. Um abraço do André Batata, de Matozinhos. Ô André, que resenha maluca é essa aí que eu não tô sabendo, hein? Que paneleiro é esse? Eu tenho um paneleiro que é amigo do Vinícius de Castro. Vinícius deve estar mandando arrumar panela, que é uma grandeza lá, que todo dia ele fala desse paneleiro. Não sei se é o mesmo. E aliás, conheci a esposa do Vinícius de Castro. Que simpatia também, hein, Lucas? Ele chama ela carinhosamente de Wilson. Eu não sei porquê, né? Vai, Wilson, vai. Mas estava lá também na corrida Itatiaia. Então, um abraço para esse casal maravilhoso, agradabilíssimo também, né? Esse aqui já tá mandando bom dia, Gutenberg. Aqui é o Moisés de Pará de Minas. Estou na sintonia da maior de Minas. Então, tá certo. Um abraço, querido. Obrigado e tamo junto aí. Só mais um áudiozinho, faltando 11 para as 9, Lucas. Só mais um aí, vamos ouvir.
5: Fala, Gutenberg, beleza? Boa noite, Marcelo Voador. Eita. A gente sempre te ouve quando tá viajando. Sou de São Pedro, Suaçuí, e tô com a minha esposa no carro, Elisânia, meu filho Marcelinho, e as minhas filhas Maria Júlia e Maria Cecília. E nós estamos prestigiando aqui, rapaz, uma lua muito bonita, viu?
0: Olha aí, hein?
5: A lua tá muito linda. E nós estamos viajando e queríamos ouvir um Gustavo Lima.
0: Valeu, querido, você está transportando o ouro da sua vida, então muita calma nessa hora, muita prudência, é um pouquinho de olho na lua e um pouquinho de olho na estrada aí, porque você está carregando a sua família, que é a melhor coisa da vida também. Então, faltando 10 minutos para as 9 agora, um intervalinho rápido e a gente volta já com o nosso Noite Livre pela Itatiaia. Música.

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5: Muito bem, faltando 8 para as 9 agora. 8 para as 9 aqui na Itatiaia, o nosso Noite Livre vai com você até as 11. Aí depois vem o apito final e as últimas aí do final de semana e toda a perspectiva também, a expectativa, na verdade, para o jogão que vai definir aí quem avança na Copa do Brasil, se é o Galo ou se é o Cruzeiro, né? Então, todo mundo ligado, essa semana é daquele jeito, né? Eletrizante e todo mundo acompanhando aí, né? Olha, deixa eu registrar aqui mais participações, é muito áudio chegando, é esse aqui do código 11, mandou agora: fala aí, Gutenberg, é o mineiro de Diamantina, residente em Itaquera, São Paulo, e ouvindo a Itatiaia pelo aplicativo. Veja você, né? Essa audiência pelo aplicativo, pelo site, pelos canais de TV a cabo, é pelo AM 610, pelo FM 95,7, mais de 90. Eu disse 90 emissoras que retransmitem o conteúdo da Itatiaia em todo o interior das Minas Gerais. Então, esse alcance fabuloso que nós temos aí também, tá certo? É, código 38, tá dizendo aqui: boa noite, Gutenberg, o bruto do rádio. Aquele abraço de Montes Claros, Minas Gerais. Turma do Uber de plantão, abraço e bons ganhos. Valeu, querido. É o que a gente deseja aí para você também, na nossa querida Moki Itatiaia. Moki cortando na alta lá, e o que chega de mensagem do código 38 não é brincadeira, não. Olha aqui do código 81, tá dizendo o seguinte: olá, Gutenberg, o melhor radialista do mundo. Aí não, aí para que eu já ouvi exageros aqui, não é? Menos, querido, menos, apenas um operário da comunicação, um esforçado do rádio, aí sim, né? Tá dizendo aqui: que parte eu perdi? Ah, muito bem, já vou responder para você. E depois ele mandou aqui: quando vier ao Nordeste, passa aqui em Recife para tomarmos um caldo de quenga. Olha, mas isso deve ser bom demais, meu Deus do céu. Eu gosto de mocotó, eu gosto de caldo de mandioca, caldo de feijão, mas esse deve ser melhor do que tudo, hein? Tá dizendo que é no mercado da Madalena. Um forte abraço, Luiz do Recife. Vou até gravar um áudiozinho e mandar pra ele aqui. Ô, Luiz, explica melhor aí, meu filho, que a minha esposa tá ouvindo o programa e pode ser uma coisa regional aí do Recife, e depois ela vai fazer mau juízo de mim, que já estou aceitando o convite para estar aí no mercado de Madalena, tomando o tal do caldo de quenga. Que diabo é isso, meu filho?
6: Tá doido?
5: Me explica melhor aí, senão eu não entro em casa hoje, e eu preciso chegar lá e pelo menos descansar um pouquinho o esqueleto, viu? Manda pra cá. Obrigado, querido. Código 81 é o Brasil todo se ligando na Rádio de Minas. Mais um áudiozinho, faltando 5 para as 9 agora.
6: Boa noite, Gutenberg.
5: Boa noite.
6: Todos os ouvintes da Rádio Itatiaia, que é o João Fonseca aqui.
5: Ei,
6: de
5: João.
6: Uberlândia, Minas Gerais. Amanhã aqui em Uberlândia é feriado, 31 de agosto.
5: Olha!
6: Aniversário da cidade de Uberlândia, 138 anos.
5: Que beleza!
6: Mandou homenagem aí pra nossa cidade.
5: Valeu!
6: Toca o hino da nossa cidade aí. E o Verdão de Uberlândia também está classificado para a final da Série D do Campeonato Brasileiro.
5: Que maravilha.
6: Um abraço a todos.
5: Valeu, Uberlândia, de parabéns. E daqui a pouquinho, no Dona da Noite, sem dúvida nenhuma, a gente vai registrar aí já no dia 31 de agosto os 138 anos da querida Uberlândia. É esse aqui do código 95. Quando a gente fala que é o Brasil todo se ligando, não é exagero nosso e muito menos invenção, não. Tá dizendo aqui, boa noite, Lindenberg, que além de ser o Gutenberg, eu sou lindo. Só pode ser isso, né? E ele tá dizendo aqui, estamos aqui em Boa Vista, Roraima, acompanhando pelo aplicativo. Abraços a todos aí, Leandro e a esposa Luciana, casal que ouve o Noite Livre unido, permanece unido. Veja você, código 95, hein? É lá no alto mesmo. Obrigado, querido. Um abraço. É, o outro tá dizendo aqui, caldo de quenga é muito bom, já tomei. Alexandre de Juatuba está agora em Itapevi, São Paulo. É, valeu, querido. Obrigado. Um abraço para você aí. Então não é nada daquilo que eu tava pensando, eu já tava fazendo mau juízo também. E olha aqui, boa noite. O acidente na 040 foi envolvendo 3 carros e foram confirmadas algumas mortes. Foi logo abaixo de um radar. Os bombeiros já estão no local e a perícia está sendo realizada. Previsão de demorar por volta de 4 horas. Aí o nosso querido Samuel Marinho, ele está sugerindo aqui um desvio para Belo Vale. Ô Samuel, obrigado, querido. Um abraço aí para você. Agora, essa questão do desvio é que a turma tem que conhecer, porque muitas vezes você sai ali da 040 para fugir ali daquele trecho que está totalmente parado e de repente você acaba se perdendo. Então, se tiver alguém lá para indicar o caminho, um desvio, aí a gente até sugere que você realmente faça isso, porque uma previsão de 4 horas para ser liberado o trecho lá não é fácil, não. Obrigado aí, Samuel. E você que está aí na 040 também, vai nos atualizando, mandando as informações, as imagens. E foi um grave acidente ali na altura da Celinha, né? Um abraço. A Celinha sempre ouve o programa. Quando eu ia frequentemente para Barbacena e passava por lá, sempre ligada, sempre curtindo muito a Itatiaia. Então, um abraço para ela e para toda a família também. Olha aqui o Cláudio Ramalhão, ele tá mandando aqui: Gutenberg, você precisa conhecer o famoso caldo de quenga. Aí ele mandou que é o seguinte aqui, já temos até a receita agora. É feito geralmente com frango desfiado, mandioca ou batata, milho, temperos e um caldo bem cremoso e encorpado. É aquele tipo de comida simples, forte e saborosa, perfeita para um dia frio ou para curar qualquer ressaca. E antes que você pense besteira, quenga aqui é o nome popular do prato, não é o que você está imaginando, viu? Olha, então eu tava fazendo mau juízo do caldo do Ivo e agora você esclareceu tudo aqui, hein? Aí a minha esposa me libera para esse tipo de coisa, pode. Outro tipo de atividade não, viu? Um abraço, Cláudio Ramalhão de Divinópolis. Olha, vem aí Edson Costa, vai atualizar as informações do Itatiaia urgente e a gente volta na sequência.
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7: Agora 9 horas em ponto, em Belo Horizonte, que tem noite de tempo firme e poucas nuvens. 25 graus na Itatiaia. Umidade relativa do ar, 77%.
8: Acontece neste momento na Praça da Estação, no coração da capital, o show de Jorge Aragão, dos grandes nomes da música nacional. A apresentação faz parte da Virada Cultural de Belo Horizonte de 2026, que começou ontem às 7 horas da noite. Diversos pontos do centro da cidade recebem uma programação cultural, como por exemplo o Parque Municipal. Após o show de Jorge Aragão, o palco principal do evento vai receber o bloco